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0: 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As notícias do governo federal que movimentaram o país no dia de hoje.
1: Olá, boa noite.
2: Boa noite para você que nos acompanha em todo o país.
1: Quinta-feira, 27 de agosto de 2026.
2: Vamos aos destaques do dia.
1: Trabalho e renda.
2: Brasil chega a 103 milhões de pessoas ocupadas entre maio e julho.
1: IBGE revela ainda que taxa de desocupação recua e fica em 5,3% no período. Pablo Mundim.
3: O número de trabalhadores do setor privado com carteira assinada chegou a 39 milhões e 400 mil.
2: Atenção, estudante.
1: Prazo para renegociar dívidas do FIES termina segunda-feira, 31 de agosto. Thaísa Vitória.
4: A iniciativa oferece condições especiais para renegociar contratos firmados até 2017.
2: El Niño deve ganhar força na região norte a partir de setembro.
1: Menos chuvas e temperaturas mais altas podem afetar o abastecimento de água e a navegabilidade dos rios.
2: Estados e municípios são orientados sobre medidas de preparação e resposta ao efeito climático.
1: O cenário também aumenta o risco de incêndios florestais. Luana Karen.
5: Tanto nas cidades quanto no campo, a prevenção é a melhor forma de evitar grandes incêndios.
2: Hoje na apresentação da Voz do Brasil, Luciana Vasconcelos e Luciano Seixas.
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2: 1 milhão de pessoas conseguiram uma vaga no mercado de trabalho nos meses de maio, junho e julho de 2026.
1: A construção civil foi o setor que mais abriu vagas de trabalho, segundo dados da Pesquisa Nacional por Amostra de Domicílios, divulgada hoje pelo IBGE.
2: A taxa de desocupação ficou em 5,3% no trimestre encerrado em julho e caiu 0,5 ponto percentual frente ao trimestre terminado em abril.
3: O número de pessoas ocupadas chegou a 103 milhões e 300 mil trabalhadores, 1 milhão a mais do que no trimestre anterior. Na comparação anual, foram quase 900 mil pessoas a mais trabalhando. A população desocupada caiu para 5 milhões e 800 mil pessoas, uma redução de 503 mil em relação ao trimestre anterior. A queda foi de 0,5 ponto percentual. Segundo o analista do IBGE, William Catruel, a taxa de subutilização da força de trabalho ficou em 13%.
6: As pessoas fora da força de trabalho diminuiu e também o contingente de pessoas desalentadas, ou seja, aquelas que desistiram de procurar algum emprego, ou se achavam muito velhas, ou se achavam muito jovens, ou porque por acharem que não há uma ocupação na região próxima. Isso vem diminuindo e foi o que aconteceu nesse trimestre mais uma vez.
3: O número de trabalhadores do setor privado com carteira assinada chegou a 39 milhões e 400 mil. O rendimento médio real do trabalhador ficou em R$ 3.762. Reportagem Pablo Mundim.
1: Indústria farmacêutica, médica, de fertilizantes, biocombustíveis.
2: Áreas de cooperação entre Brasil e Índia.
1: É o que prevê um documento assinado hoje entre os dois países.
7: O documento assinado nesta quinta-feira pela Agência Brasileira de Promoção de Exportações e Investimentos, a APEX, e a Confederação da Indústria Indiana prevê um intercâmbio de informações sobre os mercados dos dois países, o compartilhamento de boas práticas, a promoção de feiras e o incentivo à internacionalização de pequenas e médias empresas, além de promover projetos conjuntos de atração de investimentos e facilitação de negócios entre Brasil e Índia. O ministro do Desenvolvimento, Indústria, Comércio e Serviços, Márcio Elias Rosa, diz que há interesses comuns em setores estratégicos.
8: É o caso do setor farmacêutico, é o caso de bioenergia, de biocombustíveis, é o caso de fertilizantes.
7: A Índia é atualmente o 10º principal destino das exportações brasileiras, enquanto o Brasil é o 26º maior fornecedor do mercado indiano. No ano passado, as exportações brasileiras para a Índia somaram quase 7 bilhões de dólares. O petróleo bruto aparece como principal produto vendido pelo Brasil ao país asiático. Reportagem Gabriela Noronha.
2: Estudantes universitários, fiquem de olho na data.
1: Termina segunda-feira o prazo para renegociar.

0: Educação. A iniciativa oferece condições especiais para renegociar contratos firmados até 2017 e que já estavam na fase de pagamento em maio deste ano. Podem participar estudantes em dia ou com parcelas em atraso, inclusive aqueles com restrição no nome. Após a formalização da renegociação e o pagamento da parcela de entrada, ocorre a retirada do nome do estudante e dos fiadores desses cadastros, quando aplicável. Os descontos e as opções de parcelamento mudam conforme a situação de cada dívida e o perfil do estudante. A renegociação pelo Desenrola Fies deve ser realizada junto ao Banco do Brasil ou à Caixa Econômica Federal. A solicitação pode ser feita pelos canais digitais das instituições financeiras ou presencialmente nas agências. Mais informações estão disponíveis no site do Ministério da Educação, em gov.br/MEC. Thaísa Vitória para a Voz do Brasil.
1: A partir de setembro, o fenômeno do El Niño deve atingir o país de forma mais intensa, segundo especialistas que trabalham na previsão de eventos climáticos.
2: Para a região norte, são previstos períodos de chuvas abaixo da média e temperaturas acima da média.
1: Isso pode trazer impactos na disponibilidade de água, dificultar a navegabilidade dos rios e o acesso a comunidades, além do aumento do risco de incêndios.
2: Para discutir medidas de preparação diante desse cenário, gestores da região norte estiveram reunidos hoje com representantes do governo.
1: A ideia é orientar estados e municípios sobre o planejamento de ações e o acesso a recursos federais.
3: A previsão é que o El Niño se apresente ainda mais forte neste ano, com consequências mais graves entre os meses de setembro e novembro. No norte e nordeste, a previsão é de seca. Em reunião com jornalistas, a ministra do Meio Ambiente e Mudança do Clima em exercício, Ana Flávia Franco, disse que a preocupação é com os incêndios, principalmente na região amazônica.
4: Identificamos vários focos de queimadas, especialmente na região norte, e deve se intensificar entre os meses de setembro e novembro. É uma região extremamente vulnerável e é uma região que significa para o equilíbrio climático do planeta. E nesse sentido, merece ter uma atenção bastante especial.
3: Entre as medidas previstas diante dos possíveis impactos do El Niño e das mudanças climáticas, estão ações relacionadas à segurança hídrica, ao abastecimento de energia elétrica e à prevenção de desastres em áreas urbanas. A ministra da Casa Civil, Miriam Belchior, destacou a importância da atuação integrada entre os entes federativos.
4: Não conseguimos sozinhos de Brasília resolver todas as questões e identificar todos os problemas. Por isso, é importante que os municípios desenvolvam planos de contingência, mapeamento das áreas de risco, também para a gente poder emitir os alertas e mobilizar as equipes locais de defesa civil. Em relação aos recursos hídricos, a priorização de quais são os usos essenciais se tiver a escassez.
3: Também são previstas medidas de monitoramento relacionadas ao abastecimento de combustíveis e alimentos, a atuação da Força Nacional do SUS e a criação de salas de situação para o acompanhamento de temas como incêndios, saúde, estiagem e energia. Reportagem Márcia Fernandes.
2: E a população pode ajudar a prevenir incêndios em áreas urbanas e remotas.
1: Vamos saber na reportagem quais cuidados devem ser tomados para evitar que o fogo se alastre nessa época.
0: Escassez de chuva, vegetação seca e temperaturas altas. A combinação ideal para o surgimento de incêndios. Tanto nas cidades quanto no campo, o período exige cautela da população. Entre as recomendações do Corpo de Bombeiros está não atear fogo em terrenos como forma de limpeza do ambiente. Não colocar fogo em restos de poda, entulho ou lixo. Não jogar restos de cigarro acesos nas vias públicas. E não soltar fogos de artifício ou fazer fogueiras próximo a locais com vegetação seca. O capitão Jean Charles, porta-voz da Operação Verde Vivo, do Corpo de Bombeiros do Distrito Federal, destaca que a prevenção é a melhor forma de evitar grandes incêndios.
5: Na prevenção, a gente inclui a vigilância, se houver alguém cometendo um incêndio, iniciando um incêndio, ou com suspeita que a pessoa possa fazer a denúncia. Use os canais da cidade, segurança de cada cidade, os números de telefone da polícia, corpo de bombeiros, e faça a denúncia.

0: Porque se cada um fizer a sua parte, prevenindo e denunciando aqueles que tiverem comportamento errado nesse sentido, todos vamos ganhar.
1: Com a possibilidade de intensificação do El Niño nos próximos meses, os cuidados devem ser reforçados. A perspectiva é de aumento do risco de incêndios florestais, especialmente na Amazônia, no Cerrado e na Caatinga. Nas áreas rurais, o uso do fogo para manejo do solo deve ter autorização dos órgãos ambientais do município ou do estado. Também é possível fazer a queima prescrita em ambientes naturais para evitar a propagação de incêndios florestais. Esse tipo de queima também só pode ser feita com orientação e autorização dos órgãos ambientais. Ao primeiro sinal de incêndio, a recomendação é ligar para o Corpo de Bombeiros no 193. Reportagem Luana Karen.
2: O trabalho de restauração do Cerrado, desenvolvido pela iniciativa Araticum, ganhou reconhecimento internacional.
3: O projeto foi escolhido pela Organização das Nações Unidas como uma das iniciativas de referência de restauração mundial.
4: A Araticum foi criada em 2020 para promover a restauração do Cerrado, o segundo bioma do Brasil que abrange mais de 2 milhões de quilômetros quadrados do território nacional e já perdeu mais de 50% de sua vegetação nativa. A iniciativa reúne diferentes setores e busca integrar a ciência aos conhecimentos de povos indígenas, comunidades tradicionais e agricultores familiares para ações relacionadas à conservação da água, do clima e da sociobiodiversidade. Daniel Vieira, pesquisador da Embrapa Recursos Genéticos, fala sobre o trabalho que é desenvolvido.
5: Conservar o cerrado de pé, passando por recuperar o cerrado da melhor maneira possível, tentar trazer o cerrado de volta, passa por uma agricultura sustentável dentro das áreas de agricultura e pastagem, conservação do solo.
4: O reconhecimento da iniciativa Araticum Restauração do Cerrado Brasileiro como uma das iniciativas de referência da restauração mundial pela Organização das Nações Unidas aconteceu nesta quarta-feira durante a 17ª sessão da Conferência das Partes da Convenção das Nações Unidas de Combate à Desertificação, na Mongólia. Para a Embrapa Recursos Genéticos e Biotecnologia, responsável pela rede, o reconhecimento internacional demonstra que a ciência brasileira está alinhada aos compromissos nacionais e os esforços coletivos de restauração para produzir soluções voltadas ao enfrentamento da crise climática e da perda de sociobiodiversidade. Reportagem Luciana Colares de Holanda.
2: Estão abertas até o dia 10 de setembro as inscrições para a terceira edição do Prêmio Mulheres e Ciência.
3: A iniciativa dá visibilidade às contribuições de pesquisadoras brasileiras para o desenvolvimento científico e tecnológico do país.
2: Acompanhe na reportagem de Graziele Bezerra.
6: A engenheira agrônoma Mariângela Hungria começou a se interessar por ciência ainda na infância, incentivada pela avó, que transformava as brincadeiras de criança em experiências.
7: Ela lia comigo, ela fazia experiências no fundo do quintal, ela viu que eu tinha esse interesse. Decidi aquele dia que ia ser uma microbiologista.
6: Hoje, ela atua como pesquisadora na Embrapa Soja e se tornou uma das referências mundiais em biotecnologia do solo. Mariângela foi uma das vencedoras na primeira edição do Prêmio Mulheres e Ciência, promovido pelo Conselho Nacional de Desenvolvimento Científico e Tecnológico, CNPq. O trabalho mostrava o uso de biológicos na agricultura, como bactérias e fungos benéficos, em substituição aos fertilizantes químicos.
7: E eu realmente passei toda a minha vida tentando provar e desenvolver pesquisas para fazer os biológicos viáveis para uma agricultura altamente produtiva, mais sustentável. No Brasil, a gente quer ser cientista é muito difícil, sabe? O que a gente tem que vencer as barreiras para fazer ciência é muito difícil.
6: O Prêmio Mulheres e Ciência valoriza a produção científica feminina e incentiva ambientes acadêmicos e científicos mais inclusivos. A diretora de Cooperação Institucional Internacional e Inovação do CNPq, Dalila Andrade Oliveira, explica as quatro categorias de premiação.
8: Incentivo hoje são as jovens estudantes de ensino médio, que a gente já tem de começar a despertar quando ainda nem fizeram opção pela carreira acadêmica. Na categoria estímulo, são pesquisadoras que já estão inseridas no campo científico e que a gente espera que o prêmio dê a elas maior visibilidade. E a terceira faixa individual é a faixa da trajetória. O que esse prêmio faz é reconhecer essa trajetória. E aí a quarta faixa é minha, das universidades, que adotam políticas de valorização da equidade de gênero.
6: As inscrições do prêmio estão abertas até 10 de setembro em gov.br/CNPq. Reportagem Graziele Bezerra.
3: E vamos continuar falando de oportunidades na área de pesquisa e ciência.
2: Estão abertas as inscrições para dois editais que financiam pesquisas aplicadas ao setor produtivo, entre elas a área de inteligência artificial.
3: O primeiro edital oferece bolsas para graduandos em parceria com a iniciativa privada, instituições de governo e entidades do terceiro setor.
2: Já o segundo é o programa Recursos Humanos em Áreas Estratégicas, Pesquisador na Empresa.
9: O primeiro edital do CNPq, em parceria com a CAPES, faz parte do Programa de Mestrado e Doutorado para Inovação 2026. A iniciativa oferece bolsas para graduandos. O objetivo é estimular a realização de pesquisas de mestrado e doutorado em universidades brasileiras, em parceria com a iniciativa privada, instituições de governo e entidades do terceiro setor. A diretora de Cooperação Institucional Internacional e Inovação do CNPq, Dalila Andrade Oliveira, falou sobre o programa.
10: O objetivo mesmo dessa chamada é desenvolver inovação lá na ponta. Então, o que a gente quer, na realidade, é colada numa agenda de inovação do país, que tem muito a ver com o que a gente está buscando aí em termos de elevar a capacidade inovadora do país.
9: Já o segundo edital é para o programa Recursos Humanos em Áreas Estratégicas, Pesquisador na Empresa. Este ano será direcionado especialmente para a área de inteligência artificial. É o que explica a diretora de Cooperação Institucional Internacional e Inovação do CNPq, Dalila Andrade Oliveira.
10: São 50 milhões de reais para financiar pesquisas em inteligência artificial em empresas inovadoras, startups.
9: Márcia Mortari é professora e pesquisadora da Universidade de Brasília, UNB, e já participou do programa de recursos humanos.
11: Eu acho que isso que é a grande vantagem, né? Você fixar pessoas altamente qualificadas para estar trabalhando na empresa.
9: Os interessados em participar do programa Recursos Humanos em Áreas Estratégicas Pesquisador na Empresa têm até o dia 9 de outubro para enviar a proposta para o CNPq. Já o prazo para o envio das propostas do programa de mestrado e doutorado para inovação é 11 de dezembro. O endereço é gov.br/CNPq. Reportagem Alisson Machado.
3: E hoje tem estreia aqui na Voz do Brasil com o quadro Ciência na Prática.
2: Toda semana vamos mostrar como a ciência impacta diretamente a vida da população num bate-papo direto e descomplicado.
3: Hoje vamos falar de algo que parece coisa de filme: a pele da tilápia sendo usada no tratamento de ferimentos e queimaduras. Ciência na Prática.
12: Pesquisa 100% brasileira está inovando o campo da tecnologia médica para o tratamento de feridas e queimaduras graves.
13: Eu sou Edmar Maciel Lima Júnior, médico, cirurgião plástico, coordenador geral da pesquisa da pele e da tilápia na Universidade Federal de Ceará. O grupo da gente viu que até hoje no Brasil não havia nenhuma pele animal registrada na Anvisa, que a tilápia é o peixe mais consumido no Brasil e o segundo maior do mundo. Além de ser um animal de água doce, tem menos risco de transmissão de doença, e a pele é um produto de descarte da piscicultura que contamina o meio ambiente. E aí, quando iniciamos os estudos detectou-se que a pele da tilápia tem uma proteína importantíssima na cicatrização, e esse foi o start para todo o início e desenvolvimento da pesquisa.
12: O que antes era descartado no manejo de peixes, hoje virou um recurso inovador para cuidados médicos que tem despertado interesse até de instituições internacionais.
13: São 406 pesquisadores, 23 coordenadores de área. Hoje nós temos 48 artigos publicados no Brasil e fora. Ganhamos 27 prêmios em primeiro lugar e temos instituições tanto no Ceará como no Brasil e no mundo, haja visto como temos o Butantan, a Fiocruz, a própria NASA já fez parceria de pesquisa com a gente.
12: Acompanhe a pesquisa na página da Universidade Federal do Ceará. E esse foi o Ciência na Prática, com produção de Warby Calil e edição de Edinaldo Júnior. E nosso encontro com o Saber Científico volta na próxima semana. Até lá.
2: Você sabe o que são bioinsumos? São produtos de origem biológica que podem ser usados na agricultura para ajudar no controle de pragas, na nutrição das plantas e na melhoria do solo.
3: E para incentivar esse tipo de prática na agricultura familiar, o Banco Nacional de Desenvolvimento Econômico e Social vai apoiar a produção mais sustentável.
2: Interessados podem se inscrever até 31 de agosto.
14: Por meio de uma chamada de projetos, o BNDES, Banco Nacional de Desenvolvimento Econômico e Social, vai disponibilizar 40 milhões de reais para apoiar a produção de bioinsumos por cooperativas e associações de agricultores familiares. Os recursos poderão ser destinados à implantação ou estruturação de unidades de produção industriais ou semi-industriais de bioinsumos para uso próprio, utilizando processos de biotecnologia. O objetivo da iniciativa é estimular a produção de insumos de origem biológica para uso próprio pela agricultura familiar na produção de alimentos saudáveis. Como explica a gerente do Departamento de Inclusão Produtiva e Educação do BNDES, Raquel Zanon.
15: Os bioinsumos, eles podem ser, por exemplo, micro-organismos, predadores naturais de pragas e de extratos vegetais que contribuem para o crescimento e para a saúde dos sistemas agrícolas. O seu uso ele está associado a práticas agrícolas mais sustentáveis e à segurança alimentar.
14: Mais informações sobre a chamada de projetos estão disponíveis no site bnds.gov.br/bioinsumos. Reportagem André de Barros Lima.
3: Profissionais da segurança pública poderão participar em setembro do Dia C da Capacitação de Gênero.
2: A formação vai abordar temas como atendimento humanizado, sem revitimização, medidas protetivas de urgência e avaliação de risco em casos de mulheres vítimas de violência.
3: O curso será realizado no dia 2 de setembro de forma presencial nas 27 capitais do país.
2: A Coordenadora Geral de Garantia de Direitos e Acesso à Justiça do Ministério das Mulheres, Ana Maria Martinez, detalha a capacitação.
16: Essa formação foi pensada para todos os profissionais da segurança pública, corpo de bombeiros, policiais civis, militares, as perícias. E a ideia é que a gente consiga incorporar justamente a perspectiva de gênero, a sensibilização desses profissionais da segurança pública no atendimento às mulheres em situação de violência.
3: As inscrições encerram no dia 28 de agosto e podem ser feitas pelos sites gov.br/mj ou então gov.br/mulheres.
2: Empresas e representantes do setor de inovação podem participar da escuta de mercado sobre o projeto Nuvem Brasileira.
3: A audiência pública virtual ocorre no dia 3 de setembro, às 10 horas da manhã.
2: O projeto prevê uma solução nacional para armazenamento e processamento seguro de dados da administração pública, com infraestrutura e gestão brasileira.
3: As contribuições do setor podem ajudar a definir alternativas técnicas e contratuais para a implantação da Nuvem Brasileira.
2: Para participar e para obter mais informações, acesse abdi.com.br/nuvem brasileira.
3: E essas foram... notícias do governo federal.
2: Uma realização da Secretaria de Comunicação Social da Presidência da República.
3: Fique agora com as notícias do Poder Judiciário e do Congresso Nacional. Boa noite.
2: Boa noite para você e até amanhã.
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19: Jornada do CNJ destaca a prevenção após 20 anos da Lei Maria da Penha.
20: TSE e Google fecham parceria para ampliar proteção contra uso indevido de IA nas eleições.
19: Para o STJ, concordância expressa de proprietária autoriza cobrança de taxas por condomínio irregular.
20: Boa noite, eu sou o Arthur Filho.
19: E eu sou Walter Lima.
20: Supremo Tribunal Federal retoma julgamento de ação sobre o acesso de autoridades a registros de conexão de usuários da internet.
19: O caso trata de regras de acesso a dados de IP de usuários. O endereço de IP é um número que identifica a conexão usada por um dispositivo para acessar a internet.
20: Jornada do CNJ destaca a prevenção após 20 anos da Lei Maria da Penha.
19: O evento é promovido desde a vigência da lei. Pablo Lemos.
21: O Fórum Nacional de Enfrentamento à Violência contra a Mulher foi aberto hoje em Campo Grande, Mato Grosso do Sul. Um dos pontos discutidos é saber qual é a razão da violência contra a mulher. Ao fim da jornada de 2 dias, o Conselho Nacional de Justiça vai fazer um documento estratégico com propostas concretas para o aprimoramento da política judiciária nacional de enfrentamento à violência contra as mulheres.
20: A Associação de Moradores em Parcelamentos Irregulares pode cobrar taxas condominiais quando proprietários concordarem expressamente por escrito com a obrigação.
19: Essa conclusão é do Superior Tribunal de Justiça, o STJ. Fátima Uchoa.
22: Um condomínio constituído em parcelamento irregular no Distrito Federal ajuizou ação de cobrança contra uma condômina para receber o pagamento de cotas referentes a cerca de 5 anos. Ao reformar a sentença, o Tribunal de Justiça do DF entendeu que a cobrança era válida diante da assinatura da proprietária do imóvel concordando com as taxas. E a terceira turma do STJ manteve o entendimento, avaliando que o consentimento voluntário torna legítima a exigência das contribuições e afasta a aplicação de precedentes do Supremo Tribunal Federal e do próprio STJ, os quais proíbem a cobrança de taxas de pessoas que não aderiram à associação. O relator foi o ministro Vilas Boas Cueva.
20: O Emprega Lab foi instalado em Mato Grosso do Sul nesta quinta-feira.
19: A iniciativa é um dos pilares da pena justa e emprega do Conselho Nacional de Justiça, Rocine Gomes.
23: O Mato Grosso do Sul se tornou o 10º estado brasileiro a instalar o Emprega Lab. O lançamento foi no Tribunal Regional do Trabalho da 24ª Região, em Campo Grande. O objetivo é capacitar profissionalmente pessoas que estão passando por privação de liberdade ou que deixaram o sistema prisional. O evento contou com autoridades e uma exposição de artesanato produzido por custodiados. Até o fim de setembro, a expectativa é lançar o Emprega Lab no Acre, no Espírito Santo, no Paraná e em Rondônia.
20: TSE e Google fecham parceria para ampliar proteção contra uso indevido de IA nas eleições.
19: Nesta quarta-feira em Brasília foi lançada uma campanha para incentivar candidatas e candidatos das eleições gerais de 2026 a utilizarem a ferramenta de detecção por semelhanças. Guilherme Firmino tem mais informações.
24: Desenvolvida pelo YouTube, a tecnologia é capaz de identificar conteúdos gerados por inteligência artificial que reproduzem imagens de uma pessoa. A ferramenta permitirá que os próprios candidatos acompanhem a utilização de sua imagem no ambiente digital, podendo identificar, analisar e, se houver uso indevido de imagem, solicitar remoção do conteúdo. O presidente do TSE destacou que a parceria representa um esforço conjunto para preservar direitos fundamentais no ambiente digital e fortalecer a confiança no processo eleitoral.
20: Justiça condena o estado do Maranhão a recuperar casarão histórico no centro da capital em São Luís.
19: Decisão atende a pedidos do Ministério Público Federal. Sabrine Menezes.
0: Com a decisão, o Estado do Maranhão tem até 3 meses para apresentar ao IFAM e executar um projeto de obras emergenciais para eliminar os riscos estruturais e conter a deterioração da fachada e da cobertura do casarão, localizado na Rua Portugal. Já o projeto de recuperação integral deve ser executado em até 6 meses. Além disso, o Estado deve manter a vigilância patrimonial contínua do imóvel para evitar invasões, ocupações irregulares e novos danos. Em caso de descumprimento das obrigações, a multa é de R$ 1.000 por dia.
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20: A você, uma boa noite.
19: E até amanhã.
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1: Eu sou Paula Groba.
2: Eu sou Humberto Pinheiro.
1: E estes são os destaques de hoje do Jornal do Senado, que começa agora.
2: Congresso antecipa a comissão mista para analisar fim da chamada taxa das blusinhas.
1: Fies pode ter desconto maior para médicos que trabalham em áreas sem atendimento.
2: Pesquisa data Senado. Brasileiras sofrem violência, mas não se reconhecem como vítimas.
1: Boa noite.
2: Boa noite.
1: Para atrair médicos para regiões onde faltam profissionais, um projeto em análise no Senado propõe aumentar o desconto na dívida do Fies a quem trabalhar nessas áreas.
2: A ideia é transformar o abatimento da dívida em um incentivo para levar mais médicos aos locais onde a população mais precisa de atendimento pelo SUS. Quem traz os detalhes é a repórter Patrícia Oliveira.
3: Mais de 60% dos médicos do país estão concentrados em 48 municípios e em capitais com mais de 500 mil habitantes, deixando outras áreas, especialmente na região norte, com escassez de profissionais. Um projeto do senador Dr. Irã, do Progressistas de Roraima, propõe que médicos formados com financiamento do Fies descontem até metade do valor da parcela mensal da dívida quando trabalharem na rede pública em áreas com falta e dificuldade de reposição ou retenção desses profissionais, consideradas prioritárias pelo Ministério da Saúde. Hoje, o Fies já permite abatimento da dívida para médicos que atuam por pelo menos um ano em equipes de saúde da família e em outros grupos específicos que atendem essas regiões. O projeto amplia o benefício para todos os médicos, inclusive especialistas, que trabalharem nos serviços públicos dessas localidades. Para o senador, a proposta, que está pronta para votação na Comissão de Assuntos Sociais, pode reduzir a dívida dos profissionais e levar médicos para onde eles são mais necessários.
4: Damos um alívio grande ao jovem médico que muitas vezes sai da faculdade com uma dívida enorme e, ao mesmo tempo, levamos mais profissionais às estruturas hospitalares, às UBSs, enfim, a todas as estruturas de atendimento do nosso gigante SUS, reforçando o acesso às pessoas que mais preciso nos encontros do país.
3: Se for aprovado na Comissão de Assuntos Sociais, o projeto ainda será analisado pela Comissão de Assuntos Econômicos.
1: E a Comissão de Direitos Humanos vai criar um grupo de trabalho sobre a suspensão pela Anvisa de um remédio para a distrofia de Duchenne.
2: Essa distrofia muscular é uma doença genética rara e progressiva que causa perda de força dos músculos. A reportagem é de Márcio Maturana.
5: A Comissão de Direitos Humanos fez uma audiência pública com especialistas e famílias de pacientes para debater a situação regulatória do medicamento. Débora Racelli, mãe do paciente Raul, de 6 anos, disse que o Elevides é a esperança das famílias.
6: Aproximadamente no Brasil, temos 15 meninos medicados, como já foi falado. 1.200 meninos no mundo receberam o tratamento através de estudos e via comercial. Eles estão bem, eles estão crescendo, eles estão vivendo, eles estão indo para a escola, eles estão indo brincar. Pode não ter os melhores ganhos no gráfico, mas a doença parou, a doença estabilizou, a doença tá dando respiro para que eles sejam crianças.
5: O diretor da Anvisa, Daniel Pereira, explicou que a decisão da agência não é definitiva.
7: Não há decisão imutável por parte da agência. As decisões da agência, elas são feitas conforme os dados que a gente tem no momento, conforme os dados que a gente recebe, conforme os dados que a gente consegue, né, avaliar.
5: O medicamento é aplicado em dose única e os pacientes são acompanhados com relatórios periódicos. O laudo definitivo sobre a eficácia do remédio deve ser concluído em 2031. A senadora da Maris Alves, do Republicanos do Distrito Federal, que é presidente da Comissão de Direitos Humanos e coordenou o debate, anunciou que vai criar um grupo de trabalho para buscar uma solução no caso do medicamento Elevides.
1: A comissão mista que analisa a medida provisória que zera o imposto de importação sobre compras de até $50 em plataformas virtuais se reúne amanhã para eleger o presidente. Conhecida como taxa das blusinhas, a MP também autoriza o ministro da Fazenda a alterar as alíquotas do imposto de importação sobre remessas postais internacionais. Para compras de até $50, a alíquota poderá ser reduzida a zero. Já para remessas de até $3.000, poderá chegar a 30%.
2: O deputado deputado Reginaldo Lopes, do PT de Minas Gerais, foi indicado pelo presidente da Câmara, Hugo Mota, para presidir a comissão. A indicação do relator caberá ao Senado. O parlamentar defendeu a aprovação rápida da MP, que perde a validade no dia 8 de setembro.
8: Nós vamos debater e fazer um grande diálogo com todos os setores econômicos da indústria brasileira, com os parlamentares, senadores, e vamos sim defender a aprovação imediata deste direito do povo brasileiro de poder ter isenção nas suas compras internacionais até $50.
1: A violência contra a mulher ainda é uma realidade no Brasil e muitas brasileiras não reconhecem como violência situações de agressão que vivenciam no dia a dia.
2: Os dados estaduais da mais recente pesquisa nacional do Data Senado revelam diferenças na percepção da violência de gênero entre os estados e mostram como essa falta de reconhecimento pode dificultar a denúncia e a busca por ajuda. A reportagem é de Raíssa Abreu.
9: A distância entre a violência vivida e a declarada é uma das principais conclusões da pesquisa. Em Alagoas, 36% das mulheres relataram situações de violência sem identificá-las como violência doméstica ou familiar. No Paraná e em São Paulo, esse índice foi de 25%. O presidente do Senado, Davi Alcolumbre, disse em nota que divulgar dados por estado ajuda a entender o problema em profundidade e aumenta a chance de combatê-lo. O coordenador do Data Senado, José Henrique Varanda, disse que o objetivo não é criar um ranking entre os estados.
10: O detalhamento estadual é muito mais importante não para criar um ranking, mas para identificar as necessidades de cada localidade. A gente olha para esses números, a gente vê que ainda estamos assim muito aquém da realidade.
9: A 11ª edição da Pesquisa Nacional de Violência contra a Mulher ouviu 21.641 mulheres nos 27 estados e no Distrito Federal. A pesquisa é uma parceria do Data Senado com o Observatório da Mulher contra a Violência.
11: Eleições 2026.
1: O programa Seu Voto Importa da Justiça Eleitoral vai oferecer transporte a eleitores com mobilidade reduzida.
2: A solicitação deve ser feita até 14 de setembro, 20 dias antes da data da eleição. Repórter Pedro Pincer.
12: Eleitoras e eleitores que necessitarem de apoio para se deslocarem até seus locais de votação nas eleições de 2026 contarão com um serviço de transporte individual gratuito. O programa Seu Voto Importa do Tribunal Superior Eleitoral busca reduzir as barreiras físicas ao exercício do voto e promover a inclusão de grupos historicamente vulnerabilizados. E foi inspirado em experiências desenvolvidas por tribunais regionais como o de Pernambuco. Assessor de planejamento do órgão, Acácio Leite, explicou como o Seu Voto Importa funciona na prática.
13: Então nós transportamos eleitores com deficiência visual, deficiência auditiva, paralisia cerebral, síndrome de Down, autismo, deficiência física, todos os tipos de deficiência nós atendemos. No dia das eleições, vai buscar esse eleitor em casa, leva ele para votar até o local de votação e traz ele de volta até a casa dele com toda a segurança e com um apoio técnico bem interessante.
12: A solicitação pode ser apresentada pelo próprio eleitor ou, quando necessário, por seus representantes legais ou de apoio. O pedido pode ser feito presencialmente, diretamente no cartório eleitoral da zona correspondente ou por canais remotos e eletrônicos até 14 de setembro.
1: E amanhã, sexta-feira, começa o horário eleitoral gratuito das eleições 2026. As emissoras de rádio e TV devem destinar tempo para que os candidatos e candidatas divulguem as propostas de campanha para os cargos de presidente da República, deputado federal, governador, senador e deputado estadual ou distrital, no caso do Distrito Federal.
2: A propaganda eleitoral gratuita será veiculada de segunda a sábado com 50 minutos diários em rede, divididos dois blocos de 25 minutos no rádio e na TV. Além disso, 70 minutos serão destinados a inserções de 30 e 60 segundos distribuídas ao longo do dia. O horário eleitoral deve ocorrer até o dia 1º de outubro, 3 dias antes da realização do primeiro turno. Com edição de Paulo Groba e trabalhos técnicos de Eliseu Caires, o Jornal do Senado fica por aqui. Acompanhe agora as notícias da Câmara dos Deputados. Boa noite.
1: Boa noite e até amanhã.
14: Câmara dos Deputados.
15: Presidentes estabelecem prioridades para votações do esforço concentrado.
16: Deputados obrigam notificação de distúrbio vocal relacionado ao trabalho.
15: Avança a proposta que permite a instalação de faróis auxiliares em caminhões.
17: Boa noite. Uma comissão da Câmara aprovou a instalação de faróis auxiliares em caminhões. A repórter Maria Neves explica por que a medida foi considerada necessária.
18: A Comissão de Viação e Transportes da Câmara dos Deputados aprovou o projeto do deputado Rodrigo Dazaele, do PL do Mato Grosso, que permite a instalação de faróis auxiliares em caminhões que circulam em áreas privadas. Pelo texto, veículos de transporte de carga utilizados em atividades agropecuárias, florestais, industriais e logísticas poderão ter luzes adicionais, desde que elas possam ser desligadas manualmente para circular em vias públicas. Na opinião do relator, deputado Zé Trovão, do PL de Santa Catarina, a mudança evita que os motoristas sejam punidos simplesmente por terem o equipamento no caminhão. Ele também defende que a iluminação adicional vai tornar a direção de caminhões mais segura.
19: Nós temos hoje muitos veículos que transitam em propriedades rurais, em áreas que são 500, 600, até 1000 quilômetros ou mais, em estradas precárias, estradas de chão. E essas estradas, elas não têm iluminação de nenhum tipo. Às vezes o cara tá transitando, quando ele vê, ele tá em cima de um animal, de um boi, de um cavalo ou de um animal silvestre e acaba acontecendo um acidente. Se ele tem as lâmpadas auxiliares, ele consegue ter um foco maior, mais longe desses animais, dessas estradas.
18: Pelo texto aprovado, o condutor que trafegar por via pública com a iluminação auxiliar ligada incorrerá infração grave a ser punida com multa e retenção do veículo para regularização. Uma pesquisa realizada pela Fundação Instituto de Pesquisas Econômicas e a Secretaria Nacional de Trânsito apontou que caminhões e ônibus respondem por aproximadamente 4% dos veículos em circulação no país. Isso corresponde a cerca de 4.900.000 veículos. A proposta que permite a instalação de faróis auxiliares em caminhões ainda será analisada pela Comissão de Constituição e Justiça. Da Rádio Câmara de Brasília, Maria Neves.
14: Transportes.
15: Júlio Arco Verde, do PP do Piauí, apoia a proposta que muda as regras de cobrança do IPVA. O texto estabelece a alíquota máxima de 1% sobre o valor venal dos veículos e determina que os estados possam conceder descontos para modelos menos poluentes.
17: A proposta considera exclusivamente o peso de fábrica do veículo, em vez do valor de mercado, para o cálculo do IPVA. Júlio Arco Verde acredita que a medida torna a cobrança do imposto mais justa e alinhada a modelos adotados em outros países.
14: Consumidor.
15: Embalagens de produtos industrializados não poderão exibir fotos de componentes que não fazem parte da receita. É o que determina o projeto de Félix Mendonça Júnior, do PDT da Bahia, segundo o qual as ilustrações orientam mais a decisão de compra do que a leitura da lista de ingredientes.
17: Além disso, o projeto de Félix Mendonça Júnior prevê que a Anvisa estabeleça o teor mínimo de ingredientes, como chocolates, frutas e queijos, para destaque nas embalagens, seguindo padrões internacionais de composição e denominação de alimentos.
14: Direitos humanos.
15: Gervásio Maia, do PCdoB da Paraíba, defende a aprovação de projeto que obriga academias a trazer informações e instruções em braille nos equipamentos. Relator da matéria na Comissão de Constituição e Justiça da Câmara, o deputado afirma que o objetivo é ampliar a autonomia das pessoas com deficiência visual.
17: Gervásio Maia argumenta que a adaptação promove a inclusão desse público nas atividades físicas, contribuindo também para a redução do risco de acidentes durante a prática dos exercícios. exercícios.
15: A alteração no Estatuto do Índio vai garantir a disponibilidade de intérpretes de línguas de povos originários em atendimentos públicos a indígenas. A relatora da matéria na Comissão da Amazônia, deputada Dilvanda Faro, do PT do Pará, pede urgência na aprovação do texto.
17: Dilvanda Faro explica que a medida amplia o acesso a direitos e a serviços essenciais, priorizando a contratação de intérpretes das próprias comunidades para facilitar a comunicação e evitar a criação de cargos permanentes.
14: Justiça.
15: Devedores de pensão alimentícia podem ser proibidos de entrar em estádios de futebol e outros eventos esportivos. A restrição está prevista em um projeto apresentado por Rodrigo Gambale, do Podemos de São Paulo.
17: A proposta exige que os organizadores dos eventos barrem os inadimplentes na entrada, inclusive por biometria. Rodrigo Gambale acredita que a medida protege crianças e adolescentes e dá mais agilidade à cobrança das pensões.
14: Segurança Pública.
15: Alexandre Leite, do União de São Paulo, propõe aumentar a pena para quem fizer falsa acusação de violência doméstica e familiar. O deputado explica que a ideia é alterar o Código Penal para endurecer a punição do crime de denunciação caluniosa.
17: O texto também prevê que a concessão de medida protetiva com base em denúncia falsa passe a configurar o crime de denunciação caluniosa. Alexandre Leite afirma que a medida busca preservar a credibilidade do sistema de proteção às vítimas e punir quem agir de má fé.
14: Desenvolvimento Regional.
15: Projeto de Domingos Neto, do PSD do Ceará, busca ampliar a utilização do reuso de água e da dessalinização em regiões afetadas pela seca. O deputado também inclui no texto incentivos de financiamento para projetos que adotarem essas tecnologias.
17: Domingos Neto explica que a iniciativa facilita o acesso a financiamentos para projetos que promovam fontes complementares de abastecimento de água. Ele acrescenta que a medida prioriza a eficiência do uso da água, além de preservar os mananciais.
14: Trabalho.
15: Os deputados aprovaram um projeto que obriga a notificação do distúrbio vocal relacionado ao trabalho como doença funcional. A repórter Paula Bittar tem os detalhes.
20: A Comissão de Constituição e Justiça da Câmara aprovou o projeto que determina a notificação compulsória do distúrbio vocal relacionado ao trabalho como doença funcional. O objetivo é aperfeiçoar as políticas públicas e proteger a saúde vocal de profissionais que utilizam a voz como instrumento de trabalho, em especial professores e teleoperadores. O autor do projeto, deputado Rogério Correia, do PT de Minas Gerais, ressaltou que o distúrbio é uma doença que está extremamente associada ao trabalho.
21: Ela vai influenciar na vida das pessoas e precisa de ter o tratamento relacionado ao trabalho, por isso uma doença do trabalho. Assim colocado, leva os professores a ter uma proteção pela profissão que ele exerce.
20: O projeto considera distúrbios vocais relacionados ao trabalho quaisquer formas de desvios vocais relacionados à atividade profissional que diminuam, comprometam ou impeçam a atuação ou a comunicação do trabalhador. A proposta que determina a notificação compulsória do distúrbio vocal relacionado ao trabalho como doença funcional já pode seguir ao Senado. Da Rádio Câmara de Brasília, Paula Bittar.
17: Ayrton Faleiro, do PT da Bahia, comemora a aprovação na Câmara do fim da escala 6x1. Na avaliação do deputado, a medida amplia direitos e melhora a qualidade de vida da classe trabalhadora.
15: O parlamentar também afirma que a mudança representa um ganho para a economia e destaca a participação de trabalhadores, dos parlamentares e do governo federal na aprovação da proposta. Para Ayrton Faleiro, a medida garante mais dignidade aos trabalhadores brasileiros.
22: A aprovação do fim da escala 6x1, estabelecendo 2 dias de descanso para a classe trabalhadora, para cuidar da família, para cuidar da saúde, para cuidar do esporte, para cuidar da sua religiosidade, é um ganho fundamental para a nossa economia. Quem está de parabéns mesmo são os trabalhadores e trabalhadoras do Brasil, que agora vão ter uma condição mais digna para, além do trabalho, uma vida melhor.
14: Saúde.
17: Josenildo, do PDT do Amapá, projeto que proíbe a prescrição e o uso de implantes hormonais para fins estéticos ou melhoria do desempenho físico. O projeto prevê que esses produtos somente sejam indicados para diagnóstico compatível e respaldo científico.
15: Josenildo propõe que farmácias e estabelecimentos registrem o profissional responsável, o paciente, a composição e o lote de cada implante. O congressista explica que o registro de cada implante permite identificar prescrições que usam diagnósticos médicos como justificativa para fins estéticos.
14: Previdência.
17: Eduardo da Fonte, do PP de Pernambuco, apresentou o projeto que determina o pagamento provisório do benefício de prestação continuada quando o INSS não analisar o pedido em até 45 dias. Ele explica que a implantação deverá ser feita em até 5 dias úteis após o fim do prazo.
15: Eduardo da Fonte esclarece que o pagamento temporário não substitui a análise definitiva do INSS. Ele acrescenta que se o pedido for negado, o benefício será interrompido depois de assegurado o direito de defesa, sem devolução automática dos valores recebidos de boa-fé.
17: O projeto de Adriano do Baldi, do PP de Goiás, inclui o Dia Nacional do Povo Cigano, celebrado em 24 de maio, no calendário oficial de eventos nacionais. Ele explica que a medida visa incentivar a realização de campanhas educativas e de combate a estereótipos.
15: Embora 24 de maio já marque o Dia Nacional do Cigano, Adriano do Baldi diz que o reconhecimento oficial da data vai dar mais visibilidade a esta comunidade histórica e vai fortalecer o acesso a direitos básicos como documentação, saúde, educação e moradia.
17: Pastor Diniz, do União de Roraima, é favorável à renovação da permissão para que a Rondovisão Rondônia Rádio e Televisão continue operando uma emissora de rádio FM em Ji-Paraná por mais 10 anos.
15: O relator da proposta na Comissão de Comunicação afirma que a documentação apresentada pela empresa atende às exigências legais e às normas do colegiado. Por isso, o pastor Diniz defende a homologação do ato do Poder Executivo pelo Congresso Nacional.
14: Educação.
17: Projeto de Da Vitória, do PP do Espírito Santo, prevê descontos a participantes do FIES com pagamentos em dia ou em atraso de até 90 dias. Ele argumenta que a proposta permite que o beneficiário quite a dívida à vista sem pagar juros e multas, com desconto de até metade do valor financiado.
15: Da Vitória também propõe parcelamento em até 150 meses, com eliminação de juros e multas, além de desconto de até 30% sobre a dívida principal. O deputado diz que as renegociações devem alcançar os bons pagadores, desde que não provoquem perda de receita para o fundo estudantil.
14: Votação.
17: Em reunião com o presidente da República, os presidentes da Câmara, Hugo Mota, e do Senado, Davi Alcolumbre, definiram os projetos que terão prioridade na semana de esforço concentrado do Congresso. O repórter José Carlos Oliveira tem os detalhes.
0: Os presidentes da Câmara dos Deputados, Hugo Mota, e do Senado, Davi Alcolumbre, se reuniram com o presidente Lula no Palácio Alvorada e definiram 5 propostas com prioridade de votação entre 1º e 4 de setembro, último esforço concentrado do Congresso antes da eleição de outubro. 4 propostas já foram aprovadas pelos deputados e estão em análise no Senado. O fim da escala 6x1 de trabalho semanal, a chamada PEC da Segurança Pública, a Política Nacional de Minerais Críticos e Estratégicos e os incentivos fiscais para a instalação de data centers no Brasil, batizados de Redata. O presidente da Câmara, Hugo Mota, elogiou a possibilidade de avanços legislativos por meio de diálogo e cooperação institucional.
3: Mais feliz ainda de ver essas matérias que passaram na Câmara, como a PEC da Segurança, a PEC do fim da escala 6x1, o projeto dos minerais críticos, que é um projeto estratégico para o país, de soberania nacional, e também o Redata, que além do ponto de vista dos investimentos que o Brasil irá receber, nós teremos condição também de armazenar os dados necessidades da população brasileira aqui em nosso país, não mais dependendo de outros países.
0: O quinto item da pauta prioritária é a medida provisória que zera temporariamente a chamada taxa das blusinhas, ou seja, a cobrança do imposto de importação federal de 20% sobre remessas postais internacionais de até $50. Hugo Mota lembrou que a medida provisória perde a validade em setembro, com riscos de prejuízos para milhões de brasileiros que compram pela internet. Mota indicou o deputado Reginaldo Lopes, do PT de Minas Gerais, para presidir a comissão mista sobre o tema. Os deputados aprovaram a PEC da segurança em março. O texto garante mais recursos para o setor, inclusive por meio da destinação de dinheiro arrecadado com as BETs para o Fundo Nacional de Segurança Pública e o Fundo Penitenciário Nacional. O fim da escala 6x1 foi aprovado pela Câmara em maio. O projeto prevê jornada de 40 horas semanais em 5 dias, com 2 de descanso e sem redução de salário. Também em maio, os deputados aprovaram a Política Nacional de Minerais Críticos, com incentivos governamentais à exploração de minerais considerados fundamentais na produção de tecnologias, como smartphones, carros elétricos e sistemas militares. O projeto de lei do REDATA, Regime Especial de Tributação para Serviços de Data Center, foi aprovado pela Câmara em fevereiro. Da Rádio Câmara de Brasília, José Carlos Oliveira.
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6: Economia.
15: Doutor Luiz Ovando, do PP de Mato Grosso do Sul, defende a proposta de emenda à Constituição que amplia a imunidade tributária para igrejas e entidades filantrópicas. O texto já foi aprovado na Câmara e seguiu para análise dos senadores.
17: O deputado afirma que a medida fortalece o trabalho social desenvolvido por igrejas e organizações beneficentes, ampliando recursos destinados ao atendimento da população. Doutor Luiz Ovando acrescenta que a proposta prevê mecanismos de devolução tributária para evitar cobranças consideradas excessivas.
7: Quando você compra uma lâmpada, compra alguma coisa em supermercado, então isso tudo é tributado. Então, se já está tributado e o cidadão, membro da igreja, já paga imposto de renda, se ele tiver uma empresa, ele também recolhe esse valor, nós estamos aqui, através dessa PEC, defendendo o fato de que as instituições e também as filantrópicas que prestam serviço à comunidade sejam isentadas, sejam imunizadas, vamos dizer assim, desse recolhimento. E se acontecer, isso seja devolvido através de um cashback.
15: Zé Neto, do PT da Bahia, apresentou o projeto que cria o programa Fazer o Bem para a Melhor Idade, que permite a empresas abater do imposto de renda valores destinados a idosos que vivem em asilos ou casas de repouso.
23: E o que nós queremos? Que nesse projeto a gente vai atender os idosos com rendimentos mensais inferiores ao limite da isenção de imposto de renda que estejam nos abrigos de idosos e casas de idosos. Que a tendência é que isso cresça muito. Quem dá assistência a esses idosos? Como vão ser assistidos? Cada dia você tem menos pessoas na família e você vai ter muito mais pessoas que não vão ter esse atendimento. E isso é uma forma de dar uma atenção e uma assistência junto com a ordem governamental, com o Estado, município, Estado, União, para que a gente possa diminuir essas dificuldades que são vividas pelos idosos no Brasil.
17: Zé Neto explica que, pelo texto, cada empresa poderá apoiar até 3 idosos com abatimento limitado a 5% do imposto devido por ano. Para ter direito ao incentivo, a pessoa jurídica deverá obter o certificado amigo do idoso após a habilitação junto à Receita Federal.
15: Bandeira de Melo, do PV do Rio de Janeiro, é um dos autores da proposta de emenda à Constituição que busca preservar incentivos estaduais e municipais a projetos culturais e esportivos após a reforma tributária. O texto permite que empresas continuem apoiando iniciativas desses setores com abatimento de parte do imposto devido.
17: Bandeira de Melo alerta que a substituição do ICMS e do ISS pelo novo imposto sobre consumo pode abrir brecha para a extinção de mecanismos usados hoje no financiamento da cultura e do esporte. O objetivo da proposta é criar regras nacionais uniformes sobre o tema.
15: Termina agora o jornal Câmara dos Deputados, produzido pela Rádio Câmara, com trabalhos técnicos de Wellington Teles e apresentação de Luciana Vieira e Val Monteiro. Boa noite.
17: A Voz do Brasil volta amanhã. Uma boa noite para você.
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1: Bom dia, amigos todos da Rádio Central. Os evangelistas, os que escreveram os evangelhos, São Mateus, São Marcos, São Lucas e São João, eles escreveram o evangelho não como jornalista para contar toda a história de Jesus. Eles queriam mostrar que Jesus é o Filho de Deus, filho de Maria, mas filho de Deus, verdadeiramente Deus e verdadeiramente homem. Então Jesus sempre se revela um ser humano perfeito. Nós precisamos olhar para Jesus como um espelho para a nossa vida e chegar a fazer tudo aquilo que ele fez, viveu como ele viveu. Sabe que certa vez Jesus se dirigiu para uma cidade chamada Naim, acompanhada de seus discípulos e uma grande multidão de pessoas. Muita gente seguia Jesus e queria ouvi-lo. Ele falava coisas de vida, ele libertava o povo da escravidão da lei. Os judeus, muitas vezes fariseus e hipócritas, o exigiam demais do povo para observar a lei nos seus mínimos detalhes. Está certo, a gente tem que observar a lei, mas Jesus dizia, não ser escravo da lei. Então Jesus estava passando ali na cidade de Naim. Ao chegar perto da porta da cidade, ele viu que levavam um defunto para ser sepultado. Era filho único de uma viúva. Muita gente da cidade o acompanhava. Vendo aquela situação, o Senhor compadeceu-se daquela mulher viúva. Ele disse, não chores. Depois, aproximando-se, tocou o caixão e os que o carregavam pararam. Então Jesus disse, moço, eu te ordeno, levanta-te. Jesus dirigiu-se àquele que estava morto e disse essas palavras com toda a força do seu coração, de toda a energia de sua fé, como homem e como filho de Deus. Moço, eu te ordeno, levanta-te. Aquele que estava morto sentou-se e começou a falar. E Jesus então o entregou para sua mãe. Então todas aquelas pessoas começavam a comentar aquela situação, aquele fato. E todos louvavam a Deus com estas palavras. Um grande profeta surgiu entre nós. E Deus visitou o seu povo. Esse é o nosso Deus, Pai, como ele se revela na pessoa de Jesus. Ele é o Filho de Deus. Ele veio para trazer a vida, curar as nossas enfermidades. Ele pode curar você também, que talvez não esteja doente fisicamente, mas precisa de cura, de tanto ódio, maldade no seu coração. Que o Senhor te abençoe. Em nome do Pai, do Filho e do Espírito.

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0: Fernando Riquetti, já estou por aqui. Firme forte, sempre com muita informação e moda bonita pra você curtir na boleia. Brasil Caminhoneiro, seu programa preferido, já está no ar.
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0: Tem caminhoneiro que conhece cada curva da estrada de cor. Mas quando aparece um atenuador de velocidade, é sinal de que aquele trecho merece atenção redobrada. Gente, atenuador não é enfeite de rodovia e nem obstáculo para atrasar a tua tocada, viu? Ele é um aliado da segurança, ajuda a reduzir a velocidade em locais de maior risco e dando mais tempo para reagir a qualquer imprevisto. E esse é um assunto do Francisco Garonce, o nosso repórter especial. O Garonce conversou sobre os atenuadores de velocidade com o Márcio. Ele faz parte da concessionária Arteris. E aí, vamos ouvir?
2: Márcio, você conhece alguma história em que esses atenuadores aí tenham atuado e salvado vidas?
3: Sim, conheço sim. Tivemos uma ocorrência numa praça de pedágio em São José dos Campos, onde uma usuária, quando chegou no garrafão da praça de pedágio, ela teve um mal súbito e acabou, no momento que ela estava adentrando a pista automática, ela acabou perdendo o controle, estava em velocidade e ela acabou se chocando com um atenuador de impacto. Esse atenuador era um modelo diferenciado, ele tem uma bombona de água no meio e ele fez toda a contenção do veículo. Ela saiu bem atordoada, né, pelo impacto e pela situação que ela se encontrava, mas realmente salvou a vida dela. Ela saiu ali atordoada, mas realmente pela condição que ficou o carro, quem observa poderia entender que ela poderia sair com uma gravidade maior, mas o atenuador, ele trabalha muito bem e garante a segurança das pessoas.
0: Ter esses profissionais formados na área de segurança viária é de absoluta importância, porque esse tipo de atividade se faz não apenas com produtos que estejam disponíveis no mercado, mas principalmente com o conhecimento técnico que vai permitir a tomada de decisões pelos engenheiros sobre quais tecnologias empregar, como ela deve ser empregada e, principalmente, se a tecnologia que está sendo colocada na estrada, ela realmente está protegendo vidas. E para você que está sempre na rodovia, é importante lembrar que, apesar das tecnologias que estão colocadas no trecho ajudarem muito, o seu papel continua sendo fundamental. E quando tudo isso se junta, a equação final é vida na estrada.
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3: Ô parceiro, você sabia que faltam caminhoneiros para o transporte de peixes? Pois é, turma. É uma opção para quem quer mudar o carregamento. Eu estive numa piscicultura pelo interior paulista e encontrei com o Valdo Júnior. Ele é gerente do local. Vamos ouvir o papo.
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4: Carregamento a todo vapor aqui, né, Júnior?
5: Todo vapor, tá funcionando, carregando, mais um cliente vai sair satisfeito da piscicultura.
4: Boa, você tá fazendo carregamento de tilápias, né?
5: Tilápia, nós vamos fazer o carregamento e fazer uma entrega no pesqueiro vizinho aqui nosso.
4: Bom, aqui no caminhão você tem dois, você tem quatro tanques, né? Quantos peixes aproximadamente dá pra ir em cada um deles?
5: A gente usa 30% da capacidade do tanque. Esse tanque é de 1.000 litros, nós colocamos 300, 350 quilos de peixe.
4: A maioria do trecho que você pega aí, a entrada de chácara, de sítio, você acaba encontrando aí muita terra batida no dia a dia, né?
5: Exatamente, a gente joga muita estrada de chão e o cuidado tem que ser redobrado.
4: A questão da implementação do caminhão, eu achei curioso que, deu uma olhada, ele parece que você adaptou aquelas plataformas, né, para guincho, e em cima você acabou fazendo a fixação dos tanques, então.
5: Exatamente, nós achamos essa plataforma de guincho, colocamos e pusemos as caixas em cima. Tem várias maneiras de montar. O nosso outro caminhão que não tá aqui é montado numa carroceria, numa prancha básica, sem ser de guincho. Então tem uma plataforma normal, a gente consegue montar.
4: Agora tem uma reparada lá dentro do tanque, que você tem uma mangueira e você tem ali pequenas partículas, né? Pequenas bolinhas de oxigênio. Isso daí faz realmente a diferença na hora de você fazer o transporte do peixe?
5: E não é que faz isso é toda a diferença.
4: É mesmo?
5: É toda a diferença. Se não tiver essa uma mangueira micro perfurada a laser. Não adianta você pegar uma agulha, fazer o furo, que não vai conseguir. Então é uma mangueira micro perfurada a laser, especialmente para piscicultura. É isso que faz todo o diferencial no transporte de peixe.
4: Todo tanque tem que estar com água até a boca, ou eu varia aí um pouco da questão do tipo de peixe?
5: Varia um pouco do tipo de peixe. Tem peixe que eu tenho que transportar até a boca, e tem alguns peixes que são respiração pulmonar, que eu não posso transportar ele até a boca. Ele tem que estar um espaço de ar pro peixe respirar.
4: Agora, para poder fazer a descarga, também tem todo um procedimento que você tem que estar apto, o motorista tem que estar preparado para poder fazer, né?
5: Tem. Nós fazemos descarga de duas maneiras. Da mesma maneira que está carregando na sacola, pode ser descarregado na sacola, ou a gente faz um descarregamento na calha, que eles falam, que abre a comporta e sai todo o peixe pro lago.
4: Bom, vamos liberar a canhota, o pessoal está terminando de fazer aqui a carga do peixe, tem que fechar tudo direitinho para não vazar água no meio do caminho, não dá para ter erro nenhum nesse tipo de transporte, né?
5: Não, aqui não permite erro, né? O peixe é uma coisa viva e não permite erro. Tem que ser tudo justinho.
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3: Solta um som aí, Paulinho.
6: Ô, panda.

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1: Bom, o diesel na veia dessa semana é com o Paulo Bolívar. E o Paulo teve uma infância difícil, viu? O pai e a mãe eram lavradores num sítio de Ameia. Ele e os 15 irmãos, é isso mesmo, 15 irmãos, tinham que levantar cedo para ordenhar as vacas, encher o cocho das criações, ajudar o pai na lavoura. E ele só foi conhecer a cidade de Quaraí, ó, que é pequena, com 12 anos de idade. Imagina só!
3: Onde nós moramos, não tinha armazém, não tinha nada assim, ó. Não tinha uma farmácia, não tinha nada. A minha mãe ia na cidade e comprava uns remédios chamados Beladona. Eram os medicamentos que ela nos dava. E nós dava chazinho, essas coisas. Mas nunca fiquei muito doente.
1: Ah, mas usava e abusava da criatividade pra brincar. Conta pra gente, Paulão.
3: Aí nós corríamos muita carreira de a pé. Naquele tempo não tinha o que brincar, não tinha bola, não tinha nada. Nós íamos correr carreira de a pé. Aí de a pé era assim, ó. Fazia um conjuntinho de dois, fazia de três, fazia de quatro. Aí parava aqui, lá na frente tinha a raia, né? E nós só que chegava primeiro lá ganhava.
1: Bom, as brincadeiras ficaram pra trás, mas a correria não, viu? Por uma vida melhor, o Paulo se mudou pra Caxias do Sul. Fascinado por máquinas agrícolas e caminhões, abraçou a oportunidade e virou caminhoneiro. Tá há 26 anos no trecho. O brinquedo hoje é o seu cargueiro, que faz questão de usar com muita responsabilidade.
3: Tu tem que cuidar de ti e cuidar dos outros também, né? Não pode dizer, ah, a preferencial é minha. Não, preferencial não existe. Existe o cuidado para os outros também, né? Se é uma velocidade de 60 por hora, tem que respeitar a velocidade, né? Se é 40 por hora, tem que respeitar aquela velocidade. E tu tem segurança para ti e pro outro que vai fazer a conversão, vai fazer a travessia, né?
1: Ô, gente boa esse moço, rapaz! Batalhou demais para chegar onde tá. Personagem do Diesel na Veia, moço que levanta a cabeça, bate com a mão no peito e diz com orgulho a profissão sempre que perguntado. Sou caminhoneiro, sim senhor.
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1: E agora tem música pra turma.

0: tanque é muito melhor.
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3: Olha só, turma, presta atenção. Uma grande universidade federal fez uma pesquisa que revela mudanças no perfil do caminhoneiro. Quem fala a respeito é o coordenador da pesquisa, o Vitor Reis. Vamos ouvir.
4: Nas duas últimas edições da pesquisa, eu estive em campo, né, e pude constatar a relevância dessa pesquisa para o caminhoneiro e também para a gente enquanto sociedade, para a gente poder compreender como esses profissionais impactam diretamente nas nossas vidas, como seu papel é de suma importância e como eles precisam ser cada vez mais ouvidos. A gente também encontra números significativos no que tange a precarização desses trabalhadores. É uma redução de 10% no salário desses caminhoneiros, né, que eram CLTs, e também uma redução significativa no salário de caminhoneiros autônomos. Né? Então a gente encontra nesse processo de precarização essa diminuição da renda significativa e com isso, né, ele tendo que mudar todo o contexto de trabalho por conta desse processo de precarização. O caminhoneiro que anteriormente poderia fazer suas refeições em outros espaços, ele começa a fazer sua refeição cada vez mais no seu caminhão. Ele que delegava, né, a manutenção do seu caminhão para outros profissionais, necessariamente ele começa a fazer essa manutenção para poder manter o valor também que ele poderia ter com esse gasto. Ele começa a passar mais dias e horas na estrada, né, que isso acaba impactando também na relação dele com seus familiares, isso acaba também impactando a qualidade de vida, impacta também na questão econômica desse caminhoneiro e também se intercala com a saúde mental desse indivíduo.
3: E como o Vitor falou no início, né, o trabalho do caminhoneiro impacta na vida de todos nós. E é uma verdade, viu? Inclusive eu separei depoimentos de dois parceiros, o Cláudio Manuel e o Felipe Neves. Vamos ouvir?
5: Então, uns 15 anos de rodo de caminhão, entendeu? Sempre buscando fruta, trabalhando com fruta, vou pra roça. Comecei pegando pra Tonelópolis, hoje eu pego no projeto Pedra Branca da Bahia, Juazeiro, e trago pro destino daqui de Aracaju, aqui pro Ceará.
6: Não é uma vida fácil, é cansativa, tem dia de sono, a gente sai na segunda, chega na quinta e tarde, já viaja na sexta, volta no sábado e a vida é assim.
3: Não é mole não, viu, parceiro? O Orival é caminhoneiro de Juazeiro do Norte, no estado do Ceará. Ele nos conta que apesar das dificuldades da profissão, pelo menos o celular ajuda e muito no seu trabalho.
5: O celular hoje, a internet é valiosa para muito o meio, porque você hoje tem muito meio de comunicação, porque se não fosse o celular, nós não tinha como se comunicar com o pessoal que nem Juazeiro, que nem o projeto Pedra Branca, não era? De primeira a gente saía de que ia pegar um carro para pôr no mundo para ir para a roça, correr atrás, não deram uma roça hoje não, com o celular você em casa mesmo, você faz tudo isso.
3: É isso aí, Orival. Olha, aplicativos, plataformas de fretes, perfis de notícias e as redes sociais acessados pelo celular vem trazendo os motoristas de caminhão cada vez mais perto da tecnologia. Isso facilita a rotina e ameniza a solidão de quem vive transportando cargas pelas rodovias brasileiras.
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3: E vamos embora!

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0: Vamos abrir aqui os recadinhos. O primeiro é do Francisco. Ele é estradeiro da cidade de Cachoeira dos Índios, na Paraíba. Roda aí, Paulinho.
4: Eu sou ouvinte do seu programa na internet. Eu queria mandar um abraço para você, para todo o pessoal do trecho. E também um abraço para um amigo meu lá, no ABC Paulista, que ele trabalha na Transporte de Santa Maria. O nome dele é Abreu, motorista da Santa Maria Transporte.
0: Opa, tá dado o recado aí, ó, para o Abreu da Santa Maria Transportes. A Santa Maria, turma, é empresa de fretamento e turismo e fica em São Bernardo do Campo. Pois é, turma. É abraço pra galera das 40 janelinhas. Valeu, Francisco. Aquele abraço pra você, meu irmão, e pra toda a galera aí da cidade de Cachoeira dos Índios, na Paraíba. Quem tá com a gente agora e deixou o recado é o Fabiano. Ele é da cidade de União da Vitória, no Paraná. Vamos lá, Paulinho.
5: Gostaria de mandar um forte abraço a todos vocês que estão ligados no programa. E também mandar um recado a vocês que a prudência na boleia nunca é demais.
0: Prudência é tudo, Fabiano. Rapaz, valeu pelo recado, meu irmão. Grande abraço pra você e pra todo mundo aí, ó, da cidade de União da Vitória. Fica bem na divisa com Santa Catarina, né? É isso aí, galera do Sul ligados no Brasil Caminhoneiro. Já fez frio por essas bandas aí esse ano, né, Fabiano? É, meu irmão, só na cuia de mate pra esquentar. Boa! Tem mais um recado aqui, ó. É do Marcos. Ele é da cidade de Uberlândia, no Triângulo Mineiro. Estradeiro que tá no trecho há mais de 20 anos no Puxa do Combustível. Roda aí, Paulinho.
6: Uma lembrança a todos aí que estão na estrada. E pedir aí para redobrar os cuidados, né? Como é de costume de cada um, andar com a previsibilidade. Cuidado aí redobrado. Mandar um abraço também para minha família, o pessoal da transportadora Veronese, que está aí constantemente aí transportando o combustível. Muito obrigado.
0: Ô, Marcão, é isso aí, ó. Dirigir com previsibilidade. Falou tudo, meu irmão. Tá aí então, ó. Um grande abraço aí do Marcão para a galera dos Barrigas de Aço da transportadora Veronese. Fica em São José do Rio Preto, no Noroeste Paulista. Ô, parceiro, aproveita, rapaz, não marca touca não, manda o seu recadinho pra gente. Anota aí o nosso WhatsApp, DDD 11, pra quem tá fora de São Paulo, 96082-5819. DDD 11, 96082-5819.
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0: É, conversa tá boa, coisa e tal, mas é hora de ir embora. Mas a nossa amizade segue viajando com você, hein? Brasil Caminhoneiro é uma produção da Codran, Companhia Brasileira de Marketing. Reco-reco nas costelas dos compadres, beijo nas comadres, bons ventos da boleia e até amanhã!

0: A fé valoriza as nossas ações. Tudo que é feito com fé tem um mérito grande na vida da gente. Deus não olha o que fazemos. Quantia para Deus não interessa, ele é infinito. O bastante para Deus não interessa, ele é infinito. Tudo que vem de fora não acrescenta e nem tira nada de Deus. Então, o que valoriza as nossas ações não são as grandes horas que fizemos, as grandes obras, mas como fizemos com fé.
1: Ave Maria, cheia de graça, o Senhor é convosco. Bendita sois vós entre as mulheres, bendito é o fruto do vosso ventre, Jesus. Santa Maria, Mãe de Deus, rogai por nós, pecadores, agora e na hora da nossa morte. Amém. Ó Mãe querida, abençoe a nós e a nossa pátria. Em nome do Pai, do Filho e do Espírito Santo. Amém. Continue com o Zedão.

0: que fez nessa sexta-feira o último treino antes da partida contra o Brusque. A bola rola às 5 horas da tarde amanhã no Brinco de Ouro. Para isso, a diretoria preparou uma semana de ofertas. R$10 meia entrada, 20 inteiro. E ó, com direito ao tobogã aberto. A expectativa é de um belo público para que o torcedor bugrino possa apoiar de perto a equipe. Nesse, que é o jogo mais importante do ano. Uma vitória para o Guarani garante a vaga da equipe no quadrangular final, sem depender de outros resultados. A expectativa é que Humberto Loser traga nomes diferentes na escalação titular. Mas a gente só descobre amanhã, um pouco antes da bola rolar. E você já sabe, é aqui na Rádio Central.
1: Ponte Preta trocou o seu treinador. Márcio Zanardi foi embora. Ele que dirigiu a Ponte Preta em 12 partidas nesta Série B do Campeonato Brasileiro e não conquistou nenhuma vitória. Foram 10 derrotas e 2 empates. Aproveitamento de 5%. Sob o comando do técnico Zanardi, a Ponte Preta marcou 6 gols e sofreu 28. Junto com Márcio Zanardi, deixaram também a Ponte Preta os seus auxiliares, o Alan Ribeiro, o Caco Espinosa e o Ricardo Borim. E a Ponte Preta foi rápida e já contratou Gilson Kleina, um velho conhecido do torcedor pontepretano. Agora vai ser a sexta passagem do Gilson Kleina no comando da Macaca. Ele que já dirigiu a Ponte Preta em 232 jogos, com 89 vitórias, 66 empates e 77 derrotas. Aproveitamento de 47%. Com o comando do Gilson Kleina, Ponte Preta marcou 291 gols e sofreu 274. Gilson Kleina é o quarto técnico com mais partidas no comando da Ponte Preta. Ele que estava na equipe do Boa Vista e do Itabaiana, equipes que ele trabalhou em 2026. Ele deixou a Ponte Preta em 2022, quando a Ponte Preta foi rebaixada para a Série A2. Depois ele passou pela Chapecoense, Brusque, Portuguesa, Azures, Cascavel, Santo André e agora, confirmando em 2026, dirigiu o Boa Vista e o Itabaiana do Sergipe. E agora chega na Ponte Preta nesta crise muito grande da Macaca, que entra em campo no próximo domingo contra o América. Falei da Ponte Preta na Central, a rádio do futebol de Campinas.
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1: Olá, gente boa, gente querida, bom dia.
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1: Meu povo, muito bom dia. Agora são 5:59. Está no ar o seu programa Amanhecer na Fazenda, comigo padre Rodrigo Oliveira. Ô, minha gente, sextou na fazenda, meu povo.
3: Hoje é sexta-feira.
1: É, hoje é sexta-feira, dia 28 de agosto. E nós vamos juntos, minha gente, ao vivo e a cores aqui pela Central, até pertinho das 7 da manhã, recebendo, ó, aquela energia positiva. Oh, maravilha, é alto astral. E aqui na fazenda é tudo de bom, minha gente.
4: Eita, tem bom.
1: Olha a hora, 6 em ponto. E você sabe, né, aqui na fazenda não tem lugar pra tristeza, não. Aqui
5: não,
1: aqui não tem lugar pra solidão. É só alegria, gente. Então, ó, você que quer começar o amanhecer na fazenda de bem com a vida, essa sexta-feira assim, ó, alegre de bem com a vida, você tá no lugar certo. Vem comigo, eu vou abrir a porteira da fazenda pra você entrar. Pode entrar, fica à vontade, sabe por quê? A fazenda é sua!
6: Vamos cair pra dentro. Beleza?
1: Vai entrando, olha a hora, 6:01. Ó, eu não quero falar nada, viu? Mas daqui a pouquinho a avó falou que vai fazer aquele cafezinho esperto. Ô, coisa boa! Ó, hoje
7: que
1: tem,
7: delícia.
1: Ó. Delícia! Hoje tem aquele bolinho de fubá que tem um creminho no meio. Eu fiquei vendo ali na cozinha. Ah, coisa boa! Hoje é tudo de bom aqui na fazenda, viu? E você pode também colocar pertinho do seu rádio um copo com água, porque no finalzinho do nosso programa, gente, nós vamos formar a maior corrente de preces do rádio. Eu vou rezar por você, você vai rezar por mim e Jesus vai abençoar todo mundo. Então, ó, prepara o copo com água aí para ser abençoado, tá bom? E eu vou preparar meu copo com água aqui também, ó.
6: Beleza?
1: Ó, que beleza. Ó, que beleza. Olha a hora, gente, 6:02. Aumenta o som do rádio, meu amigo, minha amiga. E avisa todo mundo que o Amanhecer na Fazenda, aqui na Central, a mais querida do Brasil.
6: Brasil.
1: Começou.

gente, 6:04, 6:04, ó, o seu dia começa assim aqui na Fazenda, aqui na Rádio Central, é, aqui é só alegria. Vamos dar bom dia pros animais da Fazenda. Uhum. Ô Chicão, bom dia. Canta galão. Duque, bom dia, Ducão. Duque, não sei não, hein? Eu não sei não. Bom dia, Ducão. 6:05, 6:05. O Faísca, bom dia, Faísca. É o Uber da Fazenda, é o táxi da Fazenda. Olha o Faísca passando aqui, olha que beleza. Olha que beleza. Vai lá buscar o Decimar, Faísca, vai lá. 6:05, gente.

0: cima assim. Ah, meu pai do céu. Aí, ó. Ó, 6 e 6. Vai pra lá, viu, Tufão? É melhor, viu? Vamos dar bom dia pra Mimosa, porque tá na hora do leite. Ô, Mimosinha, bom dia. Ó, o bebê. Só porque é sexta-feira, acordou alegre, feliz. Ei, bebezinho, hein? Só alegria também, hein, bebezinho? Ô, seu Juca, corre lá, vamos tirar leitinho da Mimosa, seu Juca, corre lá. Ai, que belezinha. E lá vem ele, o segurança da fazenda, ô Totó, bom dia. Pipoquinha, bom dia, Pipoquinha. Pipoquinha, a coisa vai ficar quente a partir de hoje, hein? Muito calor, meu Deus do céu. Vai ficar quente, hein? Ô, Gilvêncio, bom dia, Gilvêncio. Ó, 6 e 7 agora, gente, 6 e 7, ó o relógio despertando aí, ó, 6 e 7, 6 e 7. Vamos levantar, gente, ó, eu quero dar bom dia para o Bugrão. Amanhã, às 5 horas da tarde, ó o coração do Bugrino aí, ó, ó, ó como que dá. Amanhã, 5 horas da tarde, o Bugrão tem um jogo decisivo e vai ser aqui no Brinco de Ouro da Princesa, valendo a classificação, hein? E você vai acompanhar esse jogão de bola ao vivo aqui na Central, na Seleção do Rádio. Pra cima deles, Bugrão, bom dia, Bugrão! Amanhã a partir das 5 da tarde aqui na Central. Ó, e no domingo nós vamos ter a Ponte Preta, a nossa macaquinha querida, às 4 horas da tarde, jogando também com o América Mineiro, lá em Belo Horizonte vai ser o jogo e você vai acompanhar também ao vivo aqui na Central. Ô, macaquinha, bom dia, macaquinha. Vamos ganhar esse jogo, macaquinha. Vamos lá, macaquinha. 6 e 8, gente. Você acompanha aqui na Seleção do Rádio, hein? A partir das 4 da tarde, neste domingo aqui na Central. Ó, vamos dar bom dia pro papagaio? Ô, papagaio, bom dia.
1: Bom dia.
0: Bom dia.
1: Bom dia.
0: Vem cá, dá o pé, louro.
1: Bom dia.
0: Bom dia.
1: Bom dia.
0: Mas bom dia mesmo!

0: Ele, meu amigão André Pereira. André Pereira, bom dia.
1: Bom dia.
0: Que Deus te abençoe, viu, meu amigão? Bom trabalho pra você.
2: Obrigado.
0: Gente, ó, a partir de agora, o Zap da Central tá liberado pra você participar. Ó, meu amigo, minha amiga, o Zap da Central é o Zap mais legal, viu, gente? E mais abençoado do Brasil.
3: Brasil.
0: Anota aí o Zap da Central.
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0: Ó, vem fazer o Amanhecer na Fazenda, esse programa alegre, divertido, junto comigo, viu? Tô esperando o seu Zap. Você, ó, deixa o seu nome, o nome da sua família na prece de hoje. No finalzinho do nosso programa, nós vamos formar, gente, a maior corrente de preces do rádio. Nós vamos, neste momento de oração, pedir a Deus que abençoe a nossa sexta-feira, o nosso final de semana, que abençoe a nossa casa, nossa família, que cuide de nós de uma forma especial. Então manda sua mensagem para cá, manda sua mensagem de áudio ou de texto e o padre vai receber aqui. Eu vou ficar muito feliz com a sua participação, viu? E ó, além de você deixar o nome para oração, o nome da família, gente, apareceu um bicho aqui na fazenda e aqui tem de bastante desse bicho aqui na fazenda. É bastante. E eu quero saber, ó, que bicho que é esse que apareceu aqui na fazenda? Vamos ouvir, ó, são 6:11, ó. Ó, vamos escutar o som desse bicho, ó. Ó. Ó, não é o soneca não, viu?
5: Será?
0: Ó, não é não, não é não. Parece, mas não é. Ó, não é motor de carro, não. Olha, que bicho que é esse? Você acredita, André, que outro dia, apareceu um bicho desse lá na igreja, lá na paróquia? A irmã Bruna quase morreu do coração de susto, coitada. Que bicho que é esse que apareceu aqui na fazenda, ó? Aí tá brabo.
6: Ai, meu Deus!
0: Ele tá brabo. Ó, tudo aí, ó. Olha! Nossa, que dentuça! Olha só que brabeza! Nossa! Ó! Olha! Que bicho que é esse que apareceu aqui na fazenda? O Zap da Central é o 19-97148-3497. Eu vou repetir, ó, você de Campinas, toda a região, você do Brasil, do mundo inteiro, vai participando, vem se divertir com a gente aqui, ó. 19-97148-3497. Esse é o Zap da Central e você vai participando, se divertindo com a gente, viu? Ó, 6:12, 6:12. Aumenta o som do seu rádio porque tá chegando aí, ó, Gian Giovanni cantando pra gente. 1, 2, 3, é música.

0: gente, 6:16, 6:16, e tá na hora da gente acordar o Soneca. Soneca. O André, abre a porta do quarto do Soneca. Abre a porta, abre a porta. Olha lá, ó. Minha Nossa Senhora, Soneca, vamos lá, vamos acordar. Vamos, Soneca, vamos. Você não quer saber de acordar, não?
1: Ai, meu Deus.
0: Não tem jeito, não. É, ó, ó, as contas pra pagar, final de mês, a coisa tá meio feia. Ó, vamos mandar embora essa preguiça, meu povo.
2: É brincadeira, meu.

0: relógio despertando, olha o relógio. Eu sei que você quer ficar nos 5 minutos. Eu sei. Eu sei. Ah, meu Deus. Mas não tem jeito não. Vamos lá, vamos lá. Ó o trem passando aí, ó. Ó o trem. Corre, meu filho. Vamos lá.
1: Barbaridade.
0: Quer não? Vai ficar assim mesmo? Então tá bom. O André, pega o balde, André. Pega o balde, André.
2: Uhum.
0: Joga água nele, André. Levanta.
3: Ah, para.
0: Vamos levantar, tá na hora, gente. E pra quem tá devagarzinho, quase parando, André, joga água nele.

0: preguiça. Olha a hora, 6:19, gente. Em Campinas, os termômetros marcando 18 graus nessa manhã de sexta-feira. Ó, vamos à previsão do tempo para hoje. Segundo o site Climatempo, nós tivemos durante a madrugada a mínima de 17 e a máxima, ó, a máxima prevista para hoje de 32 graus. Mínima de 17, máxima de 32 graus. Sol com algumas nuvens e não chove. E nós estamos na fase da lua cheia, gente. Ó, lobisomem aí, ó. Cuidado com o lobisomem, hein? Eu não sei se você já reparou na lua hoje, mas tá bonita, hein, gente? Que coisa linda, viu? Muito bonita mesmo. Ó, vamos à previsão do tempo para amanhã, sábado. Para amanhã está previsto a mínima de 22. Ó, a mínima de 22 e a máxima de 34 graus, gente. Mínima de 22, máxima de 34 graus. Sol com muitas nuvens durante o dia, períodos de céu nublado e noite com muitas nuvens. E a previsão do tempo para domingo. Atenção, atenção, atenção. Olha, para domingo, mínima de 22. E sabe qual é a máxima prevista para domingo? 35 graus. Mínima de 22, máxima de 35 graus. Sol com muitas nuvens durante o dia, períodos de céu nublado, noite com muitas nuvens. Então, ó, vai vir uma onda forte de calor aí, hein? Então, ó, aí você tem que se hidratar bastante, tomar bastante água, cuidar bastante, viu? Principalmente você de mais idade, se cuida direitinho, viu? É, ó, toma bastante água.
1: Tome.
0: Fica na sombra. Só alegria, viu? Gente, que essa sexta-feira e esse final de semana seja muito, mas muito, muito, muito abençoado em nome de Jesus. Olha a hora, 6:21. E aí, você já mandou o seu zap pra cá? Tô esperando, hein? Deixa o seu nome, o nome da sua família. Nós vamos colocar na prece de hoje. E eu quero saber que bicho é esse que apareceu aqui na fazenda, ó. Ó. Olha, parece o Zoneca, ó. Uhum. Ó. Que bicho que é esse? Olha lá o Zoneca, ó. Vamos ver quem ronca mais. Peraí, peraí, velho. Ó, ó, ó o bichinho, ó. Esse é o bichinho, ó. Agora o Zoneca, o Zoneca. Olha lá, ó. Ó o bichinho, ó o bichinho, ó. Olha o Soneca agora. Olha, igualzinho. Puxa vida, viu? Eu quero saber que bicho que é esse que tá aqui, ó. Com essa dentuça pra gente aqui, ó. O zap da central é o 19 97148 3497. 97148 3497 é o zap da central. Vamos às participações. Alô, bom dia.
2: Bom dia, bom dia. Padre Rodrigo,
0: bom dia. Bom dia.
2: André, todos aí do estúdio. Aqui quem fala é Judásio Batista.
0: Oi, amigão.
2: Ofereço o programa para toda a família Batista, todos vocês, todos os ouvintes. E peço que o senhor coloque o nome de todos da família Batista, todos vocês, todos os ouvintes, na oração.
0: Tá.
2: E a lua maravilhosa aí, padre, que eu tirei. Ai,
0: tirou
2: de madrugada.
0: A foto da lua, que vai bonito,
2: tá
0: mesmo,
2: muito,
0: hein?
2: Muito linda mesmo, né? Agora ela já tá sumindo, mas foi muito linda a noite inteira. Bom programa, bom dia a todos.
0: Ô, meu amigão, que Deus te abençoe, viu? Que Deus abençoe toda a sua família. Ó, são 6:24, eu quero colocar na prece de hoje o meu amigão Maicon e toda a sua família lá da Vila Palmeiras. Inclusive, eu também quero colocar na prece de hoje o amigo dele, o Márcio, que também é lá da Vila Palmeiras. E ó a mensagem que o Márcio mandou, ó. Padre, queria dizer para você que o doce muito bom. Padre, eu e meu amigo Maicon vamos lá na fábrica do doce, né? Porque lá saiu doce fresco e bom. Essa cidade de São Tomás de Aquino tem sessão de fábrica de doce. Setembro nós vamos lá de novo e vamos trazer mais doce pro padre. Ah, meu Deus do céu.
1: Ó, que delícia.
0: Quarta-feira o Márcio, ele levou doce lá pro padre, também foi mandado também pelo Michael. Muito obrigado, meus amigos queridos, que Deus abençoe e aquele abraço pra você. Que beleza. Ó, eu quero colocar na oração de hoje o Osmar Aparecido Alexandre e toda a sua família. Alô, bom dia.
2: Padre Rodrigo, sua bênção.
0: Ô, minha amiga, Deus abençoe.
2: Célia, de filha de Santana, na Bahia. Padre, quero que o senhor coloque o nome dos meus pais, Dona Aurelinha e seu Salvador, em oração, que hoje eles estão fazendo 61 anos de casado.
0: Nossa!
2: Estão recebendo os parabéns dos 10 filhos.
0: 10 filhos?
2: 11 netos e 2 bisnetos na cidade de Anhueira. Na Bahia.
0: Que legal.
2: Uma cidadezinha aqui pertinho de Feira de Santana. Um grande abraço, padre. Abraço, Lolita, Dona Maria, todos os ouvintes.
0: Oh, mas que coisa boa. Então vamos cantar parabéns pra eles. Vamos lá.

0: Salvador, dona Aurelina, comemorando 60. Gente, 60 anos de casado. Ah, mas que bênção, hein? Que Deus abençoe. Que Deus dê saúde, paz, alegria. Que Deus abençoe esta união de vocês cada dia mais. Ó, e uma data tão importante como essa não pode passar batido, hein? Ó, se tiver bolo e churrasco, chama o padre, o André. Anhanguera é um pouco longe daqui, mas se tiver bolo e churrasco, chama o padre, o André, que a gente vai.
1: Levamos.
0: Ê, beleza, que beleza, hein? 10 filhos, 11 netos, mais não sei quantos bisnetos, é tudo de bom. 6:26, alô, bom dia. Bom dia,
2: padre Rodrigo, sua bênção.
0: Deus abençoe.
2: Deus o abençoe, a vida, saúde, trabalho, família. Bom dia, André, Deus abençoe. A vida, saúde, trabalho, família, Deus abençoe desse lado que estiver, Jura, Sônia, Cleito, Rony, Viana, que todos abençoem, todos que saem do trabalho, todos que aí estão. Jesus abençoe. Bom dia, família central, Deus abençoe. Abençoado final de semana, padre Rodrigo. Ore por mim, que oro por ti.
0: Reza por mim.
2: Não esqueça de mim, na minha gente, da minha família. Deus abençoe.
0: Preciso, viu, Lu?
2: Fica com Deus, um cheiro.
0: Minha amiga, que Deus abençoe, viu? Que Deus abençoe toda a sua família. Gente, 6:27, eu quero colocar na oração de hoje a Luzia e toda a sua família. Que Deus abençoe. Alô, bom dia.
3: Bom dia, padre Rodrigo.
0: Bom dia.
3: Bom dia pro senhor.
0: Meu amigão, Deus abençoe.
3: Ô, padre, esses times de Campinas, a Ponte Preta, Guarani, eu vou falar uma coisa pro senhor aí, viu? Essa Ponte Preta.
0: O que é que tá acontecendo?
3: Como que pode o jogador? O jogador tem conta, tem família. Quer que os caras jogam sem receber salário? Poxa, para com isso. Aí a culpa é do técnico. O técnico que tá aí não ganhou nenhuma, não teve nenhuma vitória. Técnico de futebol não é mágico. Você entendeu? Esse negócio de trocar de técnico. Você tem que trocar essas diretorias aí, ó. Esses. Tá tudo afundado aí, nego, só quer. Eu duvido que o diretor da Ponte Preta, esse povo aí que toma conta aí, estão sem salário.
0: É.
3: Agora os coitados que jogam bola lá, então devia acabar isso aí, viu? Pegar, dar oportunidade pra essa turma mais nova aí, ó. Que é uma vergonha isso aí. Agora é culpa do técnico. Pelo amor de Deus, né, padre? Bom dia pro senhor e pra todos.
0: É, fazer o quê, né? Que Deus abençoe a nossa Ponte Preta, que Deus abençoe o nosso Guarani, que Deus abençoe quem comanda os nossos clubes aqui de Campinas, né? São 6:29, gente. Alô, bom dia.
4: Bom dia, meu amigo padre Rodrigo, pai das Camélias, sua bênção.
0: Deus abençoe.
4: Você está colocando em oração hoje minha família, minha esposa Priscila, meus filhos Wesley e a Deise, o Davi, meu neto, e também rezar pela alma do meu genro Matheus, que hoje faz um ano de ele foi morar com Deus.
0: Pode,
4: e pela alma da minha sogra, Lazinha. E para todos os nossos amigos na oração no dia de hoje.
0: Tá bom.
4: Com a família do André, com a família do Cristo, com a família do Zé de Aleixo, com a tua família, com a família de Simar, com a família da São Damado e para toda a família central. Um abraço, meu irmão. Fique com Deus, que Maria passe na nossa frente. E um bom final de semana para nós todos.
0: Meu amigão, que Deus abençoe toda a família, viu? Gente, são 6:29. Eu quero colocar na prece de hoje também o meu amigão seu Carlos, a dona Gina, ouvindo a gente lá no Jardim Roseira. Que Deus abençoe toda a família. Ele mandou uma música aqui pro padre ouvir. Eu vou ouvir, viu, seu Carlos? Que Deus abençoe. Aquele abraço pro senhor. Que beleza, hein, gente? 6:29, alô, bom dia.
5: Bom dia, padre Rodrigo Oliveira, que é mesmo de João Piranga Valinhos.
0: Oi,
5: coloca meu nome na oração, padre.
0: Oi.
5: E toda a minha família de Deus, pra você e o André, muitas bênçãos pra nós, né, padre?
0: Pra todos nós.
5: Tá com Deus, padre. Beijo.
0: Minha amiga querida, que Deus abençoe, viu? Alô, bom dia.
6: Bom dia, padre Rodrigo. Eu sou o padre.
0: Oi, sou eu.
6: Vou chutar esse bicho que tá na fazenda. Tá dormindo aí, pra mim é um hipopótamo.
0: Ah, será? Ó, escuta, ó, vê se é o hipopótamo, ó, ó. Como diz o seu Júlio, será que é o seu popota? Não é não, ó, não é, não é, não é, não é. Ó, esse é o soneca, ó. E esse aqui é o bichinho, ó. Eu vou dar uma dica, ele é pequenininho. Ó. Que bicho será que é esse? Vamos a mais uma participação, é o povão mandando a sua mensagem pra cá. Alô, bom dia.
1: Padre. Bom dia.
0: Bom dia.
1: Abença, padre.
0: Deus abençoe.
1: Que é o Celso que tá falando.
0: Fala, Celso.
1: Padre, oi. Esse animal que tá hoje na fazenda.
0: Que animal
1: aí, padre,
0: que é?
1: É uma capivara, padre.
0: Capivara?
1: Padre, desejar a todos um ótimo final de semana, muito abençoado na vida, muita paz, muita alegria. E é isso, padre. Bom final de semana a todos e um ótimo dia, padre.
0: Meu amigão, que Deus abençoe, mas não é a capivara, não é. 6:31, alô, bom dia.
7: Bom dia, padre Rodrigo.
0: Bom dia.
7: É o Capivarinho.
0: Ô, vai.
7: Ótima sexta-feira pra todos nós.
0: Todos nós, né?
7: Acho que o bicho de hoje é um búfalo, hein, padre?
0: Um búfalo.
7: Ei, padre, é. Hein? Acabou com o peixe, hein? Meu
0: cê
7: peixe
0: viu,
7: com menino? Tudo, hein? Com espinho e tudo, hein?
0: Você viu?
7: É, padre Rodrigo.
0: É.
7: Tem uns times aí que não tá pagando ninguém, não, hein? Tá com salário atrasado, hein?
0: Ai,
7: quem
0: meu
7: será
0: Deus
7: que é, hein,
0: do
7: padre?
0: Céu.
7: Fala pra mim, padre.
0: Ô, Duque, dá bom dia pro seu amigo aí, Duque. Dá bom dia pra ele. Eu não vou falar nada, viu? Alô, bom dia.
8: Isso,
0: a outra aí, ó.
8: Vocês colocam meu nome na caixa.
0: Mais um palmeirense.
8: Todos vocês do Citral. Tá? Um bom final de semana pra todos nós.
0: Todos nós.
8: Esse eu acho que parece que é o búfalo, não, filho?
0: Não
8: eu
0: é.
8: Acho que é o búfalo.
0: Não é, não é.
8: Não é, seu padre?
0: Não é.
8: Isso, padre.
0: É.
8: Vou contar uma coisa pro senhor.
0: Conta.
8: É coisa. É coisa curtinha.
0: Fala.
8: A frase. Ah?
0: É.
8: O Parmeira ganhou.
0: Vou falar o quê? Ô, Duque, dá bom dia pro seu amigo aí. Esse Santos também, nem pra ajudar nós, viu? Tá doido. Alô, bom dia.
9: Bom dia, Padre Rodrigo.
0: Bom dia.
9: Eu vim aqui no seu programa, mas já tá na hora de iniciar o trabalho.
0: Ah, é?
9: Trabalhar com as criancinhas.
0: Bom trabalho.
9: Abração pra todos vocês aí da Central. Adoro amanhecer na fazenda.
0: Tá bom, minha amiga. Que Deus abençoe.
9: Eu na oração dele. Bom Jesus dos Milagres, para que traga bastante coisa pra ele, para o Roberto da Silva.
0: Tá.
9: Adoro amanhecer na fazenda, Padre Rodrigo.
0: Tá bom.
9: Tá com Deus.
0: Deus abençoe, minha amiga. Deus abençoe, um ótimo dia de trabalho, viu? Ó, eu quero colocar na oração de hoje também o Kleber, toda a família Juste lá do Parque Tropical. Ele tá dizendo que o bicho de hoje é um cachorro que tá dormindo. É uma boa, mas não é, não é, não é, não é. Ó, você vai participando, deixa o seu nome pra oração, o nome da sua família na prece dessa manhã e tenta acertar o bicho que apareceu aqui na fazenda, tá bom? Ó, é o 19971483497, é o zap da Central. Ó, o Ari mandou uma mensagem pra cá, o Ari, e ele mandou dizendo assim, ó, bom dia, padre, quebrou um ônibus articulado aqui na Avenida Martinho Lutero, no Jardim São Cristóvão. Então, ó, você que estiver passando aí por essa avenida, Martinho Lutero, aí no São Cristóvão, você vai redobrando a sua atenção aí, porque quebrou mais um ônibus aqui em Campinas.
10: Ai, meu Deus!
0: 6:34. Ó, eu quero colocar na oração de hoje a minha amiga Alzira da Paz, que tá ouvindo a gente lá no bairro Capela, na cidade de Vinhedo. E ela e o filho estiveram nessa quarta-feira participando da missa. Ela toda contente porque alcançou as bênçãos do bom Jesus. Dona Alzira aí no bairro Capela em Vinhedo, que Deus abençoe. Aquele abraço pra senhora. Ela tá pedindo uma música e ela tá oferecendo para toda a família, especialmente para a irmã Bruna. Então vamos ouvir. Vem chegando aí, ó, Amado Batista cantando Princesa. 6:35, gente. 6:35. E até agora ninguém acertou o bicho de hoje, hein? Será que eu vou ganhar? Um bichinho tão fácil desse?
11: Será?
0: Será?

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1: Agora são 6:39, minha gente, nesse domingo, último domingo desse mês de agosto, que passou assim voando, né? Passou rápido demais. Nesse domingo, o padre estará celebrando as missas de quebra de maldições. Olha, domingo vai ser muito forte, gente, porque nós vamos passar de pés descalços no tapete de sal. E nós vamos andar sobre o tapete de sal e o padre vai fazer uma prece muito forte para a quebra das maldições, a inveja, o mal-olhado, palavras negativas, maldições hereditárias. E você deve levar lá na paróquia um pacote de sal para o padre abençoar. Leva lá na igreja nesse domingo um pacote de sal. O padre vai abençoar este sal para você e você vai levar para abençoar a tua casa, para abençoar a sua loja, o seu comércio, o seu local de trabalho. Tomar um banho usando este sal abençoado em nome do bom Jesus. E através da oração forte do exorcismo, nós vamos rezar para que todo mal seja repreendido. E nós vamos rezar, gente, na fé de São Miguel Arcanjo. São Miguel Arcanjo. Inclusive, nós vamos dedicar agora o próximo mês de setembro, a São Miguel Arcanjo. E vai ser, olha, um final de mês de agosto abençoado, mas vai ser um mês de setembro de muitas vitórias e muitas muralhas vão cair em nome de Jesus. Então você que está me ouvindo agora, venha participar das missas, leve a sua família na igreja. Neste domingo nós vamos passar andando pelo tapete de sal e o bom Jesus, o bendito filho da Virgem Maria, nos dará a libertação. Nós vamos ouvir o testemunho de duas pessoas que foram abençoadas. E eu peço que você prepare aí um papel, uma caneta, para você anotar os horários das missas desse domingo, os endereços das nossas paróquias e estar presente com a sua família. Porque olha, Deus tem a bênção que você precisa. Vamos ouvir o testemunho desta pessoa que foi abençoada.
2: Qual a graça que o senhor recebeu?
3: Eu recebi, a minha perna está sempre inchada. Eu fiz cirurgia do coração, pus 4 pontos a perna, uma válvula. Minha perna estava sempre inchada. Agora, graças a Deus, ela melhorou, desinchou.
2: Que maravilha. O senhor tinha esse inchaço na perna, mas o bom Jesus te abençoou. Isso. Agora passou isso.
3: Passou.
2: Tá tudo bem?
3: Tudo bem.
2: Amém. Qual o nome do senhor?
3: Sebastião Vicente Mazzolini.
2: Muito bem. Vamos aplaudir mais uma vez o bom Jesus.
1: Seu Sebastião foi abençoado pelo bom Jesus, né? Graças a Deus. Vamos a mais um testemunho.
2: Qual a graça que você recebeu?
4: Minha mãe recebeu um milagre muito grande, né? Passou pela morte umas 3 vezes, né? Teve um infarto e parada respiratória ao mesmo tempo, né? E os médicos, eles desenganaram ela, disse que ela não amanheceu o dia viva, né? Mas aí nós começamos a fazer muita oração.
2: De bem forte o bom Jesus.
1: Graças a Deus, mais uma pessoa que foi abençoada, que alcançou a graça divina em sua vida, né? Louvado seja Deus. Meu amigo, minha amiga, venha participar das missas neste domingo, missas de quebra de maldições na fé de São Miguel Arcanjo. Você que não dorme bem à noite, você que está com os seus negócios todos travados, amarrados, parece que a vida está emperrada, não tem sorte naquilo que faz, esteja presente. E olha, leva lá na paróquia um pacote de sal, pode ser o sal grosso, o sal fino, ou os dois, aquilo que você preferir, leva lá na paróquia, o padre vai abençoar este sal e depois você vai levar para abençoar a tua casa e toda a sua família. Vai ser muito forte, nesse domingo, as missas na fé de São Miguel Arcanjo. Nós vamos passar pelo tapete de sal e receber a prece forte de libertação. Anote aí os horários das missas, às 7 da manhã e às 10 horas da manhã. Comigo, Padre Rodrigo Oliveira, 7 da manhã e 10 horas da manhã. E o endereço da paróquia Bom Jesus, aqui no centro de Campinas, é Rua Francisco Teodoro, 278. Rua Francisco Teodoro, 278, pertinho do viaduto Cury e pertinho do terminal central. Eu vou repetir o endereço: Rua Francisco Teodoro, 278, próximo ao viaduto Cury e ao terminal central, no centro de Campinas. As missas na fé de São Miguel Arcanjo. Venha participar, traga a sua família, às 7 da manhã e também às 10 horas da manhã. Você pode também participar das missas de quebra de maldições lá na paróquia Bom Jesus, no Jardim Santa Lúcia. As missas com o diácono Mateus nesse domingo. E lá também, na fé de São Miguel Arcanjo, nós vamos passar pelo tapete de sal. Às 7 da manhã, às 10 da manhã e às 18 horas. 7 da manhã, 10 da manhã e 18 horas. No Santa Lúcia, a paróquia Bom Jesus fica ali na Avenida Carlos Lacerda, 226. Avenida Carlos Lacerda, 226, no Jardim Santa Lúcia. Reúna sua família, participe das missas e, passando pelo tapete de sal, na fé de São Miguel Arcanjo, o Bom Jesus dará a libertação. Minha gente, são 6h46. 6h46. Olha, tem muita gente mandando mensagens para cá. Então nós vamos às participações, porque é o povão fazendo amanhecer na fazenda, junto com o padre aqui, nesta manhã de sexta-feira. E se você não mandou a sua mensagem ainda, ó, pode mandar de áudio, de texto, deixa o seu nome, o nome da família na prece de hoje. E eu quero saber que bicho que é esse que apareceu aqui na fazenda, ó. Escuta aí, ó. Meu Deus do céu, que bicho será que é esse? 97148-3497 é o zap da central. Vamos às participações, meu povo. É o povão junto comigo. Alô, bom dia.
5: Bom dia, padre. Sua bênção, que Heraldo de Hortolândia já ia mandar um.
1: Oi, Heraldo.
5: Padre, eu gostaria que o senhor colocasse o nome de todos os meus familiares, orações, todos vocês da Rádio Central, nosso amigo do som, todos os ouvintes que tá com a rainha ligada.
6: Obrigado.
5: Minha amiga corintiana aqui da Rua 7. E esse bicho aí não é um búfalo, padre. Se eu não acertar, eu vou deixar pros meus amigos inteligentes
1: não
5: acertar.
1: É o búfalo.
5: E dá-lhe ponte, padre. Tem que pegar esse presidente e sequestrar ele, padre.
1: Não.
5: Sequestrar ele pra ele
1: não
5: poder fazer o pix pra pagar a rapaziada aí, que é só o que falta.
1: Meu Deus.
5: Esse homem não tem coração.
1: Eu não tenho nada a ver com
5: ele
1: isso.
5: Ele não larga, né, o osso, não deixa ninguém assumir a macaquinha. E fica aí a dívida só aumentando, mas mesmo assim, não deixo de ser ponte pretano, dá-lhe ponte.
1: É, ué, na alegria,
5: seu programa
1: na tristeza.
5: É um sucesso. Fui na igreja ontem, padre.
1: Ah, que bom.
5: Muito bom, graças
1: que
5: a Deus.
1: Bom. Ô, Heraldo, que Deus te abençoe, viu? Ô, macaquinha, dá bom dia pro seu amigo aí, macaquinha. Vamos, macaquinha, resolve esses problemas, macaquinha. Alô, bom dia.
7: Bom dia, padre. Rodrigo Oliveira, aqui é o Gidado de novo.
1: Oi, amigão.
7: Padre, eu tô chutando aí, esse bichinho aí.
1: Ah.
7: Não é um bicho preguiça?
1: Não.
7: Na minha opinião, acho que é um bicho preguiça.
1: Mas foi um bom palpite, mas não é, não é. Ó, eu quero colocar na oração de hoje a Creuzeni Moreira e toda a sua família. Ela tá ouvindo a gente lá em Indaiatuba, que Deus abençoe, viu? Alô, bom dia!
6: Bom dia, Padre Rodrigo, a sua bênção. Bom Padre dia, Rodrigo, meu pedido de oração e agradecimento ao Bom Jesus dos Milagres é para mim, para a família da minha filha, para o senhor, para o André, para todos da Rádio Central aí e para todos que estão nos hospitais pedindo orações, para todos os trabalhadores do mundo inteiro, Padre Rodrigo. E eu peço ao Bom Jesus dos Milagres, só alcancei muita graça também nas orações do senhor, na missa do senhor, Padre Rodrigo. Eu também peço oração para aqueles que estão lá na China, né? Naquele avalanche que teve, naquela tragédia lá, que teve de churrada de barro lá.
1: É
6: que
1: mesmo.
6: Bom Jesus Milagres passe por lá e achando muita gente viva ainda, Padre Rodrigo.
1: Com certeza.
6: E, enfim, ajudando muitos lá. Todos os lugares que teve terremotos, lugares, Padre Rodrigo. E a paz do mundo, Padre Rodrigo.
1: Tá bom, minha amiga.
6: O bicho que tá aí hoje é um sapo, Padre Rodrigo.
1: Sapo! Ó, foi um bom palpite, viu? Mas não é um sapo, não é. Alô, Valdia!
8: Bom dia, Padre Rodrigo, a sua bênção, Padre Rodrigo. Padre Rodrigo, tô passando aqui para desejar um bom final de semana. Que Deus ilumine o senhor, né? Deus abençoe, Deus proteja.
1: Amém.
8: O senhor, o André, todos nós, a minha família também, meus filhos, neto, genro, nora. Que Deus nos abençoe.
1: Amém.
8: Um bom e abençoado final de semana, viu, Padre?
1: Ô, minha amiga, obrigado, viu? Que Deus abençoe toda a família. Gente, faltam 10 para 7. Alô, bom dia.
9: Padre Rodrigo, bom dia.
1: Bom dia.
9: Tudo bom? Em nome de Jesus vai estar sim, tudo bem.
1: Com certeza.
9: Ouço o senhor todos os dias, Padre.
1: Olha, menina.
9: E hoje eu estou ligando para pedir que o senhor faz uma oração para o Igor Gustavo de Rezana, bem forte, porque eu não sei o que está acontecendo, Padre. Puxa, ele estava sem emprego, agora ele arranjou um emprego. Só que a gente conversa com ele, ele não responde, está olhando na sua cara e não responde, não sei o que está acontecendo, Padre.
1: Sim.
9: Ele é um menino muito complicado, ele é meu filho de coração. Peço que o senhor faça uma oração para ele, bem forte.
1: Claro.
9: Em nome de Jesus, tudo vai dar certo. E o outro meu filho que tem problema, o INSS cortou o benefício dele, vai fazer 5 meses já, Padre.
1: Puxa,
9: ele está indo atrás, mas não está conseguindo. E eu também já tenho idade, tenho que trabalhar, né? E mantendo. Peço ao senhor que faça oração por nós, a Maria Aparecida de Vinhedo.
1: Tá,
9: o nome do meu outro filho é Emerson.
1: Emerson.
9: Fica com Deus, Padre. Deus que abençoe o senhor. Teu filho.
1: Amém.
9: Todo dia, agora mesmo, estou aqui ouvindo o senhor.
1: Olha, tá? Maria.
9: Fica com Deus. Tchau.
1: Ô, minha amiga, olha, prepara o copo com água. Daqui a alguns instantes nós vamos rezar. A senhora vai tomar desta água benta. Se puder, dê um pouquinho da água benta para ele tomar também, para os seus filhos tomarem. Deus, em nome do bom Jesus, vai fazer a obra. Pode contar com a oração do padre, pode contar com a fé do padre, tá bom? Que Deus abençoe. Estamos aqui rezando e eu tenho certeza que a vitória vai chegar, tá bom? Que Deus abençoe. Gente, eu quero colocar na oração de hoje também a minha amiga irmã Rosângela e a Gabriele, que estão ouvindo a gente lá no Cosmos. Que Deus abençoe toda a família. Que Deus ilumine em nome de Jesus. Alô, bom dia.
10: Ô, seu padre, caiu a ficha aqui.
1: Hã?
10: É o tatu?
1: Bom palpite, mas não é o tatu. Alô, bom dia.
11: Oi, padre, olha eu de novo.
1: Oi.
11: Esse bicho aí é um porco, padre.
1: Um porco? Não é o porco. Alô, bom dia.
12: Bom dia, padre, sua bênção.
1: Deus abençoe.
12: Que o Benedito Adriano de Indaiatuba, queria que dê uma bênção pra minha família, Adriano.
1: Que Deus abençoe.
12: Hoje o bicho não sei o que que é, não.
1: É.
12: É, será que não é o irmão do Soneca?
1: Tá
12: meio
1: não.
12: Parecido, né?
1: Então.
12: Bença, padre, fica com Deus, um ótimo final de semana pro senhor, pro André, pra família central, pra todo mundo. Amanhã é dia de missa, domingo, sábado e domingo é missa.
1: É isso
12: todo
1: aí.
12: Domingo na missa.
1: Vamos é lá. Isso aí.
12: Bença, padre, fica com Deus. E tem tricolor na área, hein? É o Bragantino.
1: Ai, meu Deus.
12: Ixi, meu Deus do céu. Bença, padre.
1: Esse é o São Paulino. Alô, bom dia.
13: Bom dia, aqui, sua amiga da Ana Paula.
1: Oi, amigão.
13: Eu acho que tem uma fazenda sua.
1: Uma rã.
13: Que Deus abençoe o nosso final de semana, Deus abençoe o senhor. todos os nossos amigos aí da Rádio Central, nosso amigo do Sol também.
14: Que Deus abençoe, amigão, mas não erra, não é. Alô, bom dia!
15: Bom final de semana, André, pra você e tua família também.
14: Aí, André! Ei, beleza. Alô, bom dia.
16: Bom dia, padre, tudo bem?
14: Bom dia, tudo bom?
16: Gostaria que você colocasse a família Ferreira na oração. E todos vocês aí da rádio, padre.
14: Eu vou ganhar
16: e
14: hoje.
16: Deus abençoe todos nós nessa sexta-feira.
14: Todos nós.
16: No sábado e no domingo. Que
14: é
16: Deus olhe por todos nós, tá
14: é
16: bom?
14: É isso aí.
16: Bom, padre, esse bicho aí deve ser uma mamangava. Entendeu, padre?
14: Não é. Eu quero colocar na oração de hoje a Iraci Oliveira Silva e toda a sua família, que Deus abençoe. Também eu quero colocar na oração de hoje a minha amiga Rose Avelino, a mamãe dela, dona Conceição de Araújo, estão ouvindo a gente lá na cidade de Paulínia, que Deus abençoe, e nós vamos a mais uma participação. Será que eu vou ganhar? Alô, bom dia.
17: Bom dia, padre Rodrigo. Bom dia, André. Bom dia, Sete Mineiro e família.
14: Bom dia.
17: Bom dia, Lolita.
14: Bom dia.
17: E quem fala é Maria Gonçalves. Gostaria de estar pedindo oração para a família Oliveira Gonçalves, Giacchi, para a Evelyn da Silva Gonçalves, Roselaine Gonçalves, Isabela Victoria, e principalmente para o meu irmão Carlos Roberto de Oliveira.
14: Tá.
17: Estou na torcida para ele poder operar logo para recuperação, né, padre Rodrigo?
14: Sim.
17: Mas tem que esperar os médicos resolver, né? Marcou pro dia 25 de setembro, mas estamos na torcida aqui na oração. Padre Rodrigo, esse bicho de hoje aí não é um javali?
14: Não!
17: Um cachorro do mato?
14: Não!
17: Um abraço, sua bênção. Ótimo final de semana pro senhor, André e família Central.
14: Que Deus abençoe, minha amiga.
17: Eu com
14: e
17: Deus.
14: Eu ganhei! Tava fácil, hein? Vamos saber qual é o bicho de hoje. Vamos lá, ó. Esse bichinho aqui, ó. Outro dia entrou um desse lá na igreja. Agora você vai saber que bichinho que é esse. O bichinho de hoje é o famosíssimo. Esse bicho aí é o gambá. Ele tá brabo, ó. É o gambá, é o saruê. É o gambá brasileiro. Palmas pra todo mundo, palmas pra mim que ganhei. É o gambá. Ele tá brabo, gente. Ó, 6:56, nós vamos agora rezar, nós vamos falar com Deus. E mais uma vez eu convido você e a sua família para as missas deste domingo, na fé de São Miguel Arcanjo. Venha passar pelo tapete de sal, traga um pacotinho de sal da sua casa para ser abençoado em nome de Jesus. Os caminhos vão se abrir, Deus vai te libertar. Domingo às 7 da manhã e às 10 horas da manhã, as grandes missas. 7 da manhã e 10 horas da manhã. E a paróquia Bom Jesus fica ali, na rua Francisco Teodoro, 278, próximo ao viaduto Cury e ao terminal central, no centro de Campinas. Participe! Vamos rezar, vamos falar com Deus. Meu bom Jesus, filho da bendita Virgem Maria, nesta hora de oração, santifica o copo com água que foi colocado pertinho do rádio e manda, Senhor, a tua bênção sobre a vida, a família de todos, e conduz esta multidão de ouvintes às santas missas deste domingo. Senhor, nos abençoe em nome do Pai, do Filho e do Espírito Santo. Amém. Benta, você vai se sentir muito melhor. Gente, eu vou ficando por aqui. Daqui a pouquinho você vai ouvir o horário político que começa hoje. Escolha bem o seu candidato, hein? Escolha bem, escolha direitinho. E depois do horário político você vai ouvir o programa de maior audiência do rádio. Com ele, meu amigão Decemar Leite, ao vivo e a cores aqui na Central. Fiquem ligados, fiquem com Deus. Uma ótima sexta-feira, gente. Ótimo final de semana. Até domingo nas missas. E segunda-feira, aqui no Amanhecer na Fazenda. Até lá, meu povo!

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2: 7 da manhã, mais 25 minutos. Muito, muito bom dia. Começa agora mais uma edição do Show da Manhã. Você ouviu Padre Rodrigo Oliveira, o melhor programa das manhãs. Acordou a cidade, tirou o sono da concorrência todos os dias, de segunda a sexta, das 6 às 7 da manhã. Ele apresenta Amanhecer da Fazenda, logo após o Brasil Caminhoneiro, do Sérgio Reis e da bênção do Padre Magalhães. Nós estaremos aqui, ó. Agora, Show da Manhã, até as 11 horas da manhã, ao encontro de Soninha Amaro. Durante esses dias, até o próximo dia 1º de outubro, o programa começa às 7h25, por causa do horário eleitoral gratuito. Na mesa de som, André Pereira, o melhor sonoplasta do Brasil. Muito, muito bom dia, André.
3: Bom dia.
2: 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Então manda para mim uma mensagem dizendo: eu quero ingresso para a Festa de Olambra. Manda para cá agora a mensagem no WhatsApp 97148349. Mande a mensagem agora para mim, por favor, no WhatsApp 97148349.
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2: Manda para mim também o nome do aniversariante do dia. Hoje é dia 28 de agosto. Quem é que tá fazendo aniversário? Seu filho, sua filha, seu pai, sua mãe, vovô, vovó. Quem é que tá fazendo aniversário hoje? Manda uma mensagem de voz com o nome do aniversariante. Eu quero colocar no ar. Grava a mensagem de voz que eu quero homenagear quem nasceu no dia de hoje, dia 28 de agosto. E quero servir um delicioso café Moraes para todos os aniversariantes do dia.
4: Parabéns!
2: Café Moraes é bom demais, não é não? Ó. Quem nasceu na data de hoje nasceu no dia de número 240 do ano. Já se foram 240 dias, restando 125 dias para o ano novo. Fase da lua, lua cheia, estação inverno. A Igreja Católica comemora hoje Nossa Senhora da Consolação. Viva Nossa Senhora da Consolação! Viva Nossa Senhora da Consolação! Viva Nossa Senhora da Consolação! Hoje é dia dela. Hoje é dia de Santo Agostinho, um dos mais importantes santos da história. Viva Santo Agostinho! Hoje é dia de Santo Alexandre e hoje é dia de São Moisés o Negro. Que Nossa Senhora da Consolação nos proteja e que Santo Agostinho, Santo Alexandre e São Moisés o Negro possam interceder por nós. Hoje é dia do voluntariado, hoje é dia do bancário. A todos os meus irmãos bancários,
4: bom dia!
2: Já fui bancário, minha primeira profissão na vida. É, com 14 anos eu comecei a trabalhar no Banco do Brasil. Hoje é dia do avicultor, que é aquele que cria galinhas, né? Galo, galinha, pintinho, né? Hoje é dia do avicultor. Hoje também é dia da marcha pelos direitos cívicos. Começou o Show da Manhã. Manda pra mim o nome do aniversariante. E manda pra mim também, por favor, manda pra cá, não é? O nome pra colocar na oração. Grava a mensagem de voz e Decimar, coloca na oração. A oração maravilhosa do primeiro santo brasileiro, São Frei Galvão. A oração da Nossa Senhora Desatadora dos Nós. A oração de São Francisco de Assis, na voz do locutor Cid Moreira, da consagração a Nossa Senhora com o padre Vitor Coelho de Almeida, a bênção da água com o padre Antônio Maria, a Ave Maria com o fundador da Rádio Central, Monsenhor Geraldo Azevedo, não é? Teremos também o padre mais milagroso do Brasil, padre Donizete, lá de Tambaú. Teremos também o padre Reginaldo Manzotti, direto de Curitiba. E da paróquia Bom Jesus, tem o padre Rodrigo Oliveira, falando das maravilhosas missas de hoje e também nos dando a benção. Então começou o Show da Manhã.
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2: E agora um café Moraes para os repórteres da Rádio Central. E vamos começar pelas ruas, avenidas e estradas. Olha a hora, 7:30. Robson Ramos.
3: 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Bom dia para você ligado aqui na Rádio Central, a mais querida de Campinas. Bom dia, Decimar Leite. Bom dia. Trânsito para você. Destaque para a rodovia Santos Dumont, chegando a Campinas com trânsito lento desde o quilômetro 75 ao 76 na chegada a Anhanguera. Para o lado contrário, para virar Copos em Indaiatuba, a condição é boa agora. 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
2: Vamos agora à previsão do tempo. Olha a hora, 7:31. Não perca a hora, 7:31.
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2: Nesse momento nós temos 19 graus a temperatura em Campinas, 74% de umidade relativa do ar. Hoje a temperatura vai chegar aos 33 graus à tarde. Meu Deus do céu. Hoje, ó, as portas estão abertas, as portas do forno abriram, as portas do forno hoje à tarde, 33 graus a temperatura, hein? Pelo amor de Deus, hein? Ó, Fê Maria. Vamos agora até a sede da nossa Defesa Civil, vamos com os alertas para hoje, aqui na Rádio Central, 7:32.
6: A Defesa Civil informa.
7: Nesta sexta-feira, dia 28, o dia será marcado pelo predomínio de sol entre poucas nuvens em todo o território paulista. A atuação de uma massa de ar seco favorecerá a elevação das temperaturas durante o período diurno, sem previsão de chuva. Além disso, os níveis de umidade relativa do ar ficarão muito baixos, podendo atingir valores críticos, especialmente no interior paulista, o que eleva o risco de queimadas e incêndios florestais. Na capital, as temperaturas variam entre 17 e 31 graus. Em Cardoso, a previsão indica mínima de 20 e máxima de 36 graus.
6: Defesa Civil do Estado de São Paulo.
2: E agora vamos à redação da Rádio Central. Olha a hora. Olha a hora, não perca a hora não. Olha a hora aí, ó. 7:33.
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2: Gabriel Ribeiro.
9: A Indec concluiu a revitalização da estação Elisiário do BRS. BRS? Não é BRT? Não. BRS é quase um BRT, mas ele tem uma estrutura diferente. Não é uma estrutura tão sofisticada quanto a do BRT, por isso é o BRS. No bairro Botafogo, e o usuário deve ficar atento às linhas que atendem a região. No local revitalizado, realizam parada duas linhas, a 212 do Terminal Itajaí e a 318 do Jardim Mirassol. Como a estação Elisiário fica bem ao lado da estação BRT rodoviária, o passageiro também tem fácil acesso a outras cinco opções de transporte rápido. Por lá, passam a linha BRT 12, Corredor Ouro Verde, além das linhas BRT 20, 21, 25 e 26, que atendem o eixo do corredor Campo Grande. Vale reforçar, na estação Elisiário do BRS, o pagamento da passagem continua sendo feito dentro do ônibus. Tá aí, mais uma diferença do BRS pro BRT. Já as linhas que passam na estação rodoviária integram ao sistema BRT e aí o pagamento já é feito lá na catraca. Da redação, Gabriel Ribeiro.
2: Muito obrigado, Gabriel Ribeiro. E atenção, atenção! Operação da polícia contra o tráfico de drogas na região.
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2: Um homem foi preso em flagrante por tráfico de drogas em Piracicaba. A Guarda Civil encontrou o suspeito sentado em um terreno vazio, contando dinheiro e manuseando porções de drogas. No local, os guardas encontraram diversas porções de cocaína, maconha, skunk, ice, crack. O homem diz que é usuário e que as drogas pertenciam a outra pessoa, mas a guarda afirma que ele foi flagrado manuseando e organizando esse material. Ele foi levado então para o plantão policial e está à disposição da justiça. Caiu a casa para ele lá, traficante de drogas, na cidade de Piracicaba. Uma refinaria encontrada, refinaria de drogas, é encontrada pela polícia.
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2: Cidade pacata, pequena. A polícia. polícia fechou o cerco contra o tráfico de drogas na região e estourou uma refinaria, cidade de Jarinu. A ação foi realizada pela DIZI. Após uma informação recebida pelos investigadores, no local foram apreendidos 128 quilos de maconha, 10 litros de éter, 92 quilos de mistura para entorpecentes. Também foram encontrados apetrechos. Foram encontrados apetrechos, produtos químicos usados na produção e transformação de drogas. Todo o material foi apreendido. As investigações continuam para identificar os envolvidos nesse esquema. É. Que coisa, não? Ave Maria, quantidade de drogas enorme, não? Quantidade de drogas enorme. E atenção, em Piracicaba, outra refinaria de drogas é estourada pela polícia.
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2: Segundo Sargento Xavier da Polícia Militar, tá com a gente. Sargento, conta pra gente, aí em Piracicaba, como é que foi estourar aí, como é que foi? Conta pra gente. Era uma fábrica de drogas?
8: Em patrulhamento tático pelo bairro Champira, de pós informações que em uma chácara poderia estar ocorrendo algo de ilícito, nos diligenciamos até o local, onde constatamos se tratar de uma refinaria, e lá detivemos 5 indivíduos e 51 quilos de drogas.
2: 51 quilos de drogas. 51 quilos de drogas. Parabéns, viu, sargento? Um abraço pro senhor. Segundo o sargento Xavier da polícia, estourou então na nossa região de Campinas. Jarinu, aqui de um lado, ó. Do outro, aqui em Piracicaba. Fábricas de drogas, refinarias de drogas foram estouradas pela polícia. É o trabalho da polícia, né? Trabalho firme e forte da polícia. Olha a hora, 7:38 na Central. 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
2: Você quer ir na festa de Olambra, quer? Manda mensagem pra mim. Fala assim, ó, Decimar, eu quero ir em Olambra. Decimar, eu quero ir na... Você pode ir, grava uma mensagem de voz. Você fala assim, ó, Decimar, eu quero ir pro Olambra. Ou, Decimar, eu quero ir na Expo Flora. Decimar, eu quero ir na Festa das Flores. Olha só, hein? Começa hoje, né? A Expo Flora começa hoje. Quer ir na Expo Flora? Quer ir na Festa lá das Flores? Manda uma mensagem pra mim dizendo, Decimar, eu quero ir na Expo Flora. Meu número tá liberado, é esse aqui, ó. 9-714-834-97. 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
2: 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Gente, 7h43. Bom dia, com alegria. Ouvintes da Rádio Central fazendo o programa junto comigo.
11: Bom dia, Decimar. Quem está falando é a Beth do Jardim Monte Alto. Decimar, hoje eu gostaria que você mandasse aquele parabéns para minha filha Luciane. Hoje é aniversário dela. Que Deus abençoe ela. Realize todos os sonhos e desejos que tem no seu coração. Com muita saúde, muita paz. E que mamãe ama demais, tá bom? Que ela receba um forte abraço do esposo do Tiago e das filhas da Chloe e da Charlotte, tá? Em especial da sua mãe. Beijos.
2: Luciane.
11: Bom dia, um ótimo final de semana, Decimar.
2: Parabéns, saúde e felicidade.
12: Parabéns.
2: Alô, Luciane.
12: Parabéns.
2: A sua mãe, Beth, toda a família e eu. O André Pereira, todos nós, todos os ouvintes da Rádio Central, desejando toda alegria, felicidade, tudo de bom para você. Que Deus te proteja hoje e sempre, menina. Parabéns, viu? Parabéns. Oi, Creuza.
13: Bom dia, Decimar.
2: Bom
13: tudo
2: dia.
13: Bem?
2: Eu tô bem.
13: Sou Creuza aqui do Date 5.
2: O Café Moraes.
13: Então, Decimar, minha reclamação é sobre a CPFL.
2: Ah, conta.
13: É que a gente paga as contas da gente tudo em dias, sem atraso.
2: Uhum.
13: E hoje já é dia 28. Até hoje a minha conta de luz não chegou. Todo dia eu vou lá, olho, nada. Então, Eu quero uma explicação da CPFL, modo eu saber o que está acontecendo. Porque é a obrigação deles tirar a leitura e deixar a conta no seu endereço certo. E já está no final do mês, até hoje, eu não sei o resultado da minha conta. E a gente liga naquele 0800 10 1010, não atende mais. Aí vai, atrasa. E quando você não paga, eles vêm e cortam. Eu acho que eles são muito irresponsáveis. Faz as coisas pela metade. Então, eu quero que eles falam o que é que está acontecendo, que eles não estão deixando as contas nas casas, eles têm que dar explicação. Porque não é obrigado, se tem uns que pagam por aplicativo, mexe lá em alguma coisa, nem todo mundo sabe mexer nisso aí, né? Mas o certo é deixar na sua caixinha de correio, a gente vai lá, pega e paga, né? Não ficar sem saber o que é que aconteceu, onde está, para onde foi sua conta, quando vai chegar, aí depois ele só vem e corta. Você fica sem energia. É isso aí, Decimar. Tchau, muito obrigado. Tenha um bom dia.
14: Muito obrigado, meu anjo. Muito obrigado, querida, querida. É o seu sofrimento, é o nosso sofrimento, Creuza. É o meu também, tá? É o meu também. Faz quase um ano que eu tô numa residência. E se a conta chegou na minha casa um dia desses quase 12 meses, foi muito. Não vem. A CPFL manda conta na sua casa. Na sua casa é CPFL, André? É CPFL? Ela manda conta na sua casa? Não, não manda. Sabe o que é isso? A CPFL quer que você, Creuza, trabalhe para ela. Mas ela não te paga. Você é que tem que fazer o serviço. A CPFL nos obriga a fazer o serviço dela. E não paga nada. Eu estou trabalhando para a CPFL e não recebo nenhum centavo dessa empresa. Nenhum centavo. Você que está me ouvindo, você está trabalhando para a CPFL e não está recebendo nenhum centavo. Você que está me assistindo no YouTube, no canal Decimar Leite, você está trabalhando para a CPFL e não recebe nenhum centavo dela. Ela te obriga a trabalhar para ela e não te paga, não paga o seu salário. Porque eu estou trabalhando para ela, porque eu bobo aqui, eu tenho que entrar no site, aí eu tenho que ter uma impressora, se eu não tiver uma impressora, eu tenho que ir não sei aonde lá, eu tenho ido lá num lugar lá que tem, como é que fala, gráfica rápida, aí eu tenho que imprimir, aí depois de imprimir que eu vou pagar, quer dizer, tudo eu tenho que fazer. Eu é que tenho que ir atrás da minha conta. Eu é que tenho que ver se a conta está correta. Eu é que tenho que imprimir a conta. Eu é que tenho que depois ir a um caixa eletrônico ou ir a um banco para pagar. Por quê? Porque a CPFL não faz o serviço dela. Sou eu quem tenho que fazer. Olha que vergonha. Quer dizer, eu estou trabalhando para a CPFL e não recebo nenhum centavo dessa empresa. Você que está me ouvindo, você está trabalhando para a CPFL e não recebe nada, porque a CPFL obriga você a imprimir a própria conta e ir atrás. Não, você não sabe onde está a sua conta, porque a conta não chega na sua casa, então você tem que ir atrás ou do aplicativo, que é um horror. Aí você tem que ir atrás do site também, que dá um trabalho medonho, negócio mal organizado, mal feito. É ruim. Não vem querer me falar que é bom, não, porque eu não sou bobo. Ô, gente, desculpa. Desculpa, eu já franqueei aqui dezenas de vezes e vou repetir o acesso ao microfone da Rádio Central, ao CEO, ao presidente da CPFL, mente um, esses caras não estão nem preocupados, não estão nem aí, mas estou abrindo de novo, ó, presidente da CPFL, quer falar comigo? Pode vir, o programa termina às 11 horas da manhã, se eu chegar umas 10, dá para falar. Chegar mais tarde não dá, porque tem um momento da oração. Pode vir aqui, vem. Senta aqui do meu lado e vem explicar por que é que a CPFL coloca os outros para trabalharem para ela. E eu, feito um bobo, estou trabalhando para a CPFL, porque eu é que tenho que abrir o site, procurar onde está minha conta. Não é? Eu que tenho que ter impressora em casa. Se eu não tiver impressora, eu tenho que andar
2: Tem que ir lá não sei aonde pra mandar imprimir pra mim ou numa gráfica rápida. Como é que é aquele negócio lá que... É, não tem mais, né? Negócio de jogo e tal. E tem que ir atrás. Lan house. Olha que desgraça. Não, mas é só pedir que a gente entrega. A Creuza não consegue falar no telefone de vocês. Não tem gente pra atender. Não atende o telefone. Vocês não atendem o telefone quando a gente liga. Entendeu? Aí eu vou ter que ir lá no escritório da CPFL. Eu vou ter que sair da minha casa. Olha só. Eu vou ter que sair da minha casa. Ir lá perto da prefeitura. Naquele escritório que vive lotado, uma fila medonha. Para conseguir imprimir uma porcaria de uma conta de luz. Ô, CPFL. E esse recado serve para CPFL, para Vivo, para Claro, ajuda Ender, Tim, né? Sanasa, serve para todas essas concessionárias de água, luz e telefonia. Essas empresas que fazem a gente trabalhar para elas e não pagam o nosso serviço, que nós é que temos que correr atrás das contas. Isso é vergonhoso, isso é tenebroso.
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2: Nosso WhatsApp liberado. Decimário, eu quero falar no seu programa. Meu número é 97148-3497. Voltamos às ruas, avenidas e estradas, a Rádio Central tomando conta da cidade. Olha a hora. Olha a hora aí, ó. Não perca a hora, não. Agora são 7h52. Tomando conta da cidade, o repórter é Robson Ramos.
16: 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Mais informações agora com o destaque da Via Expressa Valdemar Pascoal, com trânsito fluindo ainda bem até a chegada ao Bosque dos Jequitibás. A partir dali, na General Marcondes Salgado, trânsito é ruim até a chegada a Moraes Salles. 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
2: Vamos agora às 7h53. Olha a hora. Olha a hora. 7h53. 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
2: Gabriel Ribeiro.
18: Atenção, amantes da boa música e da cultura caipira. Amanhã, sabadão, Campinas recebe o talento do violeiro, compositor e artesão Levi Ramiro. Ele lança em formato de vinil o seu novo álbum, intitulado Amanaci. Esse termo, tupi-guarani, significa mãe da chuva. O evento começa às 15h na Fifo Discos, que fica no Jardim Guanabara. E o melhor, a entrada é de graça. Além do bolso cheio de música boa, o público vai poder participar de um bate-papo exclusivo com o artista que tem mais de 30 anos de carreira e já venceu o prêmio Rosini de Excelência da Viola Caipira. Levi vai contar histórias de sua trajetória e explicar como fabrica suas próprias violas artesanais usando a cabaça como matéria-prima. Cabaça é um fruto seco de uma planta trepadeira. O lançamento do LP Amanaci acontece na rua Oliveira Cardoso, número 104, no Jardim Guanabara, em Campinas. Sabadão, portanto, amanhã, a partir das 15h, prestigie a nossa música brasileira. Da redação, Gabriel Ribeiro.
2: Muito obrigado ao Gabriel Ribeiro pela informação. Legal, né? Ver o Levi Ramiro tocar o melhor da música mundial, né? Porque é um dos instrumentos mais bonitos do planeta, né? A viola caipira, né? Outro instrumento maravilhoso, não é? Coisa boa. Trio de criminosos vai pra cadeia.
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2: 3 criminosos presos em flagrante, furto de veículo, associação criminosa, são esses os crimes. A polícia militar prendeu
19: desse trio e com ele equipamentos usados para programar chaves. Aquelas chaves, sabe? Que são elétricas, né? Chaves eletrônicas de carro, né? É, aí ó, então. E aí o que aconteceu? Esses três foram presos, tá? Esses equipamentos que eles tinham, além de ferramentas, adesivos para placas, tudo isso foi apreendido. E uma caminhonete, caminhonete que tinha sido furtada pelos bandidos e ela foi recuperada. A vítima foi localizada. O dono da caminhonete foi localizado. E disse que a caminhonete não ligava. Ele tentou ligar com a chave original, não conseguiu. Aí ele precisou usar a chave do bandido. Então, pensa bem, olha o que acontece. A polícia pegou a caminhonete que tinha sido roubada, tá? Oh, alô, seu Zé, achei a caminhonete do senhor. Vem aqui buscar a caminhonete. Ele pegou e foi buscar a caminhonete da delegacia. Pegou, botou a chave e a caminhonete não pegava. Por quê? Porque os bandidos trocaram o sistema de chave. Aí ele precisou, falou, empresta a chave do bandido aí. Aí ele precisou usar a chave do bandido para ligar a própria caminhonete dele. Olha que vergonha. Que eu vou falar lá em casa, né? Não é o ó do Borogodó um negócio desse? Não é o ó do Borogodó um negócio desse? É uma caminhonete Hilux. Uma caminhonete Hilux. Pois bem, os três bandidos estão na cadeia. Os três bandidos são aqui de Campinas. Sabe onde eles foram presos? Em Limeira. Os três bandidos aqui de Campinas foram presos lá na cidade de Limeira e estão à disposição da justiça. Mulher é presa em flagrante por maus tratos a animais.
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19: Uma mulher foi presa em flagrante por maus tratos a cães, cidade de Campinas. O caso foi registrado no Jardim Novo Campos Elísios. A equipe de proteção animal da DEIC e uma médica veterinária constataram as condições inadequadas dos animais. Eles foram resgatados, encaminhados para uma ONG. A própria mulher e os familiares dela manifestaram interesse em doar, já que não conseguiam garantir os cuidados necessários. A mulher foi levada para a cadeia feminina de Paulínia, aguardando audiência de custódia agora de manhã. Ela vai ser liberada, mas foi para a cadeia. Ela passou a noite toda de hoje na cadeia. Então presta atenção, você que tem animais. Se você não conseguir cuidar desses animais, doe esses animais. Sabe por quê? Porque quem não consegue cuidar do próprio animal, pode ir pra cadeia. Nossa, pra cadeia, sim. Essa mulher do Novo Campos Elísios não dava conta de cuidar dos próprios cães. Maus tratos. Ela foi pra cadeia. Tá lá na cadeia feminina de Paulínia. Foi presa. Porque não deu conta de cuidar dos próprios animais. Então, presta atenção. Tem uma mulher aqui, ó, na Vila Industrial, tá? Com 50 gatos. Ela também foi para a delegacia. E agora a justiça está obrigando ela a doar esses animais. Ela moveu uma ação para ficar com esses animais. E agora a justiça está obrigando ela a doar esses animais. Ela também foi para a cadeia. Também passou uma noite na cadeia. Então, se você tem animais e não dá conta de tocar, doe esses animais, dá um jeito. Porque se você continuar com esses animais sem condição de tê-los, você também pode ir para a cadeia, como aconteceu com essas duas mulheres. Uma do Campos Elísios e outra da Vila Industrial. Essa do Campos Elísios com cães e a da Vila Industrial que tem 50 gatos. 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Pontualmente, 8 da manhã. Olha a hora, 8 em ponto. 8 em ponto.

0: amanhã tem decisão com a equipe de Beto Quinalha. Amanhã tem o jogo do ano. Amanhã tem o jogo mais importante do ano do Guarani. Repórter Gustavo Negretto.
1: Bom dia para quem tá acompanhando o show da manhã, bom dia para você, Decimar, boa sexta-feira para todo mundo. Bora falar sobre o Guarani. O Guarani que fez nessa sexta-feira o último treino antes da partida contra o Brusque. A bola rola às 5 horas da tarde amanhã no Brinco de Ouro. Para isso, a diretoria preparou uma semana de ofertas. R$10 meia entrada, 20 inteiro. E ó, com direito ao tobogã aberto. A expectativa é de um belo público, para que o torcedor bugrino possa apoiar de perto a equipe, nesse que é o jogo mais importante do ano. Uma vitória para o Guarani garante a vaga da equipe no quadrangular final, sem depender de outros resultados. A expectativa é que Humberto Loser traga nomes diferentes na escalação titular. Mas a gente só descobre amanhã, um pouco antes da bola rolar. E você já sabe, é aqui na Rádio Central.
0: Valeu, Negretto. Vamos estar nesse jogo, hein, com Beto Quinalha, com Gustavo Negretto, Marcos Luiz, um dos grandes cronistas esportivos do Brasil, fazendo mais uma edição do Bate-Bola, no intervalo dinâmico do Panho de Bola. Amanhã tem decisão, e decisão é na Central. E a Ponte Preta, hein? Vamos atualizar as informações da Ponte Preta. Será que o time vai viajar para Belo Horizonte? Será que vai dar W.O.? Que vai acontecer? Ô, Fernando César, e as notícias da Ponte?
2: Bom dia, Decimar Leite, informações da Ponte Preta aqui na Rádio Central. A Ponte Preta trocou o seu treinador, Márcio Zanardi, foi embora. Ele que dirigiu a Ponte Preta em 12 partidas nesta Série B do Campeonato Brasileiro e não conquistou nenhuma vitória. Foram 10 derrotas e 2 empates, aproveitamento de 5%. Sob o comando do técnico Zanardi, a Ponte Preta marcou 6 gols e sofreu 28. Junto com Márcio Zanardi, deixaram também a Ponte Preta os seus auxiliares, o Alan Ribeiro, o Caco Espinosa e o Ricardo Borim. E a Ponte Preta foi rápida e já contratou Gilson Kleina, um velho conhecido do torcedor pontepretano. Agora vai ser a sexta passagem do Gilson Kleina no comando da Macaca. Ele que já dirigiu a Ponte Preta em 232 jogos, com 89 vitórias, 66 empates e 77 derrotas, aproveitamento de 47%. Com o comando do Gilson Kleina, Ponte Preta marcou 291 gols e sofreu 274. Gilson Kleina é o quarto técnico com mais partidas no comando da Ponte Preta. Ele que estava na equipe do Boa Vista e do Itabaiana, equipes que ele trabalhou em 2026. Ele deixou a Ponte Preta em 2022, quando a Ponte Preta foi rebaixada para a Série A2. Depois ele passou pela Chapecoense, Brusque, Portuguesa, Azures, Cascavel, Santo André e agora, confirmando em 2026, dirigiu o Boa Vista e o Itabaiana do Sergipe. E agora chega na Ponte Preta nesta crise muito grande da Macaca, que entra em campo no próximo domingo contra o América. 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

0: 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Olha a hora aí, ó, 8:06. Bom dia pra quem tá em casa, bom dia pra quem tá no trabalho, onde quer que você esteja, eu desejo um dia lindo, perfeito, maravilhoso.
1: Bom dia.
0: Vai dar tudo certo.
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0: Já deu tudo certo. 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
0: 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Bom demais, ó. 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
2: Bom dia, Decimar. Sexta-feira maravilhosa. Bom dia a todos os ouvintes da nossa central. A cada dia que passa, mais e mais oferta. Chegando aqui já o Fernandão, também é ouvinte da central. E ontem, Decimar, veio aqui o Nelson Lisboa. Mal pediu um alô aí, Nelson Lisboa. Já falou que tá todo dia ligado em você, Decimar.
0: Alô, Nelson! Alô, Nelson Lisboa, toda a equipe, um abraço para você. Obrigado, Nelson, pela audiência. 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
0: Robson Ramos.
3: 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E o trânsito segue lento ali pela Avenida Prestes Maia, no caminho para o centro, saindo da Anhanguera, emendando na João Jorge até a chegada ao Terminal Central. Do lado contrário, no caminho para a Anhanguera, aí a condição de trânsito é boa. 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
0: E agora, às 8h15, 8h15 na Central, na sequência, mais ouvintes concorrendo ao par de ingressos para a Festa das Flores de Holambra.

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13: 8h17, olha a hora aí, gente, não perca a hora não, 8h17, bom dia pra quem tá em casa, bom dia pra quem tá no trabalho, bom dia pra quem tá no carro, bom dia, que o seu dia seja lindo, perfeito, maravilhoso. Os ouvintes da Rádio Central falando com a gente, concorrendo, né? Nós vamos dar um par de ingressos, como a gente diz em Minas, uma pareia, né? Uma pareia de ingressos para a festa de Olambra. Ô, Decimar, eu quero ir na festa das flores, né? Não é isso? Opa, que beleza.
14: Bom dia, padre.
13: Opa, esse aqui é pro padre, esse é para mim.
14: Bom dia, Decimar Leite, André Pereira e todos aí do estúdio. Aqui quem fala é Gildásio Batista. Ofereço o programa para todos da família Batista, todos vocês e todos os ouvintes, e peço que você coloque o nome de todos, sem exceção, desse mais na oração, todos da família Batista, todos vocês e todos os ouvintes. E eu não sei, desse mais assim, eu fiquei vendo pelo YouTube, se você tinha falar daquela mensagem que eu mandei a respeito do ônibus lá, né? Aí eu não vi, eu puxei tudo lá desde o começo e não ouvi, né? Mas, assim, lógico, tem muito. Mas, que eu tava no ano 331, que faz Barão Geral da Rodoviária de Campinas. Mas pensa num ônibus barulhento desse mar. Tem trocentos parafusos já que colocaram, aqueles parafusinhos, uns ribitinhos lá que segura o soalho. E é um ônibus daquele que tem o soalho igual antigamente, igual do boi vermelho lá que eu tô falando. E ele tá tudo solto, o ônibus passava assim, ó, mas tremia tudo, e até que um senhorzinho, eu e ele, nós tava prestando atenção. Aí tinha um parafuso levantado, até um perigo, sabe? E eu falei, ônibus boa desse mar, não sei porque ele não põe um ônibus bom, mais ou menos, tirar aquele lá. Ele não tá assim sujo, nada. Só que, pensa no nossa, só ficou mais ou menos lá na pista, lá chegando no Barão Geraldo. Mas nas ruas aqui de Campinas, pelo amor de Deus. E ele não passa em rua tão ruim, as ruas tudo boas. Tá bom desse mar, é isso aí. E ele continua, já vi um ouvinte falando aqui no programa do padre que tem um ônibus quebrado lá no céu, onde lá para aqueles Santo Antônio, uma coisa assim. Ixi, isso aí não é novidade, né? O que mais tem.
13: Então, olha só, o ônibus que saiu, né, da rodoviária que foi até Barão Geraldo, ele falou aí, carroça velha, um caial velho, carroça velha. Bom, não é privilégio não, viu? Todas as linhas de Campinas têm ônibus velhos, todas. Os ônibus novos prometidos não chegaram, não vieram. Eu duvido que venham. Disseram que havia 50 ônibus novos em Campinas. Os ouvintes da Rádio Central me mandaram mensagem dizendo que não viram. esses 50 ônibus novos. Porque

0: 50 de 900 é muito pouco, né? São 900 ônibus em Campinas. Se eles mandam 50, não é nada. Concorda, André? Esse é um ponto. O segundo ponto. Ouvintes nossos disseram que os ônibus brancos que estão rodando pela cidade não são novos. Tiveram os bancos trocados, foram pintados e não são novos. São, como é que é, André? São reformados ou coisa parecida. Então, estamos aguardando. Esses caiau velho estão rodando aí. Estamos andando, gente, aqui em Campinas, a gente anda de carroça. Carroça motorizada, literalmente. Estamos andando de carroça velha. E pior que a carroça velha. Que horror, não? Que coisa triste. E eu não me conformo com isso. Como é que o prefeito... Como é que o prefeito mantém, tá, a diretoria da INDEC? Como é que o prefeito mantém a diretoria da CETRANSP? Eu não consigo entender. Bom, entender eu entendo, só que eu não queria entender o que eu entendi, se é que me faço entender. Entendeu? Entender, eu entendo. Só que eu não gostaria de entender como eu estou entendendo. Se é que me faço entender. Entendeu? É isso, é assim, ó. É política. Mantém o cara lá, que é ruim de serviço, comandando a INDEC, comandando a Secretaria de Transporte, e o povo que se lasque, né? É isso. Os caial velho, as carroças continuam rodando pela cidade.
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0: Alô? Bom dia.
2: Bom dia, Decimar. Desejo uma sexta-feira abençoada para você, para toda a sua família, toda a família Central. Decimar, por favor, coloca meu nome na oração, minha mãe Josefa e toda a família. E hoje é o aniversário do meu irmão Demival.
0: Demival?
2: Coloca o nome dele na oração, fazendo favor, que ele precisa muito de oração. Tá bom? Um beijo, Beatriz Rodrigues.
0: Alô, Demival! Homenagem da sua irmã Beatriz. Parabéns a você. E de todos nós da Rádio Central, meu irmão. Saúde, Demival, que Deus te abençoe com muita saúde, viu? Rosângela Teodoro de Campos, querida Rosângela, bom dia, Decimar, André Pereira, eu quero ganhar o ingresso para a festa de Olambra. Meu nome é Rosângela Teodoro de Campos. Alô, Rosângela, um abraço para você. Você está concorrendo, tá? Vamos sortear hoje o último par de ingressos, porque a festa começa hoje, inclusive, não é? Um grande abraço para você. Tudo de mais positivo, tá bom? Alô, bom dia.
3: Decimar, bom dia.
0: Bom dia.
3: É a Rose do Campos Elísios.
0: Oi, querida.
3: Roseli S. Silva.
0: Roseli S. Silva.
3: Decimar, eu quero ir na Expo Flora, adoro lá.
0: É bom, né?
3: Beijos, fica com Deus.
0: Tá concorrendo no final do programa, a gente sorteia. Ô, gente, é assim, ó, porque às vezes o pessoal não consegue ouvir o programa inteiro pra acompanhar o sorteio. Fica tranquilo, porque se você for sorteada, eu mesmo ligo pra pessoa, entendeu? E o que que eu faço? Eu ligo pra pessoa, combino pra pessoa vir buscar aqui na Rádio Central. Então, eu mesmo ligo, combino pra pessoa vir buscar aqui na Rádio Central, tá? Então, se você não ouviu o programa inteiro ontem, né? Eu já falei com a dona Maria, ela própria já vem buscar hoje aqui o par de ingressos. Hoje eu sorteio para eu combinar para o pessoal vir buscar ainda hoje, né? Se quiser ir nesse final de semana na festa, né? Bom dia, Decimar, eu quero ganhar par de ingressos para a Expo Flora, Maria do Carmo Alves, e coloca toda a minha família na oração. Alô, querida Maria do Carmo Alves, bom dia para você. Tô colocando toda a sua família e, claro, você está concorrendo ao par de ingressos para Expo Flora, a festa das flores, não é? Evanilda Vilas Boas também está concorrendo. Evanilda, bom dia para você, tudo de bom. Você também está concorrendo ao par de ingressos para a festa maravilhosa das flores, viu? Bom dia,
4: Decimar. Deus abençoe a vida, saúde, trabalho, família. Bom dia, André, mais uma vez. Abençoado final de semana para todos vocês, viu? Um cheiro, um beijo no coração.
0: Outro pra você, outro pra você. Vou sair. Um beijo. Bom dia, Decimar. Deus abençoe ricamente seu dia. Eu quero muito ir à Expo Flora. Nunca fui, viu? Quem sabe eu ganho hoje, né? Quem sabe, né? Então tá bom. É a Vera, né? Ô, Vera, você tá concorrendo, viu? Ao par de ingressos para a Expo Flora. A festa das flores, festa de Olambra. A Expo Flora, não é? 8h26. Muito bom dia.
5: Bom dia, Docimar. Bom dia. Gostaria de fazer uma reclamação.
0: Por favor.
5: Aqui do posto de saúde do Parque Valença, na região do Campo Grande. Olha. A segunda vez que eu vou, chego lá às 5h30 da manhã, fico na fila lá. Quando chega a minha vez, não tem mais consulta. Só 5 consultas por dia. E eu tenho uma irmã que é deficiente e ela precisa só que o médico preencha um formulário da Transurc para mim poder levar na Transurc para fazer o passe dela, porque o passe dela está vencido e eu preciso renovar o passe dela e não consigo. Não consigo. Eu queria que você visse para mim o que você pode me ajudar, porque, olha, eu fui terça-feira passada, eu fui hoje, que é terça e sexta que marca a consulta. Quando você chega lá, a fila já tem fila, mas o pessoal amontoa tudo na entrada do portão. Quando o guarda abre o portão, o pessoal emboca tudo, sabe? O guarda não faz nada, ele não cuida da fila, entendeu? Então a pessoa que tá ali entra na frente sua e consegue a consulta. Enquanto você tá na fila, você não consegue nada. Não é só eu que não consegui consulta, tinha mais gente lá. Tem mais gente, tem senhora, tem pessoa de cadeira de roda, tem tudo que fica na fila. Só que os outros que são espertão passam na frente da gente. O guarda tá lá, não faz nada, não toma providência, nada. Aí quando chega a sua vez lá, já era, não tem mais consulta. Muito obrigado, que Deus te abençoe, que Deus te dê uma ótima sexta-feira. Meu nome é Maria Aparecida Silvério, moro no Jardim Velho Maracanã, na rua Eduardo Henrique, número 130. Muito obrigado.
0: Meu Deus do céu. Que vergonha, que absurdo de Deus. Ó, Cidinha, eu vou pedir para uma amiga minha ligar para você. Eu vou pedir. Eu vou pedir para Sueli ligar para você para te dar uma atenção. E ela vai encaminhar aí, de repente, para conseguir essa guia aí que você tá precisando pro seu irmão, tá? Pode ser? Viu, Cidinha? Eu tô... Querida amiga, querido ouvinte, eu tô pedindo agora pra Sueli, minha amiga, ela vai entrar em contato com você, vai mandar uma mensagem ou vai te ligar. Vamos ver se a gente consegue pelo menos essa guia do seu irmão. Mas que vergonha, não, Cidinha? Que coisa triste que você passou, hein, hoje. Você chega lá de madrugada e não consegue uma consulta. Você chegou de madrugada e não conseguiu uma consulta. Então eu vou pedir para essa minha amiga te ligar, tá? Tá bom? A Sueli Matos, ela vai te dar uma atenção. Explica tudo para ela, tá? Explica tudo para ela, beleza? Combinado? Um abraço, Cidinha.
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0: 8h30 na central. Que vergonha, não, gente? Que coisa. Meu WhatsApp liberado. 971-483-497.

0: nesse momento vamos falar do Guarani, porque tem jogo, hein? Amanhã tem decisão e decisão é na Central. Eu vou estar lá no Brincão de Ouro da Princesa. Amanhã tem Guarani contra a equipe do Brusque, comigo Beto Quinádia, comigo Gustavo Negreto, comigo Marcos Luiz, a super cobertura da Rádio Central. Negreto, como é que tá o Guarani, hein?
1: O Guarani que fez nessa sexta-feira o último treino antes da partida contra o Brusque. A bola rola às 5 horas da tarde amanhã no Brinco de Ouro. Para isso, a diretoria preparou uma semana de ofertas. R$10 meia entrada, 20 inteiro. E ó, com direito ao tobogã aberto. A expectativa é de um belo público para que o torcedor bugrino possa apoiar de perto a equipe nesse que é o jogo mais importante do ano. Uma vitória para o Guarani garante a vaga da equipe no quadrangular final, sem depender de outros resultados. A expectativa é que Humberto Loser traga nomes diferentes na escalação titular, mas a gente só descobre amanhã, um pouco antes da bola rolar. E você já sabe, é aqui na Rádio Central.
0: Muito obrigado, Negreto. 8h31, vamos agora falar da Ponte Preta. Fernando, qual é o resumo de informações de hoje da Ponte Preta, Fernando?
2: A Ponte Preta trocou o seu treinador, Márcio Zanardi, foi embora. Ele que dirigiu a Ponte Preta em 12 partidas nesta Série B do Campeonato Brasileiro e não conquistou nenhuma vitória. Foram 10 derrotas e 2 empates, aproveitamento de 5%. Sob o comando do técnico Zanardi, a Ponte Preta marcou 6 gols e sofreu 28. Junto com Márcio Zanardi, deixaram também a Ponte Preta os seus auxiliares, o Alan Ribeiro, o Caco Espinosa e o Ricardo Borim. E a Ponte Preta foi rápida e já contratou Gilson Kleina, um velho conhecido do torcedor pontepretano. Agora vai ser a sexta passagem do Gilson Kleina no comando da Macaca. Ele que já dirigiu a Ponte Preta em 232 jogos, com 89 vitórias, 66 empates e 77 derrotas, aproveitamento de 47%. Com o comando do Gilson Kleina, Ponte Preta marcou 291 gols e sofreu 274. Gilson Kleina é o quarto técnico com mais partidas no comando da Ponte Preta. Ele que estava na equipe do Boa Vista e do Itabaiana, equipes que ele trabalhou em 2026. Ele deixou a Ponte Preta em 2022, quando a Ponte Preta foi rebaixada para a Série A2. Depois ele passou pela Chapecoense, Brusque, Portuguesa, Azures, Cascavel, Santo André e agora, confirmando em 2026, dirigiu o Boa Vista e o Itabaiana do Sergipe. E agora chega na Ponte Preta nesta crise muito grande da Macaca, que entra em campo no próximo domingo contra o América. 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
0: Gente, olha a hora, não perca a hora não, 8:36. 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
0: Repórter Mário Quintino.
11: 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Bom dia, Decimar, para você, para todo mundo que nos acompanha. Dois pontos de atenção na rodovia Dom Pedro, para quem sai de Valinhos, vem em direção de Campinas. Atendimento de um acidente no quilômetro 125, a lentidão começa no quilômetro 122 e mais à frente teve um acidente perto da Mackenzie, quilômetro 129, lentidão a partir do 128, reflexo também pelo anel viário Magalhães Teixeira. Entre Valinhos e Campinas, a Francisco von Zuben é um bom caminho. 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
0: Vamos agora até a redação da Rádio Central. Olha a hora, 8:37. Gabriel Ribeiro.
12: A Secretaria de Saúde divulgou o 35º Alerta Arboviroses Campinas em 2026. O documento informa que 26 bairros estão com alto risco de transmissão da doença. Áreas com alto risco: Taquaral, Satélite Íris 4, Jardim Rocim, Núcleo Residencial Princesa do Oeste, Cidade Satélite Íris 1, São Marcos, Jardim Campineiro, Vila Esperança, Vila Santa Isabel, Jardim Independência, Residencial Vila União, Vila Palácios, Ieda, Jardim Bordom, Campo Belo 2, Cidade Singer, Marisa, São Domingos, Vila Palmeiras, Vila Industrial, Parque Itália, Jardim Leonor, São Bernardo, Ponte Preta e também Parque Industrial. Entre 1º de janeiro e 24 de agosto deste ano, foram confirmados 3.753 casos de dengue em Campinas. Não podemos baixar a guarda. Façam a verificação aí. Ah, mas não tá chovendo. Independente, dá uma olhada se não tem água parada em algum lugar, em alguma calha, aquela água esquecida. Beleza? Da redação, Gabriel Ribeiro.
0: Muito obrigado ao Gabriel Ribeiro pela informação. Amanhã é o dia de combate ao fumo. Pare de levar fumo.
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0: Amanhã, dia de combate ao fumo. Pare de levar fumo. Tem muita gente que ainda leva fumo e isso é terrível, porque a pessoa sofre demais, né? Para de sofrer, para de ficar levando fumo. Amanhã, dia de combate ao fumo. Pare com isso. Quem fuma atrapalha, por exemplo, uma filha sua quer engravidar. Se você fuma, você atrapalha a sua filha engravidar. Se você fuma, você atrapalha uma neta engravidar. Então para de fumar, para de levar fumo. Repórter Priscila Terezo. Ó, amanhã é o dia
13: de combate ao fumo, hein?
14: Momentos mais aguardados na vida de muitas famílias é a gravidez, mas também é um período de cuidados extras. Às vésperas do Dia Nacional de Combate ao Fumo, em 29 de agosto, o Instituto Nacional Fernandes Figueira, unidade da Fundação Oswaldo Cruz e referência em saúde da mulher, criança e adolescente, aponta os riscos do tabagismo. Obstetra do Instituto, Vander Guimarães Silva, alerta que esse é um dos principais problemas que podem levar a complicações para gestantes e bebês.
15: Isso se deve ao fato de o cigarro liberar milhares de substâncias tóxicas. O que a gente mais conhece é a nicotina, mas existem substâncias carcinogênicas, né? Substâncias que podem levar ao câncer e muitas outras que têm efeitos que ainda são desconhecidos sobre o organismo. Sobre o ser humano. O efeito da nicotina, especificamente, ela pode agir sobre o sistema cardiovascular, o sistema respiratório e pode promover uma vasoconstrição, ou seja, uma compressão desses vasos sanguíneos, o que vai dificultar ainda mais o transporte de oxigênio da mãe para o bebê.
14: O tabagismo também impacta no desenvolvimento da criança ao longo da vida, ressalta o médico.
15: As crianças que são expostas durante a gestação ao cigarro, elas vão ter um risco maior de doenças respiratórias quando nascem, vão ter uma redução da função do seu pulmão e, consequentemente, vão precisar ficar internadas com mais frequência por infecções respiratórias. E é de se pensar que essa criança não necessariamente está exposta ao cigarro pelo ar que ela respira, mas a mãe, ela produz leite materno e é a principal fonte de alimentação dessa criança. E esse leite é contaminado pelos produtos tóxicos que o cigarro libera na circulação da mãe.
14: O obstetra lembra que a exposição passiva ao fumo, ou seja, estar em um ambiente com pessoas que fumam, também contamina gestantes e bebês. A respeito dos vapes, os cigarros eletrônicos, o médico Vander Guimarães adverte que o risco é ainda maior.
15: O cigarro eletrônico, ele traz riscos graves, equivalentes a doses de alta concentração de nicotina e equivalente também à inalação de metais pesados, solventes, aromatizantes químicos. As complicações materno-fetais observadas com o uso do cigarro comum podem ser multiplicadas ou podem ser aumentadas com o uso do cigarro eletrônico.
14: A principal orientação a fumantes que estão gestantes e a quem pensa em engravidar é parar de fumar, além de procurar ajuda profissional para conseguir manter a abstinência. O obstetra Vander Guimarães reforça que a interrupção imediata do tabagismo proporciona benefícios mesmo quando realizada durante a gestação e que a equipe de saúde deve acolher, orientar, acompanhar e oferecer estratégias adequadas para aumentar a probabilidade de sucesso da interrupção ao uso de cigarros e vapes. Lembrando que o SUS oferece tratamento gratuito e completo por meio do Programa Nacional de Controle do Tabagismo. Da Rádio Nacional no Rio de Janeiro, Priscila Terezo.
13: Obrigado, a Priscila Terezo. Pare de levar fumo. Amanhã, o dia de combate ao fumo. Pare. Você não precisa. Pare com isso. Você consegue. Pare de levar fumo. A nossa campanha, porque amanhã é dia de combate ao fumo. 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
13: 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Vem aí, Áries, Touros, Gêmeos, vem aí, na Rádio Central. As previsões para o seu astral. Show da manhã. 8h47.
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8: Áries, touros, gêmeos, oi Áries, olha a hora, 8h49, aí ó, ô Leivinha, Leivinha, meu colega aqui, jornalista, ô Leivinha, você é de que signo, Leivinha?
9: Bom dia.
8: Bom dia.
9: Eu sou sagitariano.
8: Sagitariano. O Leivinha, a gente cuida aqui da pauta, né? Dos jornais aqui da TV, né? Da TV Record aqui, né? Um dos grandes profissionais, um dos grandes nomes da produção jornalística, né? Opa, vida. Quantos anos de CBN?
9: CBN foram 12 anos.
8: 12 anos.
9: 12 anos de CBN.
8: Se juntar tudo aqui na casa, quantos anos já?
9: Dá um centenário já de.
8: Aqui?
9: Aqui na nossa.
8: Aqui no grupo.
9: Aqui no grupo? Acho que 2 anos, né?
8: 2 anos.
9: 2, 3 anos.
8: Não, 2 anos. É, 2, 3 anos. É. Trabalhamos juntos, né?
9: Sim, fizemos.
8: Aliás,
9: uma parceria boa lá, né?
8: O Leivinha foi nosso
9: Cidade Alerta.
8: Importante nome, né? Coordenando a pauta do Cidade Alerta. Quando eu fui apresentador do Cidade Alerta, fomos, né? A primeira equipe do Cidade Alerta, né?
9: Logo na transição, né?
8: Na transição, quando saiu o grupo Quercia para entrar o grupo Chaim.
9: Exatamente.
8: Fomos, né? Daquela equipe que.
9: Caminhamos bem.
8: E era uma equipe redondinha, maravilhosa, né?
9: Estamos caminhando bem.
8: A audiência boa, é muito bom, era muito bom ter a turma com a gente. Esse é o grande Leivinha, grande nome aqui. Só eu ia falar que ele é corintiano, aí ele vai ficar bravo. Melhor não.
9: É melhor não.
8: Melhor não.
9: Vamos falar de futebol, não.
8: Mas é porque você. É muito fácil torcer pro Palmeiras.
9: Agora, né?
8: É muito fácil
9: agora,
8: torcer pro Palmeiras.
9: Eu já tive que aguentar Bizu. Tive que aguentar umas coisas aí.
8: Denis
9: entregou o ouro para Inter de Limeira.
8: Pois é, então outros nomes aí, né? Olha, gente, atenção, 23 graus, agora a temperatura 23 graus, hoje vamos chegar a 33, Ave Maria. Nesse momento, 61% da umidade relativa do ar, vai ser muito seco hoje. Cuidado, Áries, você de 21 de março a 20 de abril, com sentimentos guardados, eles viram à tona nesta lua cheia. Uma situação que corria por fora ficará visível agora no trabalho, tá? O corpo tá pedindo, desacelera. No amor, boa notícia, um novo romance à vista. Alô, Touro, de 21 de abril a 20 de maio. Semana terminando com ótimas companhias e muita animação. Some forças. Um trabalho em grupo ganhará consistência, inclusive com o papel de cada um já definido no trabalho, viu? No amor, não celebre antes de verificar direitinho se vale a pena, viu, Touro? Gêmeos, de 21 de maio a 20 de junho. Resultados de trabalho aparecerão e o seu nome vai circular em boas conversas em empresas por aí, em firmas. Ó, que coisa boa, né? Então faça a entrega direitinho, tá? Até o finalzinho. No amor, popularidade em alta. Aproveite esse momento, gêmeos. Na sequência tem Câncer, Leão e Virgem. Voltamos às ruas, avenidas e estradas, a Rádio Central tomando conta da cidade.
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8: Vamos acionar agora a reportagem da Central. O Mário Quintino tá pelas ruas, pois não, Mário? Olha a hora. Ô Mário, olha a hora, 8h52.
11: 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Trazendo informações desse mar para o nosso ouvinte que segue na rodovia Anhanguera, ainda com lentidão entre Sumaré e Campinas, desde o quilômetro 110 até o quilômetro 104, para seguir no sentido capital paulista, dá para acessar a rodovia mais à frente pelo Padre Anchieta ou seguir direto pela rodovia dos Bandeirantes, que por enquanto é um bom caminho nos dois sentidos. Trazendo informações também do túnel Joá Penteado, atendimento de uma ocorrência para acessar Campos Sales, atenção na chegada para o centro de Campinas. 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
8: Câncer, de 21 de junho a 22 de julho. O céu de hoje vai mudar perspectivas e o seu jeito de pensar também. Viajar, explorar outras paisagens, tudo fará um enorme bem para você. Comunicações estarão abertas hoje do trabalho. No amor, um empreendimento do casal fará sucesso, viu, o câncer? Leão, de 23 de julho a 22 de agosto, emoções profundas pedirão passagem nesta lua cheia. É uma boa hora de você fechar um ciclo, transformar padrões de consumo, né, de comportamento e desacelerar. Encontre soluções financeiras tão necessárias hoje, viu? No amor, faça as pazes com o passado. Passado é passado. Ignora e deixa pra lá, Leão. Virgem, de 23 de agosto a 22 de setembro. Os relacionamentos de Virgem tornarão o dia mais especial, com surpresas boas, também com imprevistos. Mas a lua cheia vai descomplicar a coisa, principalmente os assuntos do trabalho. No amor, hora de um novo ciclo para quem é de Virgem. Na sequência tem Libra, Escorpião e Sagitário. Eu tô recebendo aqui a capa dos principais jornais do Brasil, não é? Na capa do jornal Folha de São Paulo. Relator rejeita emendas e texto da 6-1 fica pronto para CCJ do Senado votar. E apenas um adendo aqui, não é? Vai ser aprovado o fim da jornada 6-1. Vai ser aprovado. Que é isso? Hoje, os trabalhadores brasileiros, na sua maioria, com carteira assinada, trabalham 6 dias para descansar 1. Com a aprovação da Câmara dos Deputados e do Senado, ou seja, do Congresso Nacional, quando o Congresso Nacional aprovar e o presidente Lula assinar, passaremos a ter 5-2. Ou seja, todos os trabalhadores com carteira assinada trabalharão 5 dias e descansarão 2, com o mesmo salário. Os empresários são contra. Só que não melhoram os salários, tanto é que não estão conseguindo trabalhadores. Você já notou que tem muitas empresas que não conseguem empregados? Por quê? Porque não pagam salários. Então, como é que você consegue empregado se você não paga um bom salário? Não consegue, né? Porque hoje, para um cidadão sair de casa para trabalhar por um salário mínimo, é muito difícil. Pensa, faz a conta. A pessoa vai ter que pagar, vai ter que ter roupa, vai ter que ter comida, vai ter que ter, né? Vai ter que pagar ônibus, um monte de coisa. Enfim, os salários no Brasil são muito baixos. Muito baixos. Não adianta falar que são altos, não são. São muito baixos. Certo? Então, agora, vem para ver se melhora um pouco aí a vida do trabalhador. O trabalhar 5 dias e descansar 2. Segunda, terça, quarta, quinta e sexta, descansa sábado, domingo, ou trabalha. Enfim, vai trabalhar 5 dias e descansa 2. O empresário é contra. Por quê? Porque, claro, o empresário visa lucro. Não está errado. Não está errado, não. Não está errado, não. Mas e o trabalhador? Você já notou que no Brasil, tudo aqui, tudo, todas as políticas são pro empresário, todas as políticas são, né, pro empreendedor, todas as políticas aqui, né? Mas eles se esquecem que sem empregado não tem empresa. Sem empregado não tem empreendedor, precisa de um empregado. E os trabalhadores do Brasil não recebem a atenção devida. Eu tô falando alguma mentira aqui? Eu tô falando alguma mentira? Infelizmente é essa a verdade. Quando se fala em melhorar a vida do trabalhador, vai gerar desemprego. Toda vez que fala em aumento de salário mínimo, um monte de gente entra em desespero. Toda vez que fala, por exemplo, agora em diminuir as horas trabalhadas, né? Todo monte de gente entra em desespero. Mas ninguém pensa no trabalhador. O pessoal só pensa, né? Ah, mas temos que melhorar a vida do empresário brasileiro, temos que melhorar a vida do empreendedor brasileiro. Mas de quem trabalha? E do trabalhador? E do trabalhador ninguém pensa? É muito fácil assim, né? Manchete do jornal O Estado de São Paulo: início do horário eleitoral obriga líderes a se expor. Jornal O Globo: Congresso acelera pacote eleitoral que inclui escala 6x1 e taxa das blusinhas. Estado de Minas: agora é no rádio e na TV, começa a campanha eleitoral. Jornal O Tempo: Marília lidera para o Senado em Minas Gerais, seguida por Viana. Zero Hora Porto Alegre: na estreia no rádio e na TV, candidatos lançam ofensiva para vencer o desconhecimento. Correio Brasiliense: fim da escala 6x1, avança no Senado com texto original. Diário do Nordeste: Ministério Público denuncia mãe e dono de parque por morte de criança. Folha do Nordeste: começa a batalha no rádio e na TV. Jornal do Comércio: estado sobe no ranking dos mais competitivos. Recife lidera entre as capitais do Nordeste. Jornal à Tarde da Bahia: ação mapeia DNA em busca de familiares desaparecidos. Jornal O Povo do Ceará: debate do povo no Cariri. Ciro e Humano travam embate sobre facções e interiorização da saúde. São essas as manchetes dos principais jornais do Brasil.
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8: Libra, de 23 de setembro a 22 de outubro, pontualmente 9 da manhã. Semana terminando com atenção ao corpo e ao bem-estar. A rotina e a saúde ficarão em evidência e revelarão quais hábitos você precisa mudar, Libra. No amor, priorize o casal. Nada de ficar de olho na que a família precisa, no tio, na tia, no pai, na mãe, não. Nesse momento, Libra, priorize o casal. Escorpião: minha colega, meu colega de signo, de 23 de outubro a 21 de novembro. Quem é de Escorpião vai ter um clima quente. A lua cheia tá dando aquele clima quente no amor, na paixão. Intensificando o seu romance. Subindo a temperatura do seu romance. Na família, os filhos trarão emoção e orgulho. Um projeto criativo no trabalho alcançará o seu melhor momento, viu, Escorpião? Sagitário, de 22 de novembro a 21 de dezembro. Quem é de Sagitário vai ter assuntos do passado e da moradia vindo à tona. Reencontros importantes, revelações. Você vai renovar relacionamentos no trabalho e redesenhar, de repente, planos para o futuro. No amor, uma pessoa do passado pode voltar e mexer com suas emoções. Na sequência tem Capricórnio, Aquário e Peixes. Olha a hora. Olha a hora aí, ó. 9:01. Olha a hora. 9:01 na Central.

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3: Olha a hora, 9:03, Capricórnio. Olha a hora, 9:03 de 22 de dezembro a 20 de janeiro, Capricórnio. Conversas e reencontros movimentarão seu dia. Uma notícia esperada vai chegar. Contato do passado poderá reaparecer com nova proposta. E o trabalho vai ser muito bom. No amor, hora de você solucionar um velho conflito do casal. Aquário, de 21 de janeiro a 19 de fevereiro. Aquário, um pagamento vai chegar que você não estava nem esperando. Um ciclo de ganhos vai se completar, mostrando o valor real do seu trabalho. Reveja o que você cobra e o que você aceita para trabalhar, viu, Aquário? No amor, o seu poder de sedução está muito alto, aproveite. Peixes, de 20 de fevereiro a 20 de março. Meu amigo de Peixes, bom dia. Oi, minha linda. A lua cheia está no seu signo e você pode esperar fortes emoções, visibilidade, empatia, sensação gostosa de virada de página. Algo que você construiu nos últimos meses chegará a um ponto de colheita, viu? Oh, coisa boa no amor. Olha, chegou a sua vez de brilhar no relacionamento, viu, Peixes? Amanhã tem mais previsões para o seu signo, mais previsões para o seu astral.
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3: 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Na Rádio Central, hora da participação dos nossos ouvintes pelo WhatsApp 971483497. Muito obrigado a você que participa aqui do programa. Valeu, valeu mesmo, né? Eu fico muito contente toda vez que eu ouço a mensagem dos nossos ouvintes. Hoje você está concorrendo a pares de ingressos, a um par de ingressos para a Expo Flora, né? Muito obrigado a você que participa aqui do programa, né? Bom dia. Que alegria poder te receber aqui na Central.
5: Oi, Decimar, bom dia, tudo bem?
3: Bom dia, tudo bem, meu anjo?
5: Decimar, deixa eu te falar, aproveitando que a amiga ligou aí reclamando da CPFL.
3: Isso.
5: Aqui na casa do meu pai também, né? Mora ele e eu que cuido dele, né? Decimar, aqui também a conta não chegou. No caso, a minha conta vence no dia 24, já venceu, né? Ela não chegou. Eu tentei tirar a segunda via, não consegui. Ah, daí a minha sobrinha ligou lá, disse, mas eles falam que a conta, que eu não tenho conta em aberto e que consta lá que já foi pago. Eu falei, como foi pago, gente? Eu nem vi ninguém vir tirar a leitura aqui. Ela ligou umas três vezes, falou com três atendentes diferentes, todos os três falaram a mesma coisa, que não existe débito em aberto, e o valor que está lá, que no caso seria 547, eu acho que é isso, já está pago. Aí eu falei, não, não é possível. Nós fomos lá, na quarta-feira fomos na CPFL, o rapaz falou a mesma coisa, falou assim que deu um problema no sistema, eu não sei porque não entendo, é mais a minha sobrinha que mexe com isso para mim. Deu um problema no sistema e vários mil pessoas deram esse problema na conta, que não vai vir conta, que essas contas foram quitadas. Eu falei, como foi quitada? Ele falou, já está pago, não tem conta em aberto. O rapaz mesmo lá falou. Aí nós perguntamos para ele, e não vai ter problema isso aí? Não vai vir cobrando duas de uma vez? Ele falou assim que não, que houve um problema no sistema, que milhões de pessoas foram atingidas por isso, e que no caso, quando eles resolverem isso aí, elas vão ser descontadas nas próximas contas, sabe? Um pouco em cada. Mas esse problema aí, desse mas também aqui em casa não veio, e ficamos ligando e fomos até lá, e essa foi a resposta que a gente teve. Que não existe conta em aberto e que a conta já está quitada. Agora você acha que confusão isso aí? Aí eu falei, eu espero que depois quando for mandar, não mande duas, porque eu não tenho condições de pagar. Aí ele pegou e falou disso, né? Que no caso, se acontecer deles mandar cobrando, vai ser dividida. Mas é isso, disse, mas aqui também na casa do meu pai, todo mês é isso aí. A gente tem que entrar em contato com a CPFL e imprimir para pagar. Aí, e esse mês deu esse problema aí. Não consta nada em aberto e a conta que seria para mim pagar agora já está paga.
3: Aí, Aline.
5: Obrigada, viu, meu amigo?
3: Obrigado, meu amor. Olha a confusão.
5: Fica com Deus.
3: Olha que confusão.
5: Fim de semana para você.
3: Para você também.
5: Todos a rádio e todos os ouvintes.
3: Obrigado, Nena. Olha que confusão. A casa do pai, né? Ela não recebe a conta. Ela não recebe. A CPFL não manda a conta. Pois bem. E ela desesperada para pagar. Só que ela não tem. Perdão, ela não tem acesso, ela não tem, não consegue. Então tem que ir lá na CPFL ou ligar. Quando atendem, e raramente atendem, que geralmente é um robô que te atende, aí ela, mas eu preciso dar conta. Não, mas a senhora não deve nada aqui, não tem nada em aberto. Mas como se eu não recebi a conta, eu não paguei? Como é que está aí? Não, mas aqui não conta nada, não consta nada. E aí fica aquele desespero. Ela não consegue receber a conta na casa dela. A CPFL não manda. Obriga a Nena a trabalhar para a CPFL de graça, porque ela tem que imprimir a conta, tem que abrir o site, tem que fazer não sei o quê, não sei o quê, não sei o quê. Não, ela não sabe fazer. Não é que ela não quer, não sabe. E aí, imagina ela ter que sair da casa dela, pegar um, dois, três ônibus para ir lá na CPFL, que fica lá para baixo da prefeitura lá. Não é isso? Tem aquele escritório, acho que é lá. Pelo amor de Deus, lá no Cambuí, entre o centro e o Cambuí. Esqueci lá o... Lá no, na... Me chamou a rua da prefeitura? Anchieta, lá embaixo. Uma fila medonha. Telefone, não atende. Olha que situação da Nena. E aí, a filha dela conseguiu ligar. Falou, não, aqui não, tá, não tem nada em aberto, não. O senhor não está devendo nada, não. Pois é, só que ela não pagou a conta, porque a conta não veio. E ela não está conseguindo pagar. E mês que vem, vão vir duas contas para ela. E aí? E ela falou, eu não dou conta de pagar duas contas, não. A moça falou lá, não, mas a gente divide pra senhora. Olha, olha a desfaçatez. A gente divide. Presidente da CPFL, CEO da CPFL, tá aqui, ó. Eu tenho aqui uma cadeira, tá aqui do meu lado, ó. Tá aqui, eu vou até pegar a cadeira aqui, ó. Essa

0: PFL, por favor, venha. Ah, eu vou mandar o assessor. Não. Não quero, não. Ah, eu vou mandar. Não. Eu quero cargo de comando aqui, sentado do meu lado, explicando por que é que o senhor, ou por que é que a CPFL faz as pessoas trabalharem para ela de graça. É o caso da minha amiga aqui, a Nena, que está trabalhando para a CPFL, mas não está ganhando nada para fazer isso.
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2: Bom dia, Decimar. Uma sexta-feira abençoada para todos. Ah, aqui no meu bairro também, na Vila Castelo Branco. Tiraram a leitura dia 5, que o rapaz da CPFL veio. Eu sempre, 2 dias depois da leitura, eu já entro no site e pago a conta. Já está lá bonitinha. Esse mês, hoje já é dia 28, não deixaram conta. Na maioria do bairro, ninguém recebeu praticamente. Você entra no site, não tem débito, você entra lá para puxar a segunda via da conta, aparece uma mensagem dizendo que eu não tenho débito em aberto. Como que eu não tenho débito em aberto? Não faturaram até hoje a leitura do dia 5 de agosto? Tá uma vergonha. Todo mês essa CPFL tá dando dor de cabeça pra gente aqui no bairro. Uns recebem conta, outros não recebem. Quando recebe, recebe já com 2 dias vencida. Tá uma maravilha. Eu não sei o que que a gente vai fazer. A gente está com dinheiro em mãos para pagar a conta e não tem a conta para pagar. Nem entregaram. E nem você também tem conta no site. Tá uma vergonha. Tá todo mundo reclamando aqui no bairro. Todo mundo. Que ninguém recebeu conta. Quer dizer, vai virar o mês, aí mês que vem eles vão mandar 2 contas no mesmo mês pra gente pagar. A do mês passado já veio com vencimento errado. O vencimento era para ser 18/7. Veio na conta vencimento 18/8. Mas ainda mês passado eu consegui entrar no site, pegar a conta e pagar. Agora esse mês nem isso. Nem entregaram e você também não acha a sua conta no site porque fala que você não tem débito em aberto. Eu não sei até quando isso vai continuar, porque não tem uma fiscalização. Ninguém faz nada, eles fazem o que eles querem e a população que paga por isso, de ter que estar saindo, correndo atrás para conseguir puxar a conta para pagar. Agora você acha? Se tiraram a leitura dia 5 de agosto, você entra no site e fala que você não tem débito aberto? Então algum espírito já pagou minha conta, né? Mas não aparece nem a conta paga. Você entendeu? Tá sim, tá todo mundo aqui no bairro. As minhas amigas aqui que moram ao redor de mim aqui, todo dia manda zap. Lígia, você já recebeu a conta da CPFL? Eu falo não. E também no site também não tem conta lá pra gente puxar pra pagar. Eu não sei que pouca vergonha é essa. Depois que privatizou, virou essa palhaçada. Fazem propaganda de ISO 9002 e isso e aquilo, né? Mas não cumprem com o que eles fazem a propaganda, né? De fazer o serviço deles direito. Eu não sei. Você liga. Já liguei várias vezes. Você cansa de ficar no telefone esperando para ser atendida, ninguém atende. Quando atende, fala que está sem sistema, que não pode ver, não pode fazer nada e pede para ligar mais tarde. Eu desisti desse mar. Falei, a hora que a conta chegar, eu pago. E se alguém me cobrar juros por atraso ou alguma outra coisa, aí eu vou na justiça. Aí eu vou na justiça. Por quê? Para quem tirou leitura no dia 5 de agosto, hoje é dia 28, não deu para faturar ainda? É estranho, né? Tá uma pouca vergonha desse mar. Ajuda nós.
0: Vamos lá, Lígia.
2: Por favor, você tem.

0: faz tanta coisa, resolve tanta coisa. Precisamos dar um basta nessa CPFL,
1: Obrigado, Lígia.
0: porque está uma vergonha. Obrigada, amigo. Desculpa pelo desabafo.
1: Não, nós estamos aqui é para isso. É para isso que nós estamos aqui. Nós existimos para ajudar as pessoas. É para estar do lado, é para isso que existe o show da manhã, por isso que eu tô no rádio. É para ajudar as pessoas. Meu Deus do céu. Olha, tô lançando esse, mais uma vez, esse pedido. Presidente da CPFL, CEO, seja lá, eu não sei qual é o cargo. Quem é que manda hoje na CPFL? Ó, venha sentar do meu lado, venha explicar o que está acontecendo, por que que o senhor faz as pessoas trabalharem de graça para a CPFL? Que horror, que vergonha.
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1: A partir de agora, os debates da Rádio Central. Hoje vamos falar de saúde, a coisa mais importante da vida da gente.
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1: A doutora Andréa Belletti é uma das mais importantes cirurgiãs dentistas desse país e, com muita alegria, nossa parceira aqui da Rádio Central para nos dar informação, notícia, para nos orientar, para nos ajudar. Muito bom dia, doutora Andréa Belletti.
3: Bom dia, Decimar. Bom dia a todos os ouvintes aí do seu programa. É um prazer muito grande aí formarmos essa parceria, né? E é o que você disse, nós estamos aqui realmente para ajudar o povo, né, Decimar?
1: Muito bem. Lembrando, né, doutora André Belletti, muitas pessoas pensam que não, mas uma boca sadia, uma boca sem infecções, uma boca sem inflamações, é o princípio de uma saúde muito boa, doutora.
3: Exatamente, a saúde, aquele ditado é a mais pura verdade, né? A saúde começa pela boca, né, Decimar? Se a gente tem uma gengiva saudável, se nossos dentes estão saudáveis, é um ciclo, né? A gente não tem uma infecção na boca, a gente consegue se alimentar corretamente, a gente consegue mastigar corretamente. Então, isso não vai trazer problemas para o nosso estômago, para o nosso intestino. Então, eu costumo sempre falar para os pacientes na avaliação que é uma engrenagem e tudo tem que estar funcionando direitinho, né? Para não ter problema.
1: Uma boca com infecção, uma boca que não está bem tratada, pode causar até infarto, pode causar até doença do coração. Isso é verdade, doutora Andréa?
3: Isso é verdade, Decimar. Por exemplo, se uma pessoa ela está com uma infecção muito grande, né? E essa infecção, às vezes, a pessoa não dá importância. Às vezes, um dente quebrou, ficou uma raizinha lá. Isso é um foco de infecção, né? Se a pessoa não cuida, se a pessoa não trata, se não vai atrás, a bactéria dessa infecção, a nossa saliva já tem bactéria. Junto com essa bactéria da infecção, vai para a corrente sanguínea, pode desencadear aí vários problemas no coração, como um infarto, de repente, como uma infecção generalizada. Então, é super importante. Às vezes o paciente fala, ah, mas é só uma cárie, ah, mas é só um dente que quebrou. Se não tiver cuidado, se não tiver acompanhamento, isso pode acarretar problemas maiores aí.
1: Doutor André, uma pessoa que tirou os dentes lá no passado, fez extração, ou os dentes foram caindo, né, por algum motivo, por algum problema, é possível que essa pessoa ainda tenha na gengiva resquícios por exemplo, de raiz, resquícios daqueles dentes que a pessoa tinha no passado, e isso pode causar problema de saúde?
3: Exatamente, Decimar. Às vezes vai fazer uma extração, né? Quebra um pedacinho de dente lá dentro do osso, da raiz, e o profissional não avisa o paciente, né? Ele não consegue remover e não avisa. E deixa lá. Isso pode trazer sérios problemas, porque é o que eu disse, qualquer raizinha lá é um foco de infecção, né? Isso pode ocasionar desde a dificuldade de uma adaptação na prótese e até mesmo uma infecção bem séria.
1: Então, ó, tem que ir ao dentista. Mesmo a pessoa que não tem dente nenhum, tem que dar uma olhada, fazer um raio-x, né? Chama panorâmico. Doutora, conta pra gente, quando eu vou até a clínica aí, oral sim, quando eu vou falar com a senhora, quando eu vou falar com o doutor Janderson, uma das providências é fazer esse raio-x panorâmico, não é? É, que na verdade é como se tirasse uma foto do rosto inteiro, não é isso?
3: É, o raio-x panorâmico, Decimar, nada mais é do que a foto da boca toda, né? Nele a gente consegue, é um exame complementar, que nele a gente consegue avaliar a situação de cada dente e principalmente a estrutura óssea de cada paciente. Então é um exame simples, ele é indolor, você só vai ficar de frente para uma máquina, segurando na máquina e ela gira ao redor de você tipo uma câmera fotográfica. Então é super simples e rápido.
1: Isso.
3: E é um exame complementar bem importante para a gente estar aí avaliando o tamanho e espessura de implante que a gente vai usar. Que dente que vai precisar ser extraído ou não, se o paciente tem muita perda óssea ou não, é um exame bem importante.
1: E qual é o... tem custo?
3: Não, não tem custo, Decimar, aqui a clínica oferece como cortesia.
1: Tá, mas se eu tivesse que fazer numa clínica particular aí, isso paga, né? Tem custo, né, doutora?
3: Sim, essa radiografia em qualquer outra clínica particular, ela está em torno de mais ou menos uns R$400.
1: Então, o que que você vai fazer? Ó? Vai lá, marca com a doutora, tá? Você que não tem dente, vai lá, ela vai fazer esse raio-x, perfeito? Você vai fazer aquele raio-x, ela vai verificar como está cada detalhe da sua boca, certo? Vai ver tudo. E aí ela vai fazer um que a gente chama de avaliação, tudo direitinho, e vai te passar o custo. Olha, para eu colocar todos os dentes na sua boca de volta, fica em tanto. É, e, diferentemente de ponte móvel de dentadura, a doutora faz o que a gente chama de implante. Muito bem, o que que é o implante? Colocar pinos nos ossos, aqui ó, da gengiva, e em cima desses pinos, ela vai colocar dente permanente, dente para o resto da vida, que vai recuperar 100% da mastigação. Ou seja, você vai poder comer de tudo, absolutamente tudo. Como, por exemplo, amêndoas, né, doutora? É, que os médicos hoje estão mandando a gente comer esse tipo de coisa, castanhas, amêndoas. Não dá para comer castanha e amêndoas sem dentes ou com dentadura, doutora Andréa.
3: Exatamente, Decimar. O tratamento com implantes dentários, ele é um tratamento para o paciente poder comer de tudo, né? Quando usa uma ponte móvel ou uma dentadura, o próprio nome já diz, ela é móvel, então você não consegue ter aquela segurança para mastigar certos tipos de alimento, como morder uma maçã, por exemplo, comer um amendoim, um torresmo. Então o paciente fica limitado. Já quando ele realiza o tratamento com implantes dentários, ele pode comer todo e qualquer tipo de alimento. O dente está fixo ali, ele vai voltar a ter os dentes fixos. Então ele pode mastigar sem medo.
1: O que que você vai fazer? Simples. Marcar um horário com a doutora Andréa Belletti. Com o doutor Janderson, na clínica Oral Sim, que é a maior clínica de implantes dentários do Brasil. Aqui em Campinas, ela fica ali na Suassuna, número 169. Dinheiro? Não precisa. Primeira coisa é fazer essa avaliação. Você vai receber um carinho, você vai receber atenção da doutora Andréa, do doutor Janderson, vai tomar aquele café Moraes bem gostoso com ela, com o doutor Janderson, você vai fazer essa avaliação gratuita, senta, conversa, negocia. Você pode pagar parceladinho, dentro da sua possibilidade. Se você for aposentado e pensionista, vai conseguir fazer esse tratamento também. É? Inclusive, se você for aposentado e pensionista, você vai conseguir pagar já direto descontado do seu holerite do INSS. Facilita a sua vida, tá? 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

0: Informações da equipe do Guarani. Amanhã eu transmito todas as emoções de Guarani Brusque, comentários de Beto Quinaglia, comentarista da Rádio Central, o comandante da maior audiência, o comandante da equipe esportiva da Rádio Central, reportagens do Gustavo Negreto. Marcos Luiz vai comandar mais uma edição do Bate-Bola, do Intervalo Dinâmico e do Banho de Bola. Negreto, amanhã tem Guarani, Negreto.
1: Bom dia para quem tá acompanhando o show da manhã, bom dia para você, Decimar, boa sexta-feira para todo mundo. Bora falar sobre o Guarani. O Guarani que fez nessa sexta-feira o último treino antes da partida contra o Brusque. A bola rola às 5 horas da tarde amanhã no Brinco de Ouro. Para isso, a diretoria preparou uma semana de ofertas. R$10 meia entrada, 20 inteiro. E ó, com direito ao tobogã aberto. A expectativa é de um belo público para que o torcedor bugrino possa apoiar de perto a equipe nesse que é o jogo mais importante do ano. Uma vitória para o Guarani garante a vaga da equipe no quadrangular final, sem depender de outros resultados. A expectativa é que Humberto Loser traga nomes diferentes na escalação titular. Mas a gente só descobre amanhã, um pouco antes da bola rolar. E você já sabe, é aqui na Rádio Central.
0: A Ponte Preta joga no domingo. Será que joga? Será que vai ter jogo? Fernando César.
2: Bom dia, Decimar Leite. Informações da Ponte Preta aqui na Rádio Central. A Ponte Preta trocou o seu treinador. Márcio Zanardi foi embora. Ele que dirigiu a Ponte Preta em 12 partidas nesta Série B do Campeonato Brasileiro e não conquistou nenhuma vitória. Foram 10 derrotas e 2 empates. Aproveitamento de 5%. Sob o comando do técnico Zanardi, a Ponte Preta marcou 6 gols e sofreu 28. Junto com Márcio Zanardi, deixaram também a Ponte Preta os seus auxiliares, o Alan Ribeiro, o Caco Espinosa e o Ricardo Borim. E a Ponte Preta foi rápida e já contratou Gilson Kleina, um velho conhecido do torcedor pontepretano. Agora vai ser a sexta passagem do Gilson Kleina no comando da Macaca. Ele que já dirigiu a Ponte Preta em 232 jogos, com 89 vitórias, 66 empates e 77 derrotas. Aproveitamento de 47%. Com o comando do Gilson Kleina, Ponte Preta marcou 291 gols e sofreu 274. Gilson Kleina é o quarto técnico com mais partidas no comando da Ponte Preta. Ele que estava na equipe do Boa Vista e do Itabaiana, equipes que ele trabalhou em 2026. Ele deixou a Ponte Preta em 2022, quando a Ponte Preta foi rebaixada para a Série A2. Depois ele passou pela Chapecoense, Brusque, Portuguesa, Azures, Cascavel, Santo André e agora, confirmando em 2026, dirigiu o Boa Vista e o Itabaiana do Sergipe. E agora chega na Ponte Preta nesta crise muito grande da Macaca, que entra em campo no próximo domingo contra o América. Falei da Ponte Preta na Central, a rádio do futebol de Campinas.
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0: Na Rádio Central, nosso debate hoje é com a doutora Andréia Belletti. Doutora Andréia é dentista, cirurgiã dentista, ela é diretora da clínica Oral Sim, que fica na Sua Sul, no 69. Eu prometi trazer o telefone dela, então vamos lá, por favor, anote. Eu quero que você vá tomar um café com a doutora Andréia, eu quero que você a conheça. Quero que você vá falar com ela. Decimar, eu já fiz a avaliação e eu não dou conta. Eu não consigo pagar. Vai falar com ela. Vai bater um papo com ela. Vai bater um papo com o Dr. Janderson. Explica a sua situação. Explica. Abre o coração. Abre o coração. Fala, eu quero ter um sonho de fazer, mas não consigo fazer por questão financeira. Vá conversar com ela. Vá conversar com o Dr. Janderson, lá com a equipe, né, que está pronta para te atender. Vai lá, vai falar com ela. Viu? Vai conversar. Decimar, eu comecei numa clínica aí, mas a clínica foi embora daqui, não tá mais. Essa clínica mudou, para mim não dá. Vai conversar com a doutora, vai negociar com ela, para ela terminar, de repente ela negocia contigo, ela termina o tratamento, né? Vai lá falar com ela. 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Doutor André Belletti, nós estamos falando da questão de saúde. Já ficou claro, por tudo que a senhora me explicou, que tendo dente, a minha saúde melhora. Agora, vem a questão. A pessoa diz assim, ah, mas eu já tenho 70 anos, 80 anos. Para mim não compensa mais colocar dentes. Ô, doutora, pelo amor de Deus, né? A pessoa nessa idade é que tem que colocar dentes, né, doutora?
9: Exatamente, Decimar. A gente recebe muito paciente aqui também, né? Paciente com mais de 65, 70 anos que não consegue nem usar a ponte móvel. Porque fica muito frouxa na boca, porque fica solta, porque incomoda. E é nessa idade, é super importante a realização dos implantes dentários. Por quê? Porque nessa idade a pessoa tem que se alimentar melhor, tem que comer mais proteína, né? E a proteína vem da onde? Da carne. E a carne, se você não tem um dente fixo, uma prótese bem adaptada, bem certinha, você não consegue mastigar uma carne corretamente, né? Então, é super importante os pacientes com mais de 50, 60, 70 anos ter os dentes fixos para poder se alimentar corretamente. Uma carne, uma castanha, os pacientes idosos precisam ter uma alimentação saudável para não começar a ter outros problemas de saúde em geral, né, Decimar?
0: Doutora, eu vou tocar num assunto aqui e eu acho que a senhora já deve ter visto muito e queria que a senhora me ajudasse. Nesse momento, tem muita gente que está ouvindo, mas tem vergonha. Ah, eu não vou mostrar minha boca para ninguém, não, porque eu tenho vergonha. Não vou fazer isso. Tem gente que tem vergonha, doutora, de ir, por exemplo, ao médico ou à médica, né? Ginecologista. Eu conheço, eu sei de mulheres que nunca foram a uma ginecologista por vergonha, por criação. A pessoa fica envergonhada, né, de ir numa ginecologista. E tem a vergonha de, ah, eu não vou mostrar minha boca, não vou no dentista, não. Doutora André, a senhora que é uma pessoa tão, né, vamos dizer assim, tão da gente, a senhora é uma pessoa tão, né, tão do povo, uma pessoa tão nossa aqui, tão amiga da gente. O que, que a senhora pode falar para essa pessoa, tá? Que tá com essa coisa na cabeça, ah, não vou lá na doutora André, que eu tenho vergonha de mostrar minha boca, de mostrar que eu tô banguela, que eu não tenho dente. Fala para essa pessoa, o que a senhora pode falar para essa pessoa, doutora André?
9: Decimar, isso é uma realidade mesmo, né? Esse assunto aí que você tocou é uma pura realidade. Muita gente não vem e deixa a saúde bucal piorar exatamente por vergonha, né? Mas o que a gente tem a dizer? Que esse é o nosso trabalho. Se todo mundo tivesse dente lindo, maravilhoso, às vezes eu recebo senhorinha aqui, senhorzinho também, que tem vergonha de sentar na cadeira, falar, ai, doutora, tá tão feio, eu tenho vergonha. Eu falo, imagina se tivesse tudo lindo, como que eu iria trabalhar? Né? Como que a gente iria fazer? Então, esse é o nosso trabalho. E isso pra gente, ninguém está aqui para avaliar ou para julgar. Nós estamos aqui para ajudar, para resolver o seu problema, para devolver sua saúde, para devolver o seu sorriso, para devolver sua autoestima. Então, tira essa vergonha de lado. O primeiro passo é esse, só depende de você, ninguém pode fazer isso por você. Então, deixa a vergonha de lado, deixa o medo. Eu não vou julgar, não estou aqui para isso, eu estou aqui para te ajudar. Então, agende uma avaliação aqui com a gente, que eu tenho certeza que vocês vão conseguir realizar esse tratamento dentário aí.
0: Vai lá.
9: E só para relembrar, Decimar, mês de agosto está terminando, termina na segunda-feira, né? Esse sábado nós estaremos de plantão, tá? Então, hoje, amanhã e segunda, eu acho que eu enlouqueci, o Dr. Janderson também, porque nós mudamos completamente a nossa tabela, tá? Nós estamos com tabela abaixo da tabela diferenciada. Então, o pessoal tem que aproveitar. A Stephanie já está aqui desde cedinho no WhatsApp, esperando para fazer o agendamento. 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E não perca essa oportunidade. Final do ano está aí, Decimar. Nós estamos a meses do final do ano e ainda dá tempo de você realizar o seu tratamento com implantes dentários.
0: A doutora Andréia está te convidando para ir tomar um café Moraes com ela para fazer essa avaliação. Hoje, amanhã, sábado. Horário de atendimento amanhã, doutora, por favor?
9: Amanhã nós estaremos aqui das 8:30 da manhã até a meio-dia e meia, uma hora. Quando tiver gente aqui desse mar, porque o doutor Janderson ficou birutão, mudou completamente a tabela aí. Então, enquanto tiver gente aqui, nós estaremos aqui para atender todo mundo.
0: Tem uma tabela para quem é ouvinte da Rádio Central? Tem. Mas tem uma coisa que é muito boa, que é o seguinte... A humanidade da doutora André e do doutor Janderson é em poder negociar, em poder conversar. Senta com eles, negocia, conversa, explica, ó, não posso dar entrada agora, só posso pagar minhas, mas posso agora no final do ano dar um valor maior para diminuir valor de parcela. E eles negocia com eles, negocia, ó, eu estou recebendo agora o 13º, que o pessoal, né, de INSS recebeu ou não. Negocia, senta, conversa, explica, vai lá falar com ela toda a sua situação e você pode fazer esse tratamento por implante dentário. E é muito bom, vale a pena, você merece isso. Você trabalhou uma vida toda, nossa vida, cuidou de filhos, né? Cuidou do seu trabalho, cuidou até do filho dos outros, cuidou até da casa dos outros, né? Trabalhou uma barbaridade e agora você merece ter dentes, né? Merece, é um merecimento seu, né? Merece comer coisas boas, mastigar de tudo, poder comer tudo que você possa imaginar, aquela carne de porco gostosa, né? Comer de tudo, comer um churrascão. Por exemplo, amanhã, vai estar 30 e tantos graus, amanhã, domingo, esse calorão. Você pode comer aquele churrasco gostoso, maravilhoso, colocando dente. E o que eu faço aqui não é propaganda deles, não. O que eu faço aqui é te ajudar a colocar dente. Mais do que propaganda ou qualquer coisa, eu quero que você tenha dente. Eu tô vendo aqui a Bencinha. Tô muito feliz que a Bencinha, sabe, realizou esse sonho. Tanta, a Bencinha trabalha com a gente. Tanta gente que eu conheço que realizou esse sonho. Gente que veio de fora, gente que veio lá de Itatiba para fazer, não vou falar nome aqui, mas gente que veio lá de Itatiba para fazer o tratamento e colocou dentes com a doutora. Veio gente de Minas Gerais, veio gente lá do sul de Minas, lá veio aqui com a doutora para colocar dente, né? E realiza esse sonho. Ah, mas desse mar e a dentadura, dentadura funciona ali um tempinho, mas fica aquela coisa, solta, cai, machuca, quebra, precisa fazer de novo, não dura, boa, ela não dura 3 anos, 4 anos, tem que fazer, mas nenhuma dentadura, nenhuma, recupera a mordida, nenhuma, só o implante dentário. 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Quem pode fazer o tratamento? Quem não pode fazer o tratamento? Quem pode fazer o tratamento? Quem não pode fazer o implante dentário? A grande maioria das pessoas pode fazer o implante. Quase todo mundo pode fazer o implante dentário, tá? Me dá 2 minutinhos, doutor André. Esses dias eu tô tendo que seguir aqui direitinho o esquema aqui, por causa do horário, a senhora sabe disso, horário eleitoral. Chegou o negócio de... Então eu tô tendo que seguir aqui o horário eleitoral direitinho, então tem que cumprir aqui meus horários. Me dá só 1 minutinho, doutor André, por favor.
9: Fica tranquilo, daqui a pouco a gente volta.
0: 9h48, na sequência, doutor André vai explicar quem pode e quem não pode. A grande maioria de quem tá me ouvindo agora pode fazer o implante dentário.
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6: Nos debates da Central, hoje eu estou recebendo a querida amiga, doutora Andréa Belletti, pessoa maravilhosa. Com ela, o doutor Janderson atendendo você na sua Suna 169 para você colocar dentes. Doutora, eu vou repetir aqui o telefone, né, para o pessoal marcar para hoje, para amanhã. Então amanhã tem aquele cafezinho, vai tomar um café com a doutora Andréa e vai fazer a avaliação. Vai fazer lá. A gente usa o termo avaliação, né? Porque o termo, quando a gente usa, avaliação é o termo mais bonito que tem, o termo mais certo, tá? Avaliar, vai lá. Porque o orçamento, quem dá é mecânico, que o orçamento não existe, é avaliação, tá bom, gente? Vai lá, doutor André vai fazer a avaliação e vai dizer quanto custa o tratamento e eu tenho certeza que você vai dar conta de fazer. Pergunta que eu deixei. Quem é que pode fazer o implante dentário, né, para não ter que usar mais dentadura, para tu não ter que usar mais ponte mó, para não ficar mais banguela? Quem é que não pode fazer o implante dentário, doutor André?
7: Decimar, hoje em dia a contraindicação para implantes dentários é muito pequena, tá? Quase não existe, mas se o paciente está em algum tratamento, tem alguma saúde que o médico não autorize, isso tem que ser respeitado, tá? O paciente vai fazer o tratamento, quando tiver na hora oportuna, na hora certa, o médico vai liberar para estar fazendo aí. E quem pode realizar o implante dentário? A partir dos 18 anos até a idade máxima que achar aí que merece, né, ter uma qualidade de vida melhor, ter um estilo de vida mudado, porque o implante dentário, ele muda completamente a vida do paciente, ele muda a vida da pessoa. Então, até a pessoa aí se dar isso, achar que pode se presentear com esse tratamento aí.
6: Muito bem, a pessoa pediu para não falar o nome, ela falou que gostaria muito de fazer o tratamento e pergunto, se eu pagar à vista, a doutora pode me dar um desconto grande?
7: Oxe, lógico, com certeza. Uhum. Aqui nós estamos abertos a qualquer tipo de negociação, você sabe disso, né, Decimar?
6: Sim.
7: Como você disse, você conhece muitas pessoas, nós conhecemos muitas pessoas que realizaram esse sonho. Dona Maria Nazaré, que até mandou um áudio super fofo pra gente,
6: foi,
7: né?
6: Foi sim.
7: Uma querida, ela foi uma das pessoas que chegou aqui completamente desacreditada. Era o sonho da vida toda dela de voltar a ter o dente fixo, porque ela não conseguia usar dentadura e achou que não era capaz. E já tá com a prótese aí na boca, mastigando, comendo de tudo. A dona Francisca, aquela figura adorável de paciente, também não achava que era possível, não acreditava no sonho dela. Achou que fosse um sonho mesmo. Daí quando a gente instala a prótese nessas pessoas, a gente fala, pode sonhar outro sonho, porque esse já está realizado, né?
6: Que maravilha.
7: Então aqui a gente está aberto a qualquer tipo de negociação, Decimar, realmente para ajudar o paciente a realizar esse sonho aí.
6: 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Decimar, eu quero levar minha mãe. Marca para sua mãe. Ah, mas marca. Se você der esse presente para sua mãe, se você der esse presente para o seu pai, será o maior presente que você já deu na vida para eles. Seu pai te deu de um tudo, né? Ele deu suor para você. O suor que ele carregou no corpo a vida toda foi para você. Sua mãe também, né? Sua mãe fez de tudo para você, né? Então tá na hora de uma retribuição. O que você acha? 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Dor. Doutora Andréia, hoje esse tratamento de implante, a senhora tem toda aí, tudo à disposição, a tecnologia, os medicamentos, só tem tudo, a pessoa não sente dor, doutora Andréia?
7: Não, Decimar. Hoje nós somos uma clínica completamente especializada, só trabalhamos com profissionais especializados, né? Então, assim, a gente faz essa cirurgia, não é qualquer consultório, temos o nosso centrinho cirúrgico. Então, assim, é um tratamento totalmente seguro, indolor e rápido. Então, o paciente pode vir, ficar despreocupado. Na avaliação, já vou tirar todas as dúvidas, vou mostrar a nossa clínica aí. E pode ficar despreocupado que dor não sente mais hoje com tratamento com implantes dentários.
6: E o pós-cirúrgico, depois de fazer o tratamento, também não tem dor. A pessoa fazendo tudo direitinho não terá dor, a recuperação é rápida e boa, doutora.
7: Exatamente, o paciente é todo orientado, existe um pós-operatório que o paciente tem que seguir as orientações corretamente, né, Decimar? Se o paciente seguir todas as orientações que nós orientamos aqui, que nós damos, ele não vai ter problema no pós-operatório, ele não vai sentir dor, não vai ter problema nenhum, e nós estamos acompanhando dia a dia aí esse paciente também aí no seu pós.
6: Doutora Andréia, muitíssimo obrigado por tudo que a senhora faz, por tudo que o doutor Janderson faz, para os ouvintes da Rádio Central, por tudo que vocês fazem, muito obrigado a toda a equipe, vocês ajudam demais nossos ouvintes, inclusive eu sei que vocês abrem mão até de parte do lucro para ajudar. E isso não tem preço. Muito obrigado, doutora Andréia.
7: Imagina, Decimar, nós estamos aqui exatamente para isso. A gente quer ajudar o paciente a realizar esse sonho aí. Quero que você mande um beijo também para dona Isabel, esposa do seu Lucas. Ela operou com a gente aqui essa semana, está no pós-operatório dela aí, se cuidando. E tenho certeza que ela está ouvindo o seu programa, Decimar.
6: Dona Isabel,
7: um beijo grande. Estamos aqui acompanhando de pertinho a senhora.
6: Fica com Deus, dona Isabel. Muito obrigado, viu? E ela está, com certeza, sorrindo, feliz da vida. Doutora Andréia, Deus te abençoe e bom trabalho amanhã. Ah, se der um tempinho amanhã, vamos prosear. Eu quero que a senhora participe do programa amanhã cedo, se sobrar um tempinho aí. Pode ser? A gente combina, tá?
7: Pode ser, Decimar. Desde as 8h30 eu já tô aqui na unidade. Com certeza a gente tira um tempinho aí para dar um alô aí e lembrar os pacientes que amanhã e segunda a nossa tabela tá de enlouquecer. Eles não podem perder essa oportunidade.
6: Atendimento gratuito amanhã, gente. Vá lá fazer a avaliação das 8h30 até 1h da tarde. Tchau, doutora.
7: Tchau, Decimar, um grande beijo, até amanhã.
6: Até amanhã, prestação de serviços agora aqui na Rádio Central, a Central prestação ajudando a população de Campinas. 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Gente, ó, é seguinte, você que tá me ouvindo agora e que tá com problema de colesterol, você que tá com problema de pressão, a sua pressão não tá legal, a sua pressão vive oscilando, você tá tendo que tomar remédio para pressão, meu Deus do céu, né? Você que tá com triglicérides, o triglicérides desse bar, meu médico tá bravo comigo, meu triglicérides está nas alturas. É? Então, você vive tendo inflamação, ô desse bar, eu vivo tendo inflamação nas pernas, eu vivo tendo inflamação pelo corpo, presta atenção. 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
1: Bom dia, Decimar. 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
14: Campinas recebe amanhã, sabadão, o Festival Cubano, 100 anos de Fidel. Um evento gratuito que vai reunir cinema, debates e muita música no Museu da Imagem e do Som, o MIS. A programação cultural começa às 14h com a exibição de filmes e uma roda de conversa sobre o legado da Revolução Cubana. A partir das 18h, o evento ganha um clima de festa, com praça de alimentação típica e apresentações artísticas. O destaque da noite fica por conta do bloco carnavalesco Vai Pra Cuba, que se apresenta às 19h, seguido por apresentações de danças cubanas para fechar o sábado. O MIS Campinas fica na rua Regente Feijó, número 859, no centro, e a entrada é de graça. Da redação, Gabriel Ribeiro.
6: Muito obrigado, Gabriel Ribeiro, portanto, falando desse evento que vai acontecer hoje. Neste momento tem um outro evento acontecendo, tá? Durante todo o dia de hoje, portas abertas, casa aberta no Senac. 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Então, tá aberto, viu? O Senac está aberto para todo mundo conhecer hoje. Quem quiser conhecer o Senac, pode ir para lá. Fala assim, eu escutei na Rádio Central, eu quero conhecer o Senac. Beleza? Você vai lá e fala, eu escutei na Rádio Central, quero vir conhecer o Senac. Pode ir para lá hoje, tá bom? Que você vai ser muito bem recebido na escola do Senac. 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

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Bom dia! Começa agora a maior corrente de orações do Brasil. Juntos, somos mais de 40 mil pessoas pedindo para Maria passar na frente e pisar na cabeça da serpente. Estamos reunidos em nome do Pai, em nome do Filho, em nome do Espírito Santo. Maria concebida sem pecado, rogai por nós que recorremos a vós. São Frei Galvão, o primeiro santo brasileiro, rogai por nós.

0: você, meu irmão e irmã, devoto e devota do nosso primeiro santo brasileiro, Frei Galvão. Eu, Padre Armênio, capelão do Mosteiro da Luz, te desejo que nosso Senhor Jesus Cristo e Nossa Senhora, a Imaculada Conceição, e Santo Antônio de Santana Galvão estejam hoje e todos os dias de tua vida ao teu lado para te proteger, dentro de ti para te conservar, à tua frente para te guiar, ao teu lado para te guardar e acima de ti para te abençoar. Que desça sobre você, sua família e todo o nosso povo brasileiro, pela intercessão de Santo Antônio de Santana Galvão, as bênçãos de Deus Todo-Poderoso, o Pai, o Filho e o Espírito Santo. Amém.
1: Eu consagro a Nossa Senhora Aparecida todos os ouvintes da Rádio Central, na voz do saudoso Padre Vitor Coelho de Almeida, construtor, um dos construtores da Basílica de Aparecida.

que em vossa imagem milagrosa de Aparecida espalhais inúmeros benefícios sobre o Brasil. Eu, embora indigno de pertencer ao número dos vossos servos, mas desejando participar dos benefícios da vossa misericórdia, prostrado a vossos pés, consagro-vos o entendimento, para que sempre pense no amor que mereceis. Consagro-vos a língua, para que sempre vos louve e propague a vossa devoção. Consagro-vos o coração, para que depois de Deus vos ame sobre todas as coisas. Recebei-nos, ó Rainha incomparável, no ditoso número dos vossos servos. Acolhei-nos debaixo da vossa proteção. Socorrei-nos em nossas necessidades espirituais e temporais, e sobretudo na hora da nossa

0: nossa morte. Abençoai-nos, ó Mãe Celestial, e com vossa poderosa intercessão, fortalecei-nos em nossa fraqueza, a fim de que, servindo-vos fielmente nesta vida, possamos louvar-vos, amar-vos e render-vos graças no céu, por toda a eternidade, assim seja. Pela intercessão de Nossa Senhora Aparecida, Rainha e Padroeira do Brasil, a bênção de Deus Onipotente, Pai, Filho e Espírito Santo, desça sobre vós e permaneça sempre. Amém.
1: Graças a Deus. Presta atenção, para um pouquinho. Para 10 segundos o que você está fazendo para ouvir essa mensagem aqui, ó. Se por acaso você tem algum problema com dor.
2: Comprei 4 vidros, maravilhoso. Acabou tudo a dor do meu joelho. Tinha um barulho, meu filho, joelho. 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Maravilhoso mesmo.
1: Fazia croc, croc. Pensa a dor que essa mulher sentia no joelho. Pensa a dor que essa mulher sentia no joelho quando o joelho dela fazia croque, croque. Ave Maria! 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
1: 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Padre Rodrigo Oliveira, direto da paróquia Bom Jesus, que bom te ouvir, Padre Rodrigo, boas missas e bom dia.
4: Olá, meu amigo Decimar Leite, bom dia, que nesta manhã de sexta-feira a paz do bom Jesus, o amor de Maria esteja sobre você, sobre a sua família, e também o meu muito bom dia a todos os ouvintes, que Deus abençoe a todos nesta manhã de sexta-feira. Olha, você que está me ouvindo agora, você que está no trânsito, está no seu carro aí, está no ônibus, você que está no trabalho, está na sua casa, eu quero dizer para você, o bom Jesus conhece a sua luta. Eu vou repetir, ó, o bom Jesus, o Filho de Maria, conhece a sua luta. E aonde o mundo ou as pessoas à sua volta não vê uma saída, na verdade, aonde as pessoas só vê o fim, porque tem muita gente que se aproxima de nós para dizer que está tudo perdido, né? Que está tudo acabado, que você não pode isso, que você não pode aquilo, que você não vai conseguir. Mas olha, aonde o mundo vê um fim, o Senhor Bom Jesus enxerga um novo recomeço. E eu quero dizer para você, mesmo que você esteja cheio de problemas na vida, você vai recomeçar. Você vai. Você acredita nisso? Eu acredito. Deus vai te colocar de pé, em nome de Jesus, e você vai recomeçar uma nova vida, recomeçar para ser feliz. Por isso, ó, tenha fé no bom Jesus. O milagre que você precisa pode estar mais perto, né, do que o que você possa imaginar. Então, esteja presente neste domingo em uma das missas de quebra de maldições que nós teremos na paróquia Bom Jesus. Olha, domingo vai ser muito forte. Nós vamos, na hora da missa, passar pelo tapete de sal. Nós vamos passar com os pés descalços sobre o tapete de sal. E o padre vai rezar a prece forte do exorcismo para a libertação, para a quebra das maldições. E eu peço para você levar lá na paróquia um pacotinho de sal. Leva da sua casa, pode ser o sal grosso, o sal fino, leva para ser abençoado, e depois você vai usar esse sal para abençoar toda a casa, o seu comércio, a sua empresa, a sua indústria, tomar um banho usando o sal bento, e o Senhor Jesus dará a libertação. Será muito forte. Domingo, as missas às 7 da manhã e às 10 horas da manhã. 7 da manhã e 10 horas da manhã. E eu quero lembrar, gente, que a paróquia Bom Jesus fica no centro de Campinas, na rua Francisco Teodoro, 278. Rua Francisco Teodoro, 278. É próximo ali ao viaduto Cury, próximo também ao terminal central. É no centro de Campinas. Meu amigo, minha amiga, esteja presente domingo às 7 ou às 10, e a paróquia fica na rua Francisco Teodoro, 278, no centro de Campinas. Vamos rezar? Vamos falar com Deus. Meu bom Jesus, filho da bendita Virgem Maria, que nesta manhã as tuas mãos estejam estendidas e abençoe, Senhor, a vida, a família de todos, nos livrando de todo mal. Em nome do Pai, do Filho e do Espírito Santo. Amém. Eu vou ficando por aqui. Continue ligado no show da manhã, aqui na Rádio Central, com Decimar Leite. Fique com Deus e até amanhã nesse mesmo horário.
1: Valeu, Padre Rodrigo. Deus abençoe, hein? Boas missas pro Padre Rodrigo Oliveira. Você é meu convidado, minha convidada para as missas do Padre Rodrigo Oliveira. Vem aí. Padre mais milagroso do Brasil, o Padre Donizete.
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7: 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E que São Francisco abençoe a todos nós. Na voz do falecido locutor Cid Moreira. A oração que pede paz.
8: Senhor, fazei de mim um instrumento de vossa paz. Onde houver ódio, que eu leve o amor. Onde houver ofensa, que eu leve o perdão. Onde houver discórdia, que eu leve a união. Onde houver dúvida, que eu leve a fé. Onde houver erro, que eu leve a verdade. Onde houver desespero, que eu leve a esperança. Onde houver tristeza, que eu leve a alegria. Onde houver trevas, que eu leve a luz. Oh, mestre, fazei com que eu procure mais consolar que ser consolado, compreender que ser compreendido, amar que ser amado, pois é dando que se recebe, é perdoando que se é perdoado, e é morrendo que se vive para a vida eterna.
7: No próximo dia 7 de novembro, a Rádio Central completa 46 anos. O fundador da Rádio Central, Monsenhor Geraldo Azevedo, deixou essa mensagem. Uma linda mensagem que fala de fé na oração poderosa da Ave Maria.
9: A fé valoriza as nossas ações. Tudo que é feito com fé tem um mérito grande na vida da gente. Deus não olha o que fazer. Quantia para Deus não interessa, ele é infinito. O bastante para Deus não interessa, ele é infinito. Tudo que vem de fora não acrescenta e nem tira nada de Deus. Então o que valoriza as nossas ações não são as grandes horas que fizemos, as grandes obras, mas como fizemos com fé.
10: Ave Maria, cheia de graça, Senhor é convosco, bendita sois vós entre as mulheres, bendito é o fruto do vosso ventre, Jesus. Santa Maria, Mãe de Deus, rogai por nós, pecadores, agora e na hora da nossa morte. Amém. Ó Mãe querida, abençoe a nós e a nossa pátria. Em nome do Pai, do Filho e do Espírito Santo. Amém. Continue com o Central.
7: Na Rádio Central, a poderosa oração, maravilhosa oração de Nossa Senhora desatadora dos nós.
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12: Virgem Maria, mãe de Jesus, que nunca deixa de nos amparar e vir em nosso socorro, e a quem Deus encarregou de desatar os nós da vida de seus filhos aflitos, em suas mãos não há nó que não poderá ser desfeito. A senhora conhece nosso desespero, nossa dor. Volte seu olhar sobre nós. Veja o emaranhado que há em nossas vidas, o quanto estamos amarrados por estes nós, mãe. Por sua graça, intercessora junto a seu filho Jesus Cristo, ninguém, nem mesmo o maligno, poderá nos tirar do seu precioso amparo, porque confiamos a senhora os nós de nossas vidas. Receba em suas mãos os nós que nos amarram e humildemente pedimos: desata esses nós para a glória de Deus e para todo sempre. Que todas as dificuldades sejam superadas, que todas as barreiras sejam derrubadas, que todos os caminhos sejam abertos e que surjam todas as oportunidades de bem a nós reservadas por Deus. Humildemente pedimos que ninguém tenha força e poder de nos prejudicar, que nada tenha força ou poder de interferir em nossa vida, em nosso trabalho e principalmente em nossa saúde. A senhora é nossa esperança, consolação e força. Ouça a nossa súplica, nos guardando, nos guiando, nos protegendo, ó seguro refúgio. E a senhora, seremos profundamente gratos a seu filho Jesus Cristo, eternamente gratos. Divino Pai eterno, obrigado por tantas e tantas e tantas graças, verdadeiros milagres que o Senhor nos concede aqui nesse horário todos os dias, pela intercessão de Nossa Senhora Desatadora dos Nós.
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7: 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Padre Reginaldo Manzotti, bom dia, Padre Reginaldo.
13: Bom dia, meus irmãos e irmãs, nessa sexta-feira, dia 28, dia de Santo Agostinho. E olha, Santo Agostinho é um exemplo para todos nós. Fez o seu processo de conversão com 28 anos de idade. Acredite, nunca é tarde. É exatamente isso que vamos pedir agora. Em nome do Pai, do Filho e do Espírito Santo. Amém. Senhor, razão de nosso existir e ponto de chegada de toda nossa busca humana e existencial. No início desta manhã, queremos pedir a nossa própria conversão. Dai-nos, Senhor, a graça da verdadeira conversão. Ó Deus, por intercessão de Santa Mônica e Santo Agostinho, dai-nos a graça da verdadeira conversão. Ó Santa Mônica, que pela oração e pelas lágrimas alcançaste de Deus a conversão de vosso filho e de vosso marido, olhai para o meu coração amargurado e nesta manhã eu coloco esta pessoa em particular para que possa ser abençoada também com a conversão. Santa Mônica, que perseverou na oração e é um exemplo e modelo de mãe, que vossas orações se juntem às minhas para comover o bom Deus, a fim de que ele, Deus vivo e verdadeiro, faça com que esta pessoa, por quem rezo, possa voltar ao bom caminho. Ó Deus, por intercessão de Santa Mônica, chame de volta à casa paterna este filho pródigo. Dai-me, ó Deus, por intercessão de Santa Mônica, esta alegria e serei para sempre agradecido. Nesta manhã, reze comigo, oremos. Ó Deus, consolador dos aflitos, saúde dos que em vós esperam, que aceitaste misericordiosamente as piedosas lágrimas da bem-aventurada mãe Mônica pela conversão do filho Agostinho e do marido Patrício. Concedei-nos pela vossa intercessão que choremos nossos próprios pecados e encontremos a indulgência de vossa graça. Por nosso Senhor Jesus Cristo, vosso Filho, na unidade do Espírito Santo, e rezemos um Pai Nosso, pedindo a nossa conversão e a conversão dos nossos familiares. Pai Nosso, que estais no céu, santificado seja o vosso nome, venha a nós o vosso reino, seja feita a vossa vontade, assim na terra como no céu. O pão nosso de cada dia nos dai hoje, perdoai-nos nas nossas ofensas, assim como nós perdoamos a quem nos tem ofendido, e não nos deixeis cair em tentação, mas livrai-nos do mal. Amém. O Senhor esteja convosco, ele está no meio de nós. Que nesta manhã a bênção de Deus recaia sobre todos. Abençoe a água pela efusão do Espírito Santo, a roupa dos enfermos, as fotos de família e a jornada de trabalho. Em nome do Pai, do Filho,
14: do Espírito Santo. Amém. Santa Mônica, rogai a Deus por nós. Amém.
12: Amém. 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
7: O padre mais milagroso do Brasil e a oração mais milagrosa do Brasil, Padre Donizete de Tambaú.
18: Adio Tore Nostri, Nomine Domini, Domine Quisaldi, Orestana Meia, Nomine Zobispo, Oremos Deus, Turvesta, Próximo Criatura Vista, Péssimo Régio, Pede o Nome da Tentor, Pensa Pestite, Aster Cristo, Nome Nosso, Amém. Benedicto Dini Potente, Pater Filipe Santo, Descente Vós, Morete Sempre,
7: final do programa. Amanhã estaremos de volta, se Deus quiser, e ele adquirir a partir das 7 horas da manhã, 7:25, depois do horário político, amanhã sábado. Que todos tenham bênçãos, alegrias e felicidades, que o final de semana seja maravilhoso, que Deus abençoe a todos. Repito, amanhã eu tô de volta, se Deus quiser, e ele adquirir. Ao André Pereira, meu muito, muito, muito obrigado, André, até amanhã, 7 da manhã, 7:25, depois do horário político. Fiquem todos com Deus. Tchau, gente. Alegria, felicidade. Tchau. Vem aí, Soninha Amaro.

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0: chegou um pouquinho pro final de semana, que delícia! Sônia Mário, você fica feliz com a sexta-feira? Você não vai trabalhar amanhã?
1: Vou.
0: Então, felicidade é quando a gente pega folga. Não, gente, é gostoso estar com vocês. Se eu ficar em casa, eu tô enrolada. Tô enrolada, vou morrer. Vou morrer porque a saudade bate. Bom, hoje já eu pergunto pra ele, que ele não tá cobrando cachê ainda não. A hora que ele perguntar, que ele cobrar, e eu falo, vou parar. Mas Leonardo, fala pra mim, confirma que dia é hoje, meu bem?
2: Hoje é sexta-feira,
0: delícia. E já fiquei com sorte, ó. Uma caneta azul aqui pertinho de mim, deve ser desse Marleite, né? Deixa eu guardar na minha bolsa, depois eu entrego pra ele. Então tá aí, vai usar a sua, Sônia Amaro. Ensine, faça o que seu pai ensinou, tá bom? Não pegue nada de ninguém. É do Decimar, André? É? Se não for, é minha. Achado não tem dono, né? Então tá aí, seja bem-vindo, seja bem-vinda na nossa programação. Sônia Amaro, eu quero entrar. Cadê o telefone?

0: mensagem positiva, produção. Tá aqui no meu telefone, deixa eu verificar aqui pra eu não levar bronca da produção. Sônia Amaro, mensagem positiva. Cadê a mensagem positiva? Vamos olhar aqui bonitinho. Hoje que dia que é, hein? Hoje é dia 28, então é essa aqui, ó. Sônia Amaro, já mandaram, só que você não olhou. Então tá aqui. Bom, vamos começar com a mensagem positiva do dia. Lembrando, gente, que hoje o programa, né, dá uma pausa, por causa do horário político, meio-dia. Meio-dia, aí a gente volta meio-dia e 25. Aí, então, mande já o nome na oração, que a oração vai ser bem um pouquinho antes, tipo 10 pro meio-dia. Tá bom? 10 pro meio-dia. Então, já tu corre. Mas eu volto meio-dia e meia. Da meio-dia eu descanso, vou tomar um cafezinho, falo com vocês aqui no WhatsApp, tranquilo, 25 minutos, aí a gente volta. Fica até a 1 da tarde. Mensagem positiva, mas antes, meu bom dia para o André Pereira. Bom dia, André.
1: Bom dia!
2: Esse cara sou eu.
0: Vamos à mensagem positiva do dia de hoje. Nossa mensagem fala sobre Jacó, que ouviu a mensagem de Deus. Ai, quando a gente fala de Deus, a gente tem tudo, né? Ele ouviu a mensagem de Deus e saiu do seu conforto para buscar um lugar melhor. A mensagem nos fala que não devemos nos acomodar e nem nos acostumar com o pouco, quando Deus já preparou tudo para a sua vitória. Já está preparado, viu, gente? Vamos refletir então a nossa mensagem.
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4: Escute com atenção. Existem bênçãos que nunca se manifestarão enquanto você continuar preso a ambientes que não te reconhecem. Em Gênesis 31, depois de anos servindo a Labão, Jacó percebe algo essencial. Ele havia se tornado próspero, mas o ambiente ao redor havia se tornado tóxico. Labão o explorava, manipulava, mudava o acordo repetidas vezes. E mesmo assim, Jacó prosperava. Mas há um momento em que prosperar onde você está já não é o suficiente. Deus aparece a Jacó e diz: torna a terra de teus pais e eu serei contigo. Aqui está o segredo oculto. Há fases na sua vida em que a fidelidade exige separação. Permanecer onde você não cresce mais é uma forma sutil de autossabotagem. E muitos não enriquecem, não por falta de talento, mas por falta de coragem para sair. Jacó obedece. Ele se levanta, reúne sua família, seus rebanhos, sua história e parte, sem avisar, sem pedir permissão, porque ele entendeu. Chega um momento em que permanecer é perigoso demais para o seu propósito. Agora reflita com sinceridade. O que você continua tolerando por medo de recomeçar? Pode ser um ambiente de trabalho, uma relação desequilibrada, um ciclo emocional repetitivo, um grupo que não te impulsiona. O hábito de sair, quando alinhado com o tempo de Deus, não é fuga, é maturidade. A maioria das pessoas vive em jaulas abertas. As correntes já caíram, mas a mente ainda está presa. Jacó poderia ter pensado: mas foi aqui que eu prosperei. E se não der certo? E se Labão se vingar? Mas ele escolheu confiar. E por isso avançou. A riqueza que só se ativa depois da separação. E a paz que só chega depois da ruptura. Romper dói. Mas permanecer onde a alma adoece custa mais caro. Jacó não apenas saiu, ele saiu carregando tudo o que construiu. Ele não perdeu nada. Pelo contrário, ele saiu com mais do que entrou. Porque o rompimento foi feito no tempo certo. Você sente que Deus tem mais para você? Então talvez esse seja o sinal. Sua fidelidade não está mais sendo cultivada, está sendo explorada. E o que antes era campo de crescimento, agora é cela de contenção. Não se culpe por sair, culpe-se por permanecer onde a sua fé já não respira. Porque a riqueza verdadeira vem para quem tem coragem de soltar o seguro para segurar o divino. E se você ouvir a voz certa e obedecer, assim como Jacó, Deus será contigo onde você for.
0: Sônia Amaro. Deus está com a gente, né? Contigo. Basta você abrir o seu coração para ele. Gente, quando falar de Deus, a gente tem o dia todo, a noite toda, né? É tão importante isso. É o alicerce de nossa vida. Bom,
1: Sônia Amaro.
0: Daqui a pouquinho tem a capelinha do Padre Vieira, um pouquinho antes do meio-dia tem oração do poder de Jesus, tem a nossa receita, um pãozinho de liquidificador, que delícia. Sônia, não fala isso, um pãozinho de liquidificador hoje na nossa receita. Tem fofocas? Tem. Vamos falar do filho do Tarcísio Meira também hoje. E a Glória Menezes. A Fazenda chama Aurora. É grande, gente. Grande. Vale aí 200 milhões. 100 a 200 milhões. Daqui a pouquinho eu falo. E ele tá tomando conta de tudo, hein? Largou até um pouquinho da TV, de tudo, das gravações. Daqui a pouquinho eu conto, hein? Quem fala comigo aqui rapidinho, bom dia, bom dia, bom dia, Maria Tereza, tudo bem, meu amor?
5: Oi, Sônia. Bom dia, Sônia, tudo bem, meu amor?
0: Tudo, minha linda.
5: Maria Tereza.
0: Maria Tereza.
5: Sônia.
0: Oi.
5: Queria que você colocasse o nome da Bruna em oração.
0: A Bruna.
5: Na oração.
0: Falecida.
5: É, em memória, Sônia, que ontem foi o aniversário dela, Sônia. Ontem ela estaria fazendo 30 anos, Sônia.
0: Nossa.
5: Ah, mas foi uma tristeza tão grande para ela, mas ela chorou de inteiro, Sônia. Aí eu quero que você coloque o nome da mãe dela, que é a Rosângela, o pai Edilson, a outra avó lá, a avó Inês, tá, Sônia? O irmão Leonardo e todos os tios e tias dela, tá? E eu queria que você colocasse também o nome de Meire e João, tá bom, Sônia?
0: Meire e
5: faz
0: João.
5: Faz favor pra mim, meu amor. Fica com Deus, filha. Que Deus te proteja.
0: Amém, Maria.
5: Nossa Senhora Aparecida te proteja, tá? Tchau,
0: amém.
5: Filha.
0: A todos nós, querida. Todos nós. Bom dia, Donizete.
6: Oi, Soninha. Bom dia. É o Donizete Nova Mercedes. Gentileza, coloca o meu nome na oração, toda a minha família e todas vocês da central, tá? Essa caneta aí que você achou isso, menina, é pra você marcar a receita pra nós.
0: É verdade.
6: As receitas... Boa, gostosa. Tá bom?
0: Tá bom.
6: Aí marca certinho.
0: É, eu ontem.
6: Brincadeira,
0: fui.
6: Viu?
0: É,
6: tudo isso é brincadeira.
0: Fica na
6: mas
0: sua.
6: Mas sabe por quê? Hoje é sexta-feira. É.
0: Aí, Leonardo, confere.
7: Hoje é sexta-feira.
0: A receita de ontem, eu escrevi rapidinho, digitei, é do. Eu coloquei fo. Com F. Aí tirou sarro aqui. Ai, ai, meu Deus do céu. Não podemos nem errar mais, né, Donizete? Na digitação é rapidez, a gente digita errado. Catarina, bom dia, meu amor.
8: Bom dia, Sônia. Estou com você aqui no quintal, no radinho em cima da cadeira.
0: Oh,
8: hoje é sexta-feira, eu não ouvi o bom dia dele. Estou esperando o bom dia.
0: Bom dia, Catarina. Bom dia, Leonardo.
7: Hoje é sexta-feira.
0: Aí, Catarina, ela tá tomando sozinha vitamina D, não toma muito não, hein? Tem que deixar os pés, as pernas, os braços, tá bom? Põe um topinho, aí um shortinho, viu? Uma bermuda e um top pra tomar sol, tá bom? Ninguém vê não, né? Ninguém te olha não, né? Então tá bom, ela voltou aqui, conseguiu? Ah não, ela gravou ele, é isso?
9: Receita de ontem.
0: Gravou, ela gosta de gravar a Sônia Amaro pra ouvir depois. Oi, Sueli.
10: Bom dia, Soninha, Sueli do Aurélia, tudo bom?
0: Tudo.
10: É, toca pra mim, Soninha, Roberto Carlos, como é grande meu amor por você. Essa música me dá uma dor no peito, que eu lembro da mãe, mas né? Toca essa música pra mim e coloco na oração meu nome, do Renato e da Bia. E de todos vocês aí da Central, Soninha, uma ótima sexta-feira. Beijão, Sueli do Aurélio.
0: Beijo, querida.
10: E Soninha, me manda essa mensagem, por favor. Beijo.
0: Mensagem, né? Deixa eu escrever aqui mensagem, que senão eu não vou saber. Bom, tá aqui bonitinho. Quem mais aqui? Deixa eu ir rapidão aqui, rapidão. Bom dia, Sônia Amaro. Bom dia, Soninha. Coloca meu nome na oração. Nelson Marques, é isso? Deixa eu colocar aqui, Nelson Max. Ok, um beijo pra você. Pera aí um pouquinho, deixa eu entender aqui. Bom dia, Soninha. Põe o nome do meu irmão Nelson Marques. Irmão, né? Desculpa aí, não entendi aqui. Nelson Marques, que nos deixou ontem. Oxe, meus sentimentos, viu? Faleceu ontem, né? O Nelson faleceu ontem, Marques. E você é o Laércio. Ô, Laércio, sinto muito, viu, querido? Perder um irmão, qualquer pessoa da família, um amigo, tá? É duro, Laércio. tá? Que Deus deu conforto para você, meu amor, tá bom? Dona Luzia, quer o mensagem linda, Sônia? Eu quero mensagem para Dona Luzia, mensagem. Dona Luzia. Bonitinho, bonitinho. Vamos tocar um pedacinho da música do Roberto? É, para Dona Luzia. Não, Dona Luzia não. Quem foi? A Sueli. A pressa agora, né? Por horário, tem que ter rapidez, né? 11h14, nós vamos tocar um pedacinho. Hoje não dá pra tocar música, viu, gente? Só um pedacinho, Como é Grande o Meu Amor por Você, com Roberto. É da Sueli, pra mamãe que tá lá no céu e pra todos vocês.

0: Continua o nosso giro. Oi, Sônia. Bom dia. Eu sou a Claudete. Claudete, coloca meu filho, que hoje tá fazendo um ano. Oxê. Claudete. Um ano e meio de falecimento. E meio de falecimento, né, querida? Difícil. É o Leandro, que Deus o tenha, viu? Leandro César, César Isidoro, Isidoro, tá? Nós colocamos aqui em memória, viu? Leandro César Isidoro em memória, memória, viu, querida? Tá aqui, bonitinha a mensagem, você quer? 3027, mensagem. A partir do meio-dia, esses 25 minutinhos, eu vou ficar tranquila para poder mandar para vocês. Tá bom? Mensagem e a receita do pãozinho de liquidificador. Rapidinho aqui, daqui a pouquinho tem o quê? Língua solta. Vamos adiantar tudo.
1: Desculpa, bicho, brincadeira.
0: Ah, imagina, eu tenho que falar aqui, você sabe que eu sou língua solta no programa, né? Falou, aqui a gente solta no ar, só que vocês pedem, não fala no ar. Bom dia, Sônia, tudo bem com você? Eu sou

0: Obrigada pela audiência aí em Hortolândia, Sumaré, Campinas também, Vinhedo, tão ligadinho lá, né? É gravação, Catarina, não precisa pôr no ar não, Catarina?
1: Sônia, agora eu vou falar sério com você.
0: Ó, tá no ar.
1: Eu preciso colocar o nome do Ismael Tomás em oração.
0: Ismael.
1: Ele está na mão de Deus. Ele fez aquele de São Paulo, que fez a cirurgia no fêmur, fez a terceira cirurgia. Ele está internado. O corte não fecha, deu bactéria, tá tomando uns medicamentos muito fortes, esses antibióticos, mexendo com o estômago, não consegue comer, tá emagrecendo. Ai, Sônia, ele é uma pessoa muito querida, muito boa. Ele foi bom filho, bom marido, bom pai, bom genro. Bom tudo, bom cunhado. Então, que Deus coloque a mão na cirurgia dele e faça cicatrizar, sabe, tudo. É triste ver uma pessoa assim, boa, sofrendo, Sônia. Obrigado por todas as orações. Obrigado pela sua atenção. Obrigado pelo bom dia do Leonardo, que eu amo o Leonardo. E aí, para você, que Deus te abençoe, você e toda a sua família, tá bom?
0: Amém, a sua também.
1: Obrigado por tudo.
0: Catarina.
1: Até mais. Um abraço da Catarina.
0: Catarina, faz o seguinte, entrega nas mãos de Deus. É só Ele, Ele, nas mãos de Deus. Você coloca o seu cunhado, porque só Ele tem o poder, tá? E Deus sabe de tudo mesmo, tá? Eu lembro quando meu pai ficou 15 dias no hospital, lá ele ficou ruim. Deu septicemia e já foi para UTI. Aí quando eu fui vê-lo, eles não deixavam entrar, vi só pelo vidro. Eu desci e falei, Senhor, Senhor, tá nas suas mãos. Tá nas suas mãos, eu só peço que meu pai não sofra. E se ele ficar e ele sofrer... Porque ele já estava, eu percebi que ele já estava com hemodiálise lá mesmo. Foi muito de repente, perda de sangue. Aí quando eu desci 2 horas, eu vi ele rapidinho. 2:30 eu estava embaixo pedindo para Deus cuidar dele. Aí eu não podia subir de novo, que eles não deixavam. Aí eu vi uma turma subir junto na escada. Eu entrei no meio para vê-lo mais uma vez. Quando eu subi a escada com 4 ou 5 pessoas que ia visitar alguém, estava aberto. O vidro estava fechado, mas não tinha cortina. Quando o médico me viu, ele fechou a cortina na minha cara. Aí eu desci mais uma vez, pedi para Deus, eu e a Bruna. A Júlia não estava junto, estava aqui em Campinas, que eu fui para lá com a Bruna. Quando eu vi, eu falei, Bruna, vamos, que o médico dele é o Dr. Rossi, consultório é bem do lado do hospital, vamos lá. Era 3 horas quando eu desci, e 3:15 eu estava na porta, estava dentro do como que chama, foi muito duro, eu estava dentro do consultório. Aí eu falei, moça, eu preciso falar com o Dr. Rossi sobre o meu pai, né? Eu vi ele agora. Aí o Dr. Rossi, ela foi lá dentro, o Dr. Rossi já veio e me abraçou. Ele falou, sinto muito, Sônia, ele acabou de falecer, 3:15, no dia 10 de julho, pertinho do meu aniversário. Ele faleceu naquela hora que o médico fechou a cortina para mim, é porque ele tinha falecido. Então, é muito duro, mas eu não queria ver meu pai sofrendo. Se ele escapasse, eu não queria ver ele sofrer, né? Aí eu falei para Deus, Deus, se for para ele ficar aqui, sofrendo, sofrendo, que ele é um...

0: Um homem muito trabalhador, não ia aguentar, o senhor cuida dele para mim. E 3:15 ele faleceu, né, gente? Então, Catarina, a gente tem que pedir para Deus fazer o melhor para o seu cunhado Ismael. São coisas da vida que a gente não entende, pessoas boas. Meu pai era um anjo, né? Seu cunhado também, as pessoas boas vão, as pessoas ruins ficam um pouco mais, né? E também a minha mãe era muito boa, ela sofreu muito, né? Sofreu um ano, agora o meu irmão já foi 3 meses, né? Então, a gente não tem essas respostas. Entrega na mão de Deus e pronto. 11:24.
1: Bom dia, Sônia. Bom dia, Rony. Bom dia, ouvintes. Sônia, se possível, toca um pedacinho aí, um trechinho do Edson Hudson. Vai, galera. Essa música aí é animadora. E vamos entrar sexta-feira aí na alegria, no final de semana. Bate a mão e bate os pés. Levanta a poeira das botas. E é só alegria. Um beijo, fiquem com Deus, um bom final de semana a todos. E coloco meu nome na oração, Regina Bueno.
0: Bom, bem, 11:24, a gente vai para uma fofoca rapidinha aqui. Rapidinha, 11:20.

25 minutinhos, o ator, gente, Tarcísio Filho, ele herdou e assumiu a administração da Fazenda São Marcos, uma gigante propriedade de mais de 10 mil hectares, isso mesmo, no Pará, que pertencia aos seus pais, Tarcísio Meira e Glória Menezes. Olha, gente, a propriedade é uma fazenda linda, linda, chama Aurora, do Pará, né? Ela tem área maior que 10 hectares, tá? Maior que 10 hectares, tamanho equivalente a mais de 10 mil campos de futebol. Ô, louco, ele dá conta? Ó, preservação, cerca de metade da área protege a floresta amazônica nativa. Produção, o local dessa fazenda foca na pecuária de corte, criação de gado e no cultivo de milho e soja. Ações sociais também tem, o Tarcísio pensou nisso e a Glória Menezes. Viu, a propriedade mantém moradias, casas lindas, moradias para os funcionários e uma escola gratuita para as crianças da região. Mudança na carreira de Tarcísio Filho, tem 62 anos, ele começou a cuidar dos negócios da família após a morte do pai em 2021, com o falecimento da mãe Glória Menezes, em agosto de 2026, né? É, agora em agosto que a gente deu a notícia, ele assumiu integralmente o legado rural. O ator precisou pausar parte de sua carreira na televisão para aprender a gerenciar a operação no campo. Gente, é muito grande, né? Muito grande. Que babado forte tá chegando agora, Sônia Amaro, 11:27. Olha só, depois nós vamos até falar agora do Erasmo Carlos, viu, André? Depois que os filhos do cantor Leonardo e Gil, eu tô falando agora do... É babado forte envolvendo o patrimônio de Erasmo Carlos, é ele aí, ó. Gil Esteves entraram na justiça contra a viúva Fernanda Esteves. Novos detalhes sobre a disputa, olha, gente, vieram à tona. Agora, segundo informações da revista Veja, a justiça chegou a arrombar em 2024 um imóvel em São Conrado, na zona sul do Rio de Janeiro, onde Fernanda morava com Erasmo. Durante uma busca por bens que não foram encontrados, sumiram, gente. E olha o que estava sendo procurado: uma guitarra dos anos 1960 com assinaturas de grandes nomes da MPB, cadernos com músicas compostas pelo cantor e troféus, muitos troféus, né, do Grammy de 2014 e 2018, e até uma máquina de costura que pertence à mãe de Erasmo. É, gente, os objetos não aparecem no inventário não, viu? O inventário foi feito, mas não apareceu justamente porque são considerados bem desaparecidos. E até hoje, nada de encontrar esses itens. Agora, fica a pergunta, onde foram parar esses bens? 11:29, a gente vai sair para os comerciais e eu volto já.

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0: Vamos à nossa receita já, André, na cozinha com Sônia Amaro. Oi!
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0: Bom, a hora é agora, vamos que vamos. Ô, dedinho, Rony, a Sônia Amaro tá aqui, né? Hoje tá um pouco clara demais ela, né? Tô de coque. Ai, sharp. Ô, Rodifena, nós estamos no YouTube? Sônia, tem certeza? Sônia Amaro, vai lá, Sônia Amaro, por tempo limitado. Sônia Amaro, no YouTube, vai lá que você vai me ver. E eu vou mandar recadinho pra você que tá acionando aí. Vai lá e se inscreve também, viu, gente? Hoje eu vou dar uma olhada lá quem se inscreveu, ouvi bastante gente, depois eu vou te seguir também, tá? Bom, vamos lá, 11 horas e 33, cadê o meu pãozinho? Tá aqui que eu bati bonitinho, bati não, eu digitei, mais chique, Sônia Amaro. Pãozinho de liquidificador, gente, 2 ovos. Ah, daqui a pouquinho eu me esqueci o nome da mãe da Júlia. Mãe da Júlia, né? A mãe da Júlia é Kátia, a Júlia falou, é Kátia, mas a avó, mãe, eu não sei. Então eu esqueci o nome, é Dulce. Eu acho que eu vou errar, né? Então ela gostou muito da receita. A Júlia não sabia que ela me ouvia. E ontem eu mandei a receita para a senhora. Recebeu aí? A avó da Júlia, a avó da Júlia. Tá bom? Um beijo para a senhora. Vê se adiciona a gente aqui. E pode pedir receita à vontade no meu telefone que eu dei para a Júlia. A senhora pode ficar à vontade. Fala, Júlia, pede para Sônia a receita de hoje, que eu mando, viu? Não tem problema nenhum, é sempre um prazer. Pãozinho de liquidificador, 2 ovos, 1 xícara de leite morno, 1/4 da xícara de óleo, 1/4 da xícara de óleo, 2 colheres de sopa de açúcar, 1 colher de chá de sal, 1 colher de chá de sal, papagaio. 10 gramas de fermento biológico seco, que é 1 sachê, tá? 3 xícaras de farinha de trigo, 3 xícaras de farinha de trigo aproximadamente, 1 gema para pincelar. Perfeito, né? Repetindo, dá tempo? Dá. 2 ovos, 1 xícara de leite morno, 1/4 da xícara de óleo, 2 colheres de sopa de açúcar, 1 colher de chá de sal, 10 gramas de fermento biológico seco, que é 1 sachê, 3 xícaras de farinha de trigo, aproximadamente, tenha um pouco mais, 1 gema para pincelar, batida. No liquidificador, vai bater os ovos, o leite, viu? Os ovos, o leite morno, o óleo, o açúcar, o sal, o fermento, até misturar bem. Aí em uma tigela grande, coloque a farinha e o líquido do liquidificador devagar, mexendo com uma colher. Quando a massa estiver mais firme, sove com as mãos, até ficar lisa e não grudar dos dedos. Cubra a massa com um pano e deixe descansar cerca de 1 hora, ou dobrar de tamanho. Divida a massa em porções, como você faz, tamanho que você quiser. Faça os pãezinhos, não precisa ser grande, faz os redondinhos, tá? Redondinhos, os pãezinhos. Divida a massa em porções, faça os pãezinhos e coloque em uma forma untada ou forrada com papel manteiga para não grudar e queimar. Deixe crescer mais 30 minutos na forma. Aí você vai pincelar com gema de ovo batida, leve ao forno 180 graus por 25 a 30 minutos, dependendo de cada forno. Até ficar douradinho. Você olha lá, tá dourado, pronto. Até ficar dourado. Já está prontinho pro café da tarde, café da manhã, né? Café da tarde. Gostoso, um suquinho, né? Tá muito bom. 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Tá bom? Aqui da Rádio Central.
2: Que delícia!
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0: Bom, vamos que vamos, vamos que vamos. Deixa eu abrir o WhatsApp aqui, deixa eu chamar a produção aqui. Meu WhatsApp não tá abrindo, mas eu vou com esse daqui, ó. Mas de qualquer forma tem que abrir, né, produção? Não tá abrindo o WhatsApp.
2: Ai, meu Deus!
0: É, vou pôr a mão na cabeça aqui. Ai, meu Deus, socorro! Bom dia, Soninha. Manda a receita pra mim, quem é? Deixa eu ver aqui, se eu clicar. Tô com o celular aqui que eu não posso abrir o grandão aqui, tá? Aqui, Marcelino, peço oração para o meu pai Marcelino. Ô, Sônia, é falecido há um ano, tá bom? É, por Lito Souza. Ô, peraí um pouquinho, deixa eu ver se eu entendi, o corretor é difícil, né? Peço oração para o meu pai Marcelino, falecido há um ano. E por Lito, Lito é o apelido de outra pessoa, né? E Souza. Tá doente, Sônia Amaro. Tá doente. Tá doente. Então, esse daqui dá pra mim, né? E agora, André Pereira. André Pereira, nós vamos pra onde agora, hein? Pro WhatsApp? Não, não dá tempo, André, não dá tempo. Não dá tempo. 38 já, 38. Deixa eu atender você, minha amiga. Ai, ai, tempo limitado, Sônia Amaro. Vamos aqui atender a minha amiga? Tem muita gente. Não dá tempo, gente.
4: Bom dia, Sônia.
0: Bom dia.
4: Bom dia a todos os ouvintes. Que Deus abençoe a todos, né? Que seja um ótimo dia para todos. Abençoado, Sônia. Para você, pro André, pro Rony, Decimar, pra Jura, para todos vocês, né, Sônia?
0: Tá bom, querida.
4: A gente tem que agradecer a Deus cada dia que a gente levanta, Sônia. Só agradecer ao Senhor, né? Né, Sônia? E, Sônia, eu quero também falar pra Catarina que a gente aqui, eu tô colocando todo dia ela na oração, né? Mas que ela tem que pedir para Deus, Sônia. Eu também, a gente na minha oração, Sônia, ela pede para Deus, Sônia, que Deus faça o melhor por ele. Porque a gente vê que a pessoa tá sofrendo, Sônia. Sofre a família inteira, né, Sônia? Então vamos pedir para Deus, que Deus faça o melhor, que não deixe de sofrer. É o conselho que eu posso dar para ela, Sônia, tá bom? Que a gente, eu tive minha mãe, Sônia, também, né, Sônia? Já fez 3 anos e 6 meses que faleceu, a gente passa por esses problemas, né, Sônia? Então a gente sabe como que é duro, né? Então que vamos continuar colocando a Catarina, né, em oração. Fica com Deus, Sônia, um abraço para todos. Deus abençoe todos vocês.
0: Um abraço, querida. Vamos colocar mais uma amiga.
5: Bom dia, Sônia Amaro, bom dia. Que Deus abençoe você e todos aí da Rádio Central. Manda a mensagem de hoje para mim, por favor. É a Maria aqui de Vinhedo, Capela. Coloca a família Beltrão e a família Silva em oração.
0: Beltrão e Silva. Silva, tá aqui, viu? Daqui a pouquinho a oração do poder de Jesus. Vamos que vamos, hein? Vamos que vamos. Quem mais fala comigo aqui? Deixa eu ver como que é. Sonia, não fala meu nome. Bom dia, triste. É tirar você perto do seu pai para ele poder ir com Deus. É, meu pai me chamava direto, ele era muito apegado a mim. Eu e o enfermeiro que nos últimos dias ajudou a cuidar dele. E eu soltei a mão dele e saí. E ele partiu e chamou até ainda... lhe resta força, né? E muito triste, parece que foi hoje, são 25 anos, bom final de semana, Sonia, o meu faz 26 anos que já se foi, né? Vamos agora, André, a capelinha do Padre Vieira, vamos agora a capelinha do Padre Vieira.
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0: Já nossa oração do poder de Jesus, já nossa oração do poder de Jesus. E ainda agora, vamos atender mais uma amiga.
6: Oi, Sônia, bom dia. Manda pra mim essa receita do pão que você acabou de falar agora. Se possível, dá pra mim, meu amado Batista. Eu espero demais. Tá. Bom dia. Eu não perco o seu programa e nem do Decimar o dia todo, 24 horas, ligada na
0: Rádio Central.
6: Na Central. Beijo.
0: Tá bom. É Iris Neide, nome bonito, hein? Nome bonito. Bom dia a todo o pessoal que tá aí falando comigo. Sejam bem-vindos, viu, gente? Acho que dá tempo mais uma. Tá em cima da hora já para oração? Dá tempo mais. Vai coordenando aí, André.
7: Bom dia, Sônia Mário. Tudo bem, Sônia Mário? Como é que
0: você
7: está?
0: Oi, Clarice.
7: Tudo bem? Aqui é Clarice, do Parque das Indústrias. Sônia Mário, eu não estou bem. Eu não trinquei em cima do meu pé, estou aqui. Aí fui lá no Ouro Verde na terça-feira, nem puseram uma faixa, faltou enfaixar a perna todinha, é só o pé, em cima do pé. Agora eu tô aqui com as pernas pra cima, tomando antibiótico, aí eu peço, eu ponho meu nome em oração. Meu nome, o nome da Ana Cláudia, o nome da Luísa, minha netinha, que tá muito chorona. Põe o nome da Lília, que é minha sobrinha. Põe o nome da Fernanda Andrade, também, que é minha sobrinha, que ela mora aqui no quintal, mas eu. Põe o nome do meu irmão Antônio, graças a Deus ele tá bem, mora lá no Parque do Estádio. Põe o nome da Neosa, que é minha cunhada também. Ela manda muito boazinha de saúde. Põe nosso nome em oração. Um bom dia pro senhor e o Rony. Tchau, Sonia Mara. Fique com Deus.
0: Tchau, meu
7: Deus
0: amor.
7: Te abençoe, você, Sonia Mara.
0: Tchau, querida. Vamos já para nossa oração do poder de Jesus, 11:47. Já tá na hora.
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0: Na nossa oração do poder de Jesus, a minha família, a sua família, a família central, Maria Tereza e família, a Bruna, em memória, que fez aniversário ontem, a Rosângela, mãe da Bruna, o Edilson, o pai, Inês, Leonardo, Meire e João, Donizete da Vila Mercedes, a Julinha, sua filha, também a Sueli, Jardim Aurélia, toda a família dela. Vamos colocar o Nelson, que faleceu ontem, Nelson Marques, e também que dê conforto ao Laércio. Claudete, né, que pede pela alma do seu filho Leandro César Isidoro, em memória, Luiz Carlos Felipe, família Felipe de Hortolândia, Ismael, nas mãos de Deus. Vamos pedir, né, Catarina, nas mãos de Deus, que Jesus cuide do Ismael e de toda a família da Catarina. Quero Regina Bueno, Maria Tereza, Maria, a Maria, família Beltrão e Silva, Iris Neide, Clarice do Parque das Indústrias, pela saúde, também Luísa, Lília, Fernanda, Antônio e família Ana Cláudia, também na nossa oração do poder de Jesus. Gente, reze comigo a oração do poder de Jesus agora. Senhor Jesus, estou diante de ti para agradecer as graças que eu tenho alcançado. Em teu santificado nome, eu peço perdão para aqueles que me ofenderam e que porventura eu tenha magoado. Peço também amparo para minha saúde, de minha família, dos meus ouvintes. Peço que interceda junto ao seu Pai Todo-Poderoso para que proteja a mim e todas as pessoas que eu mais amo, nos livrando de todo mal. Tenho certeza que vou superar a dificuldade em que me encontro, graças à fé que eu tenho em ti, Senhor. Fecho os olhos a todo espírito do mal e abro meu coração apenas para aquilo que me ensinou, para as obras de teu Pai. E nesta oração, do seu poder, eu venho pedir tua bênção. Que Deus, vosso Pai, com toda a sua força e misericórdia, me dê esperança e proteção nas horas mais difíceis de minha vida. Afaste o medo e a dúvida de minhas decisões. Fortaleça minha fé a cada dia. Em nome do seu poder, Senhor Jesus, que assim seja. Amém, Pai Celestial. Amém, Pai Celestial. Amém, Pai Celestial, né, gente? A gente tem que ter muita fé em Deus, em Jesus, né, para nos dar conforto, fazer a gente entender as coisas do mundo, né? Porque o mundo tá tão violento, Deus do céu. A gente não tem nem, tem que ver um filme. As novelas ainda dá, né? Mas as notícias deixam a gente muito, como que eu falo, muito triste. Não dá. Entra em depressão, é uma notícia atrás da outra. Você parece que olha nas pessoas, você viu aquele caso aí, a gente nem gosta de falar, marido que mata a esposa, você olha pra cara do cara, nem parece, os vizinhos falou, não, mas eles se davam bem, parece, a gente não ouvia nada. O que que acontece, gente? Tem que ter Deus, Deus, todo momento de nossa vida, tá? Acordou de manhã, agradecer, à noite, e pedir que ele não largue, que Jesus não largue das nossas mãos nunca, que ele segure neste mundão de Deus, né? E por aí a gente vai indo.
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0: 11:52, Sônia Amaro, 11:52, vamos lá pro WhatsApp. Ainda dá tempo, vou atender você nesses 25 minutinhos, tá? Que a gente vai estar com horário político. Eu vou atender você aqui, tá? Vou ouvir e vou atender. Quem mais? Não tem nem pra onde eu ir, viu, gente? Aqui tem muita gente. Manda receita, Sônia Amaro. Tá, eu vou ouvir vocês certinho aí. Tem uma música aí que pediram, foi a Regina, tá no ponto? Tá na ponta da agulha? Qual foi? Peraí. Alguma coisa, vai galera. Vai galera, tá aí? Então vamos tocar pra Regina um pedacinho, a gente volta já.

0: bonita, hein? Regina Bueno. Regina Bueno, todo pessoal aqui. Quero a mensagem. Vou mandar agora, hein? Mandar agora pra todo mundo que tá ligadinho na programação especial da Rádio Central, hein? Bonitinho, bonitinho. Nossa Senhora. Ó, aqui, ó. Chegando todo mundo aqui. Vou atender com muito carinho, viu? Ô, Sônia Amaro, bom dia. Não vai esquecer de mim, não. Eu quero a receita.
1: Bom dia.
0: Lógico que eu não vou, não. Oi, Massa. Tá uma loucura aqui, Massa. Tá bom? Daqui a pouquinho eu vejo seu recadinho aí. É, gente, as notícias de TV, jornal, não é mais como antigamente, não, né? Tira fora, pelo amor de Deus, muita coisa ruim. E acidentes? Hoje eu cheguei, entrei aqui nos estúdios, televisão ligada aqui, eu falei, meu Deus, né? É um atrás do outro, então a gente tem que pedir muito para Jesus nos acompanhar em tudo, em tudo. Bom, já tá quase na hora, André? Oi, Ana Maria Pimenta, tudo bem com vocês aí? Daqui a pouquinho a gente volta, viu? Não fica chateada não que a gente volta, viu? Deixa eu ver aqui um minutinho, vou pegar as que estão bem pequenininha, tá?
2: Soninha, bom dia, meu amor.
0: Tudo Oi,
2: bom?
0: Tudo.
2: Manda essa receita pra mim.
0: Maria do Carmo. Tá?
2: Que eu vou fazer hoje ainda.
0: O pãozinho?
2: Vou comer um pãozinho.
0: Eu vou mandar.
2: Beijo.
0: Beijo, querida. Vou mandar, vou mandar.
3: Soninha, bom dia. Ai, Soninha, eu teve uma correria agora de manhã, mas eu não podia deixar de parabenizar a minha filha, né? Você falando um parabéns pra ela, pra Luciane.
0: Parabéns, Luciane.
3: Lá em Orlando, longe de mim, mas grudadinha no meu coração. Parabéns, filha. Um ótimo final de semana a todos da família Central.
0: E parabéns.
3: Ah, é a Beth do Jardim Monte Alto.
0: Luciane, aí, gostoso, hein? Meu Deus do céu, lá na Flórida. Então, parabéns, a mamãe tá aqui falando parabéns pra você, querida, nessa data especial, hein? Muitos anos de vida, muita saúde. A mamãe, ó, correu, hein? Correu. Então tá aí, Beth, dando os parabéns pra Luciane. Todo mundo em festa, as netinhas, o genro, né? E por aí a gente vai com muita saúde, né, Beth? Obrigada, viu, pelo seu recadinho. Irene, bom dia.
4: Oi, Sônia, boa tarde. Deus abençoe você e todos aí da Central, seus ouvintes. Ô, Sônia, por favor, manda receita pra mim. Adoro fazer pão. Amo fazer pães. Esse daí eu vou fazer esse fim de semana. Não esquece de mandar pra mim, Sônia. Por favor, obrigada. Sou a Irene, sua amiga de todos os dias. Fica com Deus.
0: Ok, querida, ok. Anote aí a hora certa. Vou mandar a receita a partir de agora, hein, gente? E também, ó, a nossa... A nossa mensagem. Ô, Sônia, tá faltando alguma coisa aí? Tchau, gente. Eu venho já. Não vai embora, não, hein? Fique ligadinha. Ligadinha, meio-dia e 25, eu tô de volta.

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0: no YouTube. Escuta, vou fazer uma reclamação aqui, que eu, por que eu não apareço no YouTube? Por causa da minha beleza?
1: Não, por causa da câmera sua que deu problema.
0: Tecnológico, né? Não é problema tecnológico, não é problema com a minha beleza, não, né?
1: É, ô Rony Vino, eu tô sem internet nesse telefone.
0: Ah, é? Então,
1: eu tô.
0: Vamos achar, mas ela não tá num canto ali, escondida.
1: Cadê eu procurar?
0: Perdeu a internet. Sonita, estamos de volta.
1: Ô, Donizete, perdi a internet.
0: Ela tá transmitindo ali no canal do YouTube dela, Sônia Amaro, é só digitar, nem precisa do oficial. Sônia Amaro já aparece lá, você clica e assiste a Soninha, e eu vou acompanhar daqui também com o meu canal aqui, e vou atualizando pra ela quem tiver entrando, tá bom? Deixa um comentário pra você aparecer na lista dos convidados, certo, Soninha?
1: Já tinha bastante aí.
0: Tinha lá o Diego, tinha a Neuza, a Cleusa, a Maria Bernadette, tava todo mundo lá. Então, manda lá a sua mensagem que ela fala no ar também. Esse aqui é o nosso

0: pouquinho a Sandra de Sarrone.
1: Verdade, joga fora no lixo.
0: Isso.
1: Joga fora no lixo, aparece mesmo, Saninha. Você quer atualizar as mensagens? Mandou mensagem pra todo mundo?
0: Mandei, tudo bonitinho. Mandei pra quem pediu a mensagem e a receita eu mandei pra todo mundo. Eu tirei uma foto linda com o Rony aqui, né?
1: É, isso aí.
0: Gente, mas não consigo pôr no ar porque o meu celular...
1: Todo mundo na internet hoje, né, rapaz? Aqui, aí. Eu acho que às vezes cai, às vezes sobe, às vezes volta, às vezes cai. Enfim, vamos lá, vamos continuar. É o nosso Hora Agora e você que estiver ouvindo nesse momento pode participar dando a sua opinião no E Se Fosse Você. É comigo hoje, né, Soninha?
0: É com você, Rony.
1: Então vamos lá, você quer falar alguma coisa antes de abrir a vinheta
0: aqui?
1: Não, E
0: Se Fosse Você.
1: Já tivemos a oração, fez mais cedo?
0: Já fizemos a oração. Já fizemos Língua Solta também, falando do Erasmo Carlos, da fortuna dele também, falando da fortuna do...
1: O Erasmo Carlos
0: assumiu três guitarra.
1: Não sabe onde tá?
0: Não sabe.
1: E o negócio do Tarcísio Meira?
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1: É aqui em Campinas?
0: Aurora, em Pará.
1: Ele não sabe o que fazer com a fazenda?
0: Sabe, o cara já tá, ele falou que ele pegou assim, visitando os pais, ele pegou o gosto. Só que agora, né, Rony, depois que o Tarcísio Meira morreu, aí ele ficou já entendendo da coisa da fazenda, mas é muito grande, viu, Rony? É muito grande. Tem até escola pra região e pra fazenda deles, viu, Rony?
1: Rapaz.
0: Equivale a 10 mil estádio.
1: Nossa.
0: De futebol.
1: Ele não cria gado lá? Nas
0: cria
1: coisas?
0: Gado, tudo que você imaginar.
1: Então arrumou pra cabeça, que agora vai ter que cuidar disso.
0: Não, ele vai, por isso ele já afastou da TV, né, Rony?
1: É.
0: Isso.
1: Então tá bom. Vamos aguardar, se tiver mais notícias a gente volta daqui a pouquinho. Vamos por Se Fosse Você. Agora, numa hora, presta atenção porque é uma história de amigos. Sônia, você tem alguma amiga de verdade que você gosta?
0: Tem várias.
1: Você confia?
0: Confia então, plenamente?
1: Olha o que aconteceu. Presta atenção.
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1: WhatsApp, qual é, Soninha, querida?
0: 19971-483-497.
1: Vamos colocar o fixo no ar também?
0: 19-3741-4040.
1: 3741-4040. Olha, ele começa fazendo uma pergunta pra você. Sônia.
0: Oi.
1: Ele fez a mesma pergunta que eu fiz aqui pra você. Ele pergunta aqui, ó, Sônia, você já teve uma amiga do peito? O Rony já teve um amigo em que podia confiar? Eu também já tive. Mas não era o que eu imaginava. Eu achei que estava fazendo um bom negócio, viu, Sônia? Ele chegou e me falou assim, escuta, quer comprar meu carro? É um bom negócio, ó. Carro tá aqui, ó. É o Zé, único dono. Eu conheci o dono, conheci o carro e acabei comprando. Porque, afinal de contas, Sônia, eu confiava nele. Peguei as chaves, saí feliz e até que poucos dias depois, 2 dias, o carro começou a pipocar, parar e tal. Levei no mecânico, um amigo meu, mecânico também. E aí veio a triste notícia. Escuta, amigo. Esse motor aqui tá fundido. Fundiu o motor. Cabeçote. As velas. Tá tudo. O carro parou. Esse carro não vai andar mais, não. Naquela hora, Sônia, eu senti um frio na barriga. Mas peraí, como assim? Eu comprei recentemente do meu amigo, um amigo de confiança, ele falou que o carro tava bom, tava... Não, isso aqui já tá de... Faz tempo que tá assim e agora, de ontem pra hoje, se eu tivesse recebido ele uma semana antes, podia até salvar, mas agora não. E o conserto que você vai fazer aqui, quanto você pagou no carro? Eu disse a ele, Sônia. E lamentavelmente, o mecânico falou, ó, compensa mais, você vai gastar mais do que você pagou. O prejuízo que você vai ter aqui, não te conto nada, amigo. Sônia, e agora? Estou aqui. Por que esse meu amigo não me avisou? E se ele disser também que não sabia, será que ele está falando a verdade? Um mecânico disse, não, já tava de longe esse problema aí, esse carro já veio bichado para você. Talvez eu tenha feito a compra errada. Talvez eu tenha confiado demais. Mas uma coisa não me sai da cabeça. Se ele sabia que o carro tinha um problema sério, por que que ele não me contou, Sônia? Por que que ele não me falou que o carro não ia andar muito tempo? Agora eu preciso escolher. Engulo o prejuízo e preservo a amizade? Ou encaro esse meu amigo e descobri se além do motor a nossa amizade também está quebrada?
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0: Ô, gente, estamos esperando aqui. O que que você acha dessa história? O que que ele faz?
1: 971-483-497. Soninha tá acompanhando ali no YouTube também, tá no WhatsApp para você. Vamos dar a sua opinião. Sua opinião vai também pra internet.
0: Isso, você pode responder. Bom? Você que tá ouvindo a gente, tá assistindo pelo YouTube, Sônia Amaro, pode dar sua opinião também.
1: Sônia.
0: Isso não é amigo, né, Rony?
1: Mas acontece isso aí, viu?
0: Muito, muito.
1: Acontece, né?
0: Eu acho que acontece até quando você vai comprar um carro. Sabe quando muda? Eu não sei como que chama, muda lá a quilometragem.
1: Sim.
0: Você precisa, óleo, tudo, você precisa ficar esperto. Esperta tudo que você vai comprar. Às vezes a gente cai, né, gente? Confia. O mal nosso é de confiar muito nas pessoas. Vamos lá. Alô, boa tarde.
4: Boa tarde, Sônia.
0: Boa tarde, querida. O que que você acha? O que que ele faz? Enfrenta ou deixa quieto?
4: Ele não era amigo nada. Amigo hoje em dia sabe o que é, Sônia? É dinheiro no bolso e saúde.
0: Júlia, menina, é isso mesmo que você falou. Dinheiro no bolso, né?
4: Saúde.
0: É isso. As pessoas hoje em dia faz tudo por dinheiro, até engana um amigo, né?
4: É verdade. Eu tô brava com esse mar que ele passou pra ricão agora que ele não atende mais telefone.
0: Desse mar tá ricão porque não atende mais telefone. Não. É porque às vezes não dá tempo, o horário é corrido, viu,
4: não,
0: querida?
4: Mas ele não tá pondo o meu telefone pra pobre mesmo, porque o meu é de pobre.
0: Não, mas a gente também não põe todo o tempo, a gente
1: todo dia.
0: Não chora, não.
1: É que você é uma colaboradora, uma colaboradora. Obrigado, Dilma.
0: Beijo, querida.
1: A Dilma é uma colaboradora assídua aqui, ela sempre dá opinião, né, Soninha?
0: Deixa eu ver se já tem alguém. Tem aqui, Rony, vamos ouvir?
1: Vamos lá. Telefone tá liberado.
0: Ó, vai lá.
5: Boa tarde, Soninha.
0: Tarde.
5: Boa tarde, Rony.
1: Oi, querida.
5: Mas ele não é seu amigo, meu camarada. De verdade, se ele fosse seu amigo de verdade, ele tinha chegado em você e explicado o problema que tinha o carro.
1: Antes,
5: mesmo,
1: né?
5: Se você não for atrás pra resolver com ele, você não vai confiar nunca mais. A amizade de vocês já estava lá.
1: Ah, né? Já perdeu.
5: Não tem o que fazer. Eu acho que você tinha que tirar isso ali com ele. Que a amizade de vocês já foi abalada.
1: Ai, rapaz.
0: Quero distância, né? Distância.
1: Então, o mecânico falou: ó, isso aqui já vinha de longa data. Já tava fundido o motor quando você comprou.
0: Eu tenho aqui, boa tarde, Sônia e Rony. Um amigo desse não precisa de inimigo, agiu de má fé. Agora cobra dele, Tânia Regina Toledo.
1: É essa dúvida que ele tem, viu, Tânia?
0: Cobrar, Rony.
1: Porque o amigo, ele não quer nem conversa com esse amigo, ele não quer nem papo mais, porque olha, vai gastar muito mais do que se tivesse comprado um carro, um carro novo.
0: Ou meia idade, né? Mas com qualidade, né?
1: Ele pergunta pra você, ouvinte da Rádio Central do A Hora é Agora. O que que ele faz?
0: Cobra.
1: Ele esquece, passa batido.
0: Por causa da amizade?
1: O carro tá ali.
0: Todas as vezes que você for tomar uma cerveja com ele, você vai olhar na cara dele e lembrar do motor do carro que ele te enganou, Rony? Né?
1: Mas arruma
0: vai, amizade
1: aí,
0: amizade.
1: Não arruma e.
0: Não arruma, segue. Não.
1: Será
0: não.
1: Que o seu amigo não esqueceu de falar?
0: Não esqueceu, não. Não tem remédio.
6: Boa tarde, Sônia. Boa tarde, Rony. A Selene.
1: Oi.
6: Ô, Sônia.
1: Tem
6: que engraçado, né? Que meu filho acabou de falar pra mim agora que ele tava parado lá esperando um lanche. E veio um carro e bateu na traseira dele. Vai ficar em 5 mil pra pôr o conserto. E o cara não quer pagar nada, né?
1: Olha aí.
6: E agora ele tá quieto. O que meu filho fez? Ele é advogado. Adicionou. Vai pra audiência e pronto.
1: Boa, ai.
6: Mas ele vai ter que pagar de qualquer maneira o estrago que ele fez no carro do meu filho.
1: Mas,
6: e eu digo pra ele: se ele não devolver o dinheiro pra ele do carro, ele tá com um advogado, quero ver.
0: Na justiça.
6: Tem que ter ele perder. É isso, amigo. Eu tenho meu nome sujo por causa de uma amizade que eu tinha. Aí o que acontece com os amigos da gente?
1: Perdeu a amizade. Perdeu a amizade.
0: É, ô Rony.
1: Alô, no telefone.
0: Atender, vamos lá.
1: Oi.
7: Oi.
1: Alô?
0: Oi.
7: Alô?
1: É Rose. Oi, Rose, tá boa, querida?
7: Tô bem, e vocês?
1: Tudo bem, a Soninha tá com você aí?
0: Tudo bem, Rose?
7: Oi, Soninha, tudo bem? Soninha?
0: Oi, meu amor.
1: O que você acha desse... É amigo esse rapaz aí que vendeu
0: não,
1: o carro pra ele?
0: Não, é amigo não.
7: Olha, amigo da onça, viu? Não se faz isso. Eu passei por uma situação dessa, mas não era amigo.
1: Sério?
7: Eu comprei no estacionamento um carro e o rapaz que vendeu pro estacionamento, o motor estava perfeito. E quando fala motor novo, o motor tá novo.
1: Sim.
7: Daí eu levei no mecânico e disse, olha, esse motor logo tem que fazer o motor.
1: Ah, meu Deus.
7: Tá vazando óleo.
1: Você já tinha comprado?
7: Já tinha comprado.
1: Ah,
7: aí eu voltei
1: não...
7: lá. Quando eu voltei lá pra pegar o documento do carro, o antigo dono tava lá. Você disse que o motor tava feito agora. Ele disse, então só fiz a parte de baixo. Quer dizer, eu tive a parte de cima. Esses dias atrás que o dono do estacionamento pagou pra minha parte de cima porque eu fui atrás.
1: Ah, entendi.
7: Porque assim, não pra mim ajuda de má fé, não tinha que vender. Se for amigo mesmo dele, se for realmente amigo dele, ele vai ver que ele fez errado e vai pedir ou pagar o conserto do carro, porque é muito difícil ele pagar o motor, né? Porque é mais caro que o carro exatamente isso.
1: É verdade.
7: Não vale a pena fazer o motor,
1: não
7: mas
1: compensa.
7: O amigo dele, se for amigo mesmo, vai dar um jeito.
1: E ele perde amizade com esse cara?
0: Não.
7: Vai perder amizade.
0: Não,
7: porque eu não confiaria mais.
0: Mas ele cobra e faz o rapaz pagar, caso o rapaz não queira pagar, tem que perder a amizade, né?
7: Exato, tipo assim, tem que mandar, eu comprei de você o carro, já tal, mas ele veio no mecânico e falou assim, assado. Leva no seu mecânico, porque está errado, eu comprei de você o carro, você disse que estava bom, mas não estava.
1: Okay.
7: Você tem que comprar alguma coisa de alguém quando comprar, tem que levar no mecânico, não pode confiar.
1: Ô Rose, e você não teve aí a percepção de levar no mecânico antes de comprar?
0: Ou levar o mecânico lá, o seu mecânico, onde você ia comprar?
1: Na hora você não lembrou de fazer isso?
7: Quando eu peguei o carro, porque eu tipo assim, ganhei esse carro, né?
1: Assim,
7: ganhei um carro.
1: Sim.
7: Mas aí o cara, a primeira coisa que ele falou, você pegou o pior carro do estacionamento.
1: Ah, entendi. Você escolheu, né?
7: É, exato. É que assim, foi uma escolha da família, eu ganhei o carro do meu irmão e ganhei.
1: Entendi.
7: Daí, imagina a luta pra arrumar esse motor.
1: Nossa, imagino.
7: Sempre com defeito, sempre gastando. Agora ele arrumou pra mim o motor
1: na
7: balinha.
1: Tá certo.
7: Entendeu? Mas eu fui atrás.
1: Mas foi um transtorno que você passou. Obrigado, Rose, pela sua participação. Aconteceu com ela.
0: Então, Rony, mas é um conselho. Você que tem um mecânico bom, quando você for comprar um carro já meia usado.
1: Meia vida?
0: Não, meia vida não. É usado. Você pega o seu.
1: Não, seminovo.
0: Seminovo, isso, seminovo.
1: Seminovo.
0: É. Aí o que acontece? Você vai com o seu mecânico lá, não é, Rony?
1: É.
0: Vai com, leva seu mecânico. Fala, eu sinto muito, meu mecânico vai dar uma olhadinha.
1: Você sabe de uma coisa? Às vezes as pessoas têm um pouco de vergonha de fazer isso, né? Mas não pode ter, né?
0: É, tem vergonha.
1: Porque é meio chato, porque dá a impressão que você tá desconfiando da pessoa,
0: sim,
1: né?
0: Sim, dá a impressão, sim. Mas se você não conhece ninguém do estacionamento, não tem que ter vergonha.
1: É.
0: Você chega e fala, olha, se desculpa, mas eu não entendo de carro.
1: Uhum.
0: Mas o meu mecânico tá aqui.
1: Ah, entendi. E que, se o cara, se o carro for bom mesmo, quem tá vendendo, o vendedor, não tem nada a temer, né?
0: Não, lógico. Ele se ele for um bom vendedor.
1: Ele só vai se o carro não tiver ruim. Se não,
0: um bom vendedor nem, não é, mente, né, Mônica?
1: Eu acho que não, né? Aqui no caso envolve a amizade dele, né?
0: É, amizade. Agora você falou assim, pra ele esquecer. Se ele esquecer por causa da amizade, ué, todas as vezes que ele encontrar com esse amigo da onça, ele vai lembrar do carro. Não tem como ter amizade mais. Se ele esquecer, ele não vai ter mais amizade. Então é melhor não ter amizade e o dinheiro no bolso, né? Vamos ouvir aqui.
8: Boa tarde, menina. Boa tarde, Rony.
1: Oi.
8: Isso aí não é amigo não, meu filho. Isso aí é um espertalhão que viu que você confiava nele, considerava ele como um amigo. Aí ele falou assim:
1: ah, pra esse
8: aqui que eu vou. Já tem um trouxa aqui que vai cair na minha. Confia em mim, considera amigo.
1: Ah, meu Deus.
8: Aí ele foi lá e jogou o carro bichado aí em cima de você, porque
0: que judiação, né,
8: qualquer
0: gente?
8: Outra pessoa que não tivesse visto um amigo da forma que você viu, não ia comprar esse carro assim, não ia confiar. Ia levar um mecânico antes. Aí ele viu em você a grande oportunidade de passar o carro, bichado e ainda ganhar dinheiro. Não, meu amigo, deixa pra lá.
1: Dilema, né? Aquele
8: corta a amizade, sim, porque isso não é amigo, nem nunca será.
1: Tá certo.
8: No entanto, não adianta você ir lá querer que ele pague, porque ele não vai pagar. Você fez o papel tudo direitinho, fez o negócio, então não adianta mais. Engole agora o choro, fica com prejuízo e aprenda pra vida, tá bom? Boa tarde.
0: É uma lição, né, Rony? Se fosse você hoje, é uma lição pra outras pessoas que de repente tá pensando em comprar carro, né?
1: Não confiar nem em parente, Sônia.
0: Não confia, Rony. Confia no seu mecânico bom. Né?
1: É,
0: confia. Procura um mecânico, conversa com ele. Ó, eu tô comprando esse carro. O que que você acha? Vai comigo lá dar uma olhadinha nele? Tem gente que quer falar, Rony?
1: Tem aqui no telefone. Últimas opiniões, a grande maioria dizendo que sai fora. Alô?
0: Não vai receber.
9: Alô, Rony, tudo bem?
1: Oi.
9: Olha, eu não assisti. Porque eu tava com gente lá no portão.
1: Não tem
9: mas
1: problema.
9: Hoje em dia, Rony, a gente não confia mais nem na roupa que veste.
1: Aí, Soninha.
9: Quanto mais no ser humano.
0: Tá bom, Mira.
1: É, também é assim.
9: Hoje em dia não deve confiar em ninguém, não, Sônia.
0: Verdade.
9: O negócio hoje é um olho fechado e o outro aberto.
1: Então, mas o amigo vendeu o carro fundido, o motor tava fundido.
0: Deus, pai.
1: Então ele perde a amizade.
9: Pega e
1: não confia.
9: Lá,
1: e não
9: tá pra lá e acabou.
1: E não confia.
9: Hoje não dá pra confiar. A gente só tem que confiar hoje em dia em Deus.
1: Em Deus.
0: Tá bom, querida.
9: Mais
0: tá
9: ninguém.
1: Boa,
0: tá bom, amor. Beijo.
1: Obrigado, é.
0: Ó, Rony.
1: Mais uma.
0: Eu, se fosse meu caso, porque eu, graças a Deus, a gente tem sempre pessoas boas, né?
1: É.
0: Mas eu fico esperta também. Mas não vou dizer que eu não vou cair.
1: E a gente nunca também faria o contrário, né?
0: Não.
1: Nunca venderia um carro que.
0: Mas eu, se eu fosse ele. Se eu fosse ele, Sônia, eu iria tocar no assunto, cara. Desculpa aí, mas você vendeu um carro que vai me deu prejuízo. Você vai arcar?
1: Você vai me ajudar, você sabia.
0: Você vai me ajudar, você sabia. Se você não sabia, eu peço que você me ajude de qualquer forma. Aí vai ver a reação do amigo. Se um amigo falar, não, você entendeu errado, o carro tava bom. Aí você fala, tá bom então. Você não vai pagar, não vai me ajudar. Tá bom, então eu tô saindo daqui, eu não quero mais amizade com você. Você tem que levar isso. Porque se ele ficar quieto, o amigo vai falar, poxa, ele não falou nada pra mim. Eu pensei que ele ia pedir alguma ajuda financeira, né?
1: Ah, ficou quieto, não
0: ficou
1: falou
0: quieto.
1: Nada.
0: Então eu acho que ele tem que ir lá falar. Fala lá, com educação, tranquilo, sem briga.
1: Uhum.
0: Olha, amigo, o carro que você me vendeu, poxa, uma bomba. E agora? O que você tem pra me dizer? Espera. Vamos ouvir mais uma aqui?
10: Boa tarde, Soninha.
0: Tarde.
10: Boa
0: tarde.
1: Oi, querido.
10: Rony, que é a Maria aqui, a Maria do Carmo aqui do dia 5, antigo 5 de março. Então, o jeito que ele fez, ele aproveitou a amizade do amigo, tudo. Ele foi covarde, né? Covarde, não passou para o amigo os problemas com o carro tinha e o conserto pode ficar até mais caro que o carro, francamente Amigo, não tem como confiar em ninguém, viu? Pode confiar em ninguém. Nem irmão, nem vizinho, nem amigo, nada. Esse aí é o amigo da onça, tá bom? Eu, pra ser sincera, eu fosse comigo, perdi a amizade, sim. Queria mais amizade com ele. Não dá mais pra confiar. Um abraço.
1: Obrigado, obrigado, obrigado. Obrigada, meu amor. Bom, acho que é isso aí.
0: Não é? Acho que é a grande, com tudo aqui,
1: a grande maioria dizendo que já era, já era, já era. E aí, enfim.
0: Tá sem controle aqui. Bom, Rony, tudo ao vivo. Rony.
1: Oi, querida.
0: Uns falaram pra deixar a maioria deixar, né?
1: Uhum.
0: Deixar. Eu acho que ele tem que falar com um amigo numa boa e falar, ó, você me vendeu uma bomba, e agora? Pra saber a opinião do cara, né? Certinho, Rony?
1: É isso mesmo. Então, tá feito, tá entregue. Você que deixou o seu, a sua indicação, o seu conselho aqui, amanhã é sábado, amanhã é dia de sábado musical, né, Sonita?
0: É, amanhã é o seu dia. Amanhã
1: é
0: seu
1: isso?
0: Dia. Apesar que amanhã também tem horário político,
1: tem,
0: né, Rony?
1: Horário político também, né?
0: Isso, tem horário político.
1: Então, estaremos aí com a hora e agora.
0: A gente tá acostumando com o horário, ainda, viu, gente?
1: Muito bem, Soninha. Vamos lá então para, bom, continuando aqui o nosso A Hora e Agora. Aniversário, tem um aniversário de fama, só que a produção mandou outra, né? Não tá aí. Eu vou dar as pistas aqui, Soninha.
0: É, Rony, também não quer nem abrir aqui. Entra,
1: é, hoje.
0: Estão querendo aproveitar do nosso programa aqui e já entra propaganda, cara. Isso é demais, bicho.
1: Ah, é?
0: É.
1: Eita, nós. Ó, 971-483-497. Deixa eu só perguntar aqui, ó. Vou perguntar e vou te dar as pistas da aniversariante famosa do dia. Soninha, acho que você vai matar, viu?
0: Ô, Rony, aqui, deixa eu falar mais uma aqui, Luiz. Você, ele tem que procurar outro mecânico, tem que pedir o dinheiro de volta. Amigo da onça, tem que pedir o dinheiro, né, Rony? Ninguém é capaz, não, né?
1: Não.
0: Se ele não puder pagar tudo, paga devagar.
1: Isso.
0: Não vai doer. Paga isso devagar, aí. Tá bom, Rony Vieira? Vamos lá, aniversariante.
1: Muito
0: do
1: bem.
0: Dia.
1: Ela
0: deixa
1: faz
0: eu ver se eu adivinho.
1: 42 anos hoje. Ela faz 42 anos hoje.
0: Novinha.
1: Vamos já dando os parabéns pra ela.
0: Parabéns.
1: Pista 1.
0: Todos
1: pista
0: que
1: um,
0: estão fazendo,
1: tá bom?
0: Aniversário hoje.
1: Olha, é 28 de agosto hoje, não é?
0: Isso, 28
1: bom,
0: de agosto.
1: Vamos ver se você adivinha. Olha lá.
0: Sem nada, não sei.
1: 971-483-497.
0: Fala.
1: Ela nasceu em Sete Lagoas, Minas Gerais.
0: Ah.
1: Ok?
0: Sim, quer mais
1: em
0: piso?
1: Sete Lagoas.
0: Não dei.
1: Vou te dar mais piso, vou te dar mais piso. Espera aí, calma aí. Ela é uma cantora.
0: É okay? Bonita.
1: Ela, eu não sei, eu não posso falar.
0: Ô,
1: é
0: Rony,
1: bonita.
0: Você tem que falar, Rony.
1: Mas se eu falar que é bonita.
0: É uma você... pista que você tá. Ela tem cabelo liso ou
1: é
0: caracolado?
1: Ela faz o. Enfim, ela tem liso, às vezes liso, às vezes encaracolado.
0: Ela tem corpo violão.
1: Começou a cantar com 8 anos de idade.
0: Eu já sei quem é.
1: Às 10 lançou um disco independente com o nome de Ana Raia. Aqui, ela dá uma dica de como fazer a maquiagem. Ela faz as próprias maquiagens, a própria maquiagem quando ela entra no show, quando ela vai para um programa de televisão.
0: Juju, fique atenta que você sabe quem é.
1: 42 anos hoje, olha, ela dá dica de maquiagem aqui. Presta atenção na voz
0: dela, vocês vão pegar.
1: Vê se você sabe quem é ela.
11: Eu fiz alguns tutoriais, assim, sabe? Quem tem uma amiga que é super maquiadora e me dá umas dicas e tudo, mas eu acho que a gente vai se conhecendo com o tempo. Eu fui fazendo tanto, aí cometi uns erros, lógico, né? Errei bastante, mas acho que acertei mais que errei, né? Fiz maquiagem a vida toda, pra tudo. Eu tô sempre maquiada. Eu gosto muito de um blushzinho, gosto de rímel. Aí eu acho que é feminino, né?
1: Então,
0: já tem aqui, Rony.
1: Quem será? Não precisa de pista? Não precisa de mais pista?
0: Não, aqui já... Ô, louco, gente, vocês estão...
1: Ó,
0: vou pôr a primeira aqui, Rony.
1: Ah.
0: Posso pôr?
1: Eu queria dar mais pista, mas vamos ver.
0: É, não.
12: Isso aí.
1: Oi.
12: Quem faz aniversário hoje é Paula Fernandes.
0: Tá louco,
1: será?
0: Cara. Um abraço vocês pra vocês. Ficam muito na internet.
1: Ela quase abandonou a música aos 18 anos pra fazer geografia. A grande virada dela aconteceu na novela América em 2006, quando uma música dela entrou na novela. O primeiro disco se chamava Pássaro de Fogo, em 2009.
0: Não precisa bailar, deixa eu ver aqui quem mandou antes de você falar Pássaro de Fogo.
13: Sônia, é Paula Fernando, aqui é a Cleide.
0: Ó, antes de você falar, hein, Rosa?
1: Sério? Será que o povo joga na internet?
0: Não, não dá tempo, não deu tempo.
1: Ó, ela eu tem uma...
10: É Paula Fernandes.
1: Olha aí todo mundo. Ei, será?
10: Paula Fernandes.
1: Vamos ver aqui, vamos ver se acertou.
0: Ó, Paula Fernandes.
10: Oi, que é Maria. De novo, após... Carlos aqui de Dixinco.
0: Olha, Rony.
14: Ó, Fernandes, Sônia.
1: Nossa.
0: A Paula Fernandes, a voz não engana.
1: A voz não engana. Ó, em 2011, essa aniversariante famosa lançou um disco ao vivo. Depois ela gravou uma música internacional com aquela Taylor Swift.
0: Linda música.
1: Que se chama Long Live. Vamos ver se
0: e
1: você
0: tem
1: sabe.
0: Tem outra vamos romântica se... dela, vamos internacional.
1: Se... Vamos ver se você sabe quem é. Vai dizendo aí, ó.
0: Tá louco, vô?
1: Eu não vou dizer se acertou ou se errou ainda.
0: Olha do céu.
1: Vou tocar a música, que ela canta com a Taylor Swift.
0: Ele queria chegar até esse ponto, mas o pessoal já sabia antes.
1: Quem é a cantora?

0: Taylor Swift.
1: Hoje eu fui mais esperto, não deixei então, você dar todas as dicas.
0: Então, a, todo mundo disse que a Paula Fernandes, vamos ver se acertou. Vamos ver se é ela mesma que faz aniversário hoje. Aê! Acertou!
1: Aê, mas tem uma música linda, romântica, não, fala, dela, internacional.
0: Não, vamos,
1: né,
0: vamos tocar aquela que você gosta. Ó.
1: Ai, vou embora.
0: Vou gostar, vou tocar
1: assim. Vou embora desse estilo, Julinha. Mamãe vai chegar aí piradinha, hein?
0: É a piração da Paula Fernandes. Favorita da Sônia Mara.
1: Tchau, gente. Beijo. Amanhã estaremos de volta, se Deus quiser. Tchau, tchau. Vai lá, Sônia Mara.

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4: Até 1º de outubro, vamos aí ter que acompanhar diariamente o programa, o horário eleitoral, às 7 horas no rádio, às 12 horas e as inserções, né? Agora todo mundo fez tudo, quem está no governo fez tudo, quem não tá vai fazer tudo, ou seja, é uma maravilha, né? É, meus amigos, vou falar pra vocês, eu fico ouvindo, dá uma revolta, não dá? Pelo amor de Deus, fazer o quê, né? É o nosso país chamado Brasil. Mas o importante é que hoje é sexta-feira. Sextou, meus amigos, sexta-feira, a última do mês de agosto. Olha, agosto indo embora, setembro vem chegando aí, setembro, mês maravilhoso. E é o seguinte, hein? Vamos juntos até as 14 horas aqui na Central. Você que está no AM, estava até agora na companhia da Sônia Amaro, também do Rony Viana, e agora fica com a gente. Vamos falar tudo do Guarani, que amanhã tem decisão no Estádio Brinco de Ouro da Princesa. Vamos falar da Ponte Preta, a Ponte Preta que joga no domingo, tudo isso em nome de Família Diani, o melhor italiano de Campinas, na Chácara da Barra. Você está no AM e você está também nas redes sociais, né? Aplicativo da Rádio Central, no Facebook, na página Rádio Central AM Campinas, mas agora, em especial, você está com a gente no nosso canal no YouTube, youtube.com/Rádio Central. Esportes. Vamos lá, vamos com os destaques do JE desta sexta-feira. Sexta-feira maravilhosa. Sobe o som, Edmo. Primeiro jogo das quartas de final da Copa do Brasil no Grenal. Ontem, o Inter em casa no Grenal não conseguiu a vantagem, ficou no 0-0, ou seja, na próxima semana, jogo da volta, aí na casa do Grêmio, ninguém tem vantagem no confronto. 13 horas mais 5 minutos. Hora que eu vi essa manchete aqui, esse destaque, essa notícia, não acreditei, mas pasmem, Santos fechou um acordo com Neymar. O Santos deve 80 milhões ao Neymar por direito de imagem, aí fizeram um acordo, ficou acertado. O Santos parcelou a dívida em 80 meses. Meu Deus do céu, ah, Santos. A bola rola final de semana pelo Campeonato Brasileiro. Amanhã tem São Paulo e RB Bragantino. Será que depois de um longo período São Paulo volta a vencer no Brasileirão? Domingo tem clássico, tem Flamengo e Botafogo no Maraca. Tem clássico também em São Paulo, Neoquímica Arena. Tem Corinthians e Santos. Clássico das 16 horas. Líder Palmeiras joga também domingo, joga fora de casa, em Mirassol, contra o time local. 13 horas mais 6 minutos, vamos agora destacar o futebol de Campinas que entra em campo amanhã. Amanhã com a decisão do Guarani, é final de Copa do Mundo, Guarani em busca da sua classificação ao quadrangular final. Tá voltando aqui, o que que está voltando? Ah, peraí, Edmo Aleixo, e agora, hein? E agora? E agora complicou, hein? Como que eu solto aqui o senhor Gustavo Negreto? Mas vamos lá então. Vamos com o Gustavo Negreto, destaque do Guarani no nosso Jornal de Esportes. Bugre que amanhã tem confronto decisivo contra o time do Brusque. Instantinho só, o Gustavo Negreto vem chegando com o destaque do Bugre nesta decisão de amanhã no estádio Brinco de Ouro da Princesa. Claro que você vai ouvir aqui na central com toda a seleção do rádio. É, meus amigos, é decisão e você sabe que decisão é na central. Agora, se me ajudassem aqui, né, Edmo? Porque tá duro ouvir aqui o Gustavo Negreto, viu? Sem chance, então. Deixa o Guarani de lado, vamos falar de quem joga também, quem joga no domingo. Fernando César, destaque da Macaca da Ponte Preta, Fernando.
6: Fala, Anderson, grande abraço, boa tarde. Macaca que terá o seu novo treinador apresentado daqui a pouco, 14:30 no estádio Moisés Lucarelli. Gilson Kleina dará entrevista coletiva. Hoje pela manhã, ele esteve no CT do Jardim Aline e comandou um treino para os jogadores que estavam lá. Vamos aguardar aí qual será o time que vai para campo no jogo contra o América, domingo, lá em Belo Horizonte.
4: Tá certo, Fernando César, que vai estar domingo comigo, com toda a seleção no rádio, no jogo da Macaca, que joga fora de casa contra o time do América Mineiro. Destaque do Guarani, venda de ingressos segue a todo vapor. Bugre querendo casa cheia amanhã para pegar o Brusque em casa. O Guarani sabe que é vencer amanhã e não depender de nada e garantir a sua classificação ao quadrangular final da Série C do Campeonato Brasileiro. 13:08, apresentação do JE comigo, o comando técnico de Edmo Aleixo, a direção de esportes da Rádio Central, emissora do Grupo Tati de Comunicação, é Beto Quinalha. Para a família Diani, o melhor italiano de Campinas, o Jornal de Esportes começou.

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3: Agora é hora de falar de quem tem decisão amanhã. Amanhã a bola rola no estádio Brinco de Ouro da Princesa, decisão para o Bugre, jogo que você acompanha aqui na Central, a seleção do rádio, com Decimar Leite, com Beto Quinalha. Edmo, acabou, hein? Acabou o descanso, amanhã Beto Quinalha volta a trabalhar e amanhã logo de cara tem essa decisão no estádio Brinco de Ouro da Princesa. Então amanhã, Decimar Leite, Beto Quinalha, Gustavo Negreto, Marcos Luiz e Edmo Aleixo. Não. Amanhã é você, Edmo? Amanhã então é Edmo Aleixo. Ele comanda amanhã então a nossa comissão técnica. Temos uma comissão técnica de técnicos de sonoplastas e o Edmo, ele lidera essa equipe. 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
3: 13:12, Guarani joga amanhã no estádio Brinco de Ouro da Princesa e estreia de Humberto Louser, o Louser que foi anunciado no início da semana, apresentado, começou a trabalhar a equipe, vai estar no comando amanhã e o Louser sabe que o jogo de amanhã é super decisivo, né? O time precisa vencer para não depender de nada, até porque é muita gente brigando por vagas nesse G8 da Série C, não é mesmo? Com isso, Humberto sabe que precisa vencer para não depender de nenhum tipo de combinação e aí sim, com mais calma, depois ter período para trabalhar a equipe da forma que ele acha melhor para os confrontos decisivos dentro do quadrangular final da Série C do Campeonato Brasileiro. Agora 13:12, e é o seguinte, hein? Continuamos aqui com o nosso festival de ingressos, digamos assim, porque não é sorteio. Você manda agora o seu nome, eu quero estar no Brinco amanhã. Mande o seu nome que você já ganha agora o ingresso para o jogo de amanhã, para a final de amanhã, o ingresso do tobogã inferior, tá certo? O WhatsApp liberado 971483497 é o nosso WhatsApp para você realmente só mandar a mensagem. Não é sorteio, mandou, ganhou. 971483497. Com a gente aqui o Robinho. Rádio Central, boa tarde. Entra técnico, sai técnico e o Isaac continua jogando. Meu Deus, Robinho, penso a mesma coisa. Mais uma mensagem aqui. Não entendi aqui, então pula, deixa eu ver aqui. Pulando aqui, tem um áudio pra gente. O Rodrigo Manuel no 971483497.
5: Boa tarde, Jornal do Esporte. O Anderson, o Rodrigo aqui de Indaiatuba. Anderson, perguntar pra você com a sua sinceridade se o Lousy vai conseguir extrair fazer com que o Luca e o Isaac entrega mais do que eles estão entregando ultimamente, tá bom? Tudo de bom trabalho para vocês, porque a gente tem que tentar ver quem entrega, quem pode entregar. A gente não vai cobrar do Hermes, que o Hermes é aquela coisa de sempre, né?
3: Tá certo, Rodrigo. É, essa pergunta é boa, né, Rodrigo? Será que o Humberto, nesses dias aí, né, quatro dias que o Humberto teve para realmente conhecer o elenco, trabalhar esse elenco, será que dá para fazer, né? Porque o Luca, a gente esperava muito mais do Luca, né? Por todo o seu histórico, por todo o seu passado, e o Luca até agora, realmente, assim como o Diego Torres, é uma grande decepção, né, gente? Não dá para dizer que não. O Luca, assim como o Diego, é uma grande decepção no Guarani. Agora o Isaac é o que disse o Robinho aí, né? Sai técnico, entra técnico, e o Isaac permanece no time, sempre sendo prestigiado, com a vaga de titular. Vejamos com o Humberto, a gente não sabe, vejamos amanhã a primeira escalação, né? Talvez a primeira, e tomara que não seja a última, porque o time tem que classificar, né? Então vejamos amanhã o time que o Humberto escala, como ele escala, como joga esse time pro jogo de amanhã contra o Brusque, jogo que você confere aqui na Rádio Central. É o seguinte, 13:15, 1:15, e você ouvinte central, você bugrino, sabe realmente da importância do jogo, né? O jogo é muito decisivo porque de repente pode ser o último. Como assim, Anderson? Pô, se o time não ganha o jogo, se o time empata ou é derrotado, o que acontece? Ah, pode perder a sua vaga. Então, para não depender de sorte, de combinações, é vencer o jogo, selar a sua vaga. Agora vejamos para isso como que Humberto vai realmente colocar em campo o time amanhã. A bola rola às 17 horas, né? Amanhã toda a rodada, a última desse quadrangular final, amanhã às 17 horas. O Bugre, que hoje é o sétimo colocado com 27 pontos. Temos o Negreto aí, Edmo. Então, só rapidamente aqui, ouvir o ouvinte com a gente interagindo, será que esse aqui é áudio para Macaco ou para o Guarani? Vejamos.
6: Boa tarde, Rádio Central, Zé Roberto da Aeronave, vizinho do Pedro Luiz. Eu queria saber o seguinte: a Ponte contrata técnico, dinheiro.
3: Essa aqui é para Ponte, segura aí, Edmo, segura aí, que já já então o ouvinte fala aqui com a gente, o João, ele quer saber da Ponte Preta. Esse aqui eu sei que é bugrino. Marcelino fala com a gente no nosso Jornal de Esportes.
7: Boa tarde, equipe campeã. Anderson, Fernando, o setorista do Guarani, Gustavo, Beto Quinalha e nosso garcense, o Leal.
3: Fala, Marcelino.
7: Anderson, é Oi. Verdade? Duas coisas. Primeiro, que o nosso diretor de futebol, Frantini, falou que de 100% das informações do Guarani, 80% são falsas. Que não houve nada daquilo que aconteceu no Guarani. E outra, é verdade que alguns jogadores, principalmente titulares, comemoraram a saída do Hélio Zenando?
3: Sim, Marcelino, sim. Com relação à sua segunda pergunta, o elenco já tinha comunicado à diretoria que não queria mais jogar com o Hélio Zenando. Informação que o Marquinhos trouxe aqui no nosso microfone, Marquinhos sempre com as suas fontes, sempre bem informado, o elenco realmente não queria mais atuar com o técnico Hélio Cezenando. Isso realmente já foi divulgado há alguns dias, há algum tempo. Com relação à primeira pergunta aí, Marcelino, quando você fala isso, o Frontini fala, ele falou sim, ele falou realmente. E é o seguinte, Marcelino, a gente, claro, ele acho que ele exagerou na porcentagem aí, né? Acho que ficou muito alta a porcentagem, mas realmente tem cara que passa do ponto, né, Marcelino? Inclusive, né, nessa coletiva que ele falou isso, ele mandou indireta para a repórter que estava lá na hora, sabe? Foi direcionado, ele não nominou, ele não citou o nome, mas foi direcionado à repórter que estava lá na coletiva de imprensa. Aí, meu amigo, se ele tem razão ou se não tem, é difícil dizer, né? Muito complicado, não quero nem entrar nesse campo não, mas realmente ele falou sim. Agora 13:19, tem mais um áudio aqui, Edmo, antes do nosso Gustavo Negreto, o ouvinte falando com a gente no 971483497.
8: Rádio Central, tudo bom? Ah, um comentário de todos. A Ponte Preta, se não tiver SAF e a coisa continuar em 2027, do mesmo jeito que está hoje, o que é melhor? Desistir de todas as competições?
3: Ah, Cláudio.
8: E se reestruturar? Ou entrar na situação atual para disputar os campeonatos?
3: Cláudio, é o seguinte, eu até já comentei isso ontem aqui, a pergunta era

0: demorou, aqui um retruco, Marcelino, por que demorou tanto então? É porque é a diretoria do Guarani, Marcelino, por que demorou tanto? Segundo as informações, realmente o elenco que está rachado, né? Vejamos agora com a saída do Hélio, do Diego Torres, se melhora o ambiente, mas a informação que estava rachado o elenco, que o elenco não queria mais atuar com o técnico Hélio Cizenando, essa realmente era e é, né? A informação com relação a esse assunto. Agora sim, Gustavo Negreto, com as informações da preparação do Bugre para o jogo de amanhã.
1: Olá, Anderson, boa tarde para você, boa tarde para quem está acompanhando a Rádio Central. Bora voltar a falar sobre o Guarani, até porque acabou há pouco, alguns minutos, o último treino da equipe, o último treino nesta que é a semana mais decisiva da equipe até aqui nesta temporada 2026. Amanhã, o último jogo da primeira fase. A equipe enfrenta o Brusque dentro de casa e visa a classificação para o quadrangular final. E durante toda a semana, Humberto Lousa teve pouco tempo para montar o time que ele vê como ideal para enfrentar o adversário já garantido na próxima fase. Algumas mudanças vão acontecer. A primeira delas já é evidente. Suspenso, Luiz Otávio é desfalque e será substituído, ao que tudo indica, por William Farias. Além dele, outras duas mudanças podem acontecer na equipe titular. Uma no meio-campo, com a saída de Cauã Jesus e a possível entrada de Carlos Eduardo. E na frente, Herbert segue como titular. Cachoeira também segue fora, ainda não se recuperou da lesão muscular. Com isso, Luca pode voltar a ser o camisa 9 da equipe contra o Brusque. São situações, imaginações, mas que a gente vai saber amanhã. A bola rola às 5 horas da tarde. O Guarani, se vencer, chega aos 30 pontos. Se empatar ou perder, vai precisar torcer contra os adversários diretos nesta fase. Até porque, pelo menos 6 equipes ainda buscam a classificação para o quadrangular final do Campeonato Brasileiro da Série C.
0: Exatamente, né? Muita gente para torcer contra, né? São 6 equipes brigando por vaga, ainda vaga em disputa. Então, é aquilo que eu disse agora há pouco, né? Humberto, ele sabe disso, o time sabe, a diretoria, todo mundo sabe da importância do jogo. Tanto que está sendo feita essa blitz, né? Monopolizando aí atletas, ex-atletas, ídolos, para poder realmente convocar o torcedor para estar amanhã no estádio Brinco de Ouro da Princesa. Falando em convocação, Edmo, o Careca disse que amanhã vai estar no estádio Brinco de Ouro da Princesa e ele conta também com a sua presença.
2: Bom, preciso nem dizer, né? Só gratidão a vocês, torcedores do Guarani, e peço mais uma vez, acredito nesse time, que nós sábados precisamos muito de vocês. Eu estarei no Brinco e espero que a gente possa fazer uma grande partida e um ótimo resultado para a gente ir para a próxima etapa.
0: Que é o quadrangular final, né? Que é o quadrangular final, né, Careca? E sabe também o Careca da importância, tanto que amanhã vai estar presente no estádio Brinco de Ouro da Princesa. Hoje é sexta-feira, é dia de sexta-feira. 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Ele tem uma mística, toda uma para se preparar, para
3: falar. É, fala aí, Anderson.
0: Ah, agora sim.
3: Agora sim.
0: Está preparado
3: som
0: agora?
3: Som limpo.
0: Oi?
3: Som limpo.
0: Som limpo, maravilhoso, né? Fernando, você curte moela ao molho?
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0: 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Rapidamente aqui, Edmo, fazendo aqui uma blitz, fazendo blitz para realmente levar todo mundo para o Estádio Brinco de Ouro da Princesa. Marcelino, eu já disse aqui, amigo, quem quer ingresso é só falar, eu quero ingresso. É só você falar que quer ingresso que você já ganha, viu, Marcelino? Porém, tem que retirar hoje até às 5 da tarde. Depois desse horário, não será possível mais. Agora com a gente, o Jaime Andrade. Eu adoro ouvir o Jaime Andrade, que para quem não sabe, é o Bispo Jaime.
1: Ô, amigo, boa tarde. E o caminhão descarregou aí? Ele descarregou areia ou cascalho? Ou entrou areia no pagamento ou cascalho caiu no bolso? Fala aí pra nós. Sou Bijane Morrinho, eu tô na central, 3-1 pro Guarani amanhã, sem choro.
0: Sem choro, tá certo, Bispo. Eu acho que não descarregou não, viu, Bispo? Descarregou, Edmo? Acho que não, eu tenho a impressão que não, viu, Bispo? Grande abraço, na sequência fechamos com as informações do Bugre e vamos falar da Macaca, que joga no domingo também com total cobertura da central.
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2: Agora 13:28, portanto amanhã então o Guarani entra em campo às 17 horas com a expectativa do estádio Brinco de Ouro da Princesa. Acho que não lotado, mas com bom público, e é necessário, né? Um bom público para realmente o time buscar essa classificação ao quadrangular final, né? A bola rola às 17h, porém às 15h30 já começa o nosso bate-bola central com o comando de Marcos Luiz, comandando toda a seleção do rádio direto do estádio Brinco de Ouro da Princesa. E também o técnico Humberto Louser, que chegou na semana, sabe da importância do jogo, da grandeza da partida, porque é preciso vencer para não depender de nada, e o Louser também convocando a torcida.
3: Alô, nação bugrina, que quem fala é Humberto Lose, passando aqui para convocar todos os torcedores para que possam comparecer no sábado. A gente vai precisar muito do apoio de vocês na arquibancada. A gente sabe dessa força. Eu, por duas vezes, como treinador, pude experienciar essa força da arquibancada. Então, mais uma vez, eu vim fazer esse pedido para que vocês possam comparecer nesse momento que a gente mais precisa, para que vocês possam estar juntos.

0: junto conosco, jogando do início ao fim, nos incentivando, nos empurrando em busca dessa classificação, para que a gente possa continuar a sonhar pelo nosso objetivo maior, que é voltar à Série B.
1: Tá certo, é o objetivo maior, é voltar à Série B do Campeonato Brasileiro. E o Amoroso também, hein, Edio? Também o Amoroso convocando a torcida.
2: Fala, nação bugrina, acho que muitos se lembram desse manto aqui, essa camisa que fez história e que eu tenho orgulho de ter na minha galeria. Então, por essa camisa, por essas cores, por esse time, convoco todos os torcedores para sábado comparecerem ao Brinco de Ouro. Estarei lá no momento importantíssimo da nossa temporada. Tamo junto, Bugrão. Aí, Amoroso é Guarani.
1: Amoroso é Guarani, vai estar no Brinco também, espera por você. E o Marcelino ganhou ingresso, já tá descendo aqui, já tá vindo buscar o seu ingresso. É o seguinte, hein, atenção, você que ganhou ingresso e ainda não buscou o seu, o prazo é hoje até às 17 horas, hein? Tem que vir até às 5 da tarde, porque depois não será possível mais a retirada do ingresso. Combinado? 13 horas 31 minutos, 13:31. O ouvinte com a gente no 97148-3497. Olha só, a pergunta do Fernando César foi certeira. Mulher ao molho. O que, que eu falei? Falei. Moela ao molho, tem que saber aonde você vai comer. Eu não fui lá ainda, mas um amigo meu disse que é top. Quem que é que mandou aqui? O Massa. Vai lá então, Massa. Vai lá pra você ver, mas é Moela, hein, gente? Pelo amor de Deus. Moela ao molho. Moela ao molho, e segundo o Massa, o amigo dele foi lá, disse que é top, e é top mesmo a moela ao molho do quiosque do primo, que fica na Chácara da Barra, ali ao lado, ali em frente à igreja de São Pedro. Aí, ó, Fernando César, ele não me ajuda, aí, ó, aí, você viu que,
3: tá,
1: você viu que deu,
3: escutar,
1: né, Fernando?
3: Anderson.
1: Oi?
3: Tem que me escutar.
1: Aí, então, aí você, aí tá, troca, vendo? Olha,
3: sendo
1: só
3: do primo, pode ir que é garantido.
1: Tá certo, então. Bom, então, na Central Esportiva, o Gustavo, ele vem com mais informações do Guarani, tá certo? Agora é hora da ponte. Quero falar da Macaca, que joga no domingo. Fernando, Laurinho e Vitória agora estão em casa?
3: Ainda não.
1: Não?
3: Não, acho que provavelmente amanhã ou domingo.
1: Eu vi aquela foto, eu achei que já estava, que elas estavam em casa.
3: Estão no quarto lá do hospital, mas tem que ter 2 ou 3 dias de observação,
1: tá,
3: né?
1: Certo.
3: Para depois serem liberadas.
1: Ainda bem que ela puxou para a mamãe, né? Pro
3: você
1: papai,
3: gostou, né?
1: Porque ainda bem que não puxou pro avô. São lindas a Laura e a Vitória. Tá certo, Fernando. Fernando, Ponte Oi. Preta viajou então, certo? Vai ter
3: a
1: jogo.
3: Ponte Preta viaja amanhã, Anderson. Ainda tem um treino amanhã pela manhã e no início da tarde Veracopos BH, né? Uma hora de viagem, rapidinho. A viagem é amanhã. Ainda não temos a informação qual time vai para campo. Sei que hoje pela manhã o técnico Gilson Kleina já trabalhou lá no CT, comandou uma atividade com a maioria meninos do sub-20. Tem também esses 4 jogadores que o salário estão em dia, né? Porque recebem do Bragantino, o Palácio e o Lucas Cunha, e do Coritiba, o Brandão e o David da Hora. Só que não tem ainda certeza se eles irão pro jogo, porque eles assinaram aquele termo, aquela divulgação lá do advogado, do escritório de advogado, né? E tem a assinatura dos jogadores. Eles assinaram. E o próprio doutor Thiago Rino, na entrevista que ele concedeu na Central Esportiva, ele disse, mesmo jogador que esteja com o salário em dia, pode participar do movimento, porque é um movimento coletivo. Então, a lei não poderá puni-los, porque eles também podem, em solidariedade aos que estão sem receber, podem fazer esse protesto também. Então, ainda se tem essa dúvida, se eles vão para o jogo ou não. A informação também é que hoje pela manhã o Eberlin, né, o diretor de futebol, esteve lá conversando com os jogadores, porque os jogadores estiveram lá para tentar negociar alguma situação aí para esse jogo de domingo, Anderson.
1: Bom, tá certo. Na sequência, então, o Fernando vem com todas essas informações, né? A Ponte que viaja amanhã, então, tá certo. Achei que já tinha viajado, mas não. Treina ainda e vai viajar amanhã para Minas Gerais. 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
9: Fernando César.
1: Fernando César, deixa eu só aqui, Fernando, ó, o ouvinte aqui, cadê a mensagem do ouvinte aqui, foi o Edmo? Se apagou, Edmo? Não, ah, não, tá aqui, ó. Vamos ouvir aqui o Cláudio Semec.
10: Pergunta simples.
1: Pergunta simples, então faça.
10: Rádio Central, tudo bom? Ah, um comentário de todos. A Ponte Preta, se não tiver SAF e a coisa continuar em 2027, do mesmo jeito que continua, que está hoje, o que é melhor? Desistir de todas as competições, se recolher e se reestruturar, ou entrar na situação atual para disputar os campeonatos?
1: Uma pergunta simples. Ah, uma pergunta simples que eu vou responder, Fernando, e você também. Ah, a Ponte não, ela não se sustenta virar o ano assim, né? Sem SAF. Não, senão alguma coisa vai ter que acontecer, vai ter que ter alguma mudança, viu, o Cláudio? A grande verdade, a gente não sabe, né, como que vai, né, Fernando, evoluir a questão da SAF, se na próxima assembleia se vai haver a aprovação para que a ponte possa se tornar uma SAF, e aí depois disso, caso tenha essa aprovação, qual vai ser o caminho, se não tiver, pior ainda, como será. Mas eu sinceramente, Fernando, a ponte, eu acho que ela não consegue se manter disputando campeonatos se virar o ano da mesma forma.
3: Ah, complicado, porque não tem dinheiro para nada, né, Anderson? E tem outra situação, né? Quando acontecer essa próxima assembleia que vai ser remarcada, será que vai ser aprovada a SAF? E se for aprovada com essa briga política aí que está tendo, tanto que a reunião da última semana, da segunda-feira, nem aconteceu a assembleia. O investidor vai estar disposto ainda a investir, vendo que está tudo bagunçado aí, essa briga interminável, né? Briga de egos aí entre situação e oposição. A oposição diz que tem dinheiro para colocar na Ponte Preta, cerca de 30, 40 milhões para tocar pelo menos até o final do ano e nesse período aí, e correndo atrás de outras coisas. Mas só coloca esse dinheiro se tiver a renúncia do Torrano e do Eberlin, senão não coloca. Quer dizer, eles não pensam na instituição. Poderia sentar os dois grupos, ó, a gente tem uma possibilidade aqui, a gente ajuda, você ajuda daqui, ali, mas não, né, eles são irredutíveis, ou eu fico ou você fica, e quem tá afundando é a Ponte Preta.
1: Tá certo, Fernando. Bom, 1:41, as informações da Macaca então, Fernando.
3: Bom, é isso. Então, a Ponte Preta treinou, fez um treino já com o Gilson Kleina no CT do Jardim Olina hoje pela manhã, mas com poucos jogadores do elenco profissional. Quase ninguém participou, eles não entraram em campo, continuam com a greve porque não tiveram nenhuma solução para esse caso aí de financeiro, né? A Ponte Preta não teve a aprovação da SAF, porque se essa SAF tivesse sido aprovada, a autorização para a Ponte Preta virar SAF, a informação que foi passada pela diretoria, né, através do Eberlin, que esse investidor estaria fazendo um aporte nesta semana aqui, pelo menos para pagar os atrasados. E aí, lá na frente, se a SAF não virasse com esse investidor, esse valor seria um empréstimo para a Ponte pagar em várias vezes aí a perder de vistas, né? Mas não aconteceu, o dinheiro não entrou, então segue a greve, segue a paralisação. A gente falou aqui dos quatro jogadores que têm empréstimos, né? Do Bragantino 2 e do Coritiba 2, e os salários são pagos pelos times de origem. O Lucas Cunha e o Palácio do Bragantino, os dois zagueiros, e os dois atacantes, o David da Hora e o Brandão pelo Coritiba. Então, eles têm salário em dia, pode ser que jogue, né? Mas também eles podem acompanhar a maioria do elenco aí, como disse o doutor Thiago Rino, se eles quiserem aderir a esta greve. Então,
1: mas aí, Fernando.
3: Oi.
1: Esses caras, eles só vão jogar, esses atletas, só o seguinte, depende o que que o elenco que está fora falou com eles, o que eles conversaram. Ó, vocês vêm com a gente, deu, ou seja, aí depende o que foi acordado, você entendeu? Porque com certeza eles conversaram isso. Esses atletas que têm, que recebem dos seus times e que estão com pagamento em dia, com certeza eles conversaram e entraram no acordo. Ó, vocês não vão jogar também, vocês acompanham o nosso movimento, nos ajuda nisso, né? A fortalecer esse movimento, ou não, ó, vocês vão pro jogo, não tem nada a ver, vocês estão em dia, vai lá e dá uma força lá. Ou seja, vejamos o que que aqueles que não vão jogar, o que que eles pediram, o que que eles acordaram com esses quatro, né, Fernando?
3: Tem também a situação, por exemplo, a gente tem a informação que o goleiro Vinícius, que hoje é o titular da Ponte, também tem salários atrasados, é da base, mas ele está treinando, ele vai para o jogo. E aí, será que ele não vai ser solidário aos companheiros? Porque o dele também está atrasado, como está atrasado do Diego Leão. Eu até esbocei aqui um time, Anderson, lógico, não é um time provável porque a gente não sabe quem vai para o jogo. Mas eu esbocei aqui, contando com meninos que são da base aí, da Ponte Preta, que estão até atuando, Olha só, e contando com esses quatro também, porque se esses quatro não entrarem em campo, aí vai ficar ainda mais complicada a situação do Gilson Kleina. O Vinícius no gol, os três zagueiros, Sérgio Palacios, porque está em dia, o Lucas Cunha também, e o Diego Leão, que é da base. Então tá aí, os três zagueiros. O Júlio é da base, Caio Vinícius base, Juan e Gustavo Teles. Gustavo Teles também é da base, só que também tem salário atrasado. E ainda o Matheus Souza, né? O menino que entrou no último jogo. E lá na frente, os dois que têm o salário em dia, Brandão e David da Hora. Seria aí 11 jogadores aí, mas a gente não dá para cravar nada. Daqui a pouco tem a entrevista com o Gilson Kleina, acabando aqui, eu vou sair rapidinho lá pro Majestoso, pra gente tentar descobrir alguma coisa e informar na Central Esportiva.
1: Olha, bom, Fernando, não é informação, tá? É o meu achismo, o que eu acho da situação com relação a esses atletas, se eles vão pro jogo ou não. Eu acho que eles vão. Eu acho, tenho a intuição que eles vão, pensando da seguinte forma que eu estava pensando ontem. A gente sabe que, claro, o líder dessa equipe é o Elvis. O Elvis que determinou, não vamos jogar mais, não, ou seja, para mim, eu vejo o Elvis como o cabeça, o líder disso. Líder, claro, no bom sentido, até porque ele quem impostou pela informação pela primeira vez. Eu acho o seguinte, pela conduta do Elvis na Ponte Preta, eu acho que ele pede para os caras jogarem. Não, ó, o problema aqui é com a gente que tá sem salário, vocês estão em dia, vão lá jogar, não vamos fazer isso com a Ponte. Eu penso isso, Fernando, não sei, posso estar errado, mas imaginando que esse grupo é liderado pelo Elvis e pelo modo que o Elvis, ele lida com a Ponte Preta, na qual eu admiro, tá? Na qual eu admiro a conduta do Elvis na Ponte, eu imagino que nessa conversa, se joga ou não joga, eu imagino que o Elvis fala, não, vai lá, vocês estão aptos, o problema é com quem não está recebendo, vai lá e joga. Eu penso assim, Fernando, não sei se eu estou errado, tomara que não, porque esses quatro vão ajudar muito o time no domingo, né?
3: É, e nessa provável, nesse time que eu esbocei aqui, em relação ao último jogo contra o Avaí, só não tem três jogadores, porque o Elvis já está fora, já não ia jogar mesmo, está machucado. O Barcelos também, que tem salário mais tempo atrasado, que são os jogadores do ano passado, o Elvis, o Barcelos, o Rodrigo Souza, todos eles estão no departamento médico. Então, mesmo que não tivesse essa greve, ou se o salário estivesse em dia, eles também estariam fora, porque estão contundidos. O Porfírio também está contundido, o Cafu está contundido, então são jogadores que, mesmo se não tivesse essa situação, estariam fora do jogo. Em relação ao jogo do Avaí, apenas três jogadores estão fora aí, devido a esse problema salarial. O André Lima, o Léo Gomes e o Baianinho. São os três que estão fora, se a gente comparar quem começou como titular contra o Avaí e esse esboço que eu fiz aqui agora, buscando jogadores da base e esses quatro aí que tem salário em dia, mas a gente não sabe qual vai ser aí o posicionamento deles, né? Se vão ficar a favor eles estão, né? Mas se eles vão pro jogo ou não, até porque a gente conhece também o pessoal da Ponte Preta, a diretoria da Ponte pode chegar neles, né, Anderson, e pedir para jogar, porque olha, vocês estão em dia, vocês têm que jogar, é isso, é aquilo, então pode passar ali muitas situações que a gente não sabe os bastidores, mas segundo o doutor Tiago Rino, que é o advogado que representa o elenco da Ponte Preta, se eles quiserem participar do movimento, eles também estão de acordo com a lei.
1: Tá certo. 1:48, Undergol, camisa 10 e faixa. Eu teria vergonha se fosse o Eberlin. Tem um trecho de uma entrevista dele dizendo que Gilson Kleina foi um dos piores técnicos que passaram pela Ponte Preta. Além de vergonha, que está a gestão atual. Não se cansa de passar vergonha. Abraços, Marcelo Pimentel. Grande Marcelo. Marcelo, tem que passar aí, amigo. Temos que passar a fazer aquela visita para você, hein? Ah, tá certo. Grande Marcelo, devo ter uma visita faz anos. 1:49, fazer um intervalo aqui. Ô Fernando, eu vou ser sincero para você, eu vinha hoje para a Rádio Central, né? Eu vinha no caminho pensando, né? E eu pensei o seguinte, a gente não sabe, né, o time que vai viajar amanhã para o jogo de domingo, se esses quatro, se eles vão viajar, se de repente a diretoria consegue alguma coisa e aí o elenco viaja também, mesmo sem treinar, né? A gente não sabe realmente amanhã quem que vai embarcar amanhã para Minas Gerais. Porque é o seguinte, Fernando, se amanhã fosse viajar apenas garotos, meu filho não iria. Se é meu filho, não viaja. Não deixava. Não deixava, porque é o seguinte, atenção Ponte Preta. Aliás, Ponte não, atenção diretoria. Ponte não, a Ponte deu. A associação é livre disso. Atenção diretoria da Ponte Preta. Vocês pararam para pensar que vocês levando esses garotos para jogar em domingo, vocês podem estar matando a carreira deles? Vocês pararam para pensar nisso? De repente um jovem que poderia ter um futuro no futebol, de repente vai para Minas, passa um trauma, uma pressão de uma goleada, e de repente aquele garoto que poderia vingar no futebol, de repente pode ficar pelo caminho. Porque é o seguinte, o ser humano é muito, é claro, ele é único, cada um lida com uma situação. Quantos garotos foram lançados de forma errada, tinham potenciais para poder crescerem no futebol, e aí ficaram pelo caminho, se perderam, por quê? Porque não teve estrutura familiar, não teve apoio, não teve estrutura do clube na hora de lançar para o profissional. Vocês pararam para pensar, vocês, diretoria da Ponte, que vocês podem realmente acabar com a carreira de algum garoto? De repente o time vai lá, toma uma goleada lá, passa um vexame, toda a pressão que vai ter. De repente, o ser humano é complicado, a mente humana é complicada. De repente, um trauma desse pode atrapalhar o futuro de um garoto. Vocês pararam para pensar nisso? Ou estou errado, Fernando? Eu não sei se estou errado.
3: Pode falar.
1: Então, eu não sei, de repente eu estou errado, mas, pô, vocês pararam para pensar que, de repente, um garoto que poderia ter um futuro, ter uma carreira no futebol, ter uma vida dentro da bola, de repente pode ficar pelo caminho, passando uma vergonha em Minas Gerais?
3: Do copo bem cheio e meio vazio. Você está vendo o copo meio vazio, porque pode acontecer isso. Se o menino, até porque esses meninos estão queimando etapa, né? Eles não estão fazendo aquela transição do sub-20 para o profissional, entrando aos poucos com o time profissional, jogando bem, numa boa fase, aí entra um menino, esse menino vai ganhar experiência. Não, eles estão entrando numa gelada. Só que tem outra situação, eles têm que ir sem responsabilidade. O Gilson Kleina, que é um técnico experiente, com certeza vai falar para esses meninos, ó, vai pro jogo, façam o melhor de vocês, que a responsabilidade é minha, a responsabilidade é da diretoria. Fiquem tranquilos, qualquer coisa que der errado, vocês não têm culpa nenhuma. Vocês estão aqui para tirar a Ponte Preta, a instituição, desse sufoco, dessa condição aí crítica que está vivendo, devido à incompetência da diretoria. Os culpados o culpado é a diretoria, né? Que está com essa incompetência aí, não consegue resolver nada há mais de um ano e também não deixa que ninguém resolva, né? E aí fica complicado. Então tem que deixar os meninos jogar tranquilamente. A tendência, lógico, a Ponte Preta perder, pode até ser de goleada, porque a gente já falou aqui, o América vai cair, já caiu junto com a Ponte, mas se eles ganham esse jogo, eles continuam pontuando, e eles vão querer fazer saldo para um possível desempate lá na frente, mas a tendência é que Ponte Preta e América serão concorrentes aí, serão adversários na Série C do ano que vem, e deixar os meninos sem responsabilidade, faz de conta que eles vão jogar um jogo no Campeonato Sub-20.
1: Fernando, eu pensei em cima dessa sua linha de raciocínio, que ela está certa também, eu concordo, mas só que é o seguinte, Fernando, é duro o Kleina tirar, porque é o seguinte, só do garoto vestir a camisa da Ponte é uma baita responsabilidade. Eu
3: mas
1: sei.
3: Você viu a situação do Matheus Souza, o menino de 17 anos, que logo que acabou o jogo, ele cruzou o gramado de joelhos, pagando promessa? Sim. Ele entrou numa fria, numa gelada, mas é o sonho dele, ele falou, tô realizando meu sonho. E esses meninos que vão jogar nessa fria, nessa gelada também, não deixa de ser um sonho deles jogar com a camisa profissional da Ponte Preta, independente da situação. Vai que eles passam um bom jogo, têm uma boa atuação e vão aparecendo para o futebol. Tem os dois lados. A tendência é perder o jogo, mas deixa os meninos à vontade.
1: Ah, mas acho muito complicado conseguir, Fernando, deixar os garotos à vontade. A pressão é muito grande. A Ponte carrega uma pressão há 10 meses, né? Desde julho do ano passado. É uma carga muito grande. É duro você blindar os garotos, sabe? E aí, de repente, o garoto deu. Pode deu, entrar realmente em parafuso, dependendo da situação. Eu, sinceramente, eu acho uma temeridade. Se é um filho meu, um sobrinho, meu irmão, um neto, eu, sinceramente, não vai jogar, não. Até porque não está também recebendo. Fernando, eu acho que sonho você se realiza, mas de forma certa. Você realiza sonho de forma errada, de repente o sonho vira pesadelo. É muito complicado. Eu acho, sabe, realmente uma tremenda falta de bom senso, para não falar o que eu queria falar. Uma tremenda
3: sacanagem.
1: Mas falta de bom senso de levar esses garotos e jogarem pra ele. Porque por mais que o Kleina, claro, ele vai trabalhar, Fernando, ó, vocês não têm culpa, vão lá, vocês fazem lá o melhor, o que acontecer, aconteceu, a responsabilidade nem minha.
3: Mas o problema, a gente até falou da diretoria também, né, Anderson? Não é só esse jogo, né? Faltam ainda 14 jogos. Depois desse, mais 13.
1: Exatamente.
3: Como é que vai ser a sequência do campeonato?
1: Exatamente.
3: Mesmo que pague esses caras aí, esses caras muitos poderão ir embora, porque eles não aguentam mais essa situação.
1: Bom, deixa eu fazer um intervalo aqui, viu, gente? E realmente, chateia a gente, né? É complicado, todo dia você tem que me falar da Ponte, e aí não dá pra, não tem outro assunto pra falar, a não ser esse, né? E aí cada dia é uma surpresa negativa e é aquilo, a gente não vê nada se desenhando para acontecer de forma positiva. A gente não vê nada se desenhando de forma positiva para acontecer na Ponte, gente. Sabe, aí, pô, sinceramente, presidente da Ponte, vice, diretoria, aí vocês têm que realmente colocar a mão na consciência e ter um pingo de sentimento pela Ponte Preta e analisar o que o Elvis disse. Se não é hora realmente, oposição, vocês têm 40 milhões para colocar aqui? Então pode vir que eu tô saindo, coloca agora então que eu tô indo embora.
3: Mas isso não vai acontecer, Anderson, não vai acontecer, porque quando o pessoal da situação Weberlin fala aqui, doutor Espécie, eles falam que está tudo certo, que eles estão trabalhando, que a Ponte Preta é prejudicada pela diretoria anterior, que a culpa é da imprensa, e na cabeça deles está tudo tranquilo, está tudo certo, né?
1: Não está tudo tranquilo, Fernando, não está, porque...
3: Na cabeça deles, né?
1: Não, mas...
3: Exato, pelo que eles falam, né?
1: Não, mas não está, né? Porque
3: não tá, a gente sabe
1: as
3: que não
1: cenas...
3: Tá.
1: As cenas...
3: eles sabem também que não está.
1: Ah, as cenas que nós vimos lá na reunião de segunda-feira, o destempero de dirigentes... Você sabe que está tudo errado, sinceramente.
3: E aí o investidor vê uma cena daquela, você acha que ele vai continuar querendo investir aí?
1: Eu não coloco um real. Se eu sou investidor, eu vejo aquelas cenas patéticas, eu vou me associar a uma bagunça dessa? Os caras não se entendem? Pô, eu? Mas de jeito nenhum. Se eu sou o cara do dinheiro, eu vejo aqueles vídeos, eu tô fora. O quê? Eu me associar a essa balbúrdia, a essa bagunça? Mas de jeito nenhum. Me desculpa. Desculpa, mas aquilo que foi mostrado ontem pro mundo na segunda-feira é vexatório. Como que você vai trazer gente de credibilidade se vocês não se entendem em casa? É aquela situação, não importa que é situação e oposição. Se você não consegue viver na sua casa em harmonia, você vai trazer gente de fora? Pelo amor de Deus, para com isso. 1h59, hoje é sexta-feira. E sexta-feira, no quiosque do Primo. Peraí, deixa eu ler isso aqui agora. Quem está tendo pressão é o Guarani, mas vocês não falam devido ao devido chefe. A Ponte Preta está na Série B. Fale a real sem medo de perder emprego. Alberto, não entendi você, amigo. Não falo o que devido ao chefe? Pressão no Guarani, a gente fala, salários atrasados, a pressão, sinceramente, eu não entendi a sua pergunta, medo de perder emprego? Não tem medo de perder emprego, Alberto, sinceramente, deu, há tanto que fiz questão de ler aqui a sua colocação, amigo, mas chefe, perder emprego, fala em real sem medo, medo do quê? Você quer falar que o Guarani está mais bagunçado do que a Ponte? É isso? Sinceramente, não entendi, você puder escrever melhor, ou manda um áudio, tá? Manda o áudio que a gente debate aqui, eu ponho a sua fala. 1h59.
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1: Só para fechar aqui, ó, agora eu entendi, o Alberto, a SAF do Guarani tá certa e até agora não foi concluída. Ô Alberto, então você não ouve todos os dias aqui, né, o nosso jornal, porque eu disse semana passada, eu não fecharia com essa SAF do Graziano pelo contrato que foi feito, prejudicial ao Guarani, totalmente desfavorável ao Guarani. Então, Alberto, você não tem acompanhado todos os dias, porque semana passada o que nós falamos aqui e criticamos essa proposta nesse modelo que foi proposto ao Guarani, eu disse aqui, até o Bugrino mandou mensagem bravo, estava sendo contra o Guarani, aí é complicado, viu? Mas o Alberto mandou ódio, vamos ouvir aqui o Alberto, o Edmo.
2: Ô, amigão, a pressão é igual para a Ponte e para o Guarani. A Ponte está na Série B, o Guarani está na Série C. E não vai subir. Entendeu ou não?
1: Ah, e opinião sua, né, Alberto? Você vai subir ou não? É, aí é questão de opinião, mas aqui pressão. Então você não tem ouvido, Alberto, a nossa programação diariamente, viu? Porque se você ouviu semana passada, o tanto que nós criticamos essa proposta nesse modelo que está a SAF do Guarani, não é, Fernando?
3: Exatamente, a gente tem falado dos dois lados, né? Tanto que o Guarani ainda tem essa indefinição da SAF também, teve aquela assembleia semana passada para conversar com os conselheiros, mas sim, nada foi resolvido aí.
1: Nada resolvido, e até porque do modo que está, se eu sou conselheiro, eu não voto favorável, tá? Mas aí, né, Alberto, não dá pra falar que tá a mesma pressão nos dois, né? O Guarani não tá com jogadores, o elenco não foi embora do Guarani ainda. De repente, daqui uns meses pode ir, mas no momento, Alberto, o elenco não foi embora, como foi na Ponte. Então, não dá pra falar que a pressão é igual, porque não é igual no momento. Nossa, 2:03, Fernando, grande abraço.
3: Valeu, até mais.
1: Até mais na Central Esportiva. Obrigado pela atenção, Central. Opa, deixa eu fugir aqui. Obrigado pela, mas sempre é mais para Ponte do que para o Guarani. Desde quando vem rolando essa SAF? Alberto, é questão de opinião. Aí, mas a gente conversa depois uma outra hora com mais calma, com mais tempo. Mas acompanha todos os dias que você vai ver que realmente deu. Não é tudo mil maravilhas, viu, Alberto? Bom final de semana pra você. Edmo, obrigado pelo carinho, pela sua atenção, Edmo, pelo seu comando técnico. Bom final de semana. Obrigado, ouvinte, pelo carinho. Amanhã, então, tem decisão para o Guarani contra o Brusque, com Decimar Leite comandando a seleção do rádio. No domingo, eu transmito pra você América Mineiro e Ponte Preta, também com toda a seleção. Excelente final de semana, ótima tarde, já tem o programa do Jura e depois a Central Esportiva. Fiquem com Deus, até mais.
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9: Boa tarde, Campinas! Boa tarde, região! Mais uma vez eu agradeço a Deus por mais um programa aqui na Central. Por estar aqui na mais querida do seu rádio hoje, sexta-feira, dia 28 de agosto, mais um programa do Jura na Central.
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9: Estamos chegando! Já começou! Preste atenção! Até às 5 da tarde, o programa mais alegre do rádio do Brasil. O diferente, o chique bacanizado. Alô, toda a galera de Campinas, os internautas aqui, ó, na live do programa do Jura. Já tá Ione, a Cecília, minha prima, boa tarde também. A galera já vai participando aqui pelo WhatsApp também da Rádio Central. Até às 5, vamos moendo. Já começou o programa mais alegre, apaixonado.
18: Jura Júnior, eita, cabra,
9: do Jura Júnior.
20: Você é o cara, viu?
9: É nóis. Até as 5 da tarde. E na sinoplastia tem ele. Ele.
18: O filho do Cabocão.
9: Ele aqui, ó. Edmo Aleixo. Boa tarde, Edmo. Camisa cinza.
18: Abraço pro Edmo
9: Amei! Hoje ele tá de camisa cinza do Jura Júnior. Chique bacanizado. A galera já tá feliz porque Campinas espera esse programa às 3 da tarde.
21: Tá certo.
9: Até às 5 da tarde. A gente vai moendo. Boa tarde, Venta!
18: Um abraço do Venta!
9: Ô, Venta! E boa tarde pra ela também, que vem de carona com o Venta hoje de Chevette. Ela para, Jura.
22: Nada, Jura.
9: Ô, meu bem. Esse é o programa do Jura. É o prego batido e o ponta virada. Jura Júnior, filho do Cabocão.
18: Jura Júnior, Rádio Central, Grupo TH Record. Ninguém segura o Juninho.
9: Comigo aqui, ó.
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9: Esse é o Jura.
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9: Gosta de cerveja. Hoje eu vou tomar uma gelada.

0: mais uma vez, obrigado Deus por mais um programa aqui na Central.
1: Vamos começar esse programa.
0: E daqui a pouco tem eles, né? Tem eles. Garganta de ouro do nosso Brasil. Milionário e o saudoso José Rico na Central.

0: bem? Daqui.
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0: Você não sabe.
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0: É.
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0: Um abraço pro Daniel Lima também, ligado na live do programa do Cura. Daqui a pouco o Rei Roberto Carlos. Na central. No programa mais chique e bacanizado do seu rádio.
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0: Daqui a pouquinho pra todas as famílias.
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0: 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Momento de fé no programa do Jura. Obrigado, Deus, por mais um programa aqui na Rádio Central.

0: mais um programa por estar aqui na Rádio Central.
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0: Obrigado, Deus.
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0: Daqui a pouquinho na Central, a hora do louvor.

0: Obrigado.
1: Aí ela fala, jogamos.
0: Segura junto.
1: Olha a galera ligada já no programa do Jura. O Arnaldo DJ Novo, Venta.
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1: O Arnaldo e a Ruth, boa tarde. Mandando um abraço pro

0: a pouquinho tem a festa da meninada que tem elegância. O momento country do programa do Jura.
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0: Botua, botua, Jura.
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0: Tá acabando o barretão, hein, velho?
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0: A festa da meninada que tem elegância.

0: aqui não para.
1: Bem bonitinha.
0: Aqui não para, dá um tempo.
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0: E eu? Um momento cauto e daqui a pouquinho na central. Alô, Robertinho, presidente dos Cavaleiros Charreteiros.

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0: Bem, homem das mar. Daqui a pouco tem Zezé de Camargo.
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0: Menina, atravessa. Oh, meus amigos do sítio das fazendas.

0: coro acende a fogueira. Ó.
1: Tá perdendo o caminho.
0: É, o coro acende a fogueira, velho. É, olha lá, ó. O apurado tem que aprender, velho. Ó. Pega fogo pra baixo no meio. É. Essa
2: tá
0: mesmo. Essa fogueira é boa, né?
2: Tá daqui, ó.
0: Tá acabando com o menino, velho.
2: Tá daqui, ó.
0: Tá com olheira o menino. Tá amarecendo, olha. Tá que nem uma capucheta, velho.
1: Você é o cara, viu?

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3: Oferta. Jura? O Eduardo Dias, de Bogotá, Colômbia, tá ligadinho, mandou um recado aqui na live, tá lá na Colômbia, ouvindo o programa do Jura na Central. E a galera que tá ouvindo o programa do Jura pela live, deixa um boa tarde. O Arnaldo, de novo, mandar um abraço pro Hélio, pro Venta e pra Parajura. Jura, ele tá ligado no carro dele, não sei onde ele tá, mas tá ouvindo ele e a Ruth. Um abraço pra eles. Ó o modão, Venta. Deixa
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1: Pra ficar comigo.
0: O que é que você vai tocar agora, homem?
2: É, daqui a pouquinho tem o Rei Roberto Carlos da Central.
1: Na frente.
0: Boa tarde.
1: Tudo
0: boa tarde.
1: Diferente.
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2: Vou dar uns alôzinhos aqui, viu, Beto? Deixa eu ver aqui, quero mandar um abraço aqui pro meu amigo, o Marcelo Norato, que tá ligadinho no programa do Jura.

0: e do Ivado.
1: Muito bom, viu, Jorazé? Você toca no caminho de musiquinha. Eu sempre pedi isso pra você. Então a musiquinha tem um back time, viu, Jorazé?
0: Já, já tá no ar. E a hora do louvor também ela gosta.
1: Tá bom? Eu sou pra vocês e da central,
0: tá bom?
1: Eu adoro o seu programa, tá?
0: Obrigado.
1: Fique na paz e alegria aqui no Senhor Jesus Cristo. E Deus
0: amém.
1: Muito
0: obrigado. A gente fica muito contente quando o pessoal conversa com a gente no rádio, tá bom? Acompanha a gente pelo rádio. Eu quero mandar um abraço para os enfermeiras e enfermeiras. Hoje eu encontrei no centro da cidade. Ela trabalhou com a dona Cida.
2: Bem bonitinha.
0: Ela trabalhou com a dona Cida na casa. Minha mãe trabalhou na casa de saúde.
2: Tá certo.
0: Dona Cida era enfermeira padrão. É, dona Cida.
3: Um abraço, pai!
0: Tá na praia, vento. Tá lá na. Ela só pergunta do Bob.
3: Oxi!
0: O Bob tá bom, Júnior? E o vento? Ninguém
3: sai
0: pergunta.
3: Pra lá, mala!
0: E ela falou: fala pra alguém cuidar de você, meu filho.
3: É complicadinho, né?
0: Estão cuidando, mãe.
3: É complicado.
0: O meu companheiro ontem foi o meu cachorro, o Bob. É, eu e ele.
4: É,
0: o
4: Bob
0: e você e ele. É. Conversamos bastante eu e o Bob.
2: Tá
0: o
2: certo.
0: Bob me entende.
2: Bem bonitinha.
0: É. O Bob, velho. Um abraço pro Oliveira de São Paulo, também sempre ligadinho no programa, gosta da hora do louvor. O Marcelo Norato, o Cabrabão, forte abraço. A galera da Gedu Autopeças em Hortolândia. Quero mandar um abraço aqui pro meu amigo Cassius e também o Júlio César, que jogou no Guarani, o Cassius. Toda a galera aí, logo, logo vamos ter aí, ó, o podcast VAR. E o Júlio ajuda que vai apresentar, hein? Vai ser um podcast chique e bacanizado pra todos acompanhar nosso trabalho aí. Fala, Parajura. Ô, Parajura, tudo bem com você, filho?
3: Parajura.
0: Deixa ela quietinha, velho.
3: Parajura.
0: Não assusta. Por quê?
1: Parajura.
0: Tá bom.
1: Eu não aguento.
0: Eu tiro a paz. Ai, que safado. A Clarice de Hortolândia fala assim: Jura Júnior, você representa muito bem o nosso querido seu pai, o Juraci. Obrigado. Ó. Ah, hoje o Bobinho vai ter que cuidar da casa, viu?
5: Falar isso, ô, dona... Jura, você tá de brincadeira, né?
0: A dona Cida,
5: né?
0: Tá lá em Praia Grande, Ubatuba, com a Amélia e o Eloy. Não, tá lá na praia agora, lá, tomando uma geladinha, caipirinha, dona Cida. Dona Cida, vai devagar, viu? Olha o tubarão, mãe.
3: Você tá com o stream link, ó.
0: Tô tentando.
3: Jura, você tá com o stream.

0: daqui a pouquinho, na Central.
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0: Acalme seu coração.
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3: Okay.
2: Ouviu?

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1: 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No programa do Jura. Para todas as famílias. Mais uma vez. Obrigado, Deus, por mais um programa aqui na Central. É o momento de fé no programa do Jura na Central. É Deus no comando e preparando. Obrigado, Deus, por mais um programa aqui na Central, por estar aqui na Rádio Central. E para falar de Deus na Central, mais uma vez, Bispo Fábio. Boa tarde.
2: Olá, Jura, uma ótima tarde, uma excelente tarde para todos que estão acompanhando esta programação. E esse é um momento muito especial, como você tem sempre dito, é um momento aonde nós entendemos que Deus está no controle de todas as coisas. E hoje eu gostaria de falar com você que está passando aí por momentos em que a sua alma parece ferida. Não é a carne, não é uma ferida física, não é uma doença física, mas são as doenças nas nossas emoções. E elas doem muito mais, mas muito mais mesmo do que qualquer machucado físico. E às vezes são palavras que marcaram a gente, alguma coisa que disseram para nós. Talvez podem ser perdas que doeram muito, decepções que deixaram cicatrizes invisíveis. Mas a palavra de Deus, ela nos lembra que o Senhor está perto daqueles que têm o coração quebrantado. O Salmo 34:18, ele diz assim: perto está o Senhor dos que têm o coração quebrantado e salva os de espírito oprimido. Eu quero dizer para você que a cura emocional, ela começa quando nós reconhecemos as nossas dores diante de Deus. Nós permitimos que Ele nos console e nós aceitamos que o seu amor, ele é maior, é claro, do que qualquer ferida. Não é apenas um processo de esquecer, não, mas é de ser transformado. Nós não vamos esquecer aquilo que fizeram para nós, mas a nossa transformação gera força para que a gente possa superar as dores que estão na nossa alma. Jesus, ele não só cura o corpo, mas ele também pode curar a nossa alma. Conta-se uma história que certa vez uma borboleta que vivia muito feliz num jardim cheio de flores. Um dia, uma forte tempestade arrancou muitas pétalas e acabou quebrando parte das suas asas. Triste, a borboleta achava que nunca mais poderia voar. Então ela se escondeu de todos, com medo de mostrar a sua fraqueza. Mas, certa manhã, o jardineiro apareceu. E ele não tentou colar as suas asas, nem mexeu na borboleta. Ele apenas cuidou do jardim. Regou as flores, afastou as folhas secas e trouxe mais luz para aquele ambiente. Aos poucos, a borboleta percebeu que, mesmo com as suas asas machucadas, ainda podia sentir o perfume das flores e aproveitar aquela brisa suave. E com o tempo, as suas asas se fortaleceram e ela voltou a voar. Talvez não tão rápido como antes, mas com uma nova alegria de viver. E a alegria, ela foi cuidando daquela borboleta, só de saber que ela não estava sozinha. Sabe o que eu aprendo com essa história? Que Deus, o nosso jardineiro, ele cuida do ambiente da nossa vida. Exatamente. Talvez você está aí triste, arrebentado emocionalmente, achando que Deus, ele vai entrar lá e arrancar toda essa dor. Mas tudo que Deus vai fazer é cuidar do ambiente da nossa vida, o ambiente onde nós estamos, trazendo paz, trazendo luz, para que nós mesmos possamos desenvolver forças para vencer as tempestades, porque Deus é aquele que muda o ambiente onde nós estamos. Prepare-se para viver um novo ambiente de Deus na sua vida. Deixa eu orar por você. Papai querido, é no nome do teu filho amado, o Senhor Jesus Cristo, que nesse momento eu oro por cada ouvinte que está com o coração ferido, que o teu amor traga cura às emoções, que o teu amor traga paz às mentes cansadas e esperança aos que perderam a alegria, e que cada lágrima seja enxugada pelo teu cuidado, e que a certeza da tua presença renove as forças de cada um. Que hoje seja um dia de recomeço, em nome do Senhor Jesus Cristo. Amém. Querido ouvinte, que o manto sagrado de Jesus possa cobrir você e possa te proteger. Assim como nós fizemos esta prece, que você faça essa prece com o coração aberto, e Jesus vai ouvir, vai trazer a paz que você precisa. Eu gostaria de deixar o meu telefone, o meu contato, caso você precise de uma orientação, caso você precise de uma ajuda, nós estaremos aqui, queremos orar por você, queremos orientar, porque somos servos do Senhor Jesus Cristo. O meu WhatsApp é o 19 999 601 655, 999 601 655. Pelas redes sociais você me encontra, Comunidade da Família de Deus. Coloca aí na sua rede social, Comunidade da Família de Deus, Bispo Fábio. Você vai me encontrar e será um prazer se comunicar com você. E todo dia, eu coloco ali um devocional para que o Espírito Santo venha falar ao nosso coração. Que Deus abençoe, Jura. Segue por aí, coloca aquela canção legal, abençoada, que vai mudar o ambiente que nós estamos. Deus abençoe.
3: Amém, meu amigo Bispo Fábio. A hora do louvor para todas as famílias. Oração também aqui pediu aqui o meu amigo Oliveira, do pai Marcelino, falecido de um ano. E também Lito Souza, que está com uma doença rara, que Deus está trabalhando. Deus no comando e preparando para todas as famílias ligados na Rádio Central e aqueles também que não estão ouvindo o programa do Jura. É Deus no comando e preparando. A hora do louvor na Central.

0: o programa do Jura na Central.
1: Todo mundo com o Rude Bob, moçada.
0: Hoje, né?
1: Cansado de trabalhar.
0: Hoje.
1: Tomar um gole.
0: Hoje nós vamos tomar um gole.
1: Fala
0: em gole, Benta. Ela acabou de mandar uma mensagem aqui. Ela tá tomando um gole agora. Ela, o Eloy e a Amélia, do Nascida. Ela acabou de mandar um WhatsApp aqui.
2: Para,
0: dona
2: Jura.
0: É, para a Jura. Tá lá na praia.
2: Jura.
0: A dona Cida.
2: Jura.
0: A Amélia e o Eloy. Ô, Eloy.
2: Jura.
0: Como tá a maré aí, meu irmão? Jura. Tá bom aí?
2: Jura. Jura.
0: A dona Cida tá tomando um gole.
1: Melina.
0: Devagar, viu, mãe? Devagar. A Luna é um queijo, viu, filha? Vai devagar, você é a Amélia e o Eloy aí, viu? Traga uns camarão aí pra nós fazer. É nóis.
2: Jura.
0: Oi.
2: Jura.
0: Fala, filha. Quer falar comigo?
2: Eu não aguento.
0: Olha, um abraço pra também os taxistas que estão ouvindo o programa do Jura. Os motoristas dos aplicativos também sempre acompanhando. Os motoristas de ônibus. Um abraço pro Silvano. O Silvano é o motorista do BRT que vai lá pro Dico Mouro Verde. Aquele eu falo sanfonado, né? Ele tá ouvindo, ele fala assim, Jura, a caixinha tá ligada dentro do busão aqui e todos os passageiros aí que vão lá pro Ouro Verde, que vai do Ouro Verde pro centro, do centro pro Ouro Verde, uma boa tarde do Jura da Rádio Central pra você. Um abraço pro meu amigo Rodolfo, pro meu empresário Rodolfo, um forte abraço pra ele, pra toda a galera, pra Thaís, um abraço pra toda a galera aí, ó, da galera das cidades brasileiras, tá chegando na TH Mais. É nóis, segura nós. Que?
2: Jura.
0: Barga?
2: Jura.
0: Tá com barga. O Beto, o Paulinho, tá com barga. O Paulinho tá com barga, velho.
2: Jura, jura.
0: Tá com barga. Eu tô dentro da água, viu, Beto? Mas não sei nadar, viu? O Paulinho vai estar tudo com barga, Jura.
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0: Um abraço pro Paulinho. Paulinho tá ouvindo nosso programa, ele tá arrumando o coronete, viu, Beto?
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0: Um abraço pro bar do Moi, a dona Geni, mãe do Moi também, toda a galera dos bares, das lanchonetes, dos restaurantes, curtindo o programa do Jura na Central. Agora são 3:45. Lourenço e Dorival. Ei, Motão. Aqui na Central.

0: 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Esse é chique bacanizado. 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
2: Benta, um abraço pra galera do Beira Rio, a bocha mais raiz do Brasil, o Landinho, o Coloião, Benta, ele parte pro Coloião lá, velho. É, o Landinho, o cabelinho dele lá, você viu o cabelinho do Landinho, velho? Parece um Clodovil, velho. É, o Landinho, o Pedrão, o Pelado, o Tião, o Marcão, o Brizola, o Rubinho, o Bete, o Furlão, o Tatá, o Velho Bruxo, o Marcelinho Tarzão, o Marcelinho Centravante, o Eduardo Pisto, o Cristofolete também, o Antônio Fácio, o Zequinha da Salada, o Marcelinho, toda, o Marcelinho aí, toda a galera aí, o Velho Bruxo e também o João Cabrito e toda a galera lá do Beira Rio, a bocha mais raiz do Brasil. Aí é o, é o Honda, velho. A galera do Clube do Okinawa, o presidente Joaquim, o Honda, o Peixe, o Ezequiel, que é o Nenê, o Cezinho, o Beto Lima, o Landinho também, toda a galera de toda quarta-feira, lá do Clube Okinawa. Daqui a pouco tem Forró do Venta, daqui a pouco tem Momento Cauter do programa do Jura.
3: Valeu, gostei.
4: Brincadeira.
2: É top esse programa. Um abraço também pros tapeceiros que estão ouvindo o programa do Jura. Ô, Venta, quem tá ligadinho lá? O Carlão Ponte Preta. O Rafa lá das RS Tapeçaria, lá no São Quirino. O Carlão. Ô, Rafa! Ô, Carlão, um abraço pra vocês aí. A galera também do Alto Capas Brasil. O Zé Henrique, o pescador. Ô, Zé Henrique. O Marcelo, o contador de histórias. O Xandão, o rei do bife. E também o Guilherme. Todos torcedores do Guarani. Fala aí, Guarani. Olha, jogo decisivo do Guarani. É amanhã ou é domingo? Amanhã? Amanhã o Brinco de Ouro tem que estar lotado. O Guarani tem que ganhar. E se o Guarani não ganhar, ele tá esperando a Ponte Preta de braços abertos. Série C, Ponte Preta. Aí pode parar, hein? E a Ponte? A Ponte vai jogar? O jogador vai tudo o juvenil, hein? Daqui a pouco não tem nem juvenil. Eles vão ligar pra nós e correr lá, Venta. Não paga? Aí não vou. De graça não vou. Passear? Ah, vai passear lá pra Minas Gerais, lá. É brincadeira, né? Falar isso, um abraço pro meu amigo Ricardo. Ricardo José, ex-marco da Ponte, amigo de Jura, grande Ponte Pretano, amigo de Jura Júnior da Rádio Central. Venta, o Mirosmar tá pronto aí? Tá pronto? Eu sei. Eu vou mandar lá pra Amélia, minha tia Amélia que gosta do Mirosmar.
4: Quer café mesmo?
2: Do Zezé de Camargo, a dona
5: hoje
2: Cílio Eloy. Tá lá na praia.
5: Hoje tem café?
2: Não, lá na
5: tem,
2: praia é só cerveja, caipirinha e camarão lá. Zezé de Camargo e Luciano.

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1: Vamos, amor.
2: Olha, eu quero mandar um abraço aqui pra Maria Aparecida, que tá ligadinha lá em Valinhos. Ela mandou um abraço pra Sônia Amaro, o André, pra todos aqui, o Rony, o Ed Maleixo, pro Venta, pra Parajúri. A Maria Aparecida, que tá ouvindo nosso programa lá em Valinhos, sempre acompanhando nosso programa. Deus abençoe você, Maria Aparecida. Eu vi a mensagem dela aqui.

0: Vamos conversar, isso vai ver. A dona Cida na praia. A Paralisa Maria Aparecida mandou um abraço pra dona Cida também. A dona Cida. Kelly Cristina também ligadinha no programa do Jura, já mandou uma boa tarde aqui pela live do programa do Jura.
1: É nóis, mano.
0: Boa tarde, meu amigo. Mandou um coraçãozinho, um beijinho pro Jura, obrigado. É, eu gosto de carinho, viu, velho? Né? Que
2: eu vou embora.
0: Não vai, não.
3: Não se vá.

0: Ai, que chato. Ô, Beto.
1: Ah, é do Ed?
0: Eu também acho. Ô, Beto, um abraço pro Doni. Olha, faz tempo que nós não vai lá no Doni. Ô, Doni, você tá ligado no programa do Jura? O Doni, o Léo, que tá curtindo o programa do Jura. Todo lá da banca da linguiça. O melhor lanche de linguiça de Campinas. É do antigo bar paulista, bar da Rei da Linguiça aqui. E o Doni, ali de frente pro antigo 8º Batalhão. E a... Ô, Venta. Olha, hoje... Ó, é.

0: hoje eu não fui lá no City Bar, não, Vento. Não deu tempo. Muito a reunião, Vento. É. Hoje não foi.
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0: City Bar.
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0: Hoje também tem Capela Bar, viu, Vento? Vamos lá pro Capela Bar.
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0: Já pode buscar, cara. Separa o meu Jagmaster lá. É, já chego lá, o garçom lá do Capela jura que ele é. E uma geladinha. Vendo, tem gente aqui, ó. Vamos ver quem tá aqui ligadinho, ó.
3: Boa tarde, Jura.
0: Boa.
3: Tudo bem?
0: Tudo chique.
3: Eu estou bem. Eu sou a Bete do Jardim Monte Alto. Eu estou aqui hoje para homenagear a minha filha, que está fazendo aniversário hoje.
0: Opa.
3: A Luciane.
0: Luciane.
3: Eu gostaria que você desejasse um feliz aniversário para ela.
0: Opa.
3: Ela está lá em Orlando.
0: Orlando, olha que
3: recebendo
0: chique.
3: Recebendo os parabéns do esposo, do Tiago.
0: Tiago.
3: Da filha Chloe e da filha Charlotte, em especial da sua mãe, que ama demais a Beth, tá bom, Jura?
0: Tá jóia.
3: Uma ótima tarde, um ótimo final de semana.
0: Parabéns
3: a todos da família Central.
0: Obrigado, parabéns pra sua filha Luciene aí, que também, tá em Orlando, lá, Orlando, aí, nós estamos em Orlando, nós estamos em Portugal, nós estamos na Colômbia, esse programa, ele tá ficando caro, hein, gente? Olha, quero mandar um abraço aqui também para Liz Lavelli, que está assistindo o nosso programa pela live. Ô, Liz Lavelli, boa tarde do Juro. Um beijo pra você, Pia. Dança com o Juro aí, ó.
4: Hoje tem café?
0: Não, hoje é cerveja, cachaça. E o resto é depois.
5: Ô, Jura, você tá de brincadeira, né?
0: Tá dormindo, já tá dormindo.
5: Brincadeira, meu.
0: Eu tenho um remédio pra isso.
6: Mais ou menos.
0: Olha,
6: mais ou menos.
0: Venta,
6: mais ou menos.
0: Agora a gente vai colocar a galera pra dançar o forró do Venta. Você já preparou lá aquele forró que eu tô gostando de tocar aí, Venta? Que é o Olívio. Olívio Santos. Ovídio Santos. Ovídio Santos. É aquilo que tá tocando aí, Venta. Não faz cara feia, não, pra mim, não. Viu? O Elmo e o Venta hoje tá demais. Cara feia é fome, né? Vamos pôr o forró do Venta pra dançar.
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0: fui. Ô Venta, quem não dança?
8: Ô senhor Ventania, vai pagar a conta pasteiraria de japonês,
0: um
8: né?
0: Pasteleiro, alô Banca do Careca, alô Toshi, meu amigo aí do Taquaral, da Banca de Passão do Taquaral, Toshi, e também a Banca do Careca na, todos os domingos lá na fila, 31 de março. Vamos pra cima. Vamos pra cima. Forró do Venta. Ô Venta, ajuda o Edmo aí, filho. Eu quero dançar agarrado agora, Venta. Vai. Forró do Venta na Central.

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0: Forró do Venta, aqui no programa Jura Jura.
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5: Não deixa meu beijo.
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0: são 4:10 da Central. Forte abraço para todos que estão ligadinhos no programa do Jura, na mais querida do seu rádio.
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0: Um abraço pros cachaceiros.

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0: Ô, Beto, eu quero mandar um abraço pra todo o Mercadão Municipal, todos os comerciantes do Mercadão Municipal, o Bar do Rafa, lá o Rei do Fumo, a Casa do Chapéu, a Claudinha da Pamonha. Toda a galera, o Sotero Fogões, Forte Vasco Edson, o Piné, pra toda a galera do Mercadão Municipal, o Boa Tarde do Jura da Central. É nóis, é nóis, é nóis. Eduardo Costa, luz acesa. Luz acesa? A luz tá acesa, meu bem? Tô chegando. Ei, modão de Eduardo Costa aqui na Central.

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2: Sabe quem mandou um abraço pra você? Ele tá lá no Pantanal. Hoje ele mandou uma foto pra mim. Aí pergunta, tem que bonito lá, hein? E o rio que ele tá pescando lá, vento, é piranha pra todo lado, viu?
3: Bem bonitinha.
2: Ele falou, jura, hoje nós vamos fazer tudo fritinha.
4: Tá bom?
2: É. Um abraço pro Pedro Leonardo, meu amigo, curtindo o programa. Tá, ele tá lá no Pantanal pescando. Falou, ó, vou levar um peixe pra você ir pro vento, Júlio. Forte abraço pro Pedro Leonardo. Gente boa demais. Tá lá no Pantanal pescando. Forte abraço. Ele falou, Júlio, assim, ele mandou as fotos dos peixes hoje. Só modão bom aqui no programa do Júlio.

0: abraço pra turma do agronegócio, um abraço pra toda a galera. Quero mandar um abraço pro ator aí, o Fernando Val. Fernando Val, o Rodolfo, o Igor do Agro, Priscila Asperti, Mário Alexandre e Jura Júnior. Esse é o quinteto Cidades Brasileiras, logo mais na TH Mais Record. Pra você que tá ouvindo o programa do Jura, na Central.
1: Do jeito que tá, tá bom.
0: Tá bom também. É, até que tá bom, tá ruim, mas tá bom, né, Edmo? Sexta-feira, hoje eu tô achando a galera muito cansada. Eu tô cansada mental também. Mas acabou o programa, vou pra casa, Lorenzetti, já era.
2: Pura e também misturada.
0: Ah, hoje vai misturada, vai tudo.
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0: É, hoje eu vou.
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0: bebe. Eu vou lá pro Capela
3: Barba. Tá bom.
0: Meu Diego Messi já tá me esperando lá. E hoje vai ter pagode lá, vendo. O Bob guarda a casa lá. Agora eu deixo o telefone pro Bob, o Bob liga pra mim. O Bob. Grande Bob. O Bob é de cachorro. Hoje você tem um cachorro. É, o cachorro é do meu irmão, mas é nosso também, né? O Bob é aquele cachorrinho, lembra do filme do Máscara? É igualzinho.
3: Jura, jura!
0: Bagunceiro.
3: Não
0: para. Passa avião, ele quer correr atrás de avião. Estourou uma bomba, ele quer ir atrás. Ele não tem medo, não, vi. A turma fala das bombas dos os cachorros ficam nervosos, né? Fica com medo. Ele não, ele quer saber onde tá o cara soltando. E o barretão tá coalhado, hein, velho?
3: Aham.
0: Eu queria estar lá no barretão, viu, velho?
4: Elas gostam do jeitão que eu faço.
0: Tá chique lá.
5: Repete de novo pra mim, menino.
0: Barretão.
5: Bem bonitinha.
0: Olha, quero mandar um aluguinho. Já mandou o WhatsApp aqui, jura? Tô te ouvindo o programa, só moda boa. Falou que gostou da música do Eduardo Costa. A Sueli da Vila União. Alô, Sueli, boa tarde pra você. Quem mais aqui? Quero mandar um abraço também pra galera da Luzes Café. A Luciana e a sua irmã, a Heleninha, forte abraço. Quero mandar um abraço aqui pro Arnaldo. O Arnaldo tá ouvindo nosso programa, viu, Edu? O DJ, o rei do flashback. A Ruth, da CN3, nutricionista. O Beto Mais.
3: Cadê o Arnaldo?
0: Tá ouvindo nosso programa. O Beto Mais, Venta. O Beto Mais também, a Rosa.
3: Tá certo.
0: E toda a galera também do Rotary Clube de Barão Geraldo, que eu faço parte dessa galera aí, viu? Forte abraço pra todos. Um abraço também pra todos que estão curtindo o programa do Jura. O Beto Mais, viu, Venta? Da Folha de São Paulo, da Rádio Laser. Forte abraço também pro meu amigo Beto Frank. Beto Frank era o dono da boate Fábrica de Areia. É, vai ter uma festa aí, viu, Venta? Já convidaram você e o Edmo, viu? Vai ser chique e bacanizado. Um abraço pra Luciana Nardes, da Vila Mimosa, ligada no programa do Jura.
6: Alô, galera, um grande abraço. Opa. Aqui é o Gino.
7: Sim. Um abração mencionado, aqui é o Gino.
6: Estamos no programa do amigo Jura Júnior.
0: Sim.
6: E é muito mais emoção com você. Oi, Jura Júnior, um abraço.
0: Um abraço.
3: Tá louco?
0: Gini Gino, eu tô esperando.
3: Vai, abelha.
0: Gini Gino.
3: Oi,
0: ela gosta do Gini Gino.
8: Olha quem encontrei
0: que
8: aqui.
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0: um abraço pro rei do frete.

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2: Um abraço pra toda a galera da Macarronada Italiana, que tá sempre, um abraço pra toda essa casa maravilhosa, Macarronada Italiana. Um forte abraço pra todos lá, todos os garçons. É até raiado. Roberto, um abraço pro Laércio lá no Jardim Conceição, meu amigo Laércio. E toda, um abraço lá pra Vila 31 de Março, Parque Brasília, Lafayette Álvaro. Quem mais? Jardim Conceição, Parque Brasília, Jardim Flamboyant, Jardim Novo Flamboyant. Forte abraço pra todos aí. São Quirino, Nogueira, Parque Imperador. Forte abraço pra todos aí, curtindo o programa do Jura.
3: Esse na programa não é bom.
4: É ótimo demais.
2: O rei do frete tá mandando um abraço pra nós aqui mesmo.

0: Zé, você não vai trazer o queijo pra nós, filho? É, o rei do frete.
1: Você, né? É o cara, viu?
0: Tá o Marcinho lá de Barão Geraldo. Alô, Barão Geraldo!
2: Conversinha, hein?
0: Barão Geraldo, boa tarde, jurou um abraço para Souzas também, alô Bar Central, alô Souzas, alô Joaquim Egídio, alô Marcelino, bar do Marcelino e Joaquim Egídio também, forte abraço do Jura da Central.

Tô querendo mandar um abraço pro Marcílio, amigo, o amigo do meu amigo do Rio do Frete, do Zé Carlos. Tá lá na casa do Zé Carlos. Falou que vai tomar cerveja lá, tem torresmo lá.

0: cachaça hoje, homem.
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2: Para, Júlia.
1: Eu dou um passo pra frente, dois passos pra trás.
3: É.
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3: Vai dando dois passos pra trás.
2: Eu não aguento.
1: Mas eu tô.
3: Tem que dormir.
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3: Aí, Edmalê. Eu vou de César e Paulinho. Aí fica bom. 4:28, daqui a pouquinho o momento calma.
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Momento cauto do programa do Jura. Um abraço para todos os garçons. Alô, Capela Bar.

0: Esse é o programa do Júnior da Central. A fera tá embretada já, né? O Ed já tá no brete.
1: Jurajum, você tá com stream link, homem?
0: Tô vendo.
1: Jurajum, flutua.
0: Tá, tá bom. Sinto meter, e agora só o Serelepe já tá no brete.
1: Rodeio de Campinas, é o Todrinho.

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1: 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Boa impressão aí, Edmar. O barulho da anuncia. Eu boto quando eu chego no lugar e falo, é o Júlio. 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Um abraço pro Robertinho, meu amigo Robertinho, presidente dos Cavaleiros de Charreteiros de Campinas.

0: causa do programa do Jura. É meu amigo Jefferson, alô Jefferson, a galera da Samuel curtindo o programa do Jura, capricha meu amigo.
1: É, rodeio.
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0: Porteira número 4 hoje é meu amigo Jefferson, alô galera da Samuel curtindo o programa do Jura. Alô Mar da Vanessa, o melhor salgadinho do Carlos Lourenço, hoje é o Jefferson, capricha meu amigo.
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0: cavalo é o serelepe do programa do Jura, porteira número 4, capricha, meu amigo Jefferson.
4: Rodeio de Campinas, é o

0: caco de cachaça.
1: Quer café
0: hoje.
1: Mesmo?
0: Café mesmo.
1: Será?
0: Ô, Jura.
2: Oi.
0: Ô, Jurirê, meu amigo Jefferson lá da Samu. Alô, Jefferson, vamos tirar o pé do chão, meu irmão. Alô, bar da Vanessa, um abraço pra Vanessa também, Venta.
3: Alô, mulherada, aqui é o Venta. 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

0: O meu amigo Jefferson manda a gireteada pra toda a galera da SAMU, os enfermeiras, enfermeira, toda a galera aí, os motoristas, todo mundo da SAMU aí, um abraço do Jura Júnior da Rádio Central. Detenha número 4 hoje, o Jefferson, vamos Jefferson.
1: Sabe,
0: tira o pé no chão, meu irmão.
1: Interessado, sabe o que é?
0: Ai, gostoso. O que ela quer, velho?
1: Caminhonete embaixo do chapéu de
2: nós, mano.
0: Embaixo do chapéu do Jura, ali o problema.
2: É nós, mano.
1: E aí começa a cavalgada.
0: Puxa ela lá no momento caos e venta.
3: Esse Juninho conhece das coisas.
0: Esse é o programa mais alegre do rádio. Vamos, meu amigo Jefferson, aí no encasamento de mulheres que tá lá, meu irmão. O povão da central esperando a sua gireteada aqui no programa do Jura.
3: É, rodei.
0: Vamos lá pro bar da Vanessa, toma cachaça, meu.

0: embaixo do porteiro número 4 pra ele, Vinheta. Capala é o celebre do programa do Juro, o povo apaixonado que gosta do rodeio. Se o Brasil tem rodeio, Campinas também vai ter rodeio. Jefferson, não é casamento de mulheres que tá dando, meu irmão. O povão da central esperando a sua ginete da as comitivas. As calgão apaixonada. Boa tarde, Jura.
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0: 8 segundos de muita emoção. Porteira número 4, ginete hoje é meu amigo Jefferson. Alô, galera da SAMU. Alô, Tati Costa, repórter do Jura. Curtindo o programa do Jura na Rádio Central. Abraço pra Tati Costa, Rota Cultural, toda quarta-feira aqui na Central. Autoriza, meu amigo Jefferson. Abriu a porteira, viajou, decolou, o Serep, Jeff, segura firme, meu irmão. No Cairão, o povão de Campinas vem junto com você, que coisa linda, Colosso Monumental, que coisa linda, Colosso, pode ir aí, meu irmão. No Cairão, o povão apaixonado vem junto com você, a comitiva de Jura, que coisa linda, Colosso Monumental, pode pegar.
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0: gosto demais de rodeio. Olha o Barretão, olha a movimentação na cidade. E Campinas precisa ter rodeio. Economia vai bombar pra tudo que é lá. E vai ter rodeio chique e bacana, exato. Um abraço pro Robertinho, presidente dos Cavaleiros. Tá lá no Barretão. Vai.
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0: abraço pro meu amigo Fábio Félix. Alô, Fábio Félix em Paulínia. A galera do Country Roll. É nóis. Hoje é dia. Chaplin. Eu? Ai, cachorro.
1: Tá louco?
0: Essas feias. A turma falava, esse é o Jura.
1: Jura, junta até as mulheres, hein?
0: Tá chulado.
1: Tá louco?

taxistas, os motoristas dos aplicativos também, sempre curtindo a Rádio Central, o programa do Jura. Lembrando, daqui a pouquinho tem a Central Esportiva aqui com o Subidão, o Marquinhos. A galera trazendo novidade. O Fernando Cera trazendo novidade da Ponte Preta. Gilson Kleiner já tá no Majestoso. Já tá no Majestoso. Daqui a pouco também tem o Gustavo, né? Gustavo. Gustavo pra falar do Guarani. Olha, amanhã também em Campinas o Guarani tem que ganhar, né? Nem empatar não pode. Tem que ganhar. Eu acho, vou falar um negócio assim. O Guarani tá com saudade da Ponte. Não é possível. 8 rodadas pra ganhar um jogo pra cascar e ficou aí, ó. Deixou pra última, hein? É. Porque senão, né? Mas eu acho que o Guarani vai classificar. Amanhã, jogo difícil, hein? Olha, com todo respeito ao Brusque, né? Falar que é um jogo difícil, com o tamanho que é o Guarani. Olha o tamanho que tá o futebol campineiro. Tá bem pequeno. Desculpa aí toda a torcida do Guarani, da Ponte, mas ó, os dois times são dois times gigantes do futebol brasileiro. Só que tá muito apequenados. Muito apequenados. Precisa de um choque de gestão profissional, pensando grande, porque Guarani e Ponte Preta são dois times grandes do futebol brasileiro. É uma pena, Ponte e Guarani nessa situação. Tinha que estar na primeira divisão do brasileiro, do paulista, disputando aí, ó, pra classificar pelo menos por uma sul-americana. Uhum. E pra cima. Uhum. Agora, eu quero saber qual é a solução pra Ponte Preta. Será que Marca Berlim tem a solução? Se não tem, agradece. E tchau. É. Não adianta. E sabe quem que vai sofrer no futuro isso aí? É o torcedor da Ponte Preta. Vocês vão ver, vocês vão lembrar que eu falei. Tem que salvar a ponte. A ponte da torcida. E amanhã, Guarani, 1-0. Guarani amanhã. Vamos de moda. Oi.

0: eu quero agradecer primeiramente a Deus por mais um programa na Central, por mais uma semana. Obrigado, Ed, Moventa, Parajura. Segunda-feira, 3 da tarde, tem Jura. A galera do esporte tá chegando na Central, o subidão tá aqui. Ô, Marquinho!
1: Ah!
0: E aí, Marquinho?
1: Se derrubar, tô na área, hein?
0: Ó, olha lá, o Ed não tem tempo hoje.
1: Tem, então tá. Perdi a Parajura de novo.
0: Perdeu.
1: Tchau!
0: Até segunda-feira, tudo bom, trabalho. Amanhã, Guarani 1-0. Aí já era. Tem que classificar, né? E a Ponte só vai divertir na Série B até o último jogo, que ano que vem já tá na Série C.
1: É isso aí.
0: Tchau.
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3: 1, 2. Ah, tá valendo?
2: Tchau, obrigado.

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1: 17 horas em Campinas, temperatura na casa dos 26 graus.
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1: Alô galera, grande abraço, boa tarde. Está no ar mais uma edição da Central Esportiva. Central. Edição 17.007. Hoje é sexta-feira, mas já? Dia 28 de agosto de 2026. Muito obrigado, você que está nos dando carona aqui no AM870 da Central. 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E mande a sua mensagem para os nossos comentaristas. Comigo na Central Esportiva de hoje, Renato Leal. Girando a seleção do rádio com os principais destaques do programa. O primeiro destaque é do Bugre. Alô, Gustavo Negreto.
3: Alô, Marquinhos. O Guarani que terminou nesta sexta-feira a preparação para o jogo mais importante de 2026. Treinou hoje pela manhã no Brinco de Ouro. E agora descansa à espera do Brusque. A bola rola às 5 horas da tarde. O Guarani joga pela vitória para uma classificação para a próxima fase. E tem mistério. Humberto Loser segurou o que pode ser o time titular para o confronto de amanhã.
1: Valeu, Gustavo Negreto, por falar no Guarani. Olha, tem ingresso para você ainda, torcedor do Bugre, hein? Mande para nós aqui, ó. Marquinhos, eu quero o ingresso. E você vai ter até às 6 da noite para passar aqui na Rádio Central e pegar o seu ingresso. É só mandar aqui, ó. 971-483-497, o WhatsApp da Central. Romualdo Andreazzi, 516. Tô te aguardando, hein? Agora o outro lado da cidade. O destaque é da Macaca, Fernando César.
4: Alô, Marcos Luiz, a Macaca que treinou hoje pela manhã no CT, já com o comando do novo treinador, Gilson Kleina. Comandou apenas meninos da base. Daqui a pouco vamos ouvir na íntegra a entrevista do técnico Gilson Kleina, que falou na sala de imprensa do estádio Moisés Lucarelli.
1: Valeu, Fernando, já você volta. Um jogo fraco, tecnicamente falando, Inter e Grêmio empataram por 0-0 no jogo de ida da fase quartas de final da Copa do Brasil. E ninguém tem vantagem agora no jogo de volta. Giuliano processa Corinthians por dívida milionária. Ação chega em torno de R$1.300.000. Palmeiras bate recorde de 2 bilhões e 400 milhões em vendas de jogadores na gestão de Leila Pereira. Santos faz acerto com Neymar e parcela 80 meses da dívida, que envolve aí 80 milhões. Por direito de imagem. 17-3. Eu sigo no destaque, o destaque da opinião. Tá comigo na Central Esportiva de hoje. Ele nunca me abandona. O nosso comentarista, Renato Leal. Boa sexta, viu, Renato Leal?
5: Sextou para todos nós, né, Marquinhos? Muito obrigado, um abraço a todos e em especial para o nosso amigo ouvinte aqui na Central Esportiva desta sexta-feira, de um final de semana de muita expectativa para o torcedor de Campinas, porque afinal de contas amanhã tem o Guarani fazendo o jogo mais importante da temporada até aqui contra a equipe do Brusque, e no próximo domingo tem a Ponte jogando frente o América.

Esportiva comigo nesta sexta-feira. Já já o Renatinho Leal tá comigo também. Hoje, dia 28 de agosto, trabalhos técnicos do Edmo Aleixo. Produção do Anderson Rodrigues. Direção de Esportes da Central tá voltando amanhã. Beto Quinato.

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0: Bugre, olha, você tem até às 18 para mandar a sua mensagem dizendo: Marquinhos, eu quero ingresso para participar do jogo de amanhã. É decisão para a equipe do Guarani, hein? Deixa eu ver aqui, ô Marquinhos, por gentileza, manda um feliz aniversário aqui pro meu netinho, Theo. Rapaz, eu também, olha que engraçado, eu tenho um neto também que chama Theo e que está fazendo aniversário hoje também, dia 28 de agosto. Então é o seguinte, ó, o Theo é netinho do José Vieira, tá completando aí 5 anos e pediu a vitória do Bugre de presente e uma camisa, aí é por conta do vô, tá? Os parabéns a gente manda. Então pro Zé, pro Vieira aqui, pro netinho dele, né? O Theo, um feliz aniversário, que Deus abençoe vocês sempre aqui no AM 870 da Central. Inclusive também, né? Mandando um abraço aqui pra rapaziada que está curtindo a Central, pode mandar sua mensagem 971-483-497, o WhatsApp da Seleção do Rádio. Deixa eu ver se o Renato Leal tá ok? Posso ver aqui, João? Posso ver se o Renato Leal tá ok? Você tá me ouvindo aí, Renato?
1: Te ouvi, sim. Estou te ouvindo claramente, sem problema nenhum.
0: Tá, a gente vai acertar esse som aqui do Renato, mas é muito importante a presença do ouvinte da Rádio Central. Ô Guga, diz um negócio pra mim, os ingressos ainda estão sendo vendidos lá no Brinco de Ouro, né?
2: Sim, temos até às 6 horas da tarde, né? De acordo com o Guarani, a bilheteria fecha às 6 horas da noite hoje no Brinco de Ouro, e para quem não garantiu o ingresso nem aqui com a Rádio Central e nem na bilheteria do Brinco de Ouro, amanhã também dá tempo. A bilheteria abre às 9 e ficará aberta até a hora do jogo. A expectativa da diretoria do Guarani, com essa promoção de ingressos, né, meia, R$10, e para ter acesso à meia entrada, tem que estar com a camisa do Guarani, inteira R$20, apenas na vitalícia, né, que é R$40 e 20 a meia. A expectativa é do maior público da equipe até aqui no Campeonato Brasileiro da Série C. Vai precisar muito da torcida, né, não só com relação ao apoio, mas também porque precisa jogar bola o Guarani, precisa da vitória para conseguir a classificação, e a expectativa é, a gente já está aqui inclusive aguardando ver se o Guarani solta pelo menos uma parcial dos ingressos nesta sexta-feira,
0: para
2: a gente ter uma noção, né, Marquinhos?
0: De,
2: fechando o segundo dia, né? Fechando o segundo dia de bilheteria aberta, pra gente ter uma noção
0: da presença do torcedor, pra gente ter um feedback, né?
2: Do Bugrino ter abraçado ou não essa ideia, né?
0: E o torcedor pode mandar a mensagem pra nós aqui, ó, 971-483-497, o WhatsApp da Central, pra você participar com a gente, ó. Mande pra nós aqui, 971-483-497, o WhatsApp da Seleção do Rádio, dizendo só o seguinte: ô Marquinhos, eu quero ingresso pro jogo de amanhã, Guarani e Brusque. E aí você até às 18 pode comparecer aqui, ó, Aldo Andreazzi, 516, no Jardim Leonor, e retirar o seu ingresso. Vai lá e fala: Marquinho, fala com a Jéssica lá, fala: Marquinho, sorteou meu nome aqui, então, pra gente participar, e você será contemplado ao ingresso pro jogo deste final de semana. 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O WhatsApp da Seleção do Rádio para você participar. Ô Edmo, vamos fazer o seguinte, vamos para um intervalinho comercial e na sequência a gente já vai voltar com calma aqui pra gente poder atender o ouvinte da Central, para você mandar a sua mensagem através do 971-483-497, inclusive também com a presença do Renato Leal, que é o nosso comentarista, tá comigo aqui na Seleção do Rádio. Leonardo Pereira nos desejando aqui boa tarde. Valeu, Léo, muito obrigado. Ele diz o seguinte: Marquinhos, peguei o ingresso aí na rádio, fui muito bem recebido pela secretária, obrigado, é pela Jéssica. Valeu então, Léo, obrigado pela sua presença também aqui no 971-483-497. O Léo já pegou o ingresso dele. E as mensagens também aqui no nosso WhatsApp, 971-483-497. O Vieira tá agradecendo aqui pela mensagem pro netinho dele, imagina, Vieira. A gente que agradece a presença de vocês aqui no AM 870, tá? O importante é não dar o W.O. Um abraço a todos vocês da equipe da Rádio Central. É o Paulo José, que também mandou a mensagem aqui no 971-483-497. A seleção do rádio participando, você mandando a sua mensagem. 17 e 12.
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0: Mário Gregório, boa tarde. Informações do trânsito.
6: 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Boa tarde, Marcos Luiz. Para você, para todo mundo que nos acompanha, trazendo informações da rodovia Anhanguera em Campinas, com lentidão no sentido interior, desde a Amoreiras até a chegada para Campinas Montemor. Tem atendimento também de uma ocorrência pela região. Atenção, à altura do quilômetro 96. A rodovia dos Bandeirantes tem condição um pouco melhor, apesar do excesso de veículos em direção do interior. À altura do quilômetro 88, também no trecho de Campinas. 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
0: Valeu, Mário Gregório, obrigado pelas informações. Renato Leal, vamos ver se o Renato tá legal o som do Renato agora. Tá me ouvindo, Renato?
7: Tudo bem, Marquinhos.
0: Tá me ouvindo bem?
7: Perfeitamente.
0: Maravilha, acertamos agora, beleza. Obrigado, João, nosso João Carlos Coimbra. Qual que é o nome do nosso parceiro aqui, João? Ô, Rodolfo, ô, Rodolfão. Obrigado, velho. Eu vou falar um negócio pra você, João. Que isso, hein? Tá fraco não. Maravilha. Obrigado pelo carinho de vocês aí da parte técnica aqui da Rádio Central pra gente ter um som maravilhoso como estamos tendo nesse momento com a presença inclusive agora do Renato Leal já. Renato, vamos fazer assim, vamos começar tudo de novo, Renato?
7: Vamos começar do início, né, Matheus?
0: É mais fácil. Renato Leal, nosso comentarista. Oi, Renato, boa sexta, Renato.
7: Um abraço para você também, Marquinhos, em especial para o amigo ouvinte da Central que está conosco aqui em mais uma Central Esportiva, sexta-feira, expectativa do torcedor do Guarani, querendo, evidentemente, a vitória amanhã, que até porque o time faz o jogo mais importante da temporada, pelo menos até este momento. Claro que se avançando, terá outros jogos muito mais importantes, porque aí, né, são aqueles 6 decisivos, aqueles 6 que vão definir, evidentemente, o futuro da equipe para o ano de 2027. Então, a expectativa é grande, o torcedor que está indo ao brinco para adquirir o seu ingresso deve fazê-lo de forma muito tranquila e amanhã, evidentemente, chegando mais cedo para poder se instalar bem no Brinco de Ouro, encontrar o melhor local, o melhor lugar para poder apoiar a equipe que faz o jogo a partir de 5 da tarde, decisivo. Não menos decisivo, não menos importante, é a estreia do técnico do Guarani, né, o Humberto Lousa, que vai começar a dar uma arquitetada nesse time, vai começar a colocar um pouquinho daquilo que ele pensa e de como ele interpreta o futebol. A expectativa é saber exatamente como os jogadores irão reagir. Quanto à Ponte Preta, é a presença também de um novo velho conhecido, um novo treinador que é velho conhecido no estádio Moisés Lucarelli. A presença de Gilson Kleina já trabalhando, como destacou o nosso Fernando, com jogadores da base. Vamos ver qual será a atitude dos chamados profissionais para esta partida, mas também entendo que além da estreia do Kleina, de passar algumas informações a quem for para campo, é fundamental que a Ponte Preta não sofra o WO, porque senão a coisa realmente fica muito complicada. E a CBF, que já não está muito amiga de algumas agremiações, pode ficar ainda mais distante da Ponte, e que pela sua situação, né, não é nada bom ter animosidade, ter distanciamento, ficar meio que à margem da instituição que rege o futebol brasileiro. Então, é mais ou menos por aí a minha expectativa para esse final de semana, Marquinhos.
0: Verdade, Renato Leal, e quiçá você tenha razão que as duas vitórias elas aconteçam, né? A Ponte lutando nesse lamaçal, como a gente diz, né? E agora, quem sabe, com a chegada do Gilson Kleina e com o apoio do torcedor, o Guarani tendo a possibilidade de vencer a equipe do Brusque e ficar aí na zona de classificação para a próxima etapa do Brasileiro da Série C. Porque depois aí serão seis jogos, né, Renato? E seis decisões de Copa do Mundo para o Guarani, Renato.
7: É assim, né? Amanhã é uma conta simples, né? Para não ter que ficar imaginando, olha, se empatar, se for derrotado, faça uma conta simples, torcedor do Guarani, e claro, acredite nisso, assim como o próprio elenco e a comissão técnica. Vençam a equipe do Brusque, que a coisa já está resolvida. A partir da vitória, é só entender qual será o posicionamento do Guarani entre os oito times que formam o G8. Então, serão oito equipes, né, que vão ser fragmentadas em dois grupos de quatro e se joga internamente nestes grupos de quatro times cada. Então, serão seis partidas, três em casa e três fora. Lembrando que na parte alta da classificação, nessa fase de grupos que termina no dia de amanhã, se você ficar entre os quatro, claro, vai ficar numa situação melhor. Primeiro lugar já não dá mais para a equipe do Guarani, mas ficando entre os quatro é melhor do que ficar na parte baixa, dos oito classificados. Então, é pensar na vitória e depois, claro, saber como as coisas vão se encaminhar. E aí serão seis jogos. Três em casa, três fora, claro que na ordem a ser definida pela própria Confederação Brasileira de Futebol, através do seu departamento técnico, para se saber exatamente como vai jogar, quando vai jogar, contra quem irá jogar. Aí amanhã as coisas já começam a ficar bem mais claras, bem mais definidas, a partir das 19h, quando a bola parar de rolar nas 10 partidas que estão programadas para decidirem essa fase da Série C do Campeonato Brasileiro, Marquinhos.
0: E para fechar aqui com o Renato, já a gente vai com o nosso Guga trazendo as informações do Guarani. Então quer dizer que o menino Ney volta pro clássico, Renato Leal? É, como gostam de jogar contra o Corinthians, hein, Renato?
7: É, o menino Ney vai, né? Já era esperado. E assim, tem um outro detalhe. O Santos, antes de jogar mesmo contra o Palmeiras, né, pela Copa do Brasil, o Cuca já tinha priorizado o Campeonato Brasileiro. Como o Neymar é um cara que já anunciou, né, aos quatro cantos do mundo que não gosta, não acredita e que suspeita que gramado sintético acaba prejudicando jogador de futebol,
1: ele optou inclusive por não jogar, né, na última quarta-feira no Bank Park. Agora, contra o Corinthians, né, Marquinhos? É tradicional, né? O camisa 10 que fez com que o mundo se apaixonasse pelo futebol também gostava muito, viu, Marquinhos?
0: Oh,
1: era aquela nossa, história que os caras falavam assim. Como é que é? Quando chegava no Pacaembu lá, né, Marquinhos? Você já ouviu essa história? Ele colocou embaixo da nuca aqui, tá descansando um pouquinho. Os caras, vamos dar uma olhada lá em cima. Não. Deixa ele descansar.
0: É melhor.
1: Deixa ele descansar, que a hora que ele descansa aqui lá em cima, ele vai fazer com que o Corinthians canse de correr atrás dele. E garantiu aí bastante vitória pro time do Santos.

0: Roma, uma grande nação de apaixonados, de loucos, e que vão apoiar e muito o time, não tenho dúvida.
1: Você conseguiu ouvir a coletiva do Abel, depois do jogo com o Santos, Renato? Ele falou algumas coisas interessantes, assim, fora do jogo, inclusive, né? Ele falou o seguinte, que ele é apaixonado pelo que faz, né? Que adora o Palmeiras e que nenhum outro clube, aí eu não sei, acredito que ele tenha usado da sua sinceridade, porque ele me parece uma pessoa bem sincera, embora seja carrasco, assim, às vezes em algumas respostas para alguns jornalistas, né? Mas ele falou assim, ó, nem o Manchester City me daria o que hoje o Palmeiras está me dando, né? Quer dizer, uma declaração forte do Abel, né, Renato?
0: O Abel é um cara que ele é meio controverso, assim, né, Marquinhos? Porque da mesma maneira que é um cara que conhece muito de futebol, que tem, né, um estudo, né, e trabalha cientificamente, ele gosta muito de atuar também no emocional dos jogadores. Aliás, nós já até conversamos a respeito desse aspecto e fizemos um link com aquele que foi o mais ranheta, mas talvez o mais competente, o mais apaixonado por futebol arte, que foi o Tele Santana. Não é o caso do Abel com relação ao futebol arte. O Abel é um caso de paixão com futebol, resultado de eficiência, de trazer para o torcedor a alegria da vitória. Mestre Tele gostava muito de ver o time jogando bem, ver o time envolvendo o adversário e vencendo os jogos, porque praticamente é uma regra. A partir do momento que você envolve o adversário, raramente você vai perder, e jogar bonito, raramente você vai desagradar o torcedor. Então, essa era uma preocupação que tinha o Tele Santana. Agora, quanto ao Abel, é bem isso mesmo, ele é controverso nesse sentido, mas faz declarações interessantes e diz o seguinte, né? Poxa, nem o Manchester City daria o que eu tenho hoje no Palmeiras. Para mim, Marquinhos, é assim, embora haja parte, talvez uma parte pequena, né, da torcida que cobra muito dele e gosta de pegar no pé, dizendo que já fez a parte dele, o ciclo já terminou, ele já fez várias vezes o encerramento e a reabertura de ciclos dentro desse Palmeiras, que continua competitivo e que continua aí buscando títulos, sempre com uma cobrança. E convenhamos, com uma torcida, eu não vou falar que a torcida do Palmeiras é chata, né? Eu estaria cometendo aqui uma ilação que não dá para sustentar. Agora, que é a torcida mais que cobra, é a torcida que mais exige, tanto que a história da academia, às vezes, né, acaba sendo prejudicial. Mas ele assumiu bem esse papel. E pelo jeito, Marquinhos, vai ficar aí até o final do contrato dele, viu? Depois que a dona Leila sair, é uma outra história. Mas dentro do Palmeiras, ele é um cara que não tem nada a reclamar, até porque também manda, viu, Marquinhos? Prender, soltar, liberar, verdade, prender de novo e voltar a liberar. Então, é bem por aí mesmo.
1: Renato Leão, nosso comentarista, ele volta já comigo também aqui na Central Esportiva nesta sexta-feira. Para você que tá ligado comigo aqui no AM870, muito obrigado pelo seu carinho. E participe, você torcedor do Guarani, pode mandar a sua mensagem, tá bom? 971-483-497, o WhatsApp da seleção do rádio, para você se ligar com a gente. Quer assistir o jogo do Guarani? É Guarani Brusque. Mande aqui para nós, ó, 971-483-497, o WhatsApp da seleção do rádio. O que precisa, Marquinhos? Nada. Só manda aqui, ó. Marquinhos, eu quero ganhar o ingresso pro jogo de amanhã. E aí você terá até às 18 horas. Então corre, hein? Você tem 33 minutos para retirar o seu ingresso aqui, ó. 971-483-497, o WhatsApp da seleção do rádio. E eu tenho um outro recado muito importante para você que está curtindo aqui a Central. 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
1: 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Olha a ponte na Central, Ponte Preta.
2: 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Ô, Fernando, boa Oi. Tarde ainda, Fernando.
3: Ainda, Marcinho.
2: Ainda.
3: Mas sextou, né?
2: Sextou. Nossa,
3: que beleza.
2: Mas
3: hein?
2: Não sei porque a sexta dá uma sede, né?
3: Dá uma sede com esse calor que tá lá fora, né?
2: Do céu. Como diz o nosso Henricão da Rose Piso, parece que a gente tem uma pedra de sal na garganta.
3: Vou tomar
2: né?
3: muita água daqui
2: Eu
3: a
2: também,
3: pouco.
2: Eu também, daqui a pouco.
3: Beleza, aí. Marquinhos. É a Ponte Preta que vai ter time, hein? Não sabemos qual. Mas
2: o time viajou.
3: Amanhã.
2: Vai viajar
3: vai
2: amanhã.
3: Vai treinar ainda amanhã pela manhã em Campinas e no início daqui Belo é tranquilo, né, Marquinhos?
2: Uma hora e pouquinho, uma hora e dez.
3: Aviãozinho, rapidinho, tranquilo. Sai lá em Confins.
2: Isso.
3: Né? Aí já vai pra Savassi.
2: Eu não sei se tem voo até Pampulha mais.
3: Pampulha,
2: acho que não tem
3: acho
2: mais.
3: Que não tem mais.
2: Só, né? Na minha época
3: só
2: tinha.
3: Só avião de pequeno porte agora. Então direto para Confins, rapidinho, depois a Ponte fica concentrada lá em BH e vai pro Independência para pegar o América. No Independência, bom
2: É o tropeiro.
3: Feijão tropeiro.
2: Ó, é um tropeirão. Olha como é que é feito. Ó. O tropeiro, né? Uma bistequinha. Aí você escolhe o ponto da bistequinha. Couve.
3: Banana.
2: E o zoião, né?
3: O zoião em cima.
2: É claro. Pô,
3: e
2: um
3: refrigerante gelado.
2: Aí a gente,
3: como a gente vai estar trabalhando, né? Quem vai lá trabalhar.
2: Isso, exatamente.
3: E depois...
2: Aí depois, como todo mundo merece, né? Tem aquele prêmio daquele sucoveja, né?
3: Ah, que é isso?
2: É.
3: Beleza, hein? Mas é isso, Marquinhos. Então a Ponte Preta, Gilson Kleina chegou, acabou de ser apresentado nas redes sociais da Ponte Preta agora há pouco. O interessante é que ele primeiro concedeu a entrevista coletiva lá no Majestoso,
2: Sim.
3: depois que a Ponte divulgou nas redes sociais. E já saiu no BID. Márcio Zanardi estava no estádio, se despediu de todo mundo, se despediu da gente que estava lá na
2: Aliás, escola. Um abraço pro Márcio, pessoa,
3: demais,
2: sabe, do
3: pessoa
2: maior...
3: sensacional, foi lá, se despediu
2: caráter,
3: de todo mundo,
2: entendeu?
3: Foi dar um abraço pro, no Gilson Kleina, desejando sucesso no trabalho, o Márcio também estava lá, e o Márcio já saiu a rescisão dele no BID, saiu agora o contrato do Gilson Kleina no BID, e o contrato de assistente do Nenê Santana.
2: Tá.
3: Então quer dizer que o Nenê vai ser o auxiliar do Kleina. Por quê? O Kleina até respondeu no final que ele veio sozinho. Porque eu sempre o Kleina tinha o auxiliar dele.
2: Era o Lombardi,
3: o Chá.
2: Né? O Chá.
3: Era o auxiliar dele, mas nesse primeiro momento ele até explicou que devido à situação da Ponte Preta ele deve vir sozinho e daqui a pouco ele vai conversar com a diretoria da Ponte Preta para ver se consegue liberar mais um assistente. Mas nesse momento vai o Kleina e o Nenê Santana de auxiliar para a próxima rodada, domingo, no Independência. Na sala de imprensa do Majestoso, o João Brigatti foi junto com o Gilson Kleina. O João fez um pequeno pronunciamento, rapidinho, apresentando o Gilson Kleina. Vamos acompanhar o que disse o João Brigatti.
4: Pessoal, boa tarde a todos, muito obrigado pela presença. Agradecer ao Mineirinho, né, Mineirinho? Pela sua presença aqui também, muito obrigado, tá? Não é um momento de muita alegria, aliás, de uma situação muito complicada que a instituição está passando. Nessa última semana tivemos o problema da saída do Márcio e da sua comissão técnica, do Caco e do Alan. Queremos aqui agradecer demais, né, o profissionalismo e o homem que são, né? E na verdade, vida que segue para o clube, a gente precisa correr contra o tempo. Temos acho que 14 jogos ainda pela frente nesse Campeonato Brasileiro, uma dificuldade muito grande, enfim. E não poderia ser um nome e uma pessoa diferente a não ser o Gilson Kleina. Por quê? Tem uma história vitoriosa aqui na Ponte Preta, se trata de um grande profissional, de um grande amigo também. Conhece todos os problemas já vividos pela Ponte Preta, enfim. Gilson, seja muito bem-vindo, tá? Conte conosco aqui, que eu tenho certeza que a gente vai superar e pularmos, né? Essa situação vivenciada hoje pela instituição Ponte Preta. Tá bom? Seja muito bem-vindo, Gilson. Tá?
3: Então, a apresentação do Gilson Kleina, feita pelo João Brigato, que é o executivo de futebol, elogiando, né, pela histórico que tem o Kleina com a camisa da Ponte Preta, é o quarto técnico com mais partidas. E um detalhe, se o Gilson seguir até o final do Brasileiro da Série B, que no primeiro momento o contrato dele é até o final da Série B, 14 jogos, ele vai ser o terceiro treinador com mais partidas na Ponte Preta. Então é uma marca, o Gilson até comentou ao final da entrevista, a gente vai acompanhar essa situação de chegar ao terceiro lugar como treinador que mais trabalhou na Ponte Preta.
2: Ô Renato, antes da gente colocar aqui a entrevista do Gilson Kleina, que é longa, gostaria da sua opinião e da apresentação aí feita pelo João Brigatti, Renato.
0: Bom, a apresentação do João Brigatti é exatamente dentro daquilo que se esperava, né? É protocolar, informando a chegada do Gilson. E é verdade, o Gilson tem um histórico, tem uma relação, tem uma afinidade, uma familiaridade com a Ponte Preta, e não deve esquecer nunca disso, porque a Ponte acabou realmente o colocando num cenário nacional, né, na prateleira do alto do cenário nacional, chegando inclusive a comandar camisas importantes, como por exemplo a do Palmeiras, né? Então, isso é algo que realmente precisa ser lembrado, porque é relevante na história da carreira do Gilson Kleina. E evidentemente que ao mesmo tempo é tentar injetar ânimo, né? Acelerar o processo de energia renovada dentro do próprio clube, com alguém que conhece os meandros do estádio Moisés Lucarelli, dos problemas, às vezes, né, encontrando algumas soluções. Claro que parece algo muito difícil neste momento, mas é preciso sempre observar e ter a ótica pelo lado positivo para tentar alcançar sucesso. E na Ponte, mesmo com todo esse drama, mesmo com toda essa situação caótica que passa o clube, é dessa maneira que deveria ser apresentado o Gilson Kleina, como de fato foi. Agora é trabalhar e acompanhar de que maneira ele vai tentar conseguir fazer algo de diferente, ou seja, aquilo que ele não aquilo que não conseguiu o Márcio Zanatti, para que o Gilson Kleina consiga, né, talvez com a sua rodagem maior, com a sua identidade maior dentro do próprio clube, para alcançar algo que a gente entende ser muito difícil, mas faz parte do futebol, Marquinhos.
2: Renato, você já volta já, inclusive, né, a gente vai ouvir aqui a palavra do técnico Gilson Kleina, o Fernando já vai chamar a sonora. Antes eu quero saber aqui do Mário Gregório, porém, tô com vontade de tomar café. Ô, rapaz, vou falar pra você, tem que tomar um café que é pra dar uma, como diz lá em Garça, dá uma carmada. Opa. Na situação, viu?
0: A carma o pote.
2: É, Renato, não é fácil não, Renato. A rapadura
3: tem que
2: é doce.
3: Ser mágico, né, Marco?
2: A rapadura é doce, mas não é mole, não. E é o seguinte,
0: circo.
2: É verdade, Renato. 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
2: 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Ô Mário Gregório, como é que tá o trânsito nesta sexta, hein, Mário?
6: 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Informação, Marcos Luiz, para quem segue pela Orozimbo Maia e também pela Anchieta, no centro de Campinas, lentidão no cruzamento de ambas as vias, tem atendimento de uma ocorrência pela Orozimbo Maia, a rua Álvaro Miller. Por enquanto, é um bom caminho na região da Vila Itapura, pelo Cambuí, a Major Solon segue sem problemas, e também Antônio Lapa e ainda a Emílio Ribas. 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
2: Obrigado, Mário Gregório. 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
3: E tem agora o Gilson Kleina se apresentando, voltando, né, pela sexta vez a dirigir a Ponte Preta, agora no momento mais difícil, mais complicado da história da ponte. Ele mesmo disse, é o maior desafio da carreira dele. Vamos acompanhar, então, o treinador Gilson Kleina.
7: Boa tarde a todos. Primeiramente, né, fico muito feliz de novamente ser lembrado por essa instituição, na qual a gente tem uma história, como até o Brigatti falou, né, uma história mais vencedora do que outra situação adversa. Claro que chegando aqui, vendo um cenário bem diferente, se bem que eu cheguei ontem à noite, tentei me colocar a par de muitas situações. Hoje já pudemos fazer um treino com a garotada e poder, né, reverter várias situações. Claro, uma delas a gente poder ter uma equipe competitiva, uma equipe encorpada. Eu acho que tudo que a gente está conversando, por todas as ideias que essa diretoria nos colocou, sempre foi de uma melhoria, de grandes contratações. As coisas não aconteceram, vocês sabem bem o que é uma saúde financeira, mas uma coisa eu vou dizer para vocês: a gente vai dar a volta por cima, a gente vai colocar a Ponte Preta no lugar onde ela merece. Vai ser de muito trabalho, não estamos dizendo que nós temos a receita, que a gente tem a varinha de condão, que a gente vai resolver da noite para o dia, mas que a gente vai solucionar, e com a união de todos os pontepretanos, para que realmente a gente possa fazer a Ponte Preta sorrir novamente.
8: Boa tarde, Gilson Kleina, bem-vindo a Campinas de novo. O que que fez você aceitar voltar para Ponte Preta? O que que você fez você acreditar que as coisas podem mudar repentinamente e você está preparado para trabalhar da Ponte Preta de tudo que está acontecendo?
7: Olha, a minha identidade com a Ponte Preta, ela não começa, né? Ela começa lá atrás, onde todas as coisas começaram a acontecer também para a minha carreira. Se a projeção que eu tenho a nível nacional, ela passa muito por esse escudo, pela Ponte Preta. Então eu sei, no momento mais delicado, eu não poderia me furtar de não vir ajudar a Ponte Preta, né? Aquilo que eu te falei, estou trazendo a minha experiência, o meu conhecimento dentro da Ponte Preta. A gente tem que agregar valores aqui, não vai ser só valores de treinador, tentar fazer uma outras situações para que a gente possa realmente ter esse entendimento e terminar desses 14 rodadas que tem na melhor maneira possível. Hoje nós estamos pegando um cenário que não é aquilo que a gente sempre entende de Ponte Preta, mas dentro desse cenário a gente pode oportunizar e ver também várias situações. Se disputar hoje uma Série B do brasileiro, a gente sabe que o investimento também já ficou alto, então a responsabilidade de você colocar uma garotada, ela é muito grande, mas ao mesmo tempo essa garotada também tem que entender que esse é o momento, que eles podem ser vistos de uma outra maneira, mas principalmente é jogar pela camisa, pela instituição Ponte Preta. Eu não gosto quando falo assim, visibilidade, daí só vê o lado comercial. Não, tem que começar a ver o lado da história da ponte. Se tem a oportunidade de vestir essa camisa, vamos fazer o melhor, vamos dar a vida. Porque a gente sabe que não existe jogo fácil. Claro que o América está esperando nós de cadeira cativa, porque estão acompanhando tudo isso. Mas o que eu vi assim, né? A conversa que eu tive com o Brigatti, com o Ricardo, com o próprio presidente, cara, estão de cabeça erguida querendo fazer as coisas acontecer, né? Então eu acho que é isso que nós temos que trazer. A minha gratidão e o meu respeito com esse clube é muito grande, e espero a gente fazer uma reconstrução e que esse alicerce seja bem feito a partir de hoje.
3: Boa tarde, Gilson. Fernando César da Rádio Central. Você já trabalhou hoje pela manhã lá no CT. Torcedor Ponte Preta está preocupado. Vai ter time? Como que vai ser para domingo contra o América? Qual é o cenário? Você está tentando trazer alguns jogadores desses que estão nessa paralisação? Vai ser só menino da base? O que que você pode passar para o torcedor Ponte Preta nesse momento?
7: Olha, nesse momento eu ainda não tive a conversa com os atletas que estão tentando fazer ou estão... fizeram a paralisação. Treinamos com os meninos da base. Eu acho que não temos que esconder nada disso. Eu acho que nós precisamos reverter, porque a gente entende o que eles estão querendo justificar, e a gente sabe também o que, que vai acontecer para correr atrás de tudo isso. Uma coisa eu só te digo, por tudo que eu já passei no futebol, é através do campo que a gente consegue reverter toda a situação, né? Eu sei que muitos aqui entram em campo com muitos problemas, porque um atleta com problema é um homem com problema, é a mesma pessoa. Então não tem como você ir para dentro de campo e achar que depois acabaram os problemas. Não, você está levando os problemas. A gente sabe que o subconsciente ele trabalha dessa maneira. Todos nós somos responsáveis por ser provedores de família, por ter um responsáveis por manter as despesas, e isso, claro, que acarreta uma situação que o atleta não consegue se gerar seu melhor desempenho. Então, nós treinamos hoje com a garotada, mas nós queremos, junto com essa garotada, fortalecer esses atletas que aqui estão, fazer uma equipe encorpada novamente e tentar achar uma solução o mais rápido possível para todos nós, como sigamos, ter um norte.
9: Boa tarde, Kleina. Murilo Godoy, da PP News e do portal Tudo Sobre Paulistas. Primeiramente, seja muito bem-vindo de volta.
7: Obrigado.
9: Em 2020, em entrevista ao MacaCast, um podcast de torcedores da Ponte Preta, o Marco Antônio Berlin te classificou como o pior técnico da história da Ponte Preta. De lá para cá, em 2022, ele renova com você. Você fica 8 jogos e acaba sendo demitido. E agora em 2026, ele em outra função como diretor de futebol e vice-presidente, te contrata buscando dias melhores. Que você sente ao ter conhecimento dessa fala? Você se sente respaldado? Você crê que a diretoria acredita no seu trabalho para você colocar em prática aquilo que você tem como ideia e dar o mínimo de dignidade à Ponte Preta nessa Série B?
7: Olha, isso é o que eu quero. Esse é o maior desafio da história minha como treinador, não é essa a menor dúvida. Olha, eu nunca tinha escutado essa fala, mas claro, eu respeito o que você colocou e também respeito o posicionamento dele. Mas os números dentro da Ponte Preta falam outro. Mas eu preciso falar uma coisa para a nação pontepretana. Eu não vim aqui fazer política. Eu acho que a Ponte Preta, ela tem profissionais competentes para dirigir, tanto na diretoria como no conselho. Eu vim aqui para cuidar do futebol, tentar fazer com que esses atletas que hoje não estão querendo jogar, entender o que, que vai representar para eles nós terminarmos de uma forma digna e fazer com essa garotada a gente poder lapidar e para ter um futuro para Ponte Preta. Então isso não cabe a mim, não quero entrar nessa seara. Isso eu já coloquei desde antes quando entrei, quando eu fui contactado, até porque eu estou substituindo aqui um baita de um profissional que é o Zanardi, que para mim futuramente vai ser um dos grandes treinadores, por uma comissão muito competente. Então respeito qualquer posicionamento. Eu me lembro que em 2021 também passamos por uma situação difícil, fomos nos livrar no último jogo contra o Confiança lá, gol do Matheus Anjos, que a gente se manteve na Série B e atingimos o objetivo, também com crise financeira, mas a gente terminou da melhor maneira possível. E depois ainda trabalhamos com pandemia, né? Eu me lembro que nós começamos uma pré-temporada e foi dividido porque muitos jogadores pegamos e estreamos contra o Palmeiras. E aí, infelizmente, aquele ano nós não conseguimos ter um encaixe, foi muito rápido. E eu me lembro que tivemos o derby e ali foi o meu. Ali terminou, naquela época, né, de 2021-22, a minha saída. Então são 4 anos que a gente foi para outra situação e estou retornando. Mas estou retornando com muita energia, retornando com muita positividade, querendo trazer não só a torcida, mas os pontepretanos agora para ajudar. Porque apontar agora vamos lá, um animal Morto é fácil. Nós temos que reerguer, todos nós colocarmos nossas ideias, nossos conceitos. O sentimento ponte-pretano, ele é diferente dos outros clubes. E a gente tem que ser, nesse momento, nós vamos ter que ser operário, nós vamos ter que trabalhar, nós vamos ter que nos unir, juntar. Porque se nós for apontar o dedo na ferida, nós só vamos abrir mais a ferida. Agora é a hora de trabalhar com a cicatrização.
10: Tudo bem, Gilson? Antônio Lutra, CBN. Feliz em te ver também. Boa sorte. Você citou aí o Zanardi, né? Zanardi sai da Ponte na questão das estatísticas, péssimo. Mas só quem acompanhou aqui viu o drama que ele viveu e ele tentou até o fim e saiu pela porta da frente, inclusive falando aqui tchau para todo mundo. Isso é, eu acho que é mais importante. O que me preocupava é que os análises falavam da estrutura em relação a CT, treino, questão de recuperação, e a gente sabe que isso é muito importante hoje também no futebol. O que você encontrou? Tem condição desses meninos da base se recuperarem depois de um jogo, pensando nesses jogos que tem pela frente? E se impactou a questão de quando você saiu, a questão da estrutura, ela, ao invés de melhorar, ter piorado?
7: Olha, a estrutura hoje ela é muito importante para gerar o desempenho do atleta e para o clube, não resta a menor dúvida. Isso você pode ter certeza que dentro do projeto é uma das coisas que vão ser investidas. Hoje não. Hoje nossa situação é tentar resolver o problema desses jogadores aí que estão passando por esse problema financeiro, os próprios meninos da base, né? Agora, se você falar para mim que esse é a fórmula ideal, não. Vamos lá, essa semana a gente começou a treinar ontem, né? Se imagine, você treinando e com o salário em dia já é difícil, se imagine você não treinando e com esses problemas. Mas o que eu quero é dizer, não posso ficar focando nas coisas que não estão acontecendo, porque vai acontecer. Eu acho que chegou o momento de começar a emergir. O time tem que começar a pensar diferente. É isso que eu quero trazer para cá. A gente tentar trabalhar pelo que nós temos que fazer e no outro período a gente tentar solucionar onde que a gente pode fortalecer e deixar a Ponte mais encorpada, né? Se você falar hoje que o treino, que não vão passar a responsabilidade para a molecada, eles vão tentar fazer seu melhor. Mas eles sabem que você não compra entrosamento, você não compra maturidade, você não compra a confiança de um jogo para o outro. A gente vai passar isso. Mas se durante o jogo as coisas começarem a ter dificuldade, a gente tem que manter a confiança, porque se desistir é pior ainda, né? Então, nesse momento, a gente sabe que a estrutura ela está um pouco estagnada, mas isso vai mudar. Vai mudar porque a gente vai solucionar, e só vai solucionar com a união de todos.
11: Kleina, boa tarde. Pedro Piscinato, da Rádio e TV Bandeirantes. Você falou muito sobre a garotada que você treinou hoje, teve o primeiro treino com o elenco. Você já tem certo os jogadores mais experientes, podemos dizer assim, eles não vão viajar, isso já está confirmado? Você vai viajar com o time com a grande maioria de garotos?
7: Não está confirmado ainda, porque eu comecei a entender ontem à noite isso. Tanto é que hoje de manhã eu priorizei os que estavam no treino. Hoje à tarde a gente já tem condições de conversar com alguns atletas. Claro que você vai conversar individualmente, você vai entender muita coisa. Então ainda não tem essa definição. Espero poder contar com eles. Porque faz, se você faz uma mescla com experiência, com juventude, ajuda demais, né? Agora, só juventude, você ganha de um lado e vai perder de outro. Então a gente vai ter essa conversa. Aliás, né, eu vejo muito, né, o Brigatti e o Koyama conversando com esses atletas, tendo essa preocupação. Então vamos tentar ver de que maneira que a gente pode demover essa situação.
12: Gilson, boa tarde, eu sou o Diego Alves da IPTV, prazer falar contigo.
7: Da mesma forma.
12: Eu acho que o pessoal já puxou bastante coisa, né, para você falar sobre a situação em si que você encontra. Então, indo por um outro caminho aqui, você logo na primeira resposta já falou de toda a identificação. E como é que é, assim, pessoalmente, né, assim, as coisas que foram voltando, assim, à sua cabeça quando você retornou aqui ao estádio, quando você esteve no CT, né, o que que você foi rememorando, assim, né, tá de volta para uma situação difícil, você já disse, mas o que que foi retornando assim nos seus pensamentos quando você pisou aqui de novo?
7: Passa um filme na cabeça, né? Eu tô dizendo que desde quando eu recebi o convite, né, que no outro dia eu, arrumando a minha mala, minha família, minha filha, praticamente fui criada em Campinas, né? Então ela tem o uniforme da Ponte Preta, ela foi uma das, falou: papai, vamos lá mais uma vez, vamos ajudar. A macaquinha tá na nossa história. Isso mexe muito comigo. E na hora que eu entrei ali na Bandeirantes, falei: nossa, fiz já muito, né, essa viagem Curitiba, Campinas. Era o jeito da gente passar o final de semana em casa, quando tinha folga. Depois de trazer, eles moraram aqui. Morei muito tempo no Parque Prado. Fiz muita amizade aqui, né? Então, hoje, e quando eu vou chegando no CT da Ponte Preta, aí me remete, assim, né, todos os trabalhos que a gente realizou. Vou te dizer que nós chegamos em 2010 aqui, eu me lembro que nós perdemos um jogo fora, depois pegamos o Mujimirim aqui, tomamos um laço do Mujimirim aqui, saí de Camburão naquele jogo, e o terceiro jogo era contra o São Paulo lá. E aí já, tudo já aquele buchiche, o Kleina vai cair, vão contratar treinador. Nós fomos lá, ganhamos do São Paulo de 1-0, gol de Thiago Luiz, nós ficamos 12 jogos invictos. A equipe daí, naquele ano, fizemos um grande derby, ganhamos, fizemos a semifinal, subimos o time para a Série A. Em 2012, nós disputamos a Série A, e nós éramos o sexto colocado quando nós ganhamos o Cruzeiro no Independência, gol do hoje é treinador Roger, né? E veio o grande convite também, que a Ponte me levou para uma grande equipe. Depois retornamos aqui para 2017, onde nós fomos vice-campeão paulista, que esse é o sonho até hoje, né, que nós poderíamos ter sido campeão, porque nós eliminamos duas equipes fortíssimas naquele campeonato. Nós eliminamos o Santos e o Palmeiras. E aí nós tivemos o Corinthians, e o Corinthians foi muito feliz na decisão. Felizmente nós não pudemos contar com alguns jogadores por causa de força e contrato. E depois classificamos essa equipe para a Sul-Americana. Em 2021 também eu coloco como uma vitória, porque estava na zona de rebaixamento. Não, 2018, estava na zona de rebaixamento, nós viemos para 10 jogos, nós fizemos uma arrancada épica. Foram, me ajude aí vocês, eram 8.
13: Foram 9 jogos.
7: 9 jogos, 8 vitórias, um empate que foi o Fortaleza lá. E o último jogo contra o Avaí. Eu me lembro, eu sonho com aquela bola que o Vitor Rangel tinha que ter batido. Ele segurou, então quer dizer, você vê o que me levou. E a coisa mais linda que eu tinha quando nós chegávamos aqui,
14: uma chuva
7: que Deus mandava, mas era pra gente sair pra Série A naquele momento. E toda vez que eu chego no Moisés, né, eu me lembro a presença da torcida, estádio lotado. Isso é uma coisa que a gente vai reviver novamente, nós vamos reconstruir isso. Então a nação ponte-pretana, ela tem que estar junto com a gente, apoiar esse momento, que é um momento delicado. Porém, realmente, os que estão aqui estão dando a cara para bater, as coisas vão. Nós temos pessoas muito inteligentes dentro dessa Ponte Preta, dentro do conselho. Quero que eles tenham discernimento, a sabedoria para fazer a Ponte ser forte novamente, como sempre foi.
14: O contrato até quando?
7: Cara, contrato de treinador é uma coisa meio complicada, né? Eu já fiz 2 anos de contrato, fiquei 6 meses. Mas espero terminar da melhor maneira possível, né, a Série B. Claro que gostaria de reconstruir, acho que faz parte do meu desafio sempre, né? A gente reconstruiu a Ponte já várias vezes, reconstruímos o Palmeiras também, reconstruímos o Curitiba, o Bahia, então acho que a Chapecoense, eu fui o treinador pós-queda do avião, e sempre as coisas deram certo. Espero que essa receita, que o Papai do Céu lá de cima nos abençoe, em que a gente possa fazer uma coletiva muito mais alegre aqui, que eu tô achando até vocês meio desanimados.
14: O que é a sua comissão? O Chá volta ou não?
7: Então, a princípio tô sozinho, eu nem discuti isso com o Brigatti e com o Ricardo, vou conversar, né? O Chá e o Juninho, que trabalham comigo, auxiliares sensacionais, mas vamos ver qual que é hoje a situação, né? Que a gente pode fazer.
14: O Chá saiu do Boa Vista, né?
7: É, o Chá.
14: O treinador lá saiu.
7: Isso, o Chá fez a Copa Rio lá, né? Estava comigo também no Itabaiana. Então vamos ver isso. Temos essa viagem a gente vai conversar bem para ver, claro que a gente sempre precisa de pessoas do lado, porque o trabalho hoje, o futebol, existe uma complexidade muito grande para o treinador, então precisa ter pessoas competentes.
11: Cleiton, você relembrou todas essas histórias, hoje você é o quarto treinador que mais dirigiu a Ponte, terminando a Série B, esses 14 jogos, você passa e entra no top 3. Fala um pouco dessa sensação de ficar marcado para sempre aí na história, não só pelas campanhas, mas por assumir o posto aí. Você pode assumir esse posto de terceiro maior treinador que dirigiu a Ponte?
7: Oh, vamos buscar esse título aí, né? Ser top 3, uma equipe centenária. Quantos nacionais aqui, você lembrar como top 3? Quero sempre que lembrar com vitórias, né? Mas, pô, fico muito feliz por esse número. Pô, fico até lisonjeado e meio até tímido, não sei nem o que falar, mas, cara, tantos profissionais que aqui passaram, e eu levar esse prêmio, vamos dizer, pra mim é. Vai ser eternizado na minha história.
3: Tá aí então, até entrevista longa, mas falou importante, bastante.
2: Muito importante, legal.
3: Gilson Kleina fala bem, né? Sim. Experiente, né, Marquinhos?
2: Sem dúvida.
3: Vozeirão de comentarista, né? Que beleza, hein? E aí o Gilson Kleina, então, tem esse desafio aí. Ele mesmo disse, é o maior desafio da carreira dele.
2: Renato Leal, você ouviu atentamente a entrevista do novo velho treinador da Ponte, Renato.
13: É, pois é, né? O famoso galã, né? É o seguinte, faça o seguinte, Marquinhos, guarde com muito carinho essa entrevista do Gilson Kleina. Guarde com muito carinho porque ela pode ser histórica, para o bem ou não, né? Porque chega com uma animação extraordinária, aliás, até dá uma cutucadinha nos nossos setoristas, aqueles que, né? Setoristas internos, né? Aqueles que vão ao estádio Moisés Lucarelli quando há permissão ou algum fato que seja realmente importante. Então, é o pessoal que cobre a Ponte, inclusive o nosso Fernando, presente, e fazendo constatações, né? Ele sabe do problema que a Ponte está atravessando, que é um momento extremamente complexo, difícil, precisa-se ter, de fato, né, muita união, que haja, né, conciliação no sentido de busca de objetivos. E claro, me parece, quando se fala de time, de elenco, ainda um pouco assustado com o que viu, né? Agora tentando se inserir, né, neste momento do clube para buscar, junto a alguns jogadores mais experientes, a possibilidade de irem até, né, a Belo Horizonte para jogar lá no Independência no próximo domingo, mas ao mesmo tempo, dentro de uma colocação que foi feita e que eu discordo, que ele fala que é dentro de campo que se resolve tudo. No caso da Ponte, hoje, na minha concepção, não. É fora de campo que começa a se resolver tudo, porque não há meio e não há uma fórmula mágica. Isso ele disse, né? Para você fazer jogador ter estímulo, ter ânimo com 6 meses de salário atrasado. Então, é preciso que haja uma ação de fora para dentro, de fora, né, dos bastidores para dentro do futebol. Agora, claro, o Kleina é uma figura que tem empatia, um cara que fala muito bem, boa retórica, que tem história no futebol e que, ao mesmo tempo em que foi convidado e atendeu ao chamado da Ponte Preta, ele sabe que ele também pode e tem a possibilidade, através da própria Ponte Preta, de dar uma reviravolta na sua carreira profissional, que, convenhamos, nesses últimos tempos não tem sido coroada de êxito e de sucesso. Então, é uma possibilidade. Dá para cravar que isso vai acontecer? Evidentemente que não. O que ele vai prometer para o torcedor, para o fã da Ponte Preta e o admirador de seu trabalho, é exatamente muito empenho, muito treino, muita conversa, muita tentativa de convencer os jogadores da importância de fechar a competição com dignidade. Então, é mais ou menos com esse cenário que vem o Kleina para assumir a Ponte Preta já pensando neste jogo contra a equipe do América no próximo domingo. E tomara que ele consiga, claro, fazer com que a Ponte vá para campo, se não totalmente com o time principal, né, com o time profissional, de jogadores mais experientes, mas pelo menos com alguns deles, para que os mais jovens tenham pelo menos esse tipo de respaldo e amparo no sentido de poder jogar contra um time profissional que também vai a campo bastante machucado, bastante contaminado por uma situação ruim, um futebol muito pobre, também caindo para a Série C do Campeonato Brasileiro, Marquinhos.
2: Este é Renato Leal, nosso comentarista, e ele volta comigo já aqui na Central Esportiva. Fernando César, eu vou pagar uma fatura aqui, mas eu já volto com você para saber aí, você vasculhando com as suas fontes, qual seria o time da Ponte.
3: Eu tenho um esboço aqui, lógico que não dá nem para falar que é o provável.
2: Segura aí para mim, vamos causar um suspense.
3: Suspense
2: para a galera que está curtindo aqui a Central, e você vem com a gente já com todas as informações do provável time da Macaca. O Renato Leal, 18:04. Aquela de 6 litros, ela já está abastecida, Renato Leal, sim, rechonchuda?
13: Ah, olha aqui. Quem acaba de aparecer no recinto.
2: Doutor João, grande abraço. Tá sofrendo, o coração tá tão judiando do seu coração, hein, doutor? Tá fácil, não?
15: Seu coração. Putz, não, tá sofrido. Eu não ouvi, desculpa, mas ser São Paulino não tá fácil, viu?
2: Vou falar pra você.
15: Não sei se eu assisto ou não assisto, cada jogo é um sofrimento, passo raiva, tem jeito.
2: Não sei não se vai ganhar do Massa Bruta lá, hein, doutor João?
16: Vai ganhar.
15: Não vai ganhar não, eu já nem tenho expectativa. Se empatar, tá bom.
2: Ai, valeu.
3: Tá parecendo
2: cuida do velho aí, doutor, um abraço pra você. Esse é doutor João, filho do Renato Leal, né? Pô,
16: um beijo.
2: Gente de melhor qualidade. Bom, filho de Renato Leal não poderia ser diferente, né? Então, né? É brincadeira, é chovendo molhado. Segura aí, Renatinho, que eu volto com você já e com o Fernando também, que vai trazer o provável time da Macaca pro jogo deste final de semana. A gente tá fazendo suspense, o Fernando tá buscando lá as informações. Então, Renato, a panela de pressão estaria como, hein, Renato Leal, nosso comentarista?
13: Ela está assim, Marquinhos.
2: Rapaz, tá cheio. Rapaz, tá cheio.
3: Tem bacon.
2: Tem bacon também essa daí. Tem bacon, tem pele, tem tudo. É o feijão gordo lá do Renato Leal. 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O Mário Gregório e o trânsito, hein, Mário?
6: 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Informações da rodovia Dom Pedro, Marcos Luiz, lentidão para seguir em direção da rodovia Anhanguera, a partir da região do Jardim Santa Mônica. Aladino Selmi é uma opção pelo trecho. A Dom Pedro tem lentidão por conta do acesso já para a região do Padre Anchieta, atendimento de uma ocorrência pela região. Para seguir em direção de Atibaia e Jacareí, lentidão em Campinas, da Vila 31 de Março até o Trevo de Souzas, acessando a rodovia pela rodovia Heitor Penteado, a condição é melhor. 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

0: 28, então, para fechar a macaca nessa sua primeira participação, Fernando.
1: Bom, Marquinhos, eu tentei esboçar um time aqui que poderia entrar em campo contra o América com os meninos da base, mas também nessa escalação eu tô colocando aqueles quatro jogadores que o salário dizem que estão em dia, porque são pagos pelos times de origem, né? O Bragantino, que é o Sérgio Palacios, e o Lucas Cunha estão emprestados para Ponte Preta, e do Coritiba, o Brandão e o Daora, os dois atacantes. Então o time seria esse aqui, ó: Vinícius no gol, o Sérgio Palacios, o Lucas Cunha e o Diego Leão, Júlio na ala direita, Caio Felipe, aliás, Caio Vinícius, Caio Vinícius, ele é da base da Ponte Preta, o Juan e o Gustavo Teles. Ainda o Matheus Souza, que é aquele menino que cruzou o gramado dos joelhos, né?
0: Quando fez
1: o
0: primeiro jogo. Pagando promessa.
1: Pagando promessa,
0: por ter sido
1: isso.
0: Ao time profissional.
1: Exatamente. E no ataque, o Brandão e o Daora. Mas o Kleina disse aí na pergunta que eu fiz para ele, que ele só treinou com a base, não tinha nenhum jogador desses experientes. Então, esses quatro aqui não estavam no treinamento. Tá. Mas ele disse também que agora, entre hoje e amanhã, ele ia conversar
0: o coletivo
1: com os jogadores.
0: Né? Jeito,
1: exatamente. Para ver se alguém. Alguém pode ir pro jogo, mas se não, vai ter que arrumar mais quatro meninos da base aí para colocar. E o banco? Será que vai ter banco?
0: Tem que ter mais quatro no banco, é isso?
1: Pelo menos
0: goleiro,
1: quatro.
0: Mais quatro.
1: É, aí seriam 15 jogadores, isso, né? Isso. 11 titulares, um goleiro e pelo menos três de linha, ou quatro de linha. Vamos ver qual vai ser aí o planejamento do Gilson Kleina pra Ponte Preta entrar em campo, mas será que vai perder de muito, Marquinhos?
0: Olha, Fernando, assim,
1: futebol é imprevisível.
0: Não,
1: né?
0: Não dá. Não,
1: porque o América também tá numa matanga danada.
0: Então,
1: né? Tá apenas um ponto. Já é um jogo pré-Série C, né? Os dois serão adversários na Série C, porque não dá para enganar o torcedor. Mesmo que o América deve ganhar o jogo, vai fazer mais três pontos, mas tá rebaixado. Para mim, América e Ponte Preta já estão na Série C do ano que vem, Marquinhos.
0: Bom, Renato Leal, né? Não dá aqui pra gente imaginar um time, né? Tem lá jogadores à disposição, garotos da base. Agora a gente só espera que a competência do Gilson, né, ajude a Ponte nesse momento. E eu quero aqui, viu, Renato, de público, parabenizar aqui o Márcio Zanardi, tá? Aliás, a torcida da Ponte, né, o isentou de qualquer responsabilidade.
1: Não, ele virou um ídolo
0: isso,
1: da torcida, né?
0: Isentou de qualquer responsabilidade. Ele foi, olha só, a hombridade do Márcio. Ele foi no Majestoso, se despediu do elenco, cumprimentou o Gilson e deu votos de felicidade pro novo treinador da Ponte, né?
1: Se despediu de todos que estavam na sala de imprensa pessoalmente hoje.
0: Né? Enfim, a gente lamenta porque ele poderia ter feito um trabalho melhor, né? Se tivesse lhe dado mais sustentação, Renato.
2: Claro, sem dúvida nenhuma, Marquinhos. Esse tipo de postura, de comportamento do Márcio Zanardi confirma o caráter reto e honesto que ele demonstrou durante todo o período em que trabalhou na Ponte Preta. E um detalhe, né? É raríssimo, né? Você pode buscar na literatura do futebol aí, treinador que foram 10 derrotas e dois empates, foi isso, né, Fernando? A estada dele?
0: Oi? Quantos jogos o Márcio teve?
1: O Márcio fez 12 jogos.
2: Isso. Foram 10 derrotas e 2 empates.
1: Isso.
2: Você sair de um clube, né, com a cabeça levantada, cabeça erguida, sendo reconhecido, né, como um cara sério, profissional, que abraçou a causa e que fez o seu melhor e vai até todos, né, os membros do futebol, da própria direção, da imprensa que estava presente, e se despede, é para raros, né? Então, de fato, eu faço das palavras do Kleina as minhas. O Zanardi é um cara extremamente promissor, vai vencer no futebol e tem tudo para ser um dos grandes da sua geração. É acompanhar, porque é sério, porque trabalha, porque é determinado e porque, acima de tudo, tem o comprometimento de honrar aquilo que ele acorda. Claro que no futebol, às vezes, isso não funciona e a gente tem visto muito, mas quando se observa um cara que tem esse tipo de postura, já ganha, sem dúvida nenhuma, a simpatia, o reconhecimento e a torcida, né, de muita gente, para que de fato possa ser muito bem sucedido, Marquinhos.
0: Renato Leal, nosso comentarista, tá comigo aqui na Central Esportiva, ele volta já já. Fernando, daqui a pouco você volta, Fernando César?
1: Daqui a pouco tem mais.
0: Este é Fernando César, a voz do gol. 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
2: 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Alguns ídolos estarão no estádio Brinco de Ouro para prestigiar a equipe do Guarani. Por exemplo, o Careca falou que vai estar lá, o Amoroso falou que vai estar lá. Então atendam, por gentileza, ao chamamento destes ídolos da equipe do Guarani para o jogo de amanhã. É decisão. Decisão é aqui na Central. Transmissão de Decima Leite. O Beto Quinalha estará de volta depois do período de chinelinho, hein, Beto Quinalha? Ao lado também do nosso Gustavo Negreto. As informações do Bugre. Antes, quem vai falar? É o Amoroso? É o líder? Fala aí, Márcio.
3: Muitos se lembram desse manto aqui. Essa camisa que fez história e que eu tenho orgulho de ter na minha galeria. Então, por essa camisa, por essas cores, por esse time, convoco todos os torcedores para sábado comparecerem ao Brinco de Ouro. Estarei lá no momento importantíssimo da nossa temporada. Tamo junto, Bugrão! Aí, Amoroso é Guarani. É nóis.
1: Gustavo Negredo!
2: É Gustavo Negreto, nosso Guga! Fala, Guga, informações do Guga, então vou plagiar aqui. Já boa noite, hein, Guga?
4: Opa! Boa noite, né? Olha, eu vou falar, viu? Quem não vê o que tá acontecendo, só tá no carro, tá só ouvindo. Eu não sei se tá com sorte ou não, mas isso aqui hoje tá um negócio que especial, mas tá bom, é sexta-feira.
2: Ô, Renato certo. Leal, você estaria o nosso Guga assustado, Renato Leal?
5: Eu tenho um amigo que é filósofo, ele costuma dizer o seguinte: coisa de louco.
2: É isso aí.
4: Vou encerrar, vou deixar com essa então.
2: Vai lá, Guga.
4: Seguinte, bora falar sobre o Guarani, né? Boa noite, Marquinhos, boa noite, Renato, Fernando, pra todo mundo que tá com a gente na Central Esportiva. Menos de 24 horas. Agora acabou a semana de preparação, acabou aquela coisa de corrigir erro dentro de campo, com treinamento. Por mais que a gente tenha falado durante a semana de poucas sessões de treinamento, né? Porque o Humberto Rosa chegou na segunda-feira, começou a treinar somente na terça. Teve terça, quarta, quinta e sexta. 4 dias de um treino mais completo, né? Pensando que na segunda-feira ainda rola aquele regenerativo, jogador ainda sentindo cansaço, sentindo dor por conta do jogo contra o Botafogo da Paraíba. Amanhã não tem conversa, não tem pra onde escapar, tem que vencer. Separei aqui os cenários importantes pro jogo, pra gente falar, Renato comentar também. Ganhou, é tranquilo, chega aos 30 pontos, garante a vaga. Ficaria de fora num cenário muito complicado.
2: Péssimo cenário. Não,
4: assim, pra vencendo e pra ficar de fora, tinha que ser uma coisa inacreditável. Uhum. Ou seja, é vencer amanhã e garantir a classificação. Se empatar, vai chegar aos 28 pontos e aí pode ser ultrapassado por Ferroviária, Maranhão, Maringá, Floresta ou Amazonas. O Figueirense tá no bolo com 25 pontos, mas precisa tirar um saldo de 14. Uhum. Aí a gente tá falando de um cenário também muito complicado. 5 resultados... ou os 5 jogos, né, envolvendo essas equipes, de 5 jogos, 4 resultados não podem acontecer para o Guarani se classificar com um empate. E em caso de derrota, permanece com 27 pontos e aí precisa secar. Leva também em conta o saldo de gol, que pode diminuir, por exemplo, por conta de uma derrota, e aí perde pelo menos uma posição, já que o Figueirense e Maranhão vão se enfrentar, e aí fica 25 pontos contra 27 pontos. Mas é muito difícil imaginar um cenário desse, né, de derrota ou empate, por conta desse ambiente que está sendo criado. Nós falamos sobre isso aqui, né, Maguinhos, Renato, de um ambiente bom e talvez positivo, isso pelo menos com as entrevistas.
2: Sim.
4: E com as falas que a gente trouxe durante a semana, seja do Lose e ontem do Kaique França, né?
2: É verdade, e assim, alguns líderes, né, Renato? Porque o Kaique França é um líder da equipe do Guarani. O Loser chegou agora, mas o reconhecimento do trabalho passado dele pela torcida é enorme. Então são pontos importantes que o grupo tem que captar para o lado positivo, né, Renato?
5: É, eu entendo que o Guarani foi cirúrgico na escolha do técnico, né? Se você traz um treinador que não tem muita, ou que não tivesse muita afinidade, familiaridade, reconhecimento de trabalhos e de serviços prestados ao Guarani, poderia a coisa ficar muito complicada. Então, entendo que foi de fato inteligente a escolha do Lousa. Claro que o Lousa não é o salvador da pátria, não é o cara que tenha, né, a unanimidade de todo torcedor do Guarani. Há, sim, alguns com certas restrições, mas entendendo o cenário atual, é o que o Guarani tem para esse momento. E o Loser é um cara de série B, né? Não é um cara de série C. Então, o Guarani, com um time, com o estilo, com característica, com jogadores que já experimentaram camisas importantes, fundamentais do futebol brasileiro e que conseguiram se estabelecer, né, no alto da prateleira e agora, claro, vivendo um outro momento, já naquela fase pré-encerramento de carreira, também experimentam essa situação. Então, se você conseguir unir aquilo que faz com que o clube se fortaleça com um trabalho que foi executado lá atrás e que em muitos momentos o resultado foi ótimo, né, com o Loser, aliado a isso, buscar o resgate de alguns jogadores que ainda podem e devem melhorar no que se refere à produtividade, aliado a alguns jogadores que têm sido importantes, como por exemplo Kaique, né, o Kaique França, o próprio João Paulo, jogadores que têm demonstrado essa qualidade, evidente que o Guarani tem uma perspectiva positiva para entrar em campo amanhã, mostrar um futebol que convença o seu torcedor, mas se não convencer, que seja competitivo,

0: que experimentou durante esta semana, não só o Lousa, como também os jogadores do Guarani. Então, aí é um cenário diferente, é um ambiente muito mais positivo. Mas para que isso aconteça, evidentemente, amanhã o Guarani vai ter que ser protagonista diante da equipe do Brusque no estádio Brinco de Ouro da Princesa, Marquinhos.
1: Renato Leal está comigo aqui na Central Esportiva, seguindo o Guga, mais informações do Guarani. Aliás, vamos aproveitar aqui, Guga.
2: Lógico.
1: O nosso Flávio Costa deu uma ideia, torcedor do Guarani, ele tá convocando a torcida do Bugre. Então vamos fazer o seguinte, você torcedor do Guarani, mande para nós aqui a sua mensagem, convocando a torcida do Bugre pro jogo de amanhã.
2: Né?
1: Então vamos lá, o Flávio Costa tá com a gente, vamos ouvir o que fala o Flávio Costa, que é torcedor do Guarani. Fala aí, Flávio.
3: Oi, Marquinhos, Flávio Costa, confirmando e ajudando na convocação da torcida amanhã. Infelizmente não dá para saber se o Guarani vai ser o do primeiro tempo, dos últimos jogos, vai ser do segundo, vai ser o líder, vai ser dos últimos jogos, desequilibrado, não dá para saber. Então amanhã, na minha humilde opinião, a torcida é um fator determinante. Amanhã não pode ser o último jogo do ano, temos que vencer e entrar na outra fase com chance de subir. Eu nem me preocupo com o título, subir para a Série B. Então a torcida amanhã está convocada, gente. Por favor, precisamos dar uma força no time e empurrar. Hoje sempre Guarani. Vamos lá, Guarani, um abraço a todos.
1: Valeu, Flávio Costa, obrigado pela informação. Enquanto os outros ouvintes estarão mandando as mensagens, Edmo, deixa eu só saber aqui do trânsito do Mário Gregório, né? Porque hoje é sexta-feira e já existe uma operação pro trânsito, hein? Pro jogo desse final de semana, jogo lá no Brinco. É ou não é, Mário Gregório?
4: 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Lembrando, Marcos Luiz, por conta da partida entre Guarani e Brusque, nesse sábado tem operação de trânsito na região do estádio Brinco de Ouro da Princesa. A partida acontece às 5 da tarde, mas os bloqueios já vão ser iniciados às 3 da tarde e devem seguir até às 8 da noite. Trechos da Avenida Guarani, também da Imperatriz Dona Tereza Cristina. Atenção pela região. 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
1: Valeu, Mário Gregório. Ô, Carlão, então quer dizer que você gosta quando o Mário Gregório vem com as informações do trânsito, né?
5: Bom, a Rádio Central presta um grande serviço para nós, ouvintes, e presta um grande serviço também para a Prefeitura Municipal de Campinas, através do nosso prefeito Dário Saad. A Prefeitura Municipal de Campinas tem muito a agradecer à diretoria da Rádio Central, que às vezes está preso no trânsito aí, e através de vocês aí, né, ouvindo o programa de esporte, entra o repórter aí falando, ó, trânsito interditado em tal lugar, rua bloqueada em tal lugar, aí ouvindo vocês, né, como aconteceu recentemente comigo aí, que estava lá pro lado do liceu, aí estava ouvindo vocês aí, o cara, a vida ainda está interditada, opa, eu já peguei um outro percurso. Então, não é só para o cidadão de Campinas, não. Vocês também prestam um grande serviço à Prefeitura Municipal de Campinas. Viu, senhor prefeito? Agradecer aí à diretoria da Rádio Central pelo grande serviço que ela presta ao cidadão campineiro aí. E aproveitando, irmão, pedir para a INDEC, né? Eles interditam o trânsito ali na entrada do jogo, no começo do jogo, mas na saída eles costumam liberar o trânsito. Aí fica perigoso, vira um tumulto. Então, pedir para a INDEC, se puder, deixar aquela interdição ali, né? Deixar interditado mais uma hora após o jogo aí para ficar tranquilo, aí, senão fica perigoso. E, né, não precisa nem convocar todos ao Brinco, não tem o que dizer mais. Todos ao Brinco, entendeu, irmão? Não tem desculpa. É amanhã, 5 horas, todo mundo Brinco de Ouro. Abraço, muito obrigado.
1: Valeu, valeu. Carlão do São Fernando, Flávio Costa. Então você, torcedor do Bugre, pode mandar para nós aqui, ó, 971-483-497, a convocação pro jogo de amanhã. Mais do Guarani, Guga.
2: Bora falar sobre o Guarani, porque a torcida quer saber, todo mundo quer saber quem é o time, né?
1: Uhum.
2: O primeiro time que Humberto Loser vai colocar a campo nessa terceira passagem. Ao que tudo indica, e o que ele disse também durante a entrevista coletiva, é que ele vai manter a base utilizada pelo Hélio Cizerano, até porque não dá tempo. A gente comentou sobre isso aqui essa semana. Pouco tempo de treinamento, tem uma base, independente se o time estava indo bem ou não. Mas se você fizer uma mudança muito grande, o time não está entrosado, tem gente que está jogando bem. Então, são situações que ele foi arrumando.

0: e acertando durante a semana. Mas algumas mudanças devem acontecer muito por conta também do último jogo. Então, analisando essa situação, a gente sabe, o William Farias pode ser titular, ou o Nathan Melo, que é um jogador que o Renato comenta sempre aqui, né, que não estava sendo utilizado, né, perdeu a presença com Hélio Cizenan, e um dos dois entrarão na vaga do Luiz Otávio, suspenso. Caô Jesus também não foi bem. Será que volta o Carlos Eduardo? E o Maranhão? Também não foi bem. O Luca vai voltar a ser titular? É, o Renato está aí para poder, sei lá, imaginar, conjecturar o que pode ser esse time do Guarani, né?
1: Colocadas as opções aí para Humberto Louser, e outro detalhe, né, Renato? Eu acho que além da questão de se mudar peças, muito mais na conversa, né? Sentir no feeling, como a gente diz, né? O treinador ter o feeling da história para observar qual jogador está lá em melhor condição, Renato.
0: E eu vou trazer para completar mais um jogador, o Everton Brito. Estava à disposição contra o Ipiranga, ficou no banco de reserva, contra o Botafogo da Paraíba, nem relacionado. Sim. A informação na terça-feira que o próprio Humberto disse é, ele voltou a treinar hoje.
1: Certo.
0: Ao que tudo indica, não será um titular. Uhum. E se tiver condição e vai passar pelos testes até amanhã, pode ser uma opção no banco.
1: Renato Leal, nosso comentarista.
2: O Lousa é o cara que tem a responsabilidade agora, né, nessa apuração, né, no dia a dia que ele fez com o elenco, de encontrar aquelas peças, aquelas soluções que sejam as mais adequadas para este momento do Guarani. Então, alguns jogadores de fato perderam muito espaço, né, durante o ciclo, a gestão do técnico Hélio Cizenando, incompreensível, porque já mostraram em outras oportunidades que estavam, né, num estágio bem bacana. Então é algo que se precisa observar com muita atenção. Eu cito aqui, por exemplo, né, o Carlos Eduardo, que foi um cara que começou, né, teve uma primeira participação muito ruim, depois apareceu bem, passou a ser, talvez, no momento mais legal do Guarani, né, mais virtuoso do Guarani dentro da competição, uma peça fundamental e que de repente, lesionou tal, e não voltou e não retornou, e quando retornou mal, sem dar a mesma dinâmica, enfim, várias situações que devem, né, ter levantado algumas situações de projeção do técnico Humberto Louser para entender melhor. E isso, claro, vai surgir como mudanças, vai surgir como alterações. O próprio William Farias, a possibilidade do Luca retornar a ser titular, enfim, o grande lance do jogo para amanhã é encontrar aquelas peças, aqueles profissionais que estejam de fato, né, no estágio de compreensão, no grau, né, de responsabilidade que vai ser atuar nessa partida de amanhã contra a equipe do Brusque. Então, jogador que de repente estiver sentindo o aspecto emocional, aquele que não estiver entendendo muito bem o que representa passar a próxima fase, então que o Lousa deixe para, né, possível opção, ou que fique para uma próxima oportunidade. O que o Guarani precisa no dia de amanhã é exatamente entrar em campo, né, e ter regularidade. Eu acho que o nosso ouvinte agora há pouquinho estava dizendo exatamente isso, né? Qual é o Guarani que vai entrar em campo amanhã? O Guarani tem sido, né, nessas últimas rodadas, vários times. É time que impôs respeito ao adversário, time que teve explosão para fazer contra-ataque, time que criou oportunidade para fazer gol e time que caiu de produção de uma maneira muito inexplicável, né? Baixou a guarda e acabou dando oportunidade para o adversário. Então amanhã se espera um Guarani forte, um Guarani pujante, um Guarani ligado, elétrico o tempo todo para encarar o Brusque, claro, com estratégia e inteligência alcançar o resultado positivo, Marquinhos.
1: Renato tá comigo, nosso Guga também, falando da equipe do Guarani, o torcedor atendendo o chamamento aqui da Rádio Central, hein? Você convoque por gentileza, torcedor do Guarani, a torcida do Bugre pro jogo de amanhã, é decisão e a Rádio Central mais uma vez na decisão.
3: Boa noite a todos da Central aí, é o Mocinho de São Paulo Bugre. Bom, eu, a minha parte eu vou fazer amanhã, Marquinhos, eu deixei de fazer o que tem que fazer amanhã, eu vou estar partindo de São Paulo pra Campinas amanhã às 8 horas da manhã, e não é de carro não, eu vou é de ônibus, partiu de ônibus até Campinas. E eu sou daqui da Zona Norte de São Paulo. O quem morava aqui é o esse jogador do Guarani, o Herbert. Ele morava aqui próximo de nós, aqui no Jardim Peri, inclusive próximo do Gabriel Jesus aqui. Então nós vamos lá amanhã ver o nosso bugrão e o Herbert era meu vizinho aqui em São Paulo. Uma boa noite a todos e que Deus nos ajude amanhã.
1: Valeu, Moacir, lá em São Paulo.
4: Aqui quem tá falando é o Herbert, passando para convocar todos vocês sábado aí. É, a gente tem mais uma batalha, um confronto difícil. A gente conta com vocês para ser o nosso 12º jogador. Aproveitando, os ingressos estão na promoção aí. Venha nos ajudar, nos apoiar.
1: Valeu, Herbert, também. Olha só, o Herbert foi lembrado pelo Moacir, torcedor lá em São Paulo. O torcedor é a razão, né, Renato Leal, do nosso programa, da audiência da Rádio Central, ela se deve exatamente ao torcedor, né? O Moacir vai sair de São Paulo de busão, né, de queixo duro, vai sair amanhã de São Paulo às 8 da manhã para assistir o jogo do Guarani às 4 aqui no Brinco, Renato.
2: Pois é, isso me reporta muito aos apelos, às mensagens que o Calão faz, né? Fala da paixão, fala do carinho, fala do amor, fala da compreensão que há necessidade do jogador ter com esse tipo de sentimento que tem o torcedor. O cara vai sair de São Paulo, vai pegar o ônibus, vai assistir a partida, vai pegar o ônibus e vai voltar. É o programa do sábado, então o mínimo, né, que ele espera e que todos os demais torcedores do Guarani esperam, né, é que realmente os atletas entram em campo no dia de amanhã com aquela disposição, com aquela vontade de vencer o jogo e de buscar essa classificação que vai ser muito importante para o Guarani.
1: O Augusto Bueno é torcedor do Guarani. O Guga, ele não gostou muito não, hein, da possibilidade do Isaac jogar. Segundo ele, é um dorminhoco. E aí não vai dar. E aí, Guga?
0: E o Isaac foi até um foco das críticas durante a transmissão nossa aqui, né? Contra o Botafogo da Paraíba. É, não foi só contra o Botafogo da Paraíba que o camisa 21 foi mal. No Ipiranga, contra o Ipiranga foi mal também. Não consegue participar porque ele tá dentro de uma posição em campo que é para fazer a diferença. É ele que vai fazer a ligação pro Herbert, por exemplo, que é o que tudo indica também. É o único nome com 100% de garantia na frente, né?
1: Uhum.
0: Ainda o Humberto Loser vai definir entre Luca ou Maranhão, mas o Isaac, ao que tudo indica, segue no jogo, segue no time titular. É claro, eu acredito, viu, Marquinhos e Renato, que essa decisão esteja sendo tomada, por exemplo, agora, depois,
1: sim,
0: do treino
1: sem dúvida,
0: depois,
1: né,
0: do treino de hoje, Humberto Loser com a comissão, sabendo quem vai mexer e também porque o Humberto Loser não sabe qual é o adversário que ele vai encontrar amanhã.
1: Uhum.
0: Se de fato o Brusque vai poupar, principalmente os atletas pendurados, se vai poupar porque já está classificado, ou se não, se vem com força a máxima que ele tem ali, né, que o Igor Magalhães tem de possibilidade, querendo essa primeira colocação.
1: Você tem, só para recapitular aí, Guga, por gentileza, você tem aí os jogadores do Brusque que estão pendurados?
0: Tá aqui, ó. São 6 atletas: o Alex Paulino, Cipriano, Davi Gabriel, Jefferson, Nogueira e o Medeiros. São atletas que estão pendurados. E o Gazão e o JP, titulares, estão fora. E aí eu dei uma analisada.
1: Porque já estão suspensos.
0: Já estão suspensos.
1: Uhum.
0: Levaram o cartão amarelo na última partida contra o Amazonas e estão fora do jogo de amanhã. O Gazão, que está pendurado, volante. Ele é um dos pilares do meio campo.
1: Sim.
0: Apesar de ser volante, 3 gols e 2 assistências na Série C. O JP, camisa 10, 5 gols, vice-artilheiro do time e 1 assistência. Ou seja, está falando aí de dois jogadores titulares e importantes nessa, na engrenagem do Brusque e principalmente fazendo a diferença com bola na rede, né?
1: Sem dúvida, sem dúvida. Bom, o elenco tem que chamar a responsabilidade, né, Renato? Não tem outra alternativa. É o seguinte, ó, é se impor dentro de campo, é o estádio Brinco de Ouro, e é o que a gente está percebendo aqui, deve mesmo ser um caldeirão. Por exemplo, o Laércio falou o seguinte: vamos, galera bugrina, lotar o estádio Brinco de Ouro em busca dessa vitória. Então você, ouvinte da Central, torcedor do Guarani, pode mandar sua mensagem aqui, chamando a torcida. Ela vai ser fundamental para o Guarani amanhã, Renato.
2: É, porque o Guarani, né, nessas últimas partidas, precisava de um apoio maior, né, de um apoio maior no sentido do torcedor. Claro que quem esteve lá no Brinco de Ouro, por exemplo, lutou muito e gritou demais, lutou muito no aspecto de tentar empurrar o time o máximo possível e demonstrar, e isso é perfeitamente compreensível, justificável e apoio plenamente quando o time está começando a cair, tem que ser cobrado, cair de produtividade, tem que ser cobrado mesmo. Então, esse foi um aspecto que a gente percebeu no time do Guarani. Agora, amanhã tem que ser uma atmosfera diferente, tem que ser um ambiente propício, né, para quem joga em casa e para quem tem que tomar iniciativa de ir ao ataque, de criar oportunidades, de fazer o placar, porque fazer o placar amanhã vai representar para o Guarani, não é questão de sobrevida só dentro do campeonato, vai representar amanhã, primeiro, a classificação, segundo, a manutenção de um projeto que foi elaborado lá atrás e que, num determinado momento da competição, começou a ficar meio que, né, em risco. Agora, sabendo exatamente o que é preciso e necessário, ou seja, vencer, é isso que o Guarani precisa no dia de amanhã para estar no G8, na fase que de fato vale a possibilidade de acesso. Então, é isso que vai acontecer, e eu tenho certeza que, com o apoio do torcedor, a cobrança, inclusive, do próprio torcedor, o comportamento do time vai ser outro, até porque necessita ser outro, tem que ser mais elétrico, tem que ter uma rotatividade diferente, né? Um time com presença de espírito, jogadores se movimentando, dando opção para os companheiros de fazer uma tabela, de poder receber uma bola mais à frente, uma assistência, uma boa finalização. Enfim, é dessa maneira que se espera o Guarani, independentemente da escolha que será feita pelo Brusque de vir a Campinas. É verdade, Marquinhos, que deve ter um H2 aí pra galera, né? Santa Catarina, de quem tem interesse da vitória deles sobre o Guarani, mas aí essa é uma outra conversa, que o Guarani possa fazer prevalecer a sua condição de mandante e mostrar isso na prática, que é fundamental.
1: Renato Leal, nosso comentarista, tá com a gente. O Renato volta já já, a gente vai bater um papo com os ouvintes da Central, mas o ouvinte da Central, torcedor do Bugre, tá chamando a torcida.
5: Boa noite, pessoal da Central, aqui é o Carlos Cavalcante, minha filha tem um recado para a torcida bugrina.
6: Oi, eu sou a Cris, mais uma torcedora bugrina que vai estar no estádio amanhã. Quero convocar todos os bugrinos a estarem lá para dar força para o nosso time, que é com a nossa força vindo de fora que o nosso time vai classificar e nós vamos subir para a Série B. Um beijo.
1: Valeu, Cris, a filha do Cavalcante. Então faça como ela, mande a sua mensagem aqui, é, né, Guga? Convocando a torcida do Bugre.
0: A gente já fez a promoção de ingresso e agora a gente quer ouvir de você, torcedor bugrino, a expectativa. Imagine você, torcedor, que você é Humberto Lousa, ele tá dando a pré-eleição no vestiário.
1: É,
0: quero ouvir, hein?
1: É isso, a Lu Martins também mandou aqui. Boa noite, menino. Eu gosto quando ela chama de meninos, eu me sinto jovem. Boa noite, meninos. Amanhã estarei no estádio Brinco de Ouro. Vamos apoiar os 90 minutos. Precisamos ser dentro de campo e fora também o 12º jogador. Vaiar, criticar só depois do apito final. Se precisar, é claro. Mas entraremos em campo junto com o Bugre. Vamos vamos ter festa no final do jogo, vamos subir, é o que tá falando aqui a Lu Martins. Então aproveite o microfone da central e mande a sua mensagem. Alô, aqui o Cid Viana também falando, Guarani vai subir. Um abraço a vocês todos da Rádio Central, obrigado a vocês, ouvintes da seleção do rádio, que estão convocando a torcida do Bugre para amanhã. É decisão e decisão é na Central.
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0: amanhã tem decisão. Amanhã o Guarani estará em campo enfrentando a equipe do Brusque. Transmissão de Decimalente ao lado de Beto Quinali e também do nosso Gustavo Negreto. Também está curtindo aqui a Central. E o ouvinte mandando a sua mensagem.
1: Boa noite, bancada Central. Aqui é o Edilson do Parque dos Eucaliptos.
0: Fala, Edilson.
1: São Bugrina, vamos estar amanhã. Casa cheia. Pra cima, Bugre. 3-0. Pra cima, Guarani. Torcida em peso. Vamos encher o brinco e vamos festejar, garantir a classificação rumo à Série B. Pra cima, Bugre!
0: É isso aí, Edilson, mandou o seu recado também, 971-483-497. Alô, Cícero! Boa noite, meus amigos da melhor rádio de Campinas. Marquinhos, lá o Guarani perdeu, porque o gramado é sintético. Agora no brinco é grama e os jogadores têm que comer no bom sentido, é claro. É o ouvinte da Central que também está participando aqui, mandando a sua mensagem. 971-483-497. Participe com a gente. E é claro também, né? Por que não? A gente também vai ouvir aqui os torcedores da Ponte nesse bate-papo que a gente tem com vocês, ouvintes da seleção do rádio. Boa tarde, equipe da Rádio Central. Aqui é o Cidinho. Por que essa diretoria não sai? Deixa quem quer trabalhar. Imagino que o Cidinho esteja falando da Ponte, né, Fernando César? Porque existe uma indignação muito grande por parte da torcida, né, Fernando?
2: Exatamente. O pessoal da oposição também pede a renúncia. Aliás, hoje lá em frente ao estádio Moisés Lucarelli, várias faixas estendidas ali naquela praça frontal do Majestoso pedindo a renúncia da atual diretoria.
0: Como é que chama? A Ursaia, né?
2: Francisco Ursaia.
0: Isso mesmo. A galera tá participando com a gente, 971-483-497, o WhatsApp da seleção do rádio, para você mandar também a sua mensagem e ajudar a gente a fazer aqui a Central Esportiva.
3: Boa tarde, Central Esportivo. Rodrigo, aqui de Indaiatuba. Marquinho, perguntar pro Renato se o Louve vai conseguir extrair algo mais do Luca e do Isaac, que eles estão devendo ainda. E o Nathan Mello, pode ser que seja surpresa, viu? Que o Louve gosta muito do futebol do Nathan Mello. Um comentário do Renato. Tudo de bom para vocês aí.
0: Para você também, Rodrigo. E aí, Renato Leal?
4: Olha, eu também gosto, acho que o Nathan Mello é um cara que tem potencial para vestir a camisa do Guarani, evidentemente que precisa saber qual é, né, a situação dele em termos de ritmo, porque há muito tempo não joga a partida de forma oficial, e quanto à recuperação do Luca e também do Isaac, é mais do que imediata a necessidade de que eles possam entregar um pouco mais. Bola para isso eles têm. Agora, claro, vai depender muito da conversa, do apoio e das condições oferecidas pelo treinador e pelo time, de um modo geral, para que eles possam consolidar essa condição dentro de campo.
0: Renato Leal está comigo na Central Esportiva. Galera também mandando a mensagem.
5: Boa noite para você aí da Rádio Central de Campinas. Eu gostaria de fazer uma pergunta pro Gilson Kleina. Como que é para um profissional receber uma proposta de uma empresa e vir trabalhar de graça? Porque não vai receber, não tem jogador, tem 14 jogos, provavelmente vai perder uns 13 e empatar um. Como que é aceitar um trem desse? Entendeu? Um abração aí.
0: Um abraço para você. Bom, é só o Gilson Kleina que tem um agradecimento muito grande pela Ponte também, né, Fernando?
2: Pela gratidão, pelo que ele tem pela Ponte Preta. Aliás, o Gilson Kleina hoje só tem um nome no futebol brasileiro devido porque ele apareceu na Ponte
0: Preta. Ah, foi projetado.
2: A oportunidade que a Ponte deu para ele.
0: Sem dúvida.
6: Fernando César, você saberia me responder com a debandada de toda a direção da categoria de base? E agora Nenê Santana, que estava no sub-20 aí, o time caindo pelas tabelas, está sendo aí o auxiliar do Gilson Kleina agora. Para quem que vai sobrar essa batata quente aí? Seria o Ademilson Venâncio, popular Tomate? Diga para mim. Frank Bob.
2: Ô, Frank, grande abraço. É a tendência, né, Frank? Como o Nenê Santana, entre aspas, foi promovido pro profissional, aí a escadinha sobe, né, Marquinhos? O sub-15 vai pro 17, isso. O 17 vai pro 20.
0: A tendência é essa aí.
2: A tendência é essa aí, viu, Frank Bob?
7: Oi, Marquinhos, beleza?
0: Fala, Gramado.
7: Seguinte, pedir a renúncia da diretoria da Ponte é fácil. Eu também peço. Porque eu não tenho condição de assumir nada na Ponte Preta, nem conselheiro sou. E a oposição, que é conselheiro? Ninguém foi aí falar o que tem, o que pode ser feito para resolver esse problema? Se eles assumirem, eles têm como assumir de fato o passivo?
0: Fernando Gramari fazendo a pergunta e o microfone da central está aberto. 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
1: Mário Gregório, hoje é sexta-feira e as últimas do trânsito, Mário.
2: Dirigir com responsabilidade é proteger vidas. 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Nesse domingo, o Marcos Luiz tem interdição na região central de Campinas pela rua José Paulino. Atenção das 8:30 da manhã até as 5 da tarde para uma obra na rede de esgoto, trecho que vai da Marechal Deodoro até a Orozimbo Maia, com pré-bloqueio também no cruzamento da José Paulino com a rua Barreto Leme. Pela região, dá para seguir pela Barreto Leme e também pela rua Sacramento. As linhas de ônibus que passam lá pelo trecho também vão seguir por esses desvios. Dirigir com responsabilidade é proteger vidas. Use sempre o cinto de segurança, nunca dirija após consumir álcool e faça escolhas seguras. Observatório Nacional de Segurança Viária.
1: Valeu, Mário Gregório, bom descanso para você também. É, torcedores do Guarani, compareçam em bom público amanhã no estádio Brinco de Ouro. A galera aqui da Praia Grande também estará lá. Deixa eu ver quem é. É o Fábio Luiz Alves, da Praia Grande, também estará no estádio Brinco de Ouro para decisão, acompanhando o Guarani, Guarani e Brusque. O Edmilson Custódio está falando: a pergunta que o repórter fez para o técnico Gilson Kleina foi inoportuna. Dá a entender que ele quer semear mais discórdia entre o técnico e o vice-presidente. Teve esse tipo de pergunta,
3: Fernando? Teve uma pergunta lá, porque está rolando um vídeo aí nas redes sociais, né? Um áudio, melhor dizendo. Que lá em 2020, 2021, o Eberlin, numa entrevista, disse que o Gilson Kleina era o pior técnico que ele trabalhou. E agora o próprio Eberlin contratou o Kleina. Então, foi feito esse questionamento aí pro Gilson Kleina, mas ele soube responder muito bem, que ele não vai se envolver em política, que ele tá focado no trabalho de campo.
4: E o tempo,
1: tá certo,
4: a
1: né,
4: mídia dá ponte. Né? É uma mídia ligada à Ponte Preta.
3: MacacaCast.
4: Isso, só para não ter nenhum tipo de problema, imaginando que alguém queira tumultuar mais o já complicado e turbulento estádio Moisés Lucarelli.
1: Renato Leal está com a gente aqui na Central. Leonardo Ken, boa noite. Espero que Humberto Louser leve o Kelvin no banco, no lugar do Neto Costa, já que ele não será negociado com o Penafiel. Pode acontecer isso aí, Guga?
5: Pode acontecer essa negociação. A gente trouxe há uma semana atrás, né? Da possibilidade do Kelvin ir para Portugal. Ao que tudo indica, essa negociação melou, então ele pode ser opção.
1: Edilson Pedro está perguntando aqui se os salários do Guarani foram pagos. A diretoria não mandou nenhuma notificação até agora, né, Guga?
5: Não.
1: Maravilha, respondendo ao ouvinte da Rádio Central, 18:57.
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1: Bom, vou fazer igual a Lu Martins. Meninos, bom final de semana. Valeu, Fernando.
2: Valeu, até mais. Olha o meninão humor lá, o mestre.
1: Ô, Guga, um abraço pra você.
3: Amanhã estamos aqui, hein?
1: Ô, Renato, o Guga falou assim: nossa, eu tô com vontade de ir pro Sereno. Como é bom ser jovem, né, Renato Leal?
4: Ô, mas olha, vou falar uma coisa pra você. A gente não vai mais pro Sereno, mas tem qualidade em chegar pelo menos até a metade do Sereno. Então, em homenagem ao nosso Edmo Aleixo.
1: Tá na hora. Valeu, Renato, um abraço. Amanhã, Jornada Esportiva Central, é Guarani Brusque. Valeu, Edmo.
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0: Henrique fez nessa sexta-feira o último treino antes da partida contra o Brusque. A bola rola às 5 horas da tarde amanhã no Brinco de Ouro. Para isso, a diretoria preparou uma semana de ofertas. R$10 meia entrada, 20 inteiro. E ó, com direito ao tobogã aberto. A expectativa é de um belo público para que o torcedor bugrino possa apoiar de perto a equipe. Nesse, que é o jogo mais importante do ano. Uma vitória para o Guarani garante a vaga da equipe no quadrangular final, sem depender de outros resultados. A expectativa é que Humberto Loser traga nomes diferentes na escalação titular. Mas a gente só descobre amanhã, um pouco antes da bola rolar. E você já sabe, é aqui na Rádio Central.
1: Ponte Preta trocou o seu treinador. Márcio Zanardi foi embora. Ele que dirigiu a Ponte Preta em 12 partidas nesta Série B do Campeonato Brasileiro e não conquistou nenhuma vitória. Foram 10 derrotas e 2 empates. Aproveitamento de 5%. Sob o comando do técnico Zanardi, a Ponte Preta marcou 6 gols e sofreu 28. Junto com Márcio Zanardi, deixaram também a Ponte Preta os seus auxiliares, o Alan Ribeiro, o Caco Espinosa e o Ricardo Borim. E a Ponte Preta foi rápida e já contratou Gilson Kleina, um velho conhecido do torcedor pontepretano. Agora vai ser a sexta passagem do Gilson Kleina no comando da Macaca. Ele que já dirigiu a Ponte Preta em 232 jogos, com 89 vitórias, 66 empates e 77 derrotas. Aproveitamento de 47%. Com o comando do Gilson Kleina, Ponte Preta marcou 291 gols e sofreu 274. Gilson Kleina é o quarto técnico com mais partidas no comando da Ponte Preta. Ele que estava na equipe do Boa Vista e do Itabaiana, equipes que ele trabalhou em 2026. Ele deixou a Ponte Preta em 2022, quando a Ponte Preta foi rebaixada para a Série A2. Depois ele passou pela Chapecoense, Brusque, Portuguesa, Azures, Cascavel, Santo André e agora, confirmando em 2026, dirigiu o Boa Vista e o Itabaiana do Sergipe. E agora chega na Ponte Preta nesta crise muito grande da Macaca, que entra em campo no próximo domingo contra o América. Falei da Ponte Preta na Central, a rádio do futebol de Campinas.
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